0: mandatos de fazer efetivado e efetivar os mandados de busca, apreensão e prisão, que é aquilo que tem resultado numa diminuição do feminicídio. Nós hoje podemos celebrar porque a quantidade de registro de feminicídios ocorridos nesse primeiro semestre, em comparação ao primeiro semestre de 2025, nós conseguimos uma redução de 2,5. É uma redução ainda pequena, ainda tímida, mas isso significa que 19 mulheres deixaram de ser executadas. E a gente tem aí o desafio de avançar nos estados, na região Centro-Oeste, Sul e Sudeste. A região Norte e Nordeste baixaram vertiginosamente os indicadores de feminicídio.
1: Muito bem, nós conversamos com Estela Bezerra, secretária nacional de enfrentamento à violência contra as mulheres. Secretária, muito obrigada pela sua participação na Voz do Brasil mais uma vez.
0: Obrigada a você, Mariana, e obrigada também por tornar esse tema tão necessário e tão presente no cotidiano, na memória, na audição da população brasileira.
2: Oportunidades para mulheres que buscam qualificação.
1: Estão abertas as inscrições para 70 cursos de educação profissional e tecnológica durante o mês de agosto.
2: As capacitações são presenciais e distribuídas em 24 estados e com oferta de 8 mil vagas no total.
1: Os cursos abrangem áreas como administração, gastronomia, logística, saúde, beleza e turismo.
2: A ação prioriza mulheres acima de 16 anos em situação de vulnerabilidade social ou com baixa escolaridade.
1: Todas as informações estão disponíveis em gov.br/mec.
2: Foi registrada a queda de 37% nos alertas de desmatamento na Amazônia desde agosto do ano passado.
1: No Cerrado, o número de alertas recuou 7,8%.
2: Os dados foram divulgados hoje pelo Instituto Nacional de Pesquisas Espaciais.
3: A área sob alerta de desmatamento na Amazônia caiu cerca de 37% entre agosto de 2025 e julho de 2026. Os números divulgados nesta sexta-feira são do DETER, Sistema de Detecção de Desmatamento em Tempo Real, do Instituto Nacional de Pesquisas Espaciais, o INPE, e mostram também uma redução no Cerrado, como apresentou o coordenador do Programa de Monitoramento dos Biomas Brasileiros, Cláudio Almeida.
4: É uma queda de 7,8% com relação ao ano anterior, foram 5.119 quilômetros quadrados. O Cerrado vinha de altas sucessivas e pelo segundo ano seguido, dentro do DT, a gente mediu um valor menor, um valor de queda dentro do dado do desmatamento.
3: Por meio de imagens de satélites, os dados do DETER produzem alertas diários para orientar ações de fiscalização e controle do desmatamento. Segundo esse sistema, 5 dos 6 estados amazônicos com as maiores áreas sob alerta registraram redução, com destaque para Mato Grosso, Amazonas e Rondônia. Já no Cerrado, as quedas mais expressivas foram observadas no Piauí e Bahia. Durante a divulgação, a ministra da Ciência, Tecnologia e Inovações, Luciana Santos, falou sobre o trabalho coordenado dos órgãos da União com os estados e municípios.
5: Uma atuação convergente, né, em que aqui a gente dá os dados em tempo real e no mesmo momento entrega aqui ao IBAMA para que faça ação e controle. E sem os prefeitos, sem os estados, né, mobilizados, não era possível também garantir isso.
3: O INPE também disponibilizou nesta sexta-feira os resultados do PRODES, Projeto de Monitoramento do Desmatamento na Amazônia Legal por Satélite, para os biomas Caatinga, Mata Atlântica e Pampa. Esse sistema realiza o levantamento anual das taxas de desmatamento. Os dados referentes ao período de agosto de 2024 a julho de 2025 mostram que na Caatinga houve redução de mais de 34% em relação ao período anterior na área desmatada. Já na Mata Atlântica, a área suprimida passou de 475 quilômetros quadrados para 402 quilômetros quadrados. Houve uma redução de mais de 15%. Também houve queda do desmatamento no Pampa. O bioma localizado no Rio Grande do Sul registrou um recuo de quase 42% em relação ao ciclo anterior. Reportagem Gabriela Noronha.
1: Agosto é mês de atualizar a carteira de vacinação.
2: A estratégia multivacinação conta com cerca de 20 vacinas disponíveis nas unidades de saúde para quem tem menos de 15 anos.
6: Durante todo o mês de agosto, crianças e adolescentes menores de 15 anos de idade poderão atualizar a caderneta de vacinação nas unidades básicas de saúde do país. Para a estratégia multivacinação, os estoques da rede pública serão reforçados, como explica o ministro da Saúde, Alexandre Padilha.
7: São mais de 20 vacinas de vários tipos de doenças. Tem vacinas novas que nem todos os pais já levaram suas crianças, como por exemplo a pneumovinte. E é importante os pais aproveitarem esse momento para atualizar a caderneta de vacinação das crianças.
6: Entre as doenças prevenidas pela vacinação estão tuberculose, hepatites A e B, difteria, tétano, coqueluche, poliomielite, rotavírus, pneumonias e meningites. Por conta do surgimento de um surto de sarampo em vários países da América, a vacinação contra a doença também está sendo reforçada, como destaca o ministro da Saúde, Alexandre Padilha.
7: Outros países do mundo pararam de vacinar, tiveram explosão de casos de sarampo. Os Estados Unidos estão vivendo o maior surto de sarampo dos últimos 35 anos da história deles. E esses casos vêm para o Brasil de forma importada. E se a gente não tiver com todo mundo vacinado aqui, tem risco de ter casos de sarampo, surtos de sarampo.
6: A mobilização nacional segue até o dia 1º de setembro. No dia 22 de agosto, um sábado, será o dia D de vacinação, com postos de saúde abertos em todo o país. É importante que os responsáveis compareçam à UBS com um documento de identificação da criança ou adolescente e a caderneta de vacinação física ou digital, disponível no aplicativo Meu SUS Digital. Reportagem Luana Karen.
1: O Dia dos Pais já é domingo, ainda dá tempo de comprar um presente, mas fique de olho para o que deveria ser uma alegria não virar dor de cabeça.
2: Na hora de comprar, é bom ficar atento aos seus direitos, como prazos de troca e a qualidade do produto.
1: E nas compras digitais, o cuidado deve ser maior. Confira os prazos, a reputação da empresa e desconfie de ofertas com valores muito abaixo dos preços de mercado.
2: Quem detalha pra gente é Thaís Araújo.
8: A Secretaria Nacional do Consumidor, a Senacom, orienta quem vai comprar presentes a tomar alguns cuidados para evitar problemas. A recomendação é pesquisar preços, conferir as informações do produto, verificar as condições de pagamento, prazo de entrega e política de troca antes de fechar a compra. Nas compras online, o consumidor deve conferir se o site é oficial, verificar a reputação da empresa e desconfiar de ofertas com valores muito abaixo dos praticados no mercado. Também é importante evitar clicar em links recebidos por mensagens ou redes sociais sem confirmar a origem. O Código de Defesa do Consumidor garante o direito de arrependimento para compras feitas fora de lojas físicas, como pela internet, telefone ou catálogo. Nesses casos, o cliente pode desistir da compra em até 7 dias após o recebimento do produto ou assinatura do contrato, com direito à devolução dos valores pagos. Já nas lojas físicas, a troca por motivo de tamanho, cor ou preferência depende da política de cada estabelecimento. Entre as principais dicas estão pesquisar preços, conferir as condições da oferta, observar o prazo de entrega e ter atenção redobrada nas compras online. Em caso de problemas, o consumidor pode procurar os PROCONs ou registrar uma reclamação na plataforma consumidor.gov.br. Thaís de Araújo para a Voz do Brasil.
1: Os efeitos do ciclone extratropical diminuem ao longo dos próximos dias, segundo o INMET, o Instituto Nacional de Meteorologia.
2: Mas, segundo o Instituto, a circulação associada ao sistema favorece a entrada de uma massa de ar frio sobre o sul do Brasil.
1: E a partir de segunda-feira, o ar frio alcança também São Paulo e Rio de Janeiro, porém com menor intensidade.
2: A Defesa Civil Nacional oferece um serviço gratuito para envio de alertas sobre situações de emergência diretamente ao celular.
1: Para receber, moradores podem enviar um SMS com o CEP para 40199 ou mandar um WhatsApp para 61-2034-4611.
2: No caso do Defesa Civil Alerta, basta acompanhar os avisos que aparecem na tela do celular. O sistema utiliza a rede de telefonia para enviar mensagens de texto e avisos sonoros para celulares em áreas de risco elevado.
1: E essas foram as notícias. notícias do governo federal.
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2: E que agora com as notícias do Poder Judiciário e do Congresso Nacional. Uma boa noite e um bom fim de semana.
1: A gente volta segunda-feira. Boa noite.
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11: 20 anos da Lei Maria da Penha. Decisões do STF ampliam a proteção às mulheres.
12: TSE faz ação com urna eletrônica na capital federal.
11: Para o STJ, juiz pode definir percentual do salário mínimo como valor da pensão se alimentante ficar desempregado.
12: Boa noite, eu sou Marcela Luiz.
11: E eu sou Walter Lima.
12: Sancionada em 7 de agosto de 2006, a Lei Maria da Penha segue como um dos principais instrumentos de enfrentamento da violência de gênero.
11: Ao longo de 20 anos, decisões do Supremo Tribunal Federal ampliaram a efetividade da norma. Marta Ferreira.
13: Para marcar os 20 anos da norma, o Supremo Tribunal Federal inaugurou o painel Sete Marias, do renomado artista plástico Antônio Veronese. Carmen Lúcia, única mulher da corte, e que também completou 20 anos como ministra do STF em 2026, explica que a obra de arte passa a integrar o acervo permanente do tribunal como um manifesto contra o feminicídio e a violência de gênero.
14: Este painel é exatamente a demonstração da violência que se vem praticando, a denúncia de um feminicídio que não para, embora eu já tenha conclamado mais de uma vez, parem de nos matar porque nós resolvemos que nós não vamos morrer.
13: Em fevereiro de 2012, o Supremo consolidou a constitucionalidade da norma. Em 2025, a Suprema Corte ampliou o alcance da proteção da Lei Maria da Penha às relações de casais homoafetivos do sexo masculino e aquelas que envolvam travestis e mulheres transexuais.
12: Quem passou pela rodoviária do Plano Piloto em Brasília nesta sexta-feira teve a oportunidade de conhecer melhor a urna eletrônica.
11: Os eleitores puderam tirar dúvidas e treinar para as eleições de outubro. Fábio Ruas.
15: Durante a ação, as pessoas simularam voto, aprenderam qual a ordem de votação para os cargos da eleição deste ano e ainda conheceram os recursos de acessibilidade da urna. A iniciativa faz parte da primeira Semana Nacional do Sistema Eletrônico de Votação e busca aproximar a justiça eleitoral da população.
12: O Superior Tribunal Militar declarou indigno para o oficialato um segundo tenente aposentado do Exército que transmitiu HIV intencionalmente para duas ex-companheiras. O militar já havia sido condenado pela Justiça Comum do Estado do Maranhão por lesão corporal gravíssima e ameaça.
11: Com isso, o STM determinou a perda do posto e da patente nos termos da Constituição e do Estatuto dos Militares.
12: Mato Grosso do Sul foi condenado por submeter trabalhadores, inclusive adolescentes, a condições análogas à escravidão.
11: A decisão é da segunda turma do TST, Samanta Flor.
16: A fiscalização encontrou trabalhadores, inclusive adolescentes, sem registro, alojados perto de agrotóxicos, consumindo água sem tratamento e transportados de forma insegura numa fazenda em Porto Murtinho, Mato Grosso do Sul. O Tribunal Regional não reconheceu o trabalho análogo à escravidão, mas a segunda turma do TST entendeu que a gravidade das violações atingiu não só os trabalhadores, mas toda a coletividade e condenou o fazendeiro a pagar R$100 mil por danos morais coletivos.
12: Juiz, ao determinar a pensão alimentícia, também pode fixar previamente um percentual do salário mínimo para ser adotado como valor da pensão no caso de perda do emprego do responsável pelo pagamento.
11: Esse posicionamento é do STJ. Fátima Uchoa.
17: A terceira turma do STJ reformou o acórdão do Tribunal de Justiça de Santa Catarina e restabeleceu a sentença que havia definido a pensão em 54% do salário mínimo para o caso de desemprego ou trabalho informal do alimentante. Segundo a relatora ministra Nancy Andrighi, a fixação de obrigação alimentar alternativa, prevendo-se antecipadamente a hipótese de desemprego do alimentante, justifica-se pela necessidade de garantir efetividade à prestação jurisdicional e proteção integral, especialmente se houver interesses de crianças e adolescentes. Além disso, evita que o beneficiário da pensão e o responsável pelo pagamento enfrentem novo processo judicial.
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12: Uma boa noite.
11: E um bom fim de semana.
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19: Eu sou Paula Groba.
20: E eu sou Ricardo Nakaoka.
19: E estes são os destaques de hoje do Jornal do Senado, que começa agora.
20: O plenário pode votar regras para indenização por dano moral.
19: Novo modelo de busca por desaparecidos avança no Senado.
20: Senadora destaca 20 anos da Lei Maria da Penha e pede mais proteção às mulheres.
19: Boa noite.
20: Boa noite.
19: Vítimas de crimes podem ter acesso mais rápido à indenização pelos danos sofridos.
20: Um projeto que está na pauta do plenário estabelece critérios mais claros para definir o valor mínimo da reparação e busca agilizar a justiça. Repórter Bruno Lourenço.
21: O plenário do Senado está pronto para votar a proposta que tenta estabelecer regras claras e objetivas na fixação de valores mínimos de indenização em favor das vítimas de crimes. A relatora, senadora Zenaide Maia, do PSD do Rio Grande do Norte, considera que o projeto traz duas inovações. Concede à própria vítima o direito de formular o pedido de indenização na ação penal, reduzindo a dependência da atuação do Ministério Público, e autoriza a fixação automática de indenização por danos morais quando o crime afetar direitos da personalidade, como a vida, a integridade física, a liberdade e a honra. Zenaide acredita que as mulheres terão agora uma ferramenta imediata em processos sobre violência doméstica.
22: A lei passará a reconhecer a irrazoabilidade da exigência de que as vítimas se submetam à nova instrução probatória com o objetivo de demonstrar os danos morais decorrentes das violências sofridas. O dano moral é uma decorrência natural em crimes dessa natureza, não sendo necessárias provas para além daquelas que serviram para a condenação do agressor.
21: Como já veio da Câmara dos Deputados, se aprovado pelos senadores, o projeto de lei segue para a sanção presidencial.
19: E foi sancionada a lei que estende até 2030 o prazo para que hospitais filantrópicos e santas casas de misericórdia renegociem suas dívidas com o dinheiro do FGTS.
20: O senador Nelsinho Trade, do PSD de Mato Grosso do Sul, foi o relator da proposta e destacou o papel estratégico dessas instituições que prestam serviço ao SUS no interior do país. Repórter Raíssa Abreu.
23: Hospitais filantrópicos e santas casas de misericórdia ganharam um alívio para o acerto de suas contas. O presidente Lula acaba de sancionar a lei que estende até 2030 o prazo para que essas instituições tenham acesso ao dinheiro do FGTS para fazer empréstimo. A norma, que tem origem num projeto apresentado pelo líder do governo na Câmara, deputado Paulo Pimenta, do PT do Rio Grande do Sul, foi aprovada pelo Senado no dia 15 de julho. O senador Nelsinho Trade, do PSD de Mato Grosso do Sul, que é médico, foi o relator. Ele destacou o papel estratégico desempenhado pelas santas casas e hospitais filantrópicos, especialmente no interior do país.
24: Todo recurso que for destinado aos hospitais filantrópicos e às santas casas, ainda assim é pouco. Tamanho o trabalho desprendido que essas instituições fazem para a sociedade brasileira. Lá no meu estado, a Santa Casa é a quarta maior do Brasil. Trabalhei 17 anos lá e eu posso ver dia após dia a dificuldade daquele hospital e manter o bom atendimento.
23: O senador informou que a linha de crédito usada entre 2019 e 2022 destinou cerca de 3 bilhões de reais a aproximadamente 140 entidades filantrópicas para renegociação de dívidas e reestruturação financeira. O dinheiro do FGTS é de natureza privada, ou seja, é diferente de dinheiro público.
19: A Polícia Federal concluiu a investigação que apurou responsabilidades na queda do avião da Voepes em agosto de 2024. Foram indiciadas 16 pessoas, entre funcionários e ex-funcionários da empresa.
20: No Senado, a Comissão de Infraestrutura já questionou representantes da ANAC sobre a fiscalização da companhia aérea antes e após o acidente. Repórter Alexandre Campos.
0: No Senado, a Comissão de Infraestrutura chegou a ouvir representantes da ANAC para esclarecer a suspensão, pela agência, dos voos da companhia aérea em março de 2025. Na ocasião, o órgão alegou que a Voepas não estaria cumprindo condições de manutenção e redução de atividades impostas após o acidente. O senador Sérgio Moro, do PL do Paraná, questionou se o cenário de omissão nas manutenções envolvendo o acidente era algo recorrente na companhia aérea, antes mesmo da queda do avião.
3: Esses elementos de degradação já não estavam anteriores dessa precariedade, e porque a ANAC e a fiscalização da ANAC não detectou esses fatores anteriormente a esse acontecimento.
0: Bruno Diniz Delbel, representante da ANAC, afirmou que o cenário que motivou a suspensão das atividades da companhia surgiu somente em fevereiro de 2025, 7 meses após a queda do avião.
4: O principal ponto, né, após o acidente que levou a gente a detectar essa degradação no sistema foi que a empresa não mais estava sendo capaz de demonstrar a execução desses planos de ação corretiva, identificação dos problemas.
0: Se o Ministério Público Federal denunciar à Justiça os indiciados pela Polícia Federal, eles responderão pelos crimes de atentado contra a segurança do transporte aéreo e falsidade ideológica.
19: Quando uma pessoa desaparece, cada hora pode ser decisiva. Um projeto pronto para votação na Comissão de Constituição e Justiça do Senado cria 3 categorias de desaparecimento e define procedimentos específicos para cada situação.
20: A proposta visa tornar as buscas mais eficientes e aumentar as chances de localização das pessoas. Repórter Marcela Diniz.
5: De acordo com o projeto em análise no Senado, os desaparecimentos passariam a ser classificados em 3 categorias. A voluntária, quando uma pessoa maior de idade decide ir embora, a involuntária, quando alguém desaparece em episódios de acidente, desastre ou crise de saúde mental, ou ainda quando uma criança ou adolescente se perde de seus pais ou responsáveis, e a categoria de desaparecimento forçado, quando uma pessoa é sequestrada ou some em outras circunstâncias que também envolvam condutas ilícitas. A proposta, que já recebeu o aval da Comissão de Direitos Humanos, determina que o poder público defina estratégias diferentes de abordagem para cada categoria de desaparecimento. Para a relatora do projeto na CDH, senadora Damaris Alves, do Republicanos do Distrito Federal, as mudanças podem ajudar o Estado a atuar de forma mais eficaz. Ela ressalta que em 2025, o Brasil registrou um recorde de desaparecimentos. Foram 84.760 casos.
7: Uma alarmante média de 232 ocorrências por dia. Esses indicadores evidenciam a necessidade de contínuas atualizações no ordenamento legal para fazer frente ao problema.
5: O projeto está pronto para votação na Comissão de Constituição e Justiça, com relatório favorável da senadora Mara Gabrilli, do PSD de São Paulo.
19: E o dia 7 de agosto de 2006 marcou a luta contra a violência doméstica e familiar contra a mulher. Nesta data foi sancionada a Lei Maria da Penha, que completa 20 anos. A legislação criou medidas como a prisão em flagrante do agressor, as medidas protetivas de urgência e o reconhecimento da violência vicária quando filhos ou familiares são usados para atingir a mulher.
20: A senadora Jussara Lima, do PSD do Piauí, destacou a importância da lei e defendeu o fortalecimento das políticas de proteção às mulheres e o aprimoramento da legislação.
25: Celebrar os 20 anos da Lei Maria da Penha é reconhecer uma das maiores conquistas na proteção das mulheres brasileiras. A lei fortaleceu o combate à violência doméstica, garantiu uma proteção às vítimas e reforçou a responsabilização dos agressores.
20: Música. edição de Paula Gromba e trabalhos técnicos de João Lira, o Jornal do Senado fica por aqui. Acompanhe agora as notícias do Tribunal de Contas da União e da Câmara dos Deputados. Boa noite.
19: Boa noite e um bom fim de semana.
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2: O Tribunal de Contas da União avaliou a implementação do Compromisso Nacional Criança Alfabetizada. A fiscalização analisou como o programa vem sendo executado. O percentual de crianças alfabetizadas na idade certa passou de 44% em 2023 para 66% em 2025. Apesar dos avanços, 15 estados ficaram abaixo da média nacional e 5 não atingiram as metas do programa. A auditoria também apontou problemas como falta de diretrizes para a alfabetização inclusiva, dificuldades no apoio aos municípios e falhas no acompanhamento dos resultados. O tribunal fez recomendações ao Ministério da Educação para fortalecer o programa e melhorar os resultados da alfabetização no país. Saiba mais em tcu.gov.br.
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6: Proposta cria mais exigências para a fabricação e uso de fogos de artifício.
8: Câmara obriga uso de hora-aula no cálculo da jornada de professores.
9: Avança projeto que prevê medidas para acelerar os processos de adoção.
14: Boa noite. Comissão Permanente da Câmara aprovou proposta que prevê medidas para acelerar a adoção e incentivar o convívio entre crianças e idosos. A reportagem é de Maria Neves.
26: A Comissão de Defesa dos Direitos da Pessoa Idosa aprovou o projeto do deputado Amon Mandel, do Republicanos do Amazonas, que institui medidas para acelerar os processos de adoção. A proposta também cria o programa Cuidar e Conviver, que prevê formas de integrar crianças ou adolescentes e idosos que vivem em instituições e não têm convivência direta com a família. Como forma de acelerar as adoções, o texto cria o Protocolo Nacional de Adoção Ágil. Dentre as regras previstas estão prazos máximos para cada etapa do processo de adoção, como determina o Estatuto da Criança e do Adolescente. A Justiça também deverá dar prioridade a processos que envolvam crianças de até 6 anos, grupos de irmãos e crianças com deficiência. Quanto ao programa Cuidar e Conviver, o projeto estabelece que ele será implantado de forma voluntária pelas instituições. Quando criada, a iniciativa deverá adotar ações como acompanhamento da interação entre crianças e adolescentes e idosos por profissionais capacitados e oferecer atividades educativas, culturais e recreativas aos envolvidos. Na opinião do relator do projeto na comissão, deputado Luiz Couto, do PT da Paraíba, integrar crianças, adolescentes e idosos que vivem em instituições de acolhimento pode trazer benefícios emocionais e sociais para os dois grupos.
27: Os dois grupos têm em comum a vivência de não contarem com a convivência familiar de forma provisória ou definitiva. Dessa forma, pretendo haver benefícios para ambos no intercâmbio de experiências e no apoio emocional mútuo.
26: O projeto determina ainda que os processos de adoção terão de tramitar inteiramente por meios eletrônicos, prever perícias integradas e audiências concentradas. Ministério Público, Defensoria Pública, Judiciário, Conselhos Tutelares e equipes técnicas terão de instituir formas de interação permanente nos casos de adoção. A proposta ainda inclui o acolhimento familiar como política permanente na Lei Orgânica da Assistência Social e no Estatuto da Criança e do Adolescente. O texto prevê apoio financeiro, suporte psicológico, acompanhamento por equipes multiprofissionais e capacitação obrigatória para as famílias acolhedoras. De acordo com a Amon Mandel, o apoio financeiro busca evitar que a manutenção da criança ou do adolescente dependa apenas da renda da família acolhedora. O projeto também reforça que o acolhimento familiar não se confunde com a adoção. O projeto, que busca acelerar os processos de adoção e promover a integração entre crianças, adolescentes e idosos que vivem em instituições, ainda será analisado da Câmara. Se aprovado em todas, poderá seguir para análise do Senado. Da Rádio Câmara de Brasília, Maria Neves.
10: Segurança Pública.
11: Rodrigo de Castro, do União de Minas Gerais, defende a proposta de emenda à Constituição que reduz a maioridade penal de 18 para 16 anos. Na visão do deputado, a medida é uma resposta ao aumento da violência e contribui para fortalecer a segurança pública.
12: Rodrigo de Castro afirma que adolescentes de 16 anos já têm discernimento sobre seus atos.

0: e que a legislação atual favorece o aliciamento de menores por organizações criminosas. A matéria já foi aprovada na Comissão de Constituição e Justiça e segue agora para análise de uma comissão especial.
1: Uma das distorções que nós assistimos hoje é que jovens com 16 anos de idade, que podem votar para presidente da República, que têm pleno discernimento das suas ações, são beneficiados pela questão da maioridade penal e não podem pagar, às vezes, por um homicídio, por um crime de tráfico de drogas. Através da aprovação dessa PEC, da diminuição da maioridade penal, nós estamos dando uma resposta a esses bandidos, nós estamos dando uma resposta à sociedade que ninguém está acima da lei.
2: Meio Ambiente.
3: Bruno Ganem, do Podemos de São Paulo, acredita que o descontrole populacional de animais está diretamente ligado aos casos de abandono, maus tratos e violência. Para ele, a castração é a principal ferramenta para enfrentar o problema.
4: A castração, ela é fundamental para quem defende a causa animal, mas muita gente que não é da causa não sabe que o impacto ele vai além. Se a gente não tem um programa de castração nacional muito intenso, muito compatível com o volume necessário, a gente acaba tendo essa situação, né? E ao mesmo tempo tem uma outra vertente importante do trabalho da castração, que é a qualidade de vida do animal. É comprovado que o animal castrado ele tem uma longevidade maior, inclusive.
0: De acordo com Bruno Ganem, o controle populacional dos animais contribui para a saúde pública porque facilita o atendimento sanitário e veterinário. Segundo o deputado, a castração é um ganho simultâneo para os animais e para a sociedade.
2: Educação.
3: Os deputados aprovaram um projeto que obriga o uso de hora-aula no cálculo da jornada dos professores. Saiba mais sobre o assunto na reportagem de Paula Bittar.
5: A Comissão de Constituição e Justiça da Câmara aprovou uma proposta que estipula a hora-aula como medida para calcular o tempo de professores e outros profissionais do Magistério da Educação Básica destinado às atividades diretamente com estudantes. Pela proposta, a hora-aula será usada como referência, mesmo se a duração for menor que 60 minutos. Relatora na comissão, a deputada Lídice da Mata, do PSB da Bahia, disse que o objetivo é aliviar um pouco os professores.
6: É um projeto muito importante que garante aos professores a inclusão do planejamento de atividades extras-classe na sua carga horária normal. Portanto, faz com que não haja uma sobrecarga de trabalho para os professores.
5: O autor do projeto, o deputado Tarcísio Mota, do PSOL do Rio de Janeiro, acrescentou que a ideia é cobrir uma lacuna jurídica da Lei do Piso Salarial do Magistério Público da Educação Básica, que estabelece que 2/3 da carga horária do professor devem ser dedicados a atividades diretas com o educando e 1/3 para atividades sem interação com o educando, como preparar aulas e corrigir provas, mas sem definir como esse tempo será contabilizado. Segundo Mota, alguns governos começaram a usar a diferença de 10 minutos na hora-aula dos professores para contabilizar como tempo de planejamento.
7: Cada professor foi obrigado a pegar mais turmas, sem 1 centavo no salário a mais. Professores já massacrados, adoecidos nas salas de aula, foram obrigados a pegar mais turmas de uma hora para outra, porque contavam a chamada minutagem para o tempo de planejamento. Uma covardia, uma crueldade.
5: A proposta que estipula a hora-aula como medida para calcular o tempo de profissionais da educação básica destinado às atividades diretamente com estudantes já pode seguir para análise do Senado, a menos que haja recurso para votação antes pelo plenário da Câmara. Da Rádio Câmara, de Brasília, Paula Bittar.
0: Rafael Brito, do MDB de Alagoas, defende o cumprimento do piso salarial do magistério para todos os professores, incluindo os temporários. Ele alerta que quase metade dos estados e a maioria dos municípios brasileiros ainda não pagam o piso para a categoria.
8: Valorizar o professor é uma das políticas públicas que mais impactam a qualidade da educação. Um professor valorizado, com remuneração digna e segurança para exercer sua função, ele com certeza absoluta tem melhores condições de ensinar, de se dedicar aos alunos e de permanecer na carreira por muito tempo. Então a gente defende, né, o cumprimento do piso.
3: Rafael Brito orienta os profissionais que ainda não recebem o piso salarial a procurarem seus sindicatos ou o Ministério Público. O deputado reitera que o cumprimento da lei não é um favor à categoria, mas um direito conquistado.
2: Previdência.
0: Maria do Rosário, do PT do Rio Grande do Sul, é autora do projeto que institui pensão especial para crianças e adolescentes que perderam a mãe em decorrência de feminicídio. Ela afirma que a medida garante apoio financeiro para que os órfãos permaneçam com seus familiares em vez de serem encaminhados a abrigos.
9: Essa lei é importante porque as crianças, os órfãos de mães que foram assassinadas, em geral, o pai dessas crianças ou o padrasto é que cometeu esse crime. E a criança perdeu a mãe, perdeu o pai, perdeu o padrasto. Quando a mãe não deixa nenhuma pensão porque, enfim, já vivia uma condição de hipossuficiência, de pobreza, eu sempre fiquei me perguntando e ouvindo as avós que ficam com essas crianças, eu me dei conta que a orfandade significa uma grande responsabilidade para o Estado brasileiro.
3: Maria do Rosário lembra que o feminicídio deixa impactos permanentes na vida dos filhos das vítimas e defende o fortalecimento de políticas públicas de prevenção à violência contra a mulher. Ela também pede que o Estado atue para evitar novos casos e assegurar proteção às crianças afetadas.
2: Votação.
0: O plenário da Câmara pode votar projeto que cria mais exigências para a fabricação, comercialização e uso de fogos de artifício. O repórter Antônio Vital traz mais informações sobre a proposta.
10: Ganhou o regime de urgência e está pronto para ser votado no plenário da Câmara, projeto que regulamenta a fabricação, a importação, o armazenamento, o transporte, a comercialização e o uso de fogos de artifício. O projeto, já aprovado pelo Senado, prevê punições para quem descumprir as determinações. A queima não autorizada de fogo de artifício, por exemplo, poderá acarretar pena de detenção de 6 meses a 2 anos ou multa. A proposta já foi aprovada por 2 comissões da Câmara, com alterações em relação ao projeto original. Nas comissões de Segurança Pública e de Meio Ambiente, o texto final prevê apenas o uso profissional para os fogos que possam causar lesão grave e morte ou danos ao patrimônio e ao meio ambiente. Determina ainda que as fábricas só poderão ser instaladas na zona rural. Na Comissão de Constituição e Justiça, o relator, deputado Lafayette de Andrada, do PL de Minas Gerais, incluiu limites para o barulho provocado pelas explosões. O limite máximo será de 120 decibéis nos lugares onde os eventos são autorizados. Nas áreas residenciais, o limite foi fixado em 110 decibéis e em locais considerados sensíveis, nas cidades, de 85 decibéis. O parecer, porém, não chegou a ser votado e o relator, Lafayette de Andrada, defendeu a aprovação do regime de urgência para o projeto.
11: Esse é um projeto importante que, na verdade, procura dar toda uma roupagem e uma legislação para a questão de fogos de artifício. Não só para a questão dos decibéis, dos barulhos, considerando os animais, considerando os autistas, considerando os locais, mas também toda a estrutura de comercialização, de armazenamento, ou seja, de segurança. É um projeto muito amplo, merece ser debatido e, portanto, peço aos senhores deputados voto favorável à sua urgência.
10: O regime de urgência foi criticado por deputados do Missão e do Novo. A deputada Adriana Ventura, do Novo, de São Paulo, disse que há pontos positivos na proposta, mas criticou a criação de novas exigências para fabricantes e comerciantes de fogos.
12: Nossa grande questão, e essa é a razão pela qual a gente vai orientar ao contrário, é que amplia muito a intervenção estatal sobre uma atividade econômica que já está regulada por diversos órgãos públicos. Cria um monte de exigências de licenciamento, certificação, rotulagem, armazenamento, fiscalização. Então a gente tem uma preocupação, a gente quer debater esse projeto, a gente se coloca à disposição para melhorar o projeto, para poder votar favoravelmente o mérito, se for o caso, mas é não.
10: Com o regime de urgência, o projeto que regulamenta a fabricação, o transporte, a comercialização e o uso de fogos de artifício pode ser votado diretamente no plenário, sem passar pela análise das comissões permanentes da Câmara. Da Rádio Câmara, de Brasília, Antônio Vital.
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14: Transportes.
15: Projeto aprovado pela Câmara reconhece a BR-319 como infraestrutura crítica para a segurança nacional. Capitão Alberto Neto, do PL do Amazonas, defende a proposta argumentando que a medida é essencial para integrar o seu estado e Roraima ao restante do país.
16: Segundo o capitão Alberto Neto, o projeto prioriza investimentos na rodovia e simplifica o processo de licenciamento ambiental. O deputado argumenta que a BR-319 vai facilitar o escoamento da produção, ampliar o acesso a serviços públicos e fortalecer a presença do Estado na região.
17: Então nós vamos destravar os licenciamentos ambientais, nós vamos trazer orçamento, mostrar a importância estratégica da BR-319 para o país. É um sonho de todo o amazonense e que nós queremos pertencer verdadeiramente a esse país. Nós não queremos ficar isolado. Isso afeta diretamente a nossa economia. No momento de estiagem, por exemplo, onde os nossos rios têm dificuldade para a navegação, é uma saída para o escoamento da nossa produção.
14: Consumidor.
15: Comissão aprova a proposta que busca resguardar direitos dos consumidores em relação ao uso de inteligência artificial. A repórter Silvia Munhato explica como isso pode ser feito.
18: A Comissão de Ciência, Tecnologia e Inovação da Câmara dos Deputados aprovou o projeto que estabelece diretrizes para proteger os direitos dos consumidores no uso de produtos e serviços que empreguem inteligência artificial, com foco em transparência, equidade e privacidade. As empresas ficam obrigadas a informar, de forma clara e destacada, quando o consumidor estiver interagindo com sistemas, respostas ou conteúdos gerados por IA. Também devem explicar de maneira acessível a função do algoritmo e seus impactos sobre a experiência do usuário. Em caso de decisão automatizada, como recusa de crédito, o consumidor terá direito de solicitar informações sobre os critérios utilizados. Além disso, poderá recorrer da decisão e pedir revisão humana. O projeto assegura ainda o direito do consumidor de pedir a exclusão de seus dados de bancos usados para treinar ou operar sistemas de IA. O texto ainda proíbe o uso de sistemas de IA que resultem em discriminação algorítmica, ou seja, tratamento desigual baseado em raça, sexo, idade, deficiência ou qualquer outro fator protegido por lei. É o que explica o relator, deputado Davi Soares, do Podemos de São Paulo.
19: É importante deixar claro que a IA, ela não nasce preconceituosa. Ela aprende a partir de informações que recebe. Se esses dados contiverem vieses ou discriminações, as respostas também poderão ser injustas ou discriminatórias. Por isso que o projeto estabelece a proibição da discriminação algorítmica e determina que as empresas adotem medidas para identificar e reduzir esses vieses.
18: O descumprimento das regras sujeitará as empresas à advertência com prazo para correção, multa de 1 a 5% do faturamento e suspensão temporária do uso de sistemas de IA. O texto também autoriza o uso de IA certificada pelo Executivo para revalidar receitas médicas de medicamentos de uso contínuo, conforme regulamentação a ser definida. A proposta, que busca proteger os consumidores em relação ao uso da inteligência artificial, será analisada pelas Comissões de Defesa do Consumidor e de Constituição e Justiça. Da Rádio Câmara de Brasília, Silvia Munhato.
14: Trabalho.
16: Glauber Braga, do PSOL do Rio de Janeiro, defende a proposta que reduz a jornada de trabalho e acaba com a escala 6x1 sem redução salarial. De acordo com o deputado, a medida garante mais dignidade e tempo de descanso para os trabalhadores.
20: O trabalhador brasileiro tem o direito de ter mais um dia à sua disposição para ter vida além do trabalho. para cuidar da sua saúde mental, para estar mais tempo com a sua família, para ampliar a sua formação sobre os mais variados temas, para fazer aquilo que ele queira fazer. Eles vão ficar mais dispostos, com uma maior capacidade de trabalhar, já que eles não estão sendo explorados à exaustão, como é o regramento que a gente tem nos dias de hoje.
3: Glauber Braga argumenta que experiências internacionais já demonstram que a produtividade das empresas não diminui com a redução da jornada. Ele cita ainda que pesquisas de opinião mostram que a grande maioria dos brasileiros apoia o fim da escala 6x1.
16: Termina agora o jornal Câmara dos Deputados, produzido pela Rádio Câmara, com trabalhos técnicos de Wellington Teles e apresentação de Val Monteiro e Luciana Vieira. Uma boa noite para você.
3: A Voz do Brasil volta na segunda-feira. Boa noite e bom fim de semana.

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2: 21:49.
3: 9 graus.
4: Nesta sexta-feira, a previsão é da chegada de uma massa de ar seco e frio que vai afastar as nuvens e garantir uma sexta-feira de sol sem riscos em São Borja. A temperatura despenca e faz frio. A previsão é de 10 a 15 graus ao longo do dia e sob a ação do vento sudoeste, vento persistente com rajadas de 60 km por hora, a sensação térmica ao ar livre é ainda menor. Fim de semana do Dia dos Pais segue sob domínio de uma massa de ar seco, garantindo dias bonitos, proveitosos para atividades ao ar livre. O frio seguirá presente nas noites, manhãs e madrugadas, mínima neste sábado de 7 graus, o domingo com 6 graus no começo da manhã. Essa janela de tempo seco vai seguir na segunda e terça-feira, a segunda-feira ainda ensolarada e com maior amplitude térmica, mínima de 8, máxima de 20 graus. De terça para quarta volta a chover. Os modelos projetam em um período de instabilidade de vários dias a partir da terça-feira. Da Metsum Meteorologia, está Elcias.

0: principais manchetes da Folha de São Borja deste sábado. Debate sobre relatório fiscal marca retorno das sessões na Câmara. Acampamento Farroupilha segue com programação até domingo. Audiências públicas vão debater plano diretor e plataforma logística. Prefeitura solicita apoio da FAMURS para minimizar impactos da queda na arrecadação. Composição de Matheus Bauer fatura segundo lugar e melhor letra na coxilha nativista. Rádio Cultura abre inscrições para a segunda edição do programa Somos Gaúchos. Município e AGERGS articulam a aproximação para melhorar atendimento à comunidade. São Borja supera a cláusula de barreira e garante recursos à Consulta Popular 2026. Agosto, Lilás tem programação aberta com palestra no Ministério Público. Família autoriza a doação de órgãos de jovem morto em acidente na BR-287. Os detalhes estão nessa edição da Folha de São Borja deste sábado.
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5: Muito bem, está na companhia da Rádio Cultura M de São Borja, nesta noite de sexta-feira, nesse dia 7 de agosto do ano 2026. 21 horas e 54 minutos. Temperatura marcando 8 graus nessa, aqui na cidade de São Borja, essa noite fria, né? Mandando um alô para todo o pessoal do campo e aqui da cidade. Você já acompanhou aí o programa do Laudelino, das 18 horas até as 20 horas. Depois vem o pastor José de Moraes trazendo uma palavra amiga para vocês, né? Dá um alô então para o pastor também João Auri, né? Que faz parte da programação aí, da palavra amiga, né? E o pastor José de Moraes que está viajando na semana.

0: também já tá de volta, né? Mandar um abraço também pro Dinarte Santos e a Dona Antônia aí na Vila Goulart, no mercado do Dinarte, né? 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Mandando alô aqui também pra Dona Eva Reis aí no bairro do Paraboi, né? O Paulo Souza, na Fez da Cunha, Dona Adelaide, seu Érico Pedroso, no Paraboi, também o Paca, no Passo, né? Tá sempre na escuta, né, Paca? Um abraço, amigo Paca. Quem mais aqui? O Paca, o Siriri, né? O mesário Siriri aí. A Dona Lorana Janque, no bairro do Passo. Fica, nossa, tá sempre na escuta, né? A Maristela, sua mãe, no bairro do Passo também. Um abraço, então. Vamos começando, né? Um abraço pro Euclides, a Dona Lore aí. O Euclides tem seu programa A Voz da Querência, todos os domingos, das 20 horas até as 22 horas. Um convite aqui do amigo Aládio Florinho Piquete, Tio de Laço, convida a todos para a seguinte programação. Dia 9, domingo, almoço com comida campeiras e galetos. E a partir das 14 horas, domingueira, animada pelo grupo Sem Fronteira. E a partir das 13 horas, será apresentado o programa Voltando à Querência, aqui da Rádio Cultura, com a Aládio Florim, Salvador Machado e a professora Giane Souza, né? São os apresentadores da programação Voltando à Querência, todos os domingos. Observação aqui do patrão João Brasil, aqui não será permitido dançar de chapéu, boné, bermuda ou mini saia, é isto? Tá dado chasca aqui, vamos começando aqui o show da noite nesta sexta-feira, hoje dia da cerveja, né? Tá bom pra tomar aquela cerveja, então. Vamos começando aqui com Corpo e Alma, Perigosa e Linda. Cleito Borges, Uma Sola Jota, Vanderlei Rodrigo e banda Casablanca, escrito com batons, que vai pro Barretão e a Dona Marina aí na voz do canto, né? Tá sempre na escuta da programação. Tá certo? Tá todo mundo ligado? Vamos começar assim, então.
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1: É, você ouve Rádio Cultura AM de São Borja, 22:07, temperatura marcando 8 graus nessa noite de sexta-feira, fria aqui na cidade de São Borja, né, marcando 8 graus, e a temperatura vai cair mais ainda, né? Vamos trazer mais música, Corpo e Alma, Pistoleira, Panda Sai Canto, Noite Gelada. Mandando um alô aí pro Clementina aí no bairro do Paraboi, a Rosalina, né? Que ouviu a música do amigo Honório de Andrade, a louca, foi pra São Borja, é isso, a louca? Foi pra São Borja? Tá certo, Rosalina? Seguimos tocando a música, tá bom? E pra Rosalina aí, o Clementino aí no bairro do Paraboi. Chegando então, Corpo e Alma, Pistoleira, Banda Seu Encanto, Noite Gelada. É bom de ouvir demais a Rádio Cultura M.
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1: 22 horas e 14 minutos. 8 graus.

0: principais manchetes da Folha de São Borja deste sábado. Debate sobre relatório fiscal marca retorno das sessões na Câmara. Acampamento Farroupilha segue com programação até domingo. Audiências públicas vão debater plano diretor e plataforma logística. Prefeitura solicita apoio da FAMURS para minimizar impactos da queda na arrecadação. Composição de Matheus Bauer fatura segundo lugar e melhor letra na coxilha nativista. Rádio Cultura abre inscrições para a segunda edição do programa Somos Gaúchos. Município e AGERGS articulam a aproximação para melhorar atendimento à comunidade. São Borja supera a cláusula de barreira e garante recursos à Consulta Popular 2026. Agosto Lilás tem programação aberta com palestra no Ministério Público. Família autoriza doação de órgãos de jovem morto em acidente na BR-287. Os detalhes estão nessa edição da Folha de São Borja deste sábado.
1: Fala galera, aqui quem está falando é o cantor Israel Luceiro e eu também estou aqui no Show da Noite.
2: Muito bem, Israel Luceiro também está no Show da Noite desta sexta-feira. Chegando mais música, né? Às 22h15, temperatura 8 graus. Chegando Ilson Paulsen, Deixa Eu Te Amar, Zé Henrique e Gabriel, Morro de Saudade. 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
1: 22:22. 8 graus.
2: Principais manchetes da Folha de São Borja deste sábado. Debate sobre relatório fiscal marca retorno das sessões na Câmara. Acampamento Farroupilha segue com programação até domingo. Audiências públicas vão debater plano diretor e plataforma logística. Prefeitura solicita apoio da FAMURS para minimizar impactos da queda na arrecadação. Composição de Matheus Bauer fatura segundo lugar e melhor letra na coxilha nativista. Rádio Cultura abre inscrições para a segunda edição do programa Somos Gaúchos. Município e Agergues articulam a aproximação para melhorar atendimento à comunidade. São Borja supera a cláusula de barreira e garante recursos à Consulta Popular 2026. Agosto Lilás tem programação aberta com palestra no Ministério Público. Família autoriza a doação de órgãos de jovem morto em acidente na BR-287. Os detalhes estão nessa edição da Folha de São Borja deste sábado.
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4: Muito bem, Rádio Cultura M, a Rádio da Comunidade. Nessa sexta-feira, você está com o musical Show da Noite, né? Até às 23 horas. E depois vem a programação da Caiçara, vai ficar na madrugada até às 5h30. E depois vem o programa do amigo Aládio, né, Florim, o Mate Amargo na madrugada, para você que gosta da música gaúcha, né? E tem o Chasca aqui, o convite, o Piquete Tiro de Laço convida a todos para a seguinte programação. Dia 9, domingo, almoço com comidas campeiras e galeto. E a partir das 14 horas, domingueira, animada pelo grupo Sem Fronteira. E a partir das 13 horas será apresentado o programa Voltando à Querência, com Querência da Rádio Cultura, né? Com a Ládio Florim, o Salvador Machado e a professora Giane Souza, né? E observação, não será permitido dançar de chapéu, boné e bermuda ou mini saia. Assina aí o patrão João Brasil. Brasil, viu, né? Tá certo, patrão? Um abraço pro amigo aí. Tem mais amiga Maria Alda, que está morando no interior agora, está sempre na escuta da programação. Um abraço a Maria, amiga Maria Alda. Quem mais que está na escuta aqui? Deixa eu ver. Ah, agora vem a música do amigo Clementino, né? E a Rosalina, a louca, que foi para São Borja, Honório Andrade, a música do Rio Grande vai tocar agora. O Gaúcho da Fronteira, Herdeiro de Pampa Pobre, Reinaldo Mota, Mulher Fingida, Oswaldir e Carlos Magrão, Nós, Gaúcho, Pileco, Mulher da Minha Vida, a Regina e a Lourdes, aí na Júlio Tocha, tá na escuta, né? Quer ouvir a música do Zé Felipe e Ana Castela, Sua Boca Mente. É isto? Depois das músicas hoje vamos tocar pra gente, tá bom, Regina? Então vamos tocar a música do Rio Grande agora, Honório, Gaúcho da Fronteira, Reinaldo Mota, Oswaldir e Carlos Magrão e Gaúcho Pileco. 22:25, temperatura 8 graus. 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

Galera daí, Gaúcho da Fronteira, herdeiro do Pampa Pobre, essa aqui vai pro meu amigo João Manuel Bica, né? Canta meu galo que tá na escuta da programação Show da Noite, nesta noite de sexta-feira, depois Reinaldo Mota, Valdir e Carlos Magrão e Gaúcho Pileco.

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1: É, você ouve a Rádio Cultura M de São Borja. E a programação Show da Noite aqui pela Cultura M. De segunda a sexta-feira, muita música na sua companhia. Seguidinha está chegando a Caissara, vai ficar com você na madrugada. A hora certa, 22h43, 44 agora, 22h44, temperatura 8 graus a temperatura. Agora sim, chegando a música da Regina, né? E na Júlia Trois, ela e a Lourdes pediram a música do Zé Felipe, Ana Castela. Sua boca mente é isto, e depois chega Rick Renner para homenagear todos os pais pelo seu dia domingo, né? Dia dos pais. Eu te amo, pai. Depois Gustavo Lima, Vagabundo. E Rick Renner de novo, mais que um pai. Mais que um pai, Rick Renner de novo. E depois Fábio Júnior, pai para você. Para você, né? Que é pai. Ser homenageado pelo seu dia domingo, tá bom? Fazer um churrasquinho com os filhos. O filho fazer um churrasquinho para os pais, né? E curtir. Curtiu o domingão aí, tá bom? Vamos trazer mais música? 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

Pode ser que daqui a algum tempo haja tempo pra gente ser mais, muito mais que dois.

Pode ser que daí você sinta qualquer coisa entre esses 20 ou 30.

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1: 23:04. 8 graus. Principais manchetes da Folha de São Borja deste sábado. Debate sobre relatório fiscal marca retorno das sessões na Câmara. Acampamento Farroupilha segue com programação até domingo. Audiências públicas vão debater plano diretor e plataforma logística. Prefeitura solicita apoio da FAMURS para minimizar impactos da queda na arrecadação. Composição de Matheus Bauer fatura segundo lugar e melhor letra na coxilha nativista. Rádio Cultura abre inscrições para a segunda edição do programa Somos Gaúchos. Município e AGERGS articulam a aproximação para melhorar atendimento à comunidade. São Borja supera a cláusula de barreira e garante recursos à consulta popular 2026. Agosto Lilás tem programação aberta com palestra no Ministério Público. Família autoriza doação de órgãos de jovem morto em acidente na BR-287. Os detalhes estão nessa edição da Folha de São Borja deste sábado.
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4: A Primas Vera, né, que ela manda sempre pensamentos, poemas, e ela mandou um texto que eu deixei para hoje, para fechar a semana, já que nós vamos entrar no final de semana dos pais. Embora eu não fale diretamente sobre isso, mas ele fala de saudade da infância, né? E ele começa assim: Ainda lembro da minha infância. É engraçado como a memória guarda pequenos detalhes que o tempo nunca conseguiu apagar. Todos os dias havia um horário especial. Antes mesmo de ver meu pai, eu o reconhecia pelo barulho do portão se abrindo. Logo depois vinha aquele som inconfundível, o molho de chaves balançando enquanto ele caminhava até a porta. Era a certeza de que ele tinha chegado. Eu saía correndo pela casa sem pensar duas vezes. O abraço vinha antes de qualquer palavra. E quase sempre havia uma surpresa no bolso. Um doce, uma bala, um chocolate. Às vezes era algo simples, mas que para mim parecia um tesouro. Hoje percebo que o presente nunca foi o doce, era o carinho. Era saber que, mesmo depois de um dia inteiro de trabalho, ele ainda encontrava um jeito de trazer um sorriso para os filhos. A casa também tinha um perfume que nunca mais encontrei em lugar nenhum. Era o cheiro da comida preparada pela minha mãe. O feijão no fogo, o arroz recém-pronto, o tempero espalhando-se pelos cômodos da casa. Aquele aroma dizia, sem precisar de palavras: estamos todos em casa. Naqueles tempos, a felicidade morava nas coisas mais simples. Um pedaço de madeira virava um carrinho de corrida. Uma lata vazia se transformava na cabine de um caminhão. Uma tampa de panela podia ser o volante de uma grande aventura. É, não precisávamos de brinquedos caros. Bastava imaginação. Os finais de semana pareciam durar uma eternidade. Quando meu pai dizia que iríamos passear, a ansiedade tomava conta. Às vezes, ele parava na banca de revistas e voltava com um gibi novinho. Eu segurava aquele gibi como quem carregava um verdadeiro tesouro e passava horas e horas mergulhado naquelas histórias. As tardes terminavam devagar. As brincadeiras só acabavam quando alguém da janela gritava pelo nome ou quando o céu começava a escurecer. Naquela época, ninguém sabia que aqueles dias seriam lembranças. A gente apenas vivia. Hoje, já adulto, entendo que a infância não foi perfeita. Havia dificuldades, contas para pagar, preocupações que meus pais escondiam para nos proteger. Mas eles conseguiram nos dar aquilo que o dinheiro nenhum compra: amor, presença e lembranças. E talvez seja por isso que, até hoje, quando escuto o barulho de um portão ou o tilintar de um molho de chaves, por um instante volto a ser aquele menino que corria para abraçar o pai. A vida mudou, o tempo passou, muita coisa ficou para trás, mas algumas lembranças permanecem intactas. Elas não envelhecem, continuam morando no coração. Lembrando que a verdade, a verdadeira felicidade, quase sempre esteve nas coisas mais simples, e que os melhores presentes da vida nunca vieram embrulhados, vieram em forma de abraço, de cheiro de comida, de um gibi de banca e do amor silencioso de uma família. Obrigado, Pri, lindo demais a tua mensagem, obrigado mesmo. Agora 11:10.

0: Salve de fogo aí, a Paula Fernandes aqui no nosso Caiçara Confidencial.
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0: 11:28, olha, já tá na hora, né? Chegou aquele momento da gente conferir.
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0: É, agora é completinho pra você, hein? Áries. Áries, vai ser um sábado favorável. No trabalho, oportunidade de crescimento profissional, olha aí. No amor, não crie expectativas, tá? Não é bom não criar expectativa no amor, tá bom, Áries? Pelo menos no sábado. Saúde boa, número 423 e a cor é vermelho. Agora eu vou falar para você, Touro, olha, vai ser um dia variável. No trabalho, não deixe a impaciência atrapalhar seu rendimento. Já no amor, momentos alegres, aí é bom, né? Na saúde tá regular, Touro. Número 218 e a cor é cinza. Falando para Gêmeos, olha, Gêmeos vai ser variável. No trabalho, evite parcerias com pessoas que não conhece. No amor, vá com calma num novo relacionamento. Se for o caso aí, né, Gêmeos, se for o caso, novo relacionamento, tá no comecinho, vai com muita calma. Saúde, tá tudo bem. Número 270 e a cor é bege, tá bom, Gêmeos? Agora, 11:29.
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0: Vamos saber quem mais está por aqui, mandando recado. Olá, Fante, uma noite abençoada para todos, quero uma música com Mato Grosso e Matias, Tentei Te Esquecer, a Iguacira. Iguacira, grande abraço, Iguacira. Oi, Fante, me chamo Cláudio Dutra, estou no trabalho, quero dizer para meu grande e eterno amor, a Lúcia, do Guaju, quando chegar, quero te amar muito. E ele pede a música do Raça Negra aqui, né? Uma música do Raça Negra, é o Cláudio Dutra, mandando esse recado especialmente para o seu grande amor aí, a Lúcia do Guaju. Dado o recado, Cláudio. Boa noite, passei para deixar meu abraço a vocês da Caiçara, um ótimo final de semana, beijos, Jô de Caxias. Oi, Jô, um grande abraço para você, bom final de semana, obrigado pelo carinho. A Adelaide lá de Cachoeirinha também, já confirmando sintonia, mandou aquele emoji aqui, né? E é isso aí. Quem mais? Fala, Denilce.
3: Boa noite.
0: Boa noite.
3: Friozinho voltou novamente.
0: Voltou o frio aí, né?
3: Quero dar um alôzinho pro pessoal lá de Gravataí, a Josiane, o William, seu Nelson, que estão na escuta do teu programa, e pedir pra tocar seu pause 3 dias só.
0: Só 3 dias? Só 3 dias.
3: Bom fim de semana pra ti, a todos. Beijos, Denilce de Canoas.
0: Beijos, Denilce. Um abração pra você, bom final de semana. Agora 29 pra meia-noite na Caiçara.
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1: 24 à meia-noite, estamos aí com 10 graus agora aqui na Avenida Ipiranga, com João Pessoa. Aquele boa noite pra você. Ah, sabe, né, que o nosso Caiçara é confidencial e começa na noite, mas invade a madrugada também, né? Invade um pouquinho a madrugada, já do sábado aí. Mas agora, eu vou ver quem é que tá aqui. A Leda, dando boa noite, tô na escuta. Parabéns aí para todos os pais, né? Final de semana do Dia dos Pais. A Lida já tá mandando aqui os parabéns para todos os papais. Fala, meu amigo, boa noite.
2: Boa noite, bom programa. Aqui é uma boa noite, o Anderson, né, trabalhando na LKC. Eu queria pedir Revelação Pai e desejar um feliz Dia dos Pais a todos os pais do Brasil. Valeu. Uma boa noite e até.
1: Até, meu amigo Anderson. Trabalhando aí, sempre ligado aqui na Caiçara. A Marlene, boa noite, Paulo Fante. Tudo bem? A Marlene de Alvorada. Fante, segue a minha mensagem, homenagem para o meu filho, o Edson, né? Que já é pai, né? Parabéns. E ela manda aqui: pai, você é inspiração e motivo de orgulho. Que hoje seja um dia de muito amor, gratidão e carinho. Te desejo um dia repleto de amor, sorrisos largos e momentos especiais. Você merece tudo de melhor. Deus te abençoe e te guarde em todos os teus caminhos. Pai Edson, né? Feliz Dia dos Pais, estendendo-se um abençoado Feliz Dia dos Pais a todos os papais, locutores da Rádio Caiçara e também aos ouvintes. De carinho, essa mensagem foi lá especial, né, pro Edson da Marlene, pro filho Edson, que já é papai, né? E ela também já mandou esse parabéns em homenagem a todos os papais ouvintes e também a nós aqui da Rádio Caiçara. Obrigado, Marlene. A música é Linha do Tempo. Essa música é linda, né? Linha do Tempo aí com Vitor e Léo. Daqui a pouco. Agora 22 aí pra meia-noite.

0: linha do tempo. Vitor e Léo aqui no nosso Caiçara Confidencial, 11 para meia-noite.
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0: Bom, agora eu vou falar aqui pra você do signo de Câncer, que o teu sábado vai ser razoável. Olha, no trabalho não conta.

0: cheia de novidades. Olha aí, na vida íntima, né, ô Leão? Saúde melhor e seu astral também, né? Número 39, a cor é lilás, Leão. Falando pra Virgem, olha, Virgem, vai ser um dia variável. No trabalho, cuidado para não perder o dinheiro e documentos nesse dia, hein? Muito cuidado. No amor, seja criativo no romance. Olha aí, use a criatividade, tá bom, Virgem? Saúde tá muito boa. Número 201 e a cor é marrom, Virgem. Agora 9 para meia-noite na Caiçara.
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0: Vamos ver quem mais está por aqui mandando recado pelo nosso Whats. Boa noite.
2: Boa noite, Fante.
0: Opa.
2: É o Fernando da Cavalhada.
0: E aí, Fernando, o que me conta?
2: Um abraço para ti aí, para todos os ouvintes aí.
0: Uhum,
2: feliz obrigado. Dia dos Pais aí no domingo para todos, né?
0: Certo.
2: E queria pedir para te tocar Jean Giovanni, aí, Espuma da Cerveja. Um abraço aí, bom plantão aí para a turma aí.
0: Valeu, Fernando. Um abração para você, obrigado. Agora 9 para meia-noite, quem mais? Quem tá aqui também mandando recado, olha só, a Sônia, fazia tempo, né, Sônia? Olha a voz da Sônia quando ela quer cantar, né?
3: Oi, Fante, tudo bem? Boa noite, aqui é a Sônia Bispo do Jardim
0: Sônia Bispo. E aí, tudo bem?
3: Ah, eu quero ouvir uma música.
0: Só se der uma palhinha.
3: Pode ser interpretada pela Sandra de Sá ou Caetano Veloso, tá? Por favor, pra curtir
0: claro.
3: Mesmo.
0: Certo.
3: Ela diz assim, por que você me deixa tão solta?
0: Ah,
3: por que você não cola em mim?
0: Como é que eu não vou rodar,
3: tô me
0: né?
3: sentindo muito sozinha. Quando a gente gosta, é claro que a gente cuida. Fala que me ama, só que é da boca pra fora.

0: obrigado.
1: Cadê os aplausos? Sônia, obrigado. E olha só, até prefiro, acho que tem a teta melhor que a Sandra, sei que não é, hein? Valeu, Sônia, um abraço. E 8 para meia-noite aqui na Caiçara. E você segue mandando seu recado também.

0: só 3 dias. Tá aí, viu, seu pão, aqui no Caiçara Confidencial.
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0: Agora meia-noite e 7, já estamos aí vivendo o sabadão, né? O sábado 8 de agosto, olha, já estamos aí no 8º dia do mês 8. E vai passando, né, gente? A coisa vai andando. Deixa eu falar aqui pra você, nos presságios.
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0: Libra, olha, vai ser um dia variável no teu sábado. No trabalho, Libra, desacertos com colegas serão superados, tá? No amor, você estará generoso com as pessoas. Saúde, tendência a problemas intestinais. Número 144 e a cor é rosa, Libra. Escorpião, olha, vai ser um dia favorável. No trabalho, atividades ligadas à educação e saúde serão bem-sucedidas nesse dia, tá? E no amor, estará sensível. Na saúde está regular. Número 413 e a cor é laranja, Escorpião. Agora falando para você, Sagitário, sabadão variável. No trabalho, os bons resultados no trabalho em equipe, tá? Bons resultados no trabalho em equipe. Já no amor, tendência a se magoar. Olha, muito cuidado aí, né? Saúde normal, número 317 e a cor é bege, Sagitário. Agora, meia-noite e 8 na Caiçara.
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0: Vou atualizar aqui a temperatura, né? Se ainda continuamos em 10 ou já baixou, hein? Ah, rapaz, olha, já temos em 9 graus, hein? Olha, se agasalhe. É a turminha da noite, plantou na madrugada. Olha, não coloca pouca roupa, não, porque realmente tá frio, viu? Realmente. Até depois a gente vai conferir aqui a previsão do tempo. Como é que vai ficar o tempo, né, pra esse sabadão aí?
3: Boa noite, Fred. Essa música aí é Marlon e Michael. Preciso de você. Ofereço pra meu amor, a Valkyria, de Viamão. É, Ronaldo de Viamão. Um abraço.
0: Um abraço, Ronaldo de Viamão. Julie Borges, quanto tempo? A Julie mandou o quê? Que alma gêmea, o que que é? Ah, mandou o pensamento, que é a Julie Borges, alma gêmea. E ela diz assim: hoje me peguei pensando na existência das almas gêmeas. Será que elas realmente existem? Ou são apenas uma invenção bonita para acalmar o coração depois de tantos desencontros? Talvez seja mais fácil acreditar que não deu certo porque não era a pessoa certa, do que aceitar que algumas histórias, mesmo cheias de amor, nascem com hora marcada para terminar. Será que todos carregamos uma alma destinada nossa? Alguém que, em algum momento, vai esbarrar em nós, por acaso, e transformar um dia comum em eternidade? Ou será que alguns de nós estão condenados a caminhar sozinhos, colecionando quase amores, abraços passageiros e promessas que nunca aprendem a ficar? Às vezes, me pergunto se amar e ser amado é um privilégio ou um golpe de sorte. Tá aí a Julie, hein? Julie Borges.
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0: E já falamos em alma gêmea, né? Olha, meia-noite 10, Fábio Júnior.

0: preciso de você agora. Marley Maico aí na pedida, do nosso Caiçara Confidencial. Meia-noite 29.
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0: Vamos finalizar aqui o horóscopo. Presságios para este sábado. Olha, vou falar para Capricórnio que vai ser um dia bom. Sabadão, tudo certo. No trabalho você, ó, poderá contar com a ajuda de colegas. Vai poder contar com a ajuda de colegas. No amor, Capricórnio, sensibilidade e carência. Olha aí. Saúde boa, número 142 e a cor é azul. Falando para Aquário, vai ser um sábado bom. No trabalho, não tenha medo. Não tenha medo de enfrentar novos desafios profissionais, tá bom, Aquário? E no amor, brigas desgastando romance. Cuidado com essas brigas aí, realmente pode desgastar o relacionamento. Agora na saúde é bom você cuidar dos cabelos, número 419 e a cor é amarelo, Aquário. Peixes, olha, vai ser um dia variável. No trabalho, Peixes, procure controlar a sua ansiedade. No amor, valorize os esforços da pessoa amada. E na saúde, relaxe fazendo pequenos passeios. Número 41 e a cor é branco. Peixes, fechando aqui o nosso horóscopo, presságios para este sábado. Meia-noite 30, temperatura continua em 9 graus, né? E você pode continuar mandando seu recadinho, mandando aqui a sua mensagem pelo nosso WhatsApp, que é o 99 87 8101.

0: Ah, como eu amei, né? Benitão de Paula aqui no nosso Caissara Confidencial.
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0: Agora é meia-noite 38, né? 22 aí pra uma. A gente tá aí já vivendo a madrugada do sábado, sabadão, 8. Já no oitavo dia do mês 8, gente. Passando rápido, né? Olha quem tá ligadinho aqui. Dando boa noite. É o nosso amigo, o Taylor, lá de Gravataí. Taylor, um grande abraço, obrigado aí pela companhia. Quem mais aqui? Ah, boa noite, acho que é a Dandara, né? Tá pedindo música aqui, Casa Amarela, boa. Faz tempo que a gente não ouve a Casa Amarela, daqui a pouco a gente prepara aqui, tá? Quem mais? A Mari Giovanna, olha a nossa poetisa, é a Mari Giovanna, mandou aqui. Ela mandou o quê? Mandou uma mensagem pro Dia dos Pais, um pensamento aqui, né, a Mari Giovanna? Que diz assim, ser pai não é dar ao filho o que ele quer, mas sim o que ele necessita para encontrar o próprio caminho. Ser pai não é apenas estar presente quando o filho precisa, mas também ausentar-se quando ele não necessita. Ser pai não é querer o filho para si, mas saber dividi-lo com quem ele prefere conviver. Ser pai não é somente gostar dos bons resultados, das coisas que o filho faz, mas compreender e dividir os maus resultados. Ser pai não é amar o filho que você quer que ele seja, mas amá-lo como ele é. Ser pai não é apoiar o filho quando se quer, mas sim quando ele quer. Ser pai não é construir o filho, mas apoiá-lo em sua construção e reconstrução. Parabéns pelo Dia dos Pais, a Maria Giovana, nossa ouvinte aí que sempre manda coisas bonitas. Obrigado, Maria. Quem mais aqui? Anderson, e aí? Eu acho que é o Batatinha, né?
2: Boa noite, Paulo Fante. Batatinha, aí, passando, tapetão.
0: Tá na estrada, Paulo, meu amigo.
2: Momento aqui, RS-118 aqui, passando o Rio Gravataí aqui, bastante movimento aí, em direção a Gravataí. Acredito aí que é saída do Tarumã ali, bastante movimento mesmo.
0: Bastante
2: aí.
0: Movimentado,
2: tá,
0: é.
2: Bom, Paulo Fante.
0: Obrigado.
2: Boa noite aí pra ti, pra todos os ouvintes aí.
0: Vamos lá.
2: Um excelente, abençoado final de semana pra todos.
0: Que assim seja, né?
2: E que rica programação, hein, Paulo Fante? Só musicão. Um abraço.
0: Valeu, obrigado, Batatinha. Nosso amigo da rodagem, pessoal que tá aí na estrada, né? Amassando o tapetão e levando o som da Rádio Caissara. Aquele abraço, bom final de semana. Boa noite, Bruninha Sasso de São Borja. Tá ligadinha. Ô, pessoal lá de São Borja, um grande abraço, uma boa noite, né? Uma boa madrugada de sábado pra quem já tá ligadinho, quem tá no plantão aí trabalhando, né? Segue no nosso Caissara Confidencial.
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1: Quer casar comigo? Não, não é, não é um pedido, não é um pedido de casamento, não, não, não é, não. Até vou até dar uma pausa aqui nele, né, pro Bruno e Marrone. Para, Bruno, canta depois, tá? Quer casar comigo? Mas não, é um pedido de casamento, não, não é. É, essa vai rodar depois. Só aqui registrar que eu tô na madrugada do sábado e o Carlos já chegou por aqui, né, que daqui a pouco vai estar no show da madrugada. E eu já tenho que sair, né? Não posso invadir o horário dele também, né? Que é isso, né?
2: Não, mas sinta-se à vontade.
1: Não, não, não, tá tudo bem, já tá na hora de você
2: sair. Reforçar minha audiência, assim, ó, 1000%, cara.
1: Eita. Então tá bom. O cara já tá por aqui. Tá frio, caiu a temperatura, né?
2: Tá frio, cara.
1: Tá em 9 graus aí a temperatura.
2: Imagina, ontem tava 17 graus nessa hora de metade.
1: Teve 21, 22, depois foi 21, caindo, ficou em 20 por ali.
2: Tu sabia que domingo vai estar 6 graus a temperatura?
1: É mesmo, bem no domingo dos pais, né?
2: Isso, a máxima, mas o bom é que não vai estar chovendo, né? Vai ser um dia bonito.
1: Menos mal, né?
2: 16 graus vai ser o domingo.
1: A máxima,
2: 6 graus a mínima.
1: De manhã vai ser bem friozinho, né?
2: É. Mas até o meio-dia ali, cara, na beira da churrasqueira, vamos aquecer o lombo.
1: Aquecer, exatamente. Então é importante que faça um tempo bom, faça um solzinho aí, pelo menos, né? A gente tem uma previsão de muito frio, mas também tem sol aí no sábado, que é hoje, né? E tem uma. Pode, de repente, vir uma pancada de chuva mais ao norte aqui. Mas isso aí ainda a gente vai atualizar, né? Por enquanto, o que nós temos é isso, né? Vai ter frio, sol e também tem essa
2: possibilidade essa de chuva.
1: Possibilidade, exatamente, uma chuva meio que mais isoladamente, né?
2: E deixa eu te perguntar, tu tá de folga ou ainda não?
1: Não, hoje não.
2: Hoje não.
1: Hoje eu volto logo mais cedo, às 5 da tarde, né?
2: Vem às 5 da tarde.
1: Vem às 5 da tarde, fica até às 10 aí, né? Juntamente com hoje. Tem o Sai Dançando com o DJ KCA, né?
2: Olha,
1: logo mais à noite.
2: Que show, cara.
1: Maravilhoso.
2: Eu gosto de curtir.
1: Também gosto. Então tá, gente. Bom sabadão. Volto logo mais à noite. Fica no show da madrugada com o Carlos. A gente fecha aqui o Caissara.
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1: Agora sim, quer casar comigo? Deixa eu ir embora, hein?

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1: Oi, Caiçara, boa noite. 1:09, depois do Paulo Fante, vamos juntos até as 4 da manhã, no show da madrugada aqui da Rádio Caiçara. 8º dia, agosto 2026. Frio aumentando, hein? Rapaz do céu, 9 graus é a temperatura agora. Frio e sol aparecem entre nuvens hoje, sábado. Tem pancadas de chuva que pode ocorrer aí no norte gaúcho. Mas agora, frio, hein? Frio, 9. A temperatura, e para aquecer, só essa aqui do Código Secreto e Tia Chaleira. A galega de chapéu.

0: moçada.
1: Eu gostei, eu gostei. Aí, tudo bem contigo? Ótima noite. Noite gelada, 9 graus a temperatura, e a nossa audiência já mandando bem aí. 999-87-8101. Pode mandar mensagem de voz ou mensagem de texto, tá?
2: Boa noite, Carlos.
1: Oi, boa noite.
2: Essa aí é uma beleza.
1: Ei.
2: Essa aí o sono vai vir agora que eu...
1: O sono vem que vem, né?
2: Eu estou.
1: Coisa boa.
2: Um beijo pra vocês aí.
1: Tá.
2: Pra todos que estão nas escutas aí, pra uma pessoa especial.
1: Pra alguém muito especial, é.
2: Eu não sei se tá ouvindo nessa hora.
1: Talvez esteja.
2: Se já não dormiu.
1: Se não pegou
2: então, tá,
1: no sono.
2: Um abraço, fica com Deus.
1: Outro abraço pra ti.
2: Do Baderna com meu coração.
1: Olha aí, ó.
2: Pra ficar, não tá falando. Eu te tocarei aqui, né?
1: Ô, Marlete. A Marlete está viajando na música do Bruno Marrone, quer casar comigo. Olha aí. Valeu, Marlete. Beijo aí pra ti, obrigado pela companhia, tá? A Marlete tá ligadinha na Caiçara. Ô Carlos, manda uma do Sidney Magal aí. O Magal, sei que vou sobreviver, ou Alegria de Viver, também com o Magal. Paulo, o Paulo da 18 aí no Pinheiro, tá curtindo a Caiçara, obrigado aí pela audiência, tá? Oh, boa noite, Carlos, noite fria, 9 graus, neste momento em Capivari do Sul, abração para todos os ouvintes. Tá gelada, pra quem tá em casa, tá gostoso, cara, fica bem abafadinho aí, com o rádio ligado na Caiçara.

0: Pinheiro, curtindo a Rádio Caiçara, Sidney Magal. Sidney Magal, meu sangue ferve por você. Agora 1:20, tá frio, 9 graus e a temperatura, e tem previsão de chuva para hoje, sábado. Mas é assim, ó, em pontos do médio e alto Uruguai. No Planalto Médio, Alto Jacuí, na Serra, Vales, Litoral Norte e talvez até na Grande Porto Alegre. Muito bem, o dia vai começar com frio, muito frio, aquela geleira nas cidades, né, que deve ter aí temperaturas negativas aí no sul, onde pode haver a geada. A Serra do Sudeste tem possibilidade de temperaturas negativas. 9 graus agora. Mas um bom chimarrão, um bom cafezinho, um bom chazinho dá uma aquecida. E para quem pode aí, fogão a lenha, oh maravilha! 1:21, Caiçara, a nossa audiência, mandando mensagem de voz ou texto no 99987-8101.
1: Bom dia, mestre Carlos.
0: Bom dia, Roberto. Tudo bem, Luciano? Outro abraço para ti, Luciano aí da Farrapos, obrigado aí pela companhia. No litoral, a dor desse amor com KLB, para todos na escuta, a Lourdes em Balneário Pinhal. Beijos, Lourdes, obrigado aí pela companhia, tá? Também o nosso querido Taylor Machado. Taylor Machado de Gravataí, abraços aí pra ti. O André de Canoas também tá curtindo, tá no serviço aí, André, tá em casa de boa? Tá trabalhando ou tá em casa aí, curtindo? Hein, curtindo essa geleira aí. Pá, diferente de ontem, tava 18 graus a temperatura e hoje 9 graus.
2: Carlos Roberto.
0: Bom dia.
2: Elia.
0: Tudo bem, Elia? Caia,
2: tudo bem?
0: Tudo ótimo, e contigo?
2: Bom, Carlos, eu quero te desejar um ótimo programa.
0: Obrigado.
2: E um fim de semana muito abençoado.
0: Que assim seja para todos
2: e
0: nós.
2: Quero pedir a música do.
0: Qual?
2: Bruno Marrone.
0: Ah.
2: Se não tivesse ido.
0: Tá.
2: Tá bom?
0: Tá bom. Tá então, ótimo.
2: Isso, um forte abraço.
0: Valeu.
2: Fique com Deus.
0: Obrigado,
2: tchau.
0: Lília, tá curtindo a Rádio Caiçara, show da madrugada até as 4 da manhã, 9 graus, e o Bruno Marrone, se não tivesse ido. Manda tua mensagem de voz, manda tua mensagem de texto, 99987-8101, aqui Rádio Caiçara.

0: tivesse ido, ah, se eu não tivesse ido, Bruno e Marrone aqui na Rádio Caiçara, se não tivesse ido, ótima noite aí pra você. Agora 1h27, 9 graus é a temperatura. Hoje é o dia 8, sábado. Amanhã, domingo, não vai estar chovendo. Vai ter sol, mas vai estar frio. Vai estar bastante frio amanhã. A temperatura mínima vai ser de 6 e a máxima 16 graus. O bom é que não vai chover. E domingo, dia dos pais, né? Para quem ainda tem o paizinho, pode aproveitar bastante, né? Pode dar aquele abraço bem apertado no paizão. Eu já não tenho mais o meu. Eu já não tenho o meu há 38 anos. Hoje a nossa reflexão é sobre o Dia dos Pais. Hoje a nossa reflexão é sobre o Dia dos Pais, amanhã, dia 9. E você, hein? Se você pudesse fazer alguma coisa pelo seu pai hoje, o que seria? Eu seria dar um abraço bem apertado, aquele longo abraço bem apertado. E você, hein? O que faria? Daria um abraço apertado, um eu te amo, ligava pra ele, hein? Ou deixava pro ano que vem. Não, ano que vem eu vou te visitar. No próximo Dia dos Pais eu vou te visitar. O que você faria? 99987-8101. Hoje é sábado. Obrigado aí pela companhia, tá? Lilia, curtiu a tua música aí? Curtiu, né? Se não tivesse ido do Bruno e Marrone. Eu tenho pedidos aqui pro KLB.
1: Bom dia, Carlos.
0: Bom dia, Adriano. Bom dia,
1: pessoal. Na rodagem.
0: Tamanho da estrada.
1: Aqui na esquina de Tapes, rumo a Pelotas, né?
0: Aham, olha aí. Da Pelotas.
1: Gostava hoje. Chega de fronteira. Bom dia pro Uruguai, não. Pegando aquela baita tempestade.
0: Aham.
1: Tá bom. Tá bom, velho?
0: Tá bom, tá bom.
1: Bom sábado aí pra você, hein?
0: Grande sábado aí pra ti também. Isso, tá na rodagem, tá retornando. Bom retorno aí pra ti, viu, Adriano? Abraços aí, meu guri. Seja sempre bem-vindo, nosso querido Adriano e todos os motoristas aí. Motorista de caminhão, os amigos aí da rodagem, os amigos amassando o tapetão. Bom dia, Ana Marques. Tudo bem? Tudo ótimo, graças a Deus. Tudo bem. Frio por aqui. E aí em São Paulo, tá frio ou não tá? Hein? Tá frio por aí ou não tá, Ana? Aqui tá 9 graus. Beijos aí pra ti. Em Campinas, São Paulo, tá sempre curtindo aí a Rádio Caiçara. Que maravilha! Não aprendi a dizer adeus com o Leandro Leonardo. E feliz dia dos pais para todos os pais. Legal, para ti também, viu? Abraços aí. Não aprendi a dizer adeus. Já anotei aqui, não aprendi a dizer adeus. Muito boa essa música. Baita indicação na Rádio Caiçara. Eu já vou falar para você de Áries, Touro e Gêmeos e tem a nossa reflexão também. Tem a nossa reflexão também.
2: Felipe Carlos, aqui é o João Batista de Taquari.
0: Tudo bom, João?
2: No show da madrugada.
0: Maravilha, bem-vindo.
2: Gostaria de matar as saudades com você e os ouvintes aí, querido Carlos. Uma música que a nossa querida Eliane de Lima e Luiz Carlos Raça Negra, volte para ela. Ou a nossa querida Eliane de Lima, um dererê. Gostaria de oferecer a você e a todos os ouvintes que estão ligadinhos no show da madrugada.
0: Legal.
2: Gostaria de desejar um sábado repleto de bênçãos a você e a todos os seus familiares e família Caiçara, querido Carlos.
0: E assim seja.
2: João Batista de Taquari ligadinho no show da madrugada.
0: Obrigado aí, João Batista. Obrigado aí pela audiência, obrigado aí pela companhia sempre. Falar para quem é de Áries, Touro e Gêmeos.
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0: Muito bem, você de Áries, Ariano e Ariana. 29 faltando para as duas. Ariano, oportunidade de crescimento profissional. Não crie expectativas, a saúde tá boa. 423 é o número, a cor é vermelho. Taurino e Taurina. No trabalho, não deixe a paciência atrapalhar o seu rendimento. No amor, momentos alegres, a saúde está regular. O número é 218, a cor é cinza. E para quem é de Gêmeos, evite parcerias com pessoas que não te conhecem, tá? No no amor, vá com calma no novo relacionamento. A saúde é boa, 270 é o número, a cor é bege. Falei para você de Ares, Touro, Gêmeos, já já.

noite aí pra você, noite gelada, 9 é a temperatura. O KLB, a dor desse amor, Balneário Pinhal, obrigado aí pela companhia, grande beijo, sempre bem-vinda aí a nossa querida Lourdes no Balneário Pinhal.

na Rádio Caiçara. Só sua respiração, que maravilha. Cidade está movimentada, hein? Porto Alegre está movimentado a essa hora. 24 faltando para as duas. Friozinho, friozinho mesmo. Frio tá em Cruz Alta, né? A Jânia tá dizendo, Carlos, tá friozinho aqui em Cruz Alta. 6 graus agora a temperatura. Ai, ai, ai. Tá congelante aí, né? Jânia, obrigado aí pela audiência, tá? Curtindo esse programa aí, muito bom. Friozinho. E beijos aí pra todos curtindo a Rádio Caiçara. Jânia, beijos pra ti aí, pra toda a tua família também. E sejam sempre, sempre bem-vindos aí, tá? 999878101. Pode mandar tua mensagem de voz ou a tua mensagem de texto. Bom, tô em casa, Carlos. Eu perguntei ali pro Luiz, ele tava trabalhando, tava em casa. Tá em casa, né? Toca música, qualquer música do Christian Ralph, se puder, né? E se eu pudesse fazer alguma coisa para o meu pai ou junto com meu pai, eu daria um grande, grande, grande abraço nele hoje. Eu não tenho mais ele aqui comigo. André de Canoas. André de Canoas. Então ele diz que se o pai estivesse aqui nesse plano, seria aquele abraço bem apertado, aquele abraço demorado, né, André? Eu faria o mesmo. Seria um abraço bem apertado se eu tivesse o meu pai junto comigo. Bom, vamos lá. Aqui Rádio Caiçara. Manda tua mensagem de voz ou manda aí a tua mensagem de texto, tá? Hoje nós temos aqui a mensagem que é uma reflexão no Dia dos Pais, que é amanhã. Amanhã eu tô de folga, então eu tô aproveitando hoje, tá? Amanhã eu tô de folga, aproveito hoje para essa mensagem aí ao Dia dos Pais, deixando aquele abraço todo especial, todo carinhoso. Essa mesma mensagem aqui tá no meu Instagram, tá? Essa mesma mensagem tá no Instagram. Segue lá, Carlos Cobra.

0: dia seu pai, ele não estará mais aqui. E talvez nesse dia, você daria tudo por mais 5 minutos ao lado dele. Mais uma conversa, mais um abraço, mais um café juntos, só para ouvir aquela voz dizendo: meu filho, se cuida. Mas hoje, ele está aí, talvez envelhecendo em silêncio, talvez esperando uma visita sua, talvez esperando aquele telefonema que você sempre diz que vai fazer. E aí você pensa: amanhã eu vou. Só que a vida não promete o amanhã. A gente cresce, fica ocupado, corre atrás do dinheiro, de trabalho, de problemas, e sem perceber, deixa para depois quem sempre esteve ao nosso lado. Seu pai, ele também tem sentimentos, também sente saudade, também precisa de carinho. E talvez ele nunca peça, talvez ele só queira você por perto. Então, nesse dia dos pais, não dê apenas um presente, dê presença, dê um abraço. Sabe aquele abraço demorado? Olha nos olhos dele e diga: pai, eu te amo. Porque um dia, infelizmente, você vai querer dizer isso. E ele não estará mais aqui para te ouvir. Não espere a saudade chegar para descobrir o tamanho do amor que você tinha. Enquanto seu pai estiver por aqui, ame, abrace, perdoe, esteja presente. Porque pai, pai não é eterno. Mas o amor de um pai pode morar para sempre dentro do coração de um filho. Pense nisso.
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0: Muito bem, pingos de amor aqui na Rádio Caiçara. Que viagem no tempo, hein? Essa aí fazia tempo. Paulo Diniz, pingos de amor. Cara, Papas da Língua regravou, Kid de Abelha regravou. Maravilhosa essa música aí, é ou não é? Pingos de amor na Caiçara, complementando a nossa mensagem. Já para o Dia dos Pais, amanhã, dia 9. Bem, eu tenho um toque aqui de quem? Bom dia, Carlos. Eu fui criado pela minha mãe. Após perdê-la, há 25 anos, me aproximei do meu pai ano passado e consegui dar um abraço. Consegui dar um abraço. Esse ano vai para um ano que partiu. O Edson que mandou essa mensagem aí. Mas, ô Carlos, eu daria um forte abraço, pois não sabemos o que pode acontecer. E que Deus o tenha. Ótima programação. O Edson, que é vigilante, tá na escuta aí, ó. Viu? Ele foi criado pela mãe, a mãe partiu e depois ele se aproximou do pai e hoje o pai partiu também. E se ele pudesse, daria aquele abraço bem apertado. Isso aí, Edson, grande abraço aí pra ti. O Edson tá com o rádio ligado aí na Caiçara, no show da madrugada. Bom, temos aqui a nossa querida Rosa. Bom dia, meu amigo na escuta. Coisa bonita do Roberto Carlos, ou O Amor é Mais. Tá certo, desejo um feliz Dia dos Pais. A Rosa, beijos aí, Rosa. Tá bem hoje, Rosa? A Rosa tava tristinha hoje, tá melhor hoje? Ei, coloca aí um sorriso bonito no rosto, tá bom, Rosa? Beijos aí pra ti e sempre bem-vinda. A vó da Alci também tá ligadinha. Deus abençoe você e sua família. Vó da Alci, Viamão no CRAI. A vó da Alci tava sem energia elétrica ontem. Até tarde, vó. Voltou, tá tudo bem aí, Viamão no CRAI. Certo, tem muitos bairros aí de Viamão sem água. Tem muitos bairros de Viamão que não tem água. Quem mais que tá ligado aí na Rádio Caiçara? Nosso querido Guilherme.
1: Boa noite, Paulo.
0: Boa noite, tudo bem?
1: Aqui é o Guilherme de Porto Alegre.
0: Como é que tá, meu gorinho?
1: Tu poder rodar pra mim. Vou pra Santa Catarina.
0: Vai pra Santa Catarina.
1: Um bom sábado pra tá vocês. Bom.
0: Valeu.
1: E fica com Deus, Paulo. Tá?
0: Valeu, bom, obrigado.
1: Depois pra casa.
0: Abraços aí pra ti. Quem pediu aí, não aprendi a dizer adeus. Eu vou rodar com Chitãozinho e Chororó. Então aprendi a dizer adeus. 14 para as duas, eu já vou falar para você de Câncer, Leão e também para você que é de Virgem. Muito prazer, o meu nome é Carlos Roberto.

aprendi a dizer adeus, um Chitãozinho e Chororó. Aqui, Rádio Caiçara, bom dia, bom dia, bom dia. 99987-8101. Pode mandar aí a tua mensagem de voz ou então a tua mensagem de texto, tá? Manda aí a tua mensagem de voz ou mensagem de texto nesta madrugada. Se o paizão tivesse ou está, né, perto de você, o que você faria? Aquele abraço bem apertado, mandava uma mensagem. Amanhã é dia dos pais, né? Olha, eu tô procurando aqui uma, me perdi aqui, cara, de uma mensagem do Rudinei. Onde é que tá a mensagem do Rudinei, hein? Ô, Rudinei, perdi a tua mensagem aqui, meu guri. O Rudinei é motorista de aplicativo. Ele é motorista de aplicativo e tá curtindo aí a Rádio Caiçara. Achei. Aqui é que é tanta mensagem chegando, é uma atrás da outra, cara. Eu já tenho mensagem aqui até quase 4 horas da manhã. Então, assim, ó, se tu mandou a mensagem, vou só te dar um toque. Mandou a tua mensagem, apagou, mandou de novo, ou reenviou a tua mensagem, ela vai descendo sempre por último. O sistema vai puxando a tua mensagem e vai deixando, né, as mais antigas, as atuais mais abaixo. Então vai demorar mais ainda, tá? Só pra te saber. Fica à vontade, sim.

aqui o Rodinei, motorista de aplicativo, né? Certamente se o paizão tivesse por aí, seria aquele baita abraço, né? O Rodinei. Tá bom, Fábio Júnior, pai, essa música não tem, todo mundo pede ela, ter eu tenho aqui, mas ela não fica de fora, principalmente nessas datas, né? O pai do Fábio Júnior, essa música aí é de 1979. Eu já vou procurar aqui o Fábio Júnior, pai, e já vou colocar aqui na programação, tá? Deixa eu procurar aqui o pai. Bom, enquanto isso, eu não vou tocar ela agora mesmo. Enquanto isso, nós vamos mandando um alôzão aí para nossa audiência maravilhosa aqui da Rádio Caiçara. Oi, Valentina. Tudo bem, Valentina? Em triunfo, eu quero pedir a música aí, A Lua e a Noite. A Lua e a Noite. Pro Cauê. O Cauê é o namorado da Valentina e tá de aniversário hoje. Ô, Cauê, é sério, parabéns pra ti aí. Felicidades, tudo de melhor aí na tua vida, tá, Cauê? E ele ama a Rádio Caiçara. Puxa vida, cara, que bacana. Fico feliz, viu? Feliz aniversário aí pra ti. Beijos pra Valentina. Estamos ouvindo juntinhos agora. Mas ele não sabe do meu pedido, porque é surpresa. Ô, Cauê, eu vou tocar pra ti aí A Lua e a Noite. Deixa eu procurar agora, já que é surpresa, né? A Lua e a Noite. Brilha som, A Lua e a Noite. Fechou todas. Tá aqui, ó. Nosso querido aniversariante de hoje. Obrigado aí, Valentina. Beijos aí pra ti. Ei, abração aí, Cauê. Tudo, tudo, tudo de melhor. Aproveita bem o teu dia.

Cris e Ralf pediu aí, 99987-8101, pode dar volume aí no rádio. 4 faltando para as 2, ótima noite.

0: esperando você chegar aqui na Rádio Caiçara, show da madrugada. Baita música assim do Christian Ralph. Esperando você chegar, brilha som, a lua e a noite, pontualmente 2 horas, cara, tá chegando cada mensagem aqui, uma mensagem mais linda do que a outra. Meu Deus do céu, cara, assim, ó, chega a dar um nó na garganta. Abraços aí, obrigado aí pela companhia de sempre, pra quem tá curtindo aí a Caiçara, tá?
1: Olá, meu amigo, tudo bem?
0: Tudo bem, tudo
1: meu
0: bem
1: contigo? Meu nome é Paulo.
0: Ô, Paulo, seja bem-vindo. Olha aí.
1: Gostaria de pedir uma música.
0: Olha a música, Paulo.
1: Oferecer pra minha esposa Juliana.
0: Tá.
1: Meu filhinho Miguel.
0: Ô, Miguel.
1: E minha filhinha Eduardo.
0: Tá.
1: E dizer que o programa de vocês está maravilhoso.
0: Que bom, Paulo.
1: Tá lindo.
0: Obrigadão.
1: E a gente tá curtindo aqui, todo mundo junto.
0: Que show, hein, cara? Que show. Agora eu te pergunto, o Paulo, sobre o teu pai.
1: E se eu pudesse fazer alguma coisa pelo meu pai?
0: Aham.
1: Não tá mais comigo hoje.
0: Sim.
1: Ele já partiu. Mas eu daria um abraço muito, muito grande no meu paizinho.
0: Aquele abraço bem apertado.
1: Eu diria pra ele que, o que eu sempre disse.
0: Aham.
1: Eu sempre falei pra ele que amava muito ele. Mas eu falaria isso aí.
0: Falaria de novo, mais vezes.
1: Eu amo muito meu paizinho.
0: E a saudade é grande.
1: Ah, que saudade.
0: Ah, que coisa, tio. Valeu, Paulo. Grande abraço aí pra ti. Obrigado aí pela participação. Obrigado aí por compartilhar aí com a gente, tá? Muito obrigado aí, o Paulo, curtindo juntamente com a família, curtindo aí o nosso programa, curtindo aí a Rádio Caiçara.
2: Alvorada, olha aí.
0: Isso aqui, ele tá reenviando a mensagem aqui, né? Isso aí, Paulo, grande abraço, brigadão aí, viu? Quem mais que tá curtindo aqui? Nosso querido Rui.
3: Bom dia, Carlos.
0: Bom dia.
3: Tudo
0: tranquilo e contigo?
3: Pra nós aí, é copo de vinho com Leandro.
0: Copo de vinho, Leandro e Leonardo.
3: Leandro e Leonardo.
0: Isso aí.
3: Leonardo, é.
0: Já separei ela.
3: Todos os porteiros aí, para todos os alegretenses.
0: Olha
3: a Catarina, aí, minha colega ali no Campo da Tuca.
0: Tá.
3: Aham. Meu pai, se tivesse meu pai, meu pai já faz 30 anos atrás.
0: 30 anos já.
3: Fazer uma churrascada quando a gente fazia sempre.
0: Olha aí, matava a saudade com aquela churrascada.
3: E chegava lá em casa, trabalhava pra fora, fazia aquela churrascada sempre.
0: Que maravilha, né?
3: Os pais.
0: Isso é uma saudade tremenda.
3: É isso aí, meu amigo.
0: Vamos lá.
3: Bom dia pra você aí.
0: Bom dia.
3: Feliz dia dos pais aí.
0: Valeu, Rui.
3: Vamos que vamos, né?
0: Vamos de novo.
3: Eu sempre no comando direto e reto.
0: Sempre.
3: Aqui é o Rui da Portaria Saldego do Partenon.
0: Valeu.
3: Bom dia, bom dia.
0: Bom dia, bom dia pra ti também. Ó o Rui aí. O pai dele já partiu há 30 anos. O meu faz 39 anos que partiu. Né? Então, faria como sempre fizeram, aquela churrascada no Dia dos Pais. Obrigado aí pela audiência, obrigado aí pelo carinho, tá? Sempre bem-vindo aí. Temos aqui mensagem de quem? Dos guri? Os guris.
4: Bom dia.
0: Bom dia.
4: Aqui é o Velho Capão.
0: Ô, Velho Capão.
4: Queria pedir uma música. Eduardo Costa,
0: tá.
4: Feito Tatuagem.
0: Feito Tatuagem.
4: Com meu amigo Sheik e meu amigo Wagner.
0: Valeu, valeu. Grande abraço aí pra ti, viu? Já vou separar a tua música aqui. Já marquei e já vou separar aqui a tua música. A Lília de Sapucaia diz assim, ó, quero desejar um Dia dos Pais muito feliz junto da tua família e um forte abraço. Beijos aí, amada. Sempre bem-vinda, tá? O Rafael tem uma reflexão. Seu coração pode estar em mil pedaços, sem esperança de criar. E que um novo dia em sua vida pode ter a esperança de você ter uma vida alegre, de novos recomeços. Seu coração, ele se reconstrói de uma forma alegre e com esperanças de uma vida nova. Rafael de Cachoeirinha. Tá bom, Rafael, Cachoeirinha, abraços aí pra ti. Obrigadão aí pela audiência sempre. Pantano Grande, alô Pantano Grande. Trabalhando e curtindo a Caiçara. E o palco do momento é o Christian Ralph em Nova York. Muito bem. Nosso queridão Maicon. Hein? Curtindo aí a Rádio Caiçara neste momento em Pantano Grande. Valeu, Maicon, fica aí, fica ligadão aí. Já vou separar o Christian Ralph. Eu toquei uma agora, do Christian Ralph, que essa música aí marcou demais, esperando você chegar. Temos aqui a audiência do Alcides, porteiro da Loreira Silva, Reluz do Marcos Sabino. Abração para todos ouvindo aí a Rádio Caiçara. Mensagem que chega da Bete Madeira. A Bete Madeira tá ligadinha aí também. Ô Carlos, depois do Fante, Carlos Roberto, pode ser Amor Selvagem, pode ser Amor, aliás, Amor Além da Vida. Feliz Dia dos Pais para ti, pro Fante e para todos os comunicadores aí da Rádio Caiçara. A nossa amada Bete Madeira. Valeu, Bete Madeira, sempre, sempre bem-vinda. A Bruninha Sassi, ela mandou uma mensagem, mas o que acontece? Toda troca de comunicador é zerado todas as mensagens. E ela mandou só a interrogação ali. Mas então, Bruninha, reenvia tua mensagem, porque eu não recebi a tua mensagem, tá? Então manda de novo aí. Manda de novo, que às vezes quando o WhatsApp aqui tá zerando todas as conversas, de repente foi no momento que ela enviou. E aí chegou e apagou, tá? Manda de novo aí. A Bruninha Sassi, que tá sempre curtindo aí a Caiçara. Meu amigo Carlos Roberto, beijinho. Pai, seu abraço é o meu porto seguro e sua presença é a luz que guia meus passos. Obrigado por cada conselho, obrigado por cada apoio, por ensinar com tanto amor o valor da honestidade e também a dedicação. Você é meu exemplo, meu herói e feliz Dia dos Pais. E isso aí, beijinhos aí pra ti. O meu pai me ensinou sobre o amor sem dizer uma palavra, simplesmente estando ao meu lado e me apoiando. Quanto carinho me deu e me dá até hoje, nos seus pensamentos, nos seus pequenos gestos. Sei que nem sempre te dei o valor que você merecia. Sei que nem sempre prestei atenção em seus conselhos. Mas com o tempo a gente amadurece, de tanta gente reclamando do pai por aí, e eu não tenho absolutamente nada a reclamar de você, apenas agradecer. Você é um grande exemplo na minha vida. Exemplo de determinação, superação, amor, força, e nesse Dia dos Pais não poderia deixar de expressar a admiração que eu sinto por você. E está aí para todos os papais, para todos os papais curtindo aí a Rádio Caiçara. Show da Madrugada, Carlos Roberto, até às 4 da manhã no Show da Madrugada. Agora 2:08.
5: Pai, pode ser que daqui a algum tempo haja tempo pra gente ser mais, muito mais.

O Júnior na Caiçara, pai, ótimo. Ótima noite aí. Obrigado aí pela companhia, sempre pra quem tá curtindo. Só as melhores. 99987-8101. Pode mandar aí mensagem de voz ou texto.

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4: Agora 2:18. 2:18, ótima madrugada. Muito obrigado aí pela companhia. Eu tenho pedidos aqui da Beth, o Amor Além da Vida, do César e Paulinho. E a Beth diz assim, ó, a saudade do pai, Beth.
5: Eita, anos que o pai já está no segundo plano, mas éramos seis. Agora somos cinco, todos os anos, dia dos pais, aham, a gente estava reunido. Ele adorava churrasco,
4: ah,
5: e
4: coisa
5: presente
4: boa, né?
5: E abraço. Todos os anos estávamos juntos.
4: Que legal.
5: A gente acha falta até hoje.
4: E a parte triste, né? A falta do pai. Beth, querida, obrigado aí, viu?
5: Ele adorava o Altemadrita, meu querido, meu velho, meu amigo.
4: Aham, ah, ele gostava dessa música. Meu velho, meu querido, meu amigo. Meu velho, meu querido, meu pai, meu amigo. É do Roberto Carlos, né? Eu já te falei de tudo. Beth Madeira, beijos aí pra ti. Obrigado aí pela companhia de sempre, tá? Ah, bom dia, Carlos. Toca naquela mesa. Naquela mesa, Nelson Gonçalves. Nelson Gonçalves naquela mesa. Quem mais aqui curtindo a Rádio Caiçara? Ah, a música sertaneja é Marília Mendonça, a música Leão, a Bruninha, Bruninha Sasso, que tá curtindo aí a Rádio Caiçara, obrigado aí pela audiência, tá?
6: Bom dia, Carlos
4: Bom
6: Roberto.
4: Bom dia, tudo bem?
6: É Rosane Maciel da Lomba do Pinheiro.
4: Oi, Rosane.
6: Dizer que a programação está ótima,
4: que
6: está,
4: bom,
6: não
4: obrigado.
6: É nota 10, é nota 1000, está
4: Oba.
6: Maravilhosa, está ótima. Continua assim, sendo essa pessoa sempre feliz, sempre alegre. Pessoas assim que devem ser. Esse mundo de hoje acontece tanta coisa, tantas guerras, tantas coisas assim. Uma pessoa matando uma pessoa, os homens matando mulher. E gostaria de desejar o que hoje é dia dos pais, um beijão para todos os pais, para ti que é pai. Pra ti, especialmente também dia de pai, dos pais. Eu, como
4: obrigado,
6: não tenho mais meu pai, não tenho minha mãe.
4: Também não.
6: Só tenho de agradecer. E pedir a música Cheirinho de Dove e oferecer pra ti, pro Giovanni, pro divulgador Zeca do Guaju, esposa de Lange Picasso, e pra minha família Trindade, pros caxienses, solidadense. E de São Pedrito, que disseram que a cidade já está esquecida, mas não está esquecida, não. E eu fazer também para o de Gravataí. Um abração, um ótimo final de semana. E tudo é bom.
4: Obrigado.
6: Continue assim, fazendo
4: valeu.
6: Sucesso.
4: Que bom. Rosane
6: beijo,
4: Maciel,
6: beijo. Rosane beijo. Maciel, da Lando Pierre, Parada 4.
4: Beijo aí para ti, obrigado aí pela companhia, tá? Sempre curtindo aí a Rádio Caiçara, que bom. O nosso querido Sérgio Catafesta. Graças a Deus estamos aí finalizando mais uma semaninha. Ô Carlos, eu quero homenagear o meu pai pelo Dia dos Pais. Hoje ele está de aniversário. Sabe quantos anos está fazendo o pai do Catafesta? 85 anos, que é o seu Moacir. Ô seu Moacir, muita saúde aí pro senhor, viu? Parabéns, feliz aniversário. E Carlos, eu quero só agradecer a todos os ensinamentos que o meu pai Moacir me deu. E isso aí, cara. Só temos a agradecer então. Ei, seu Moacir, grande abraço. 85 anos hoje, um feliz aniversário. E hoje friozinho, 6 graus. Ah, em Flores da Cunha, Sérgio Catafesta, abração aí pra ti, aproveita o paizão, viu, cara? Festa em dose dupla, aniversário hoje, amanhã é dia dos pais. Que legal, parabéns aí, seu Moacir, 85 anos. Quem mais aí na Caiçara?
7: Bom dia, Carlos.
4: Oi, bom dia.
7: Aqui é a Neyma da Parada 76 de Gravataí.
4: Tudo bom, Flor?
7: Parabéns, meu anjo, teu
4: obrigado.
7: Programa tá maravilhoso.
4: Oba.
7: Sempre ligadinha com você. Gostaria de ouvir a música. Só vou gostar de quem gosta de mim, com o Roberto.
8: Só vou gostar de quem gosta de mim.
7: Um ótimo final de semana para você. Que Deus te abençoe e te proteja sempre.
4: Amém. Obrigado aí. Já tô anotando aqui, tá? Só vou gostar de quem gosta de mim, do Roberto Carlos. Amanhã é o dia dos pais. Amanhã, dia 9, é o dia dos pais. Se você pudesse, você daria aquele abraço bem apertado, diria eu te amo, né? Ligaria, mandaria uma mensagem, o que você faria? Ou teu pai estando aqui, aquele abraço bem apertado, certamente. Obrigado aí pela audiência, mil beijos aí, mil beijos para todos curtindo a Rádio Caiçara, que bom, obrigado aí, tá, amada? Sempre bem-vinda. O nosso dia, Carlos, isso aí, Deus abençoe o nosso dia, brigadão. O César, grande César, tá aí, com o rádio ligado na Caiçara. 999-87-8101. Nelly de Gravataí, ótima noite aí pra ti também, amada. Nelly de Gravataí, sempre bem-vinda.
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4: Bom dia, alô você de Câncer, 2h24. No trabalho, não conte com o dinheiro que ainda não recebeu de quem te deve, viu? Não vai comemorando antes, espera pegar esse dinheiro aí. Espera pegar o cascalho, viu? Aí depois pensa o que tu vai fazer. No amor, a insegurança será superada. Faça refeições saudáveis, 397 é o número, a cor é azul. Para quem é de leão, ô leonino, vai ser difícil aí teu dia. Seus esforços serão valorizados. No amor, vida íntima cheia de novidades. Na saúde, melhore o seu astral, 39 é o número e a cor é lilás. Agora para quem é de virgem, cuidado para não perder dinheiro e documentos. Seja criativo no romance, a saúde tá boa, 201 é o número e a cor é marrom. Falei para você de Câncer, Leão e também para você que é de virgem. Amor além da vida, César e Paulinho aqui, Rádio Caiçara, boa noite, 2h25. A temperatura neste momento atualizando 8 graus.

0: César e Paulinho aqui da Rádio Caiçara, abração aí, obrigado aí pela companhia, tá? Gente boa, 2h28.
1: Bom dia, meu querido.
0: Bom dia, vó da Alci.
1: Que bom que o frio voltou, rapaz.
0: Que bom, nada.
1: A Deus.
0: Eu quero é calor, vó da Alci.
1: E a luz ontem voltou, era 11h10 da manhã.
0: 11h10 da manhã.
1: Eu liguei pra CE.
0: Torturou a CE, até não querer mais.
1: Hoje eu quero homenagear todos os pais desse mundo velho de meu Deus, principalmente você, Carlos.
0: Obrigado,
1: e
0: Roda
1: o Paulo Fanti.
0: Isso.
1: Por favor, roda a música do Rui Biriva, Canção para um Amigo.
0: Boa música, baita
1: pra
0: música.
1: Para todos os pais, todos os meus amigos da Caiçara. E principalmente também para minha amiga Ivanir da Querência, que é uma pessoa que eu tenho um carinho muito especial.
0: Viu só, que amada?
1: E um fim de semana abençoado por Deus.
0: Para todos.
1: Para todos nós. Um abraço da vó da Alci de Viamão.
0: Obrigado.
1: Que vocês são, meus amigão.
0: Ah, coisa linda. Obrigado aí, vó da Alci. Pra quem pediu aí, ó, Demis Russos, Forever and Ever. 29 faltando pras 3. Boa noite pra você. 29 faltando pras 3.

Demis Russos, aqui Rádio Caiçara, curtimos aí o Forever and Ever. Obrigado aí pela indicação, ótimo dia aí pra você, ótimo sábado. Amanhã é dia dos pais, amanhã, dia 9, dia dos pais. A pergunta é a seguinte: o seu pai ainda está presente aí na sua vida? Tá contigo? Está longe? Mas mantém contato? Não está mais neste plano? Manda aí a tua mensagem, tá? Participa. Se seu pai está ao seu lado, aproveite, porque a presença é um dos maiores presentes na vida que você pode dar, viu? Nunca esqueça disso, né? Seu pai está presente na tua vida? Sim, está comigo. Não está mais aqui, mas vive no meu coração. Está longe, mas a gente mantém contato. Ou eu queria muito ter o meu pai presente. Agora é contigo aí, 999-878101. Feito tatuagem, Eduardo Costa. Alô, pessoal em Montenegro, curtindo a Caiçara. Obrigado aí pela companhia. Eu já vou falar para você de Libra, Escorpião e também para quem é de Sagitário.

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1: A vó Nena, ô vó Nena, tá ligadinha na programação. Beijos, abraços e seja sempre bem-vinda aí, tá? Vó Nena! 22, faltando para as 3, 8.

0: Marília Mendonça na Rádio Caiçara, 19, faltando para as 3, ótima noite. Ótima noite. O Carlos, o meu pai já partiu há muitos anos, mas ele está sempre presente na minha memória. E principalmente por tudo de bom que ele me ensinou. E uma delas foi a honestidade. E também é o melhor valor que um homem tem. César em Uruguaiana. Obrigado aí, César. O pai não está mais entre nós. Já está em outro plano. Mas sempre da memória. E o que ele guarda no coração, o ensinamento. E um dos ensinamentos é a honestidade. E a honestidade é realmente, a honestidade é o melhor valor que um homem tem. Valeu, César, abraços aí pra ti. E tu, já mandou tua mensagem? 999-87-8101. É, pode ser mensagem de texto aí, tá? Bora lá com o horóscopo da Caiçara. Libra, e Escorpião e Sagitário.
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0: Libriano e Libriana, desacertos com colegas serão superados. No amor, você estará generoso com as pessoas. A saúde tem tendências a problemas intestinais. 144 é o número e a cor é rosa. Bora lá para você de Escorpião, dia favorável, atividades ligadas à educação e saúde serão bem-sucedidas hoje. Estará sensível no amor, viu? A saúde regular, 413 é o número, a cor é laranja. Para quem é de Sagitário, dia mais ou menos aí, viu? Mas vai ter bons resultados no trabalho em equipe. No amor, tendência a se magoar. Saúde normal, 317 é o número, a cor é bege. Daqui a pouco eu falo para você de Capricórnio, Aquário, e também para você que é de Peixes e tá ligadinho aqui na Rádio Caiçara. Com esta temperatura de 8 graus, a sensação aí é de 5, tá gelado, né? Ô, noite gelada. Volta calor.
2: Ah, meu Deus do céu.
0: Só um copo de vinho mesmo, pra dar uma aquecida. Leandro e Leonardo na Caiçara.

0: vinho para dar uma aquecida, pé congelado. Mas para quem tá trabalhando não pode, né? Não pode. Aí depois do trabalho sim, aí ó, com esse frio aí um tinto seco cai muito bem. Amigo vigilante, tá tudo certo aí contigo? Hein? Trabalhando e curtindo a Rádio Caiçara. Uma ótima madrugada aí pra ti, viu? Madrugada congelante a todos os porteiros, vigilante, guarda noturno, pra ti que tá aí com o rádio ligado na Caiçara. Amanhã é o dia dos pais. Amanhã é o dia dos pais. O que diz aqui a minha amiga Janete? Ei, Janete, conta aí pra mim.
1: Boa noite, Carlos.
0: Boa noite.
1: Roberto.
0: Tudo bem contigo?
1: Eu sinto muita falta do meu pai. Sim. Contudo, ele foi separado da minha mãe há muitos anos. Uh-huh. Mas ele vivia com uma pessoa, uma carioca maravilhosa,
0: aí,
1: religiosa.
0: Sim.
1: Maravilhosa mesmo. E toda vez que eu vou a Florianópolis, da nossa casa lá, eu lembro bastante dele por causa do fogão a lenha.
0: Olha aí.
1: Da falecida avó.
0: Que
1: meu pai gostava muito do bife feito na chapa do fogão.
0: Boa, coisa
1: desde
0: boa.
1: Pequena eu aprendi. Que ele adorava, então quando eu ia lá pra casa,
0: já tinha
1: pra mim fazer
0: bife na chapa.
1: E toda vez que eu vou lá, eu olho aquele fogãozinho. Sinto muita, muita saudade.
0: Ah,
1: e amanhã completa 15 anos.
0: 15 anos.
1: Que ele faleceu, tá? Um abraço bem grande.
0: Outro
1: um abraço para todos os pais, todos vocês.
0: Obrigado,
1: aí.
0: Obrigado, Flor.
1: Tá. Que Deus abençoe todos, tá?
0: Que assim seja.
1: Obrigado, Janete.
0: A Janete do Centro, a saudade do pai. E toda vez que ela vai a Florianópolis, ela lembra do pai, né? Que gostava muito, né? Daquele bife na chapa. Bife na chapa. É uma maravilha mesmo, né? E aí toda vez que ela vai lá, né? Vê o fogão, a lenha, lembra do pai. Gostava daquele bife na chapa. E quando o pai ia visitar a Janete, prato do dia, bife na chapa. Muito bom. Janete, beijos aí pra ti. Amanhã, 15 anos que ele partiu. Amanhã, no dia dos pais, faz 15 anos que o pai da Janete partiu. Beijos aí, amada. Obrigado por compartilhar a tua história aí com a gente, tá? E a Maria de Lourdes, tá ligadinha, Maria? Amada, mandou uma foto aqui com o paizão dela, ó. Mandou uma foto aqui juntamente com o paizão. E dizendo o seguinte: meu pai não está mais comigo há 10 anos. Era um pai maravilhoso. E só tenho boas lembranças dele. A Lurdinha da Vila Farrapos. E tô sempre na escuta. Tenho insônia, durmo pouco. E, Carlos, eu tenho tanta saudade do meu paizinho. Então quer dizer, Lurdinha, hoje seria aquele abraço bem apertado, ou olhar bem no olhinho do paizinho, né, e dizer: pai, como eu te amo. É ou não é? Claro que é. Lurdinha, beijos aí pra ti. E que Deus o tenha aí, o teu pai, tá? Quem mais aqui curtindo a Rádio Caiçara? A Marlene. A Marlene pediu Olhos Coloridos da Sandra de Sá. Olhos Coloridos da Sandra de Sá, abençoado final de semana. E também um super feliz Dia dos Pais a todos os comunicadores aí da Rádio Caiçara, para todos os ouvintes, para o filho Edson. Deus abençoe sempre os pais, os filhos. E parabéns aí pelo Dia dos Pais. Amor que acolhe, sabedoria que inspira, carinho que fica para sempre. Olha que lindo. Beijos aí a nossa amada que tá curtindo a Rádio Caiçara. A Marlene tá ligadinha. A Marlene é de Alvorada. Eu já programei a tua música aqui da Sandra de Sá, Olhos Coloridos.

0: horas, hein? Nelson Gonçalves aqui, Rádio Caiçara, excelente madrugada. Agora 7:07. Eu disse 7:03. Eu tenho aqui para você de Capricórnio, Aquário e também para quem é de peixe.
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0: Capricorniano, você poderá contar com a ajuda de colegas. A sensibilidade no amor e carência, viu? A saúde é boa, 142 é o número, a cor é azul. Para quem é de Aquário, o dia é bom. No trabalho, não tenha medo de enfrentar novos desafios profissionais. No amor, brigas desgastando o romance. Na saúde, cuide dos seus cabelos. 419 é o número, a cor é amarelo. Agora, para quem é de peixes, o dia é variável. No trabalho, procure controlar a sua ansiedade. No amor, valorize os esforços da pessoa amada. Relaxa aí, relaxa fazendo pequenos passeios. 41 é o número, a cor é branco.
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0: Nova York, o Christian e Ralph. Abraços aí pra quem tá na estrada, amigo motorista de caminhão, motorista de ônibus, motorista de aplicativo, amigo taxista, pessoal nas vans. Abração aí aos socorristas, enfermeiros, enfermeiras, técnico de enfermagem.

0: Nova York, o Christian Hall, fica aí, Sara, ótima noite, 2:03. Eu tô procurando a música aqui do Roberto Carlos, meu velho, meu querido, meu velho. Deixa eu colocar assim, meu querido, meu velho. Meu velho, meu querido. Achei. E aí, tia, amanhã é dia dos pais. Como vai ser? Qual é para amanhã, hein? Amanhã é dia dos pais. Qual vai ser? Me conta aí. Vai dar aquele abração no paizão? Vai ter aquela churrascada para quem tem o paizão, hein, cara? Aproveita bastante, birrinha, briguinha, mimimi, cara, deixa isso aí de lado, depois que o pai vai embora, a saudade vem, cara. A saudade, aí não tem jeito, viu? Amanhã depois eu peço desculpas, só que o amanhã, cara, né? O amanhã não chega, o próximo minuto, ele não nos pertence. Então vai lá, aproveita o paizão, aproveita o filhão, sempre. Agora 3:00.
1: Bom dia, Carlos.
0: Opa, bom dia.
1: Tudo tranquilo, meu querido?
0: Onde é que tu andava, hein?
1: Só pra te avisar aí, viu? Ah. Não te mandei mensagem mais, mas tô sempre ligado na Caissara.
0: Coisa
1: sempre
0: boa, obrigado.
1: Com a carona aqui.
0: O Gilmar.
1: Trabalhando na correria.
0: Direto, né, meu?
1: Sempre ligadinho com a Caissara.
0: Obrigado aí pela audiência, viu?
1: E feliz dia dos pais aí, Carlos.
0: Obrigado.
1: Pra ti, pra toda a família Caissara, todos os ouvintes.
0: Pra todos nós.
1: Pra todos os papais. E eu, infelizmente, perdi o meu, Carlos, faz 4 anos.
0: 4 anos, é.
1: E pra ajudar ainda, domingo eu tô de aniversário.
0: Ih,
1: bem no dia dos pais.
0: Então, imagina.
1: Quem tem o seu pai aí vivo ainda, aproveite, gente. Não deixe de dizer pro seu pai que tu ama, que tu
0: depois ele
1: sente falta
0: mais,
1: quando
0: né?
1: Tá longe.
0: É.
1: Então, a gente só dá muito mais valor ainda depois que perde.
0: É verdade, flores em vida.
1: Meu
0: flores
1: pai, eu perdi faz 4 anos e faz muita falta,
0: claro,
1: na minha vida.
0: Que
1: então,
0: faz.
1: Quem tem pai vivo aí tem que aproveitar.
0: É.
1: Não tenha vergonha de abraçar teu pai, de dizer que ama.
0: Tá aí o que o Gilmar tá dizendo aí,
1: porque
0: ó, presta atenção.
1: É uma falta gigantesca que faz na vida da gente.
0: É verdade.
1: Tá, meu querido, se tu puder tocar pra nós aí, Fábio Júnior, pai.
0: Eu já toquei.
1: Te agradeço.
0: Tá.
1: Um excelente fim de semana pra ti aí, um bom retorno pro teu lar.
0: Obrigado.
1: Mais tarde.
0: Isso aí, depois.
1: E tamo junto sempre, meu irmão.
0: Valeu, sempre, sempre.
1: Um abraço aí pra ti.
0: Valeu.
1: Ótimo programa.
0: Não some, cara, não some. Esses dias ainda falou, cadê o Gilmar que não aparece mais, hein? Eu já tava preocupado aqui, cadê o Gilmar? Abraços aí, meu guerreiro. Obrigado aí pela audiência. Carlos, madrugada fria. Aos ouvintes e o amigo, quero mandar um abraço. O amigo Davi Rodrigues Anderson de Pelotas. Noite fria, mas estamos aí na escuta, cumprindo mais um plantão nessa madrugada gelada. Bom plantão aí para vocês, viu? Bom trabalho. Trabalhamos em uma empresa de guinchos, né? Ele trabalha na vigilância e o amigo é o motorista. Abraços aí, Anderson. Pelo que entendi, o Anderson faz a segurança e o amigo aí, o amigo é o motorista do guincho. Grande abraço, grande noite aí para vocês e amanhã, dia dos pais, né? Grande abraço aí para ti. Parabéns a todos os papais. Davi Rodrigues também tá ligado aí na Caissara. Sejam bem-vindos aí sempre. Sejam bem-vindos sempre.
2: Vamos, Carlinhos.
0: Opa.
2: Tô contigo.
0: Tamo
2: bom
0: junto.
2: Dia, tô
0: bom
2: no
0: dia.
2: Bom
0: dia.
2: Vou te levar de carona, tá?
0: Te cuida
2: feliz
0: aí.
2: Feliz dia dos pais pra ti.
0: Obrigado.
2: Pra Luquinhas, tamo junto, tá?
0: O Luquinhas está.
2: Um abraço, meu velho.
0: Queridão. Luquinhas Estão, conheço o Luquinhas, cara, desde o tempo que eu trabalhava na outra rádio. Luquinhas tinha o quê? 12, 13 anos mais ou menos. E agora tá aí no trecho, me levando de carona, hein, Luquinhas? Olha aí, quem diria, velho? Tá me levando de carona na Rádio Caissara. Grande abraço aí pra ti, viu? Grande abraço mesmo. Te cuida aí no trânsito, tá, meu guri?
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0: Capricórnio, Aquário e Peixes. Capricorniano, você poderá contar com ajuda de colega, sensibilidade e carência, saúde boa, cor azul, número 142. Aquário, não tenha medo de enfrentar novos desafios profissionais. Brigas, desgastando romance, cuide aí dos seus cabelos, 419. A cor é amarelo. Peixes, dia variável, procure controlar a sua ansiedade, valorize os esforços da pessoa amada, relaxa, fazendo aí pequenos passeios. 41 é o número de sorte. A cor é branco para você, de peixes. Às 4 da manhã tem de novo aqui na Caiçara. Às 4 da manhã tem o horóscopo.
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0: moçada, onde a música não para. O que temos mensagem? Boa noite, o Fernandinho Zona Sul. O Carlos, meu pai se foi em 1996. Minha mãe, né? E minha mãe faz. A mãe faz pouco tempo, né? Hoje, dia 8, meu aniversário. O pai faleceu em 1996, mas a mãe faz pouco tempo que faleceu, é isso que eu entendi, né? E hoje, dia 8, é o meu aniversário. Parabéns aí pra ti, viu? Felicidades, tudo de bom. E se puder, manda aí Joca Martins, o Bagual Joca Martins, o Fernando Júnior, Porto Alegre, Zona Sul. Grande abraço aí pra ti, viu? Como ele diz aqui, boa noite. Rude, Casting Setembrina, Fernandinho, Zona Sul. Eu vou separar aqui pra ti o. Eu vou atendendo outros pedidos aqui e vou tocar aí, vou procurar um Joca Martins aí, tá? Obrigado aí pela participação e sempre bem-vindo ao Som da Caiçara.
1: Bom dia, fãs.
0: Bom dia, André.
1: Como é que tu tá, Edilé? De folga.
0: Olha aí, coisa boa. Pais. Obrigado, pra ti também.
1: Meu, faz 50 anos que eu perdi o meu.
0: Olha, faz tempo.
1: Mas ele tá aqui comigo, no meu coração.
0: Pra sempre.
1: Esteja lá onde estiver, tá me guiando junto comigo.
0: Isso aí, exatamente isso aí. Tá sempre junto contigo. Espiritualmente ele tá sempre contigo.
1: Eu tenho fé. Eu tenho. Sou espírita, com certeza ele tá me guiando, tá junto comigo sempre.
0: Sempre contigo, sempre tá. Contigo, isso é certo.
1: E Carlos, vamos com essa aqui hoje.
0: Qual?
1: Acho que é Paulo Sérgio. Que eu recordo com felicidade, dia, mês e hora em que você nasceu.
0: Opa!
1: Você trouxe tanta alegria, fruto do amor de sua mãe e eu. Por isso, para todos que estão na escuta, lembrando, hoje tem Grêmio, ó. 2-0 Grêmio.
0: Como é que tá o teu time?
1: Abraço.
0: Valeu, abraço.
1: André Grêmista.
0: Ô, André Grêmista, hein? Deus que te proteja. Paulo Sérgio, fica ligado aí na Caiçara, tá em casa, tá de folga, mas quem trabalha à noite é assim, tenta dormir e não consegue. Agora 13:11, boa noite, até as 4 da manhã tem o show da madrugada. Meu querido, meu velho, meu amigo, meu camarada, meu irmão, meu pai, meu tudo. Ei, que saudade, hein, cara? Eu tô com muita saudade do meu. E você, me conta aí. Agora eu vou preparar aquele cafezinho.

teus pais o quanto que tu gosta deles. Vamos tentar fazer este exercício.

0: de saque, Rádio Caiçara, madrugada de sábado. Hoje é o dia 8. Hoje é o dia 8 de agosto. Cara, dei uma voltinha no pátio aqui da Rede Pampa. Tá frio, índio velho. Tá frio, 8 graus tá marcando agora. A sensação, pode ter certeza, de uns 6 graus aqui em Porto Alegre. Micharia, hein? Que isso, gente boa? Pra que esse frio? Eu te pergunto, pra que esse frio, hein? Pra que? 7 graus a mínima para hoje, 17 graus vai ser a máxima. Tá bom, a máxima tá bom. 17 graus é uma temperatura gostosa. Caxias do Sul, 6 graus. 5 em Santa Cruz do Sul. Santa Maria, 5. Vacaria, 5. Passo Fundo, 8. Mínimas, tá? E vai ficar em torno de 17 a máxima. 19 vai ser em Santa Rosa. Santa Rosa, 7 a mínima, 19 graus a máxima. Pra que um frio desses, gente boa? Boa noite, Caiçara. Fernando Júnior, Porto Alegre, Zona Sul. Tá bom. Anotado aí o teu recado, hein, Gilberto? Agora 25 faltando para as 4.
1: Bom dia, Carlos!
0: Opa, bom dia,
1: ouvinte da Caiçara, da Rádio Mais Ouvida!
0: Olha aí!
1: Orton Silva por cá, motorista de ônibus da Diretura aí, Marco Polo, passando aí, né? Tava escutando desde as primeiras horas ali.
0: Olha aí.
1: Net,
0: coisa boa, hein?
1: Falando de pai aí, meu pai foi um guerreiro aí, cara. Se eu pudesse mesmo dizer o quanto amo ele.
0: Ah, coisa
1: sabe,
0: boa.
1: Sabe, hoje ele já não tá entre nós aí, mas até hoje sinto a dor e a saudade,
0: a
1: né?
0: A saudade é grande, né?
1: Carlão, amor? Manda um abraço aí.
0: Mando.
1: Pro meu amigo Walter, da, também motorista de Diretura aí da Randon, daqui a pouco tem por lá.
0: Tá.
1: Também aí pro velho Teixeira.
0: Ô,
1: Teixeira,
0: velho.
1: Até ele tá embaixo das cobertas já, velho Teixeira. Também
0: tá
1: aí
0: ligado.
1: Pro seu Sérgio Catafesta, a todos os padeiros, todos os motoristas. A todos, papai, um feliz dia dos pais.
0: Isso
1: que Deus
0: aí,
1: abençoe.
0: Mano. Amém.
1: Rique poderosamente a nossa vida aí.
0: Isso aí.
1: Tá bom, Carlos?
0: Tá
1: pra
0: ótimo.
1: Ti também, hein? Que Deus abençoe.
0: Amém.
1: Tá bom?
0: Tá
1: tamo
0: ótimo.
1: Tamo sempre junto, meu galo. Sempre junto.
0: Vamos lá, tamo
1: olha aí,
0: junto.
1: Ó.
0: Junto e misturado.
1: Vamos pra Santa Catarina,
0: vamos
1: pra Santa Catarina! Um abraço!
0: Bora lá!
1: A todos os caminhoneiros, todos os motoristas, a todos que estão na audiência aí!
0: Que legal, mano! Grande abraço e
1: meu pensamento lá pra cima! Nas horas sobram só ver, todo dia, toda hora, teu sorriso de menina! Tô pensando em ser feliz. E vou pra Santa Catarina. Bom dia.
0: Sabadô. Valeu, Norton. Um grande abraço aí pra ti. É, o Norton diz que tem muita saudade do pai. O pai já partiu. E a saudade é imensa. A saudade é grande demais. Seu pai ainda tá presente aí na tua vida? Sim ou não, hein? Sim, meu pai está comigo. Não, não está mais aqui, mas o meu pai vive em meu coração. E o seu? Está aí contigo? Está aqui? Não está mais aqui, mas vive somente nos pensamentos e no coração? Ou o teu pai está longe? Teu pai está longe, tem muito disso, né? Pai está longe, trabalha longe, mora longe. Mas mantemos o contato, Carlos. E ou então, eu queria muito ter o meu pai presente. Eu queria o meu pai sempre aqui comigo. E contigo? Me conta aí. Luquinhas Stan, grande abraço aí pra ti, meu guerreiro. Muito obrigado aí pela audiência. A minha amiga Rosa também tá ligadinha na Caiçara. Ô, Rosa. Carlos Roberto, bora tomar um cafezinho? Bora lá. Eu fiz um cafezinho agora. Ah, sabe aquele café pra mim tem que ser quente. O beiço tem que colar na xícara. Bem quente. E beijão aí. Valeu, Rosane Marcial. Obrigado aí pela companhia. Obrigado aí pela audiência, tá? A minha amada Débora. Gravata aí.
2: Boa noite.
0: Oi, boa noite, Débora.
2: O meu paizinho não está mais aqui comigo. Oh. Já fazem 9 anos.
0: 9 anos, é.
2: Eu sinto muita saudade dele.
0: A saudade é grande, né? Aquela saudade dói.
2: Não tem nem como explicar.
0: Não tem.
2: O tamanho da saudade.
0: Não tem, não tem.
2: Mas eu sei que ele tá em outro lugar.
0: Tá bem.
2: E de lá onde ele está,
0: juntinho sempre contigo. Sempre olhando pra ti.
2: Queria pedir pra te tocar pra mim os atuais.
0: Qual?
2: Antes dele ir embora.
0: Tá.
2: Obrigado, um grande beijo.
0: Grande
2: pra todos os ouvintes
0: beijo.
2: Que tem Sara. E pra você.
0: Obrigado.
2: Beijão.
0: Beijo, beijo aí pra ti. Antes de ir embora. Antes de ir embora. Os atuais. 9 anos, né? Já fazem 9 anos que o pai da Débora partiu e a saudade é imensa. Não tem explicação essa saudade, não tem como a gente falar sobre essa saudade. É difícil. E aí, o teu pai tá aí contigo? Teu pai não tá mais contigo? Se ele tivesse aqui, teu pai já partiu, mas se ele tivesse aqui, o que você faria? Aquele abraço bem apertado, um eu te amo, ou mandaria uma mensagem?

dia seu pai não estará mais aqui. E talvez nesse dia você daria tudo por mais 5 minutos ao lado dele. Mais uma conversa, mais um abraço, mais um café juntos. Só para ouvir aquela voz dizendo: meu filho, se cuida. Mas hoje ele está aí. Talvez envelhecendo em silêncio. Talvez esperando uma visita sua. Talvez esperando aquele telefonema que você sempre diz que vai fazer. E você pensa: amanhã eu vou. Só que a vida não promete o amanhã. A gente cresce, fica ocupado, corre atrás de dinheiro, de trabalho, de problemas, e sem perceber, deixa para depois quem sempre esteve ao nosso lado. Seu pai também tem sentimentos. Seu pai também sente saudade. Também precisa de carinho. E talvez ele nunca peça. Talvez ele só queira você por perto. Então, nesse Dia dos Pais, não dê apenas um presente, dê presença, dê um abraço. Sabe aquele abraço demorado? Olhe nos olhos dele e diga: pai, eu te amo. Porque um dia, infelizmente, você vai querer dizer isso. E ele não está mais aqui para te ouvir. Não espere que a saudade chegue para descobrir o tamanho do amor que você tinha. Enquanto seu pai estiver aqui, ame, abrace, perdoe, esteja presente. Porque pai não é eterno. Mas o amor de um pai pode morar para sempre dentro de um coração de um filho. Pense nisso e feliz Dia dos Pais.

Sérgio, quero ver você feliz aqui, Rádio Caiçara. 12 faltando para as 4. Até as 4 da manhã nós temos aí o nosso show da madrugada. É verdade, é verdade. Colocaram assim para mim, ó. Feliz Dia dos Pais. E também as mães que cumprem esse papel com maestria. É uma grande verdade. Tem mãe que é mais pai do que o próprio pai. Isso aí é verdade.

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0: Mato Grosso e Matias, Eliana de Lima e o Luiz Carlos. No finalzinho aí do show da madrugada deste sabadão. Que madrugada gostosa, né? Que companhia gostosa sua.

0: Fazenda de Lima, na Rádio Caiçara, 4:05, juntamente com o Luiz Carlos. Volta pra ela. Bom dia, Carlos Roberto, campeão. E aí, meu guri, tudo bem contigo? Maicon, meu guri, pois bem, tenho meu pai comigo, graças a Deus, cuida bem dele então, viu? O nome do meu pai, Carlos, é João Alvacir Leal. E quando ele está aqui em São Borja, eu vou quase todos os dias na casa dele vê-lo. E aproveito bastante cada momento, cada dia que ele está junto comigo. Que coisa maravilhosa isso, né, cara? Poder dar aquele abraço no pai, poder visitar todos os dias. Mas quem não pode visitar todos os dias, pode mandar pelo menos uma mensagem todos os dias. Pode fazer uma chamadinha de vídeo, né? E o Michael comenta assim, ó, Carlos, a minha mãe eu não tenho mais aqui do meu lado. Fisicamente, né, Michael? Fisicamente não tem. Mas ela tá sempre juntinho contigo aí, pode ter certeza disso. Agora 4:04. Quem mais aqui curtindo a Rádio Caiçara? Meu amigão Mezenga. Ô Mezenga.
1: Bom dia, Mezenga. Bom dia, Carlos Roberto. Como é que tá?
0: Eu tô bem, graças a Deus.
1: Tudo Santa Paz?
0: Tudo na Santa Paz.
1: Tava falando antes, 8 graus Porto Alegre, eu tô com 4 graus.
0: Olha isso.
1: Você é dentro de casa aqui, né?
0: Imagina na rua.
1: Ei. Viu esse temporal que deu aí em Pernos Olhos? Levou a raça, hein? Aqui pegou de raspão. Não foi muita coisa destruída. Mas tudo faz parte, hein?
0: Pra cá deu bastante casa destruída.
1: Com granizo, hein?
0: É.
1: Destruição total tinha dado. Música, os quatro caldeiros, a cante reta. Vamos botar os paneiros na cancha agora, pra esquentar o corpo.
0: Por isso eu tenho aqui.
1: Papaião, e a Tica da Tinga, como é que tá? E a Rosana?
0: Tudo encarangado.
1: Tudo tranquilo?
0: Menos a lá da Turquia.
1: Ótimo final de semana pra todos. Grande abraço, senhor Mezenga. Viva a vida, linda uma só.
0: Valeu, Mezenga. Abração aí pra ti, viu? Obrigado, grande abraço aí pra ti.

0: gente ir mais aqui, meu amigo Kharkov, não, é Kharkov mesmo, eu sempre falo errado, é Kharkov, Sidney Kharkov, obrigado aí pela audiência, Carlos, lindas palavras, que legal, cara. O meu amigo aí, o Sidney Kharkov, é comunicador também, no programa dele ele tem as mensagens, é bacana, né, cara, eu adoro mensagem, eu adoro mesmo. O Carlos, insônia, nem dormir. Tô te seguindo no Instagram, que bom, obrigado, seja bem-vinda. Carlos Roberto Caissara FM, pode seguir lá quem quiser, viu? Olha aqui, boa noite, meu querido, me chamo Janaira Garcia de Lajeado. Ô, Lajeado, que legal, Lajeado, Estrela, Teutônia, né? Pessoal aí fazendo a Vila Nova também, toda a região do Vale do Taquari aí, principalmente Lajeado, adoro Lajeado. E quero desejar um feliz Dia dos Pais para você, obrigado. Os irmãos, o filho Isaías Garcia, que já é o papai da Lavínia de 3 meizinhos, é a netinha amada, coisa linda. E Carlos, eu perdi o meu pai faz 45 anos, eu vou fazer 47, ela conta aqui, e vai fazer 47 dia 15 de agosto, agora junto com meu filho faz aniversário dia 15 de agosto também, o Luquinha faz 33 anos, agora dia 15 de agosto também. E ela conta que é pai e mãe de 4 filhos lindos, amados, adorados. Que bacana, hein? Beijos aí pra ti. E uma coisa é certo, tem mãe que é mais mãe do que pai. Isso aí a gente não pode tirar esse mérito aí das mães também, né? Porque tem pai que, ó, fez o filho, tchau pra ti, te vira, te cuida, saudações. É bem assim, né? Então, para aquela, a mãe que é pai também, grande abraço. Desculpe o horário quase terminando. Capaz, a música é da nossa escolha. Beijos aí pra ti, bem-vinda. Deixar um beijão aí pra todos em Lajeado, curtindo a nossa querida Rádio Caiçara. Dia dos pais, órfão de pai e mãe e viúvo. E hoje de aniversário. Parabéns aí pra ti. Alcione, eu vou ficar te devendo porque tá terminando agora o nosso show da madrugada aqui da Rádio Caiçara.
1: Seu Carlos Roberto,
0: Sou eu.
1: Eu tinha minha mãezinha faleceu também com 84 anos.
0: Olha aí.
1: Meu pai eu não conheço desde os 7 anos.
0: Desde os 7 aninhos.
1: Mas o dia que eu vi ele, eu queria tão abraçar ele.
0: É mesmo,
1: abraçar, cara. Bastante ele, porque não sei se ele tá vivo.
0: Aham.
1: Ou ele tá falecido, tá vivo.
0: E tu sabe o nome dele?
1: Eu sei que minha mãezinha disse que ele tá em Curitiba.
0: Curitiba, do Paraná.
1: Eu não conheço ele ainda.
0: Meu amigo Maradona, não conhece o pai, mas tem a vontade de dar aquele abraço nele, tem a vontade de dar aquele abraço. A mãe dele já é falecida, ela foi pai e mãe ao mesmo tempo, né? Pelo que eu vi, foi pai e mãe e comentou com ele, ó, teu pai mora lá em Curitiba. Ô Maradona, abraços aí pra ti, viu? Vai que dá certo, uma hora aí vocês se encontram. Pai que adota, eu sinto muita saudade, eu cuidei dos meus dois. Estou tranquila, a minha mãe adotiva, tem filho adotivo, né? E ela dizia, liga o rádio, quero escutar o Sérgio. Ah, que legal, obrigado aí, Terrimar, obrigado aí pela companhia, tá, amada? Beijos aí pra ti. Fechamos aqui o nosso show da madrugada. Colocar no ar aí o nosso Bom Dia Caiçara.

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0: 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Carlos Roberto.
1: Bom dia, bom dia, bom dia, bom dia. Sábado, 8 de agosto. Rapaz, tá frio aí fora, hein? Tá frio aí fora. Meu Deus do céu. E vento gelado, gente boa. Tem neblina por aí? Chover? Nada de chuva, pelo menos por enquanto. Alô você de Áries, Touro, e também alô você de Gêmeos. Obrigado aí pela audiência.
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1: Antes, confere a hora, 4:06. Bom dia, 4:06, Ariano, Ariana. O dia hoje é favorável, oportunidade de crescimento profissional. Não crie expectativas, a saúde é boa, 423. A cor é vermelho, taurino e taurina. Não deixe a impaciência atrapalhar o seu rendimento no trabalho. No amor, momentos alegres, na saúde regular, 218 é o número, a cor é cinza. Agora para quem é de Gêmeos, geminiano e geminiana. No trabalho, evite parcerias com pessoas que tu não conhece, viu? No amor, vai com calma em um novo relacionamento. A saúde tá boa, número 270, a cor é bege. Já falei pra ti de Câncer, Leão e também

7-8-1-0-1, pode mandar aí o teu bom dia, tá? Agora 4:07, esta é a Rádio Caiçara, bom dia Caiçara, até às 6. Carlos Roberto é meu nome, muito prazer. Pode mandar mensagem de texto aí, viu? 999-87-8101. E aquela costela gaúcha, hein? Amanhã é o dia. Amanhã é o dia. Bom dia, Caiçara.

passou o Tiguri Costela Gaúcha, 8 graus e a temperatura, a sensação é de 6 graus, o vento tá gelado, rapaz. Te agasalha bem aí, viu? Te agasalhe bem. Deixa eu mandar um abraço aqui pro meu colega, o Cassiano. O Cassiano faz a segurança aqui na Rede Pampa e trabalha aí durante a noite e fica curtindo a Rádio Caiçara, né? Que bacana. E ele deixa aquele beijinho pra esposa Daiane e também o filhote, o Gabriel. Parabéns aí, viu, papai Cassiano? Abraços aí a Daiane e o filhote aí que é o Gabriel. Agora é 4:11, Caiçara. Eu disse 4:11, bom dia.

0: Banda Nave Som. E eu te quero tanto, muito, aqui na Caixara. Bom dia, bom dia, bom dia. Quem tá curtindo aqui, ô Carlos, estamos aí na escuta em Santiago. Abraços aí pro Wagner. Ô Wagner, bem-vindo aí sempre, tá? Muito obrigado aí pela companhia. Temos também a nossa querida Vani.
1: Bom dia, Carlos Alberto.
0: Bom
1: feliz
0: dia.
1: Feliz o dia dos pais.
0: Oba,
1: amanhã.
0: Ah, isso aí.
1: Pra todos os pais
0: bom
1: do
0: dia.
1: Brasil.
0: É.
1: E pro meus irmãos e meus cunhados, que são pai, e meus amigos.
0: Tá.
1: Que Deus proteja.
0: Sempre.
1: E esteja no comando para todos, pai do Brasil
0: amém.
1: Inteiro.
0: Amém, que assim seja.
1: Dá para botar aí, ó.
0: A,
1: pode ser os federais para oferecer para todos os pais do Brasil.
0: Tá bom, Amanda.
1: Os meus irmãos que são pais.
0: Uhum.
1: E bom retorno pra casa, meu lindo.
0: Obrigado, amado.
1: E feliz o dia dos
0: eba,
1: pais aí, ó.
0: Eba.
1: Tchau, beijo. Um bom
0: beijo.
1: Final de semana.
0: Valeu, Vani.
1: E tô na escuta, beijão.
0: Obrigado. Beijo aí pra ti também. Tenha um bom dia, bom final de semana, tá?
2: Bom dia, CR.
0: Bom dia,
2: família Caixara. Aqui em Canoas tá 8 graus.
0: Tá bom.
2: Estou me sentindo contrariada, ter que a levantar pra ir fazer hemodiálise, mas vamos, né?
0: Vamos lá, tem que ir, né?
2: Toca pra nós, os monarcas,
0: uh-huh.
2: O primeiro e o último mate. Quero mandar para todos os pais e um feliz dia dos pais a todos. Beijo.
0: Denilce
2: de Canoas.
0: Os monarcas, o primeiro e o último baile. Muito bem.
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0: Vamos lá, Caixara. Agora 4:16, 8 graus de temperatura, canceriano e canceriana, razoável o dia, viu? Não conte com o dinheiro, olha só, não fica contando com o dinheiro que ainda nem recebeu de alguém que te deve, tá? Não conta com isso aí. Primeiro espera a pagada e depois faz os teus planos. No amor, insegurança será superada. Na saúde, faça refeições saudáveis. 327 é o número, a cor é azul. Para quem é de leão, seus esforços serão valorizados. Vida íntima cheia de novidades, na saúde melhora aí o teu astral, viu? 39 é o número, 39 é o número, a cor é lilás. Virgem, o dia é variável, cuidado para não perder dinheiro e documentos. Seja criativo no romance, a saúde é boa, número 201 e a cor é marrom. Amigo da estrada, obrigado aí pela carona, viu? Deus te acompanhe e te guie. Obrigado aí pela audiência.

0: Viajante solitário César e Paulinho, aqui Rádio Caiçara. Bom dia, bom dia, bom dia, bom dia. Ronald, venezuelano, Denise Canoas com a Dulce e toda a galera curtindo a melhor rádio. Aí que eu me refiro. Obrigado aí pela audiência, viu? Ronald, grande abraço aí pra ti, a Dulce e toda essa galera aí espetacular curtindo a nossa querida Rádio Caiçara. Muito bem. Bom dia, Carlos Roberto e amados ouvintes. A lembrança do meu pai, minha infância, quando ele fazia churrasco, aquela churrasqueira de chão, com um galho de pitangueira, ele passava aí temperos na carne e dizia: meu filho, é assim que se faz. É assim que eu fazia. Dia 12 completa um ano da sua passagem. Ah, se a gente tivesse uma máquina para voltar no tempo, né? Um abraço do Vladimir, vigia do Hospital Cardiologia, sempre na escuta. Cara, eu queria ter essa máquina aí também, viu? Eu também queria ter essa máquina. Aprendi um churrasco com o meu velho também. O apelido dele era Tio Caco. O Tio Caco. E aí, eu tava sempre grudado com ele. Quem eu era? O Tio Caquinho. Ó, chegou o Tio Caco e o Tio Caquinho. Ei, saudade, cara. Isso aí, abraços aí pra ti. Haja coração, hein? Haja coração, Vladimir. Abração aí, obrigado por compartilhar aí a tua história com a gente, tá? O Vladimir tá trabalhando e curtindo aí a Rádio Caiçara. Muito bem! Os maiores presentes que eu ganhei do meu pai foi aquilo que o dinheiro não compra. Sabe o que é? Vergonha na cara, lealdade e respeito. Isso aí, aí que eu me refiro, Wagner. O dinheiro não compra. Vergonha na cara, lealdade e respeito. Parabéns a todos os pais, em especial o povo das Guaritas. Wagner Fortes é vigilante, Maçambará, hoje puxando uma sentinela e ouvindo a Caiçara. E se rodar mexe, mexe, com o Leandro e Leonardo agradeço. Caiçara, onde a música não para. Já vou marcar aqui, ó. Mexe, mexe que é bom. Eu não sei se eu tenho com o Leandro e Leonardo ou com o Lucas e Luan, mas as duas são boas. As duas são boas, com os dois são bons, né? Mexe, mexe que é bom. É, quem mais aqui curtindo? Everaldo Rocha.
1: Bom dia, Carlão.
0: Bom dia.
1: Passando para desejar aquele ótimo sábado, um ótimo final de semana, um feliz pra dia dos pais para você.
0: Obrigado para ti também.
1: Mandar aquele beijo a todos da família Rocha, em especial minha mãe, a filha Rocha, ligadinha na Caiçara. E já pedi aquela música.
0: Qual?
1: Hoje eu gostaria de pedir o Teu Parada Dura, Castelo de Amor.
0: Boa, boa.
1: E deixar um feliz dia dos pais a todos os pais. Abração. Um
0: grande abraço aí pra ti.
1: Pinheiro e bom descanso.
0: Valeu, meu guri. Obrigado aí pela companhia, tá? Parabéns aí pra ti também, dia dos pais, pra família Rocha aí, pra tua mãe, pra todos os amigos, pra toda a tua turma aí. Valeu. Sempre com o rádio ligado aí na Caiçara. Carlos, sou o Jucimar, moro em Viamão e vou 10 dias por mês cuidar do meu pai Omiro e a mãe Ângela em Santiago. Eles têm 90 anos, é 90 e se, o quê? 70 anos de casados. Que coisa, hein, cara? Que bonito. Nossa missão, honrar o pai e a mãe. Isso aí, essa é a nossa missão, honrar o pai e a mãe. Parabéns aí pra vocês, viu? Parabéns pra todos os papais. E Carlos, eu sou pai aí também. E beijos aí aos meus filhos. Grande abraço aí, Jucimar. Jucimar viaja todos os meses, é de Viamão, e de 10, a cada 10 dias do mês aí, vai visitar o pai, o Omiro, e a mãe Ângela. Eles têm 90 anos e 70 anos de casado. Parabéns, parabéns, Jucimar. Que Deus abençoe sempre, sempre vocês aí, tá?
2: Alô, bom dia.
0: Bom dia.
2: Cláudio Omiro.
0: Ô, Cláudio Omiro.
2: Queria desejar um feliz dia dos pais.
0: Boa.
2: Do senhor e
0: obrigado.
2: O resto do pessoal aí.
0: Valeu, Cláudio Omiro.
2: Estão ouvindo. E ver se dá pra rodar a música do Tem o Mano Lima que canta o Baitaca de pai pra filho.
3: Ah, cara,
2: eu ofereci pra todos os pais, tá?
3: Mas é boa a música.
2: Feito, bom dia.
3: Valeu.
2: Feliz dia dos pais pra vocês todos.
3: Obrigado, obrigado aí. Abração aí pra ti também, Cláudio Miro, de pai pra filho. Eu não lembro se é o Baitaca, não lembro, mas parece que é o, que é o, que é o Baitaca, sim. Mas eu procuro aqui, não quer dizer. Eu já tenho trio Parada Dura aqui pra essa turma toda. Trio Parada Dura, Castelo de Amor.
4: Olá, olá.
3: Ô,
4: meu amigo
3: João
4: Carlos.
3: Batista, como é que tu tá, Índio Velho?
4: Aqui é o Batista da Parada 10 da Sicília, quase encarangado, Carlos. Que é isso?
3: Tá de 7 quebrar graus. A orelha, né? Tá de
4: aqui
3: quebrar a orelha.
4: Aqui na nossa querida Sicília, na nossa Viamão. Aquele abraço para todos os amigos e amigas ouvintes da Caiçara. E amanhã, um feliz dia dos pais para todos, cara, os papais do Brasil e do mundo. Bom dia a todos, fiquem com Deus.
3: Valeu, Batista, grande abraço aí pra ti. Ô, Denilson, pode dar volume no rádio aí, põe mais água, esquentar e prepara aí mais um chimarrão.
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0: 10 aqui na Rádio Caiçara, o primeiro e o último mate. Bom dia, bom dia, bom dia. 28 faltando para 5, 28 faltando para 5. Eu já vou falar para quem é de Libra, de Escorpião e também para quem é de Sagitário. Mas a notícia não é boa. Aumentou para 114 o número de municípios com danos após temporais no Rio Grande do Sul. O território gaúcho também soma mais de 2.300 desalojados. A hora certa aqui da Rádio Caiçara, 27 faltando para 5. Bom dia, Carlos. Bom dia, bom dia. Como é que tá em Florianópolis? Tá frio? Aqui tá frio, cara. Aqui tá 8 graus, mas a sensação aí é de 6 graus, viu? Tá gelado aqui. Ô, Carlos, o meu pai se chama Anter. Mora em Tupaciretã. Ele enfrentou o rigor do tempo cortando arroz de foice. E no verão era tosador de ovelha. Esquilador. Hoje, o meu pai cuida da minha mãe que perdeu a visão há 9 anos por causa do glaucoma. Os irmãos moram lá também. E hoje, Carlos, eu tô aqui em Florianópolis, diretamente do check-in do aeroporto, mas olha só, coração apertado de saudade. E eu trouxe comigo os ensinamentos, que é a minha maior herança. Que legal, cara, que bonito. Renato Nunes. A saudade é grande, né? Mas o bom que pode fazer aquela chamadinha de vídeo, pode mandar aquela mensagem: ô pai, te amo, tô com saudade. Por isso que eu me refiro, isso aí tem que ser todos os dias, cara. Né? É o filho pro pai, é o pai pro filho. Ô filho, te amo, tô com saudade de ti. Vamos aparecer, o que tu vai fazer domingo? Chega aí, tua mãe vai fazer aquele pudim, eu vou assar uma costela aqui. É ou não é? Eu acho que é isso aí, cara. Tem que ser assim. Depois que o pai vai embora, cara, não tem. Aí fica só a saudade, cara. Fica só o ensinamento. Mas infelizmente é assim. Depois que perde, aí querem a tal escadinha pro céu. Né? Em vida, passar aí dias e dias sem um bom dia, sem uma boa tarde, né? Sem mandar uma mensagem. Eu acho que é mais ou menos isso aí. Aí depois que perde, né? Flores, meu irmão, tem que ser em vida. Jefferson, meu guri, e aí, tchê?
1: Bom dia, Carlos Roberto.
0: Tudo certo?
1: Bom dia, família Caiçara.
0: Bom dia, bom dia.
1: Quem tá falando é o Jefferson de Alvorada.
0: Grande
1: Jefferson. Passando pra desejar um sábado abençoado, com muita paz e muita luz. E que amanhã, no dia dos papais, todos nós sejamos abençoados. Com a presença de cada filho, com amor, com saúde. E que Deus nos mantenha muitos e muitos anos para ver a vitória da nossa prole.
0: É verdade.
1: Um abraço a todos.
0: Valeu.
1: É isso aí, família.
0: Valeu.
1: Tudo de bom no coração de cada um.
0: Jefferson. Nosso queridão Jefferson, é isso aí, cara. Isso aí. Obrigadão aí pela audiência. Jefferson tá curtindo aí a Rádio Caiçara, deixando um abração para todos os papais. Que maravilha!
2: Esse teu os cabelos brancos.
0: Bonitos.
2: Bom dia, Carlos Roberto.
0: Bom dia.
2: Na Tinga. Tá um clima muito gostoso aqui na Restinga, Carlos Roberto.
0: Frio. Tu quer dizer que tá frio.
2: Toda essa música, meu querido, meu velho, meu amigo. Quero oferecer pra todos os papaizinhos queridos e todos os vovozinhos queridos deste mundo inteiro. Oi, vó Nalci, oi, dona Vânia, porteira Joyce, todos os padeiros e todos os caminhoneiros. Denilson de Canoas e o velho da borracharia preta na Zona Norte. Ah, é, e todo o povo da Restinga, é claro, né?
0: Grande abraço aí.
2: Carlos Roberto.
0: Diz.
2: É o Roberto Carlos que canta essa música.
0: Meu querido, meu velho, meu amigo. Tá bom, meu guri, tá bom, vou procurar aqui pra ti. Tá, assim que eu encontrar, eu mando aí pra ti. Carlos, tamo junto aí. Wagner, valeu, Wagner. Tudo de bom aí, índio velho. É, também o Vladimir, mais uma vez, abração. Sempre bem-vindo. Bom dia, bom dia, bom dia. Valeu. O Batista, parada 10 aí na Cecília. Tá ligado aí na Rádio Caiçara. Que bacana, que bom saber que você tá aí curtindo a nossa Rádio Caiçara. Gratidão, hein, Carlos? Gratidão. Eles não sabem quem eu sou, mas eu sei quem eles são. E o engraçado, eles não se esqueceram um do outro. Ele canta em italiano e ela interage com ele. Ah, tá, ele tá complementando aqui o Jucimar, né? E E os dois têm Alzheimer, mas continuamos sempre na luta. Gratidão por abrir espaço para para a gente contar essas histórias. Oh, que legal! Eu que agradeço aí compartilhar com a gente essas histórias aí bonitas, tá? Lindas histórias! Eu tenho um horóscopo aqui da Rádio Caiçara.
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0: Libriano, Libriana, confere a hora aí, tchê. 22 faltando para 5, tu vai te atrasar, cara. Vamos sair da cama, vamos pular. Chega, hoje é sábado, viu, cara? Tem que trabalhar ainda. Libriano e Libriana. Desacertos com colegas serão superados. Você estará generoso com as pessoas. A tendência a problemas intestinais na saúde aí, viu? 144 é o número, a cor é rosa. Para quem é de escorpião, o dia é favorável. Atividades ligadas à educação, saúde serão bem-sucedidas hoje. No amor, estará sensível à saúde regular. 413 é o número de sorte. A cor é laranja. Para quem é de Sagitário, 22 para 5. 8 graus é a temperatura. Não tem previsão de chuva, pelo menos para agora de manhã. Eu sei que a partir das 8 da manhã vai ter sol, aí a temperatura vai aumentando aos pouquinhos aí, tá? Mas até então 17 é a temperatura máxima. Sagitariano, bons resultados no trabalho em equipe. No amor, tendência a se magoar. A saúde tá normal, 317 é o número. Angel, velho, a cor é rosa. Aliás, a cor é bege. A cor é bege, não é rosa nada. A cor é bege. O castelo de amor aí pra família Rocha. A Rocha. 21 faltando para 5, trio Parada Dura, Castelo de Amor. Então, bom dia, Caiçara, até às 6 da manhã. Depois tem Paulo Josué e Amanda Bloch. Hoje o Zezé tá de folga.

0: 18 para 5, 8 graus a temperatura, tá frio. Eita, nós, hein? Rapaz do céu, que saudade do calor. Mas vamos lá, daqui a pouco eu falo para quem é de Capricórnio, Aquário e também para quem é de Peixes. Carlos, bom dia para ti, todos os ouvintes aí da Rádio Caiçara. O Juliano Querubim, da Cavalhada, na Zona Sul de Porto Alegre. Quero desejar aí um feliz Dia dos Pais para os nossos pais, para todos os papais aí, que Deus abençoe. E quero deixar um beijo para a amada e querida Denise Quadros e a todos os ouvintes aí da Rádio Caiçara. Valeu, nosso queridão Querubim, o Juliano Querubim. Seja sempre, sempre bem-vindo, tá? Seja sempre, sempre bem-vindo. É, o meu amigo aqui tá dizendo que hoje ele criou um neto. Isso aí, cara. Tá sendo pai, tá fazendo papel de pai aí. Oh, um abençoado dia aí, Carlão. Um grande abraço e abençoado Dia dos Pais de todos os cantos do mundo. Eu sou o Porteiro Lopes e quero fazer um pedido. Se possível, faz 2 anos que estou. Tá, deixa eu deixar anotadinho aqui. Eu vou passar aqui pra produção, tá? O teu pedido aqui. Vou deixar aqui. Vou deixar o teu pedido aqui anotado pra produção, tá bom? E vai dar tudo certo aí, tá? Vai dar tudo certo. Bom dia, Caiçara. É, Vânia, a Vânia tá ligada aí, o pedaço de couro é o couro de boi, né? Vamos ver se dá tempo, eu tô com tanto pedido aqui, meu Deus do céu, tem tanto pedido, né? Eu vou ver se eu consigo aí. Bom até dia, 6.
1: Bom dia, é o Carlos Roberto da Vendinha.
0: E aí,
1: da
0: meu guria?
1: Quero dar bom dia pra todos os pais, que amanhã é o Dia dos Pais.
0: Amanhã,
1: pais
0: isso aí.
1: Do Brasil, do mundo. E pra todas as mães que já foi pai também.
0: É verdade, tem muitos
1: pais pra geral aí.
0: É.
1: E bom retorno pra ti, Carlos, até.
0: Valeu, obrigado.
1: Na residência. Beijo, um abraço, bom final de semana pra ti.
0: Obrigado pra ti também, meu xará aí, o Carlos Roberto da Vendinha. Obrigado aí pela audiência. Agora 15, faltando pra 5, 15 pra 5, 8 graus. João Mineiro Marciano. Essa noite como lembrança. Bom sábado, bom final de semana.

0: você, eu não vou dormir. Essa noite, como lembrança, João Mineiro Marciano. Aqui, Rádio Caiçara, 12, faltando para 5. 8 graus é a temperatura. E aí, Adroaldo?
1: Bom dia, Carlos.
0: Como é que tá, meu guri?
1: Ótimo, abençoado sábado de trabalho pra você aí.
0: Obrigado pra gente também, viu?
1: Adroaldo, São Leopoldo. Gostaria de mandar um abraço pro meu pai, lá no terceiro distrito de Santiago, Vila Florida.
0: Olha aí.
1: Ademar Correia Barcelos.
0: Puxa.
1: E todos os papais aí que estão nesse fundão, temos aí lidando com as entregas.
0: Vamos lá.
1: Forte abraço a todos.
0: Valeu, bom trabalho pra ti. Ô, meu, trabalhar com entrega não é barbada não, hein, cara? Trabalhar com entrega não é moleza, é trânsito, não tem estacionamento, é cansativo, aí faz aquela correria, chega no local, não vou receber hoje, só segunda-feira, e aí fazer o que? Volta com a mercadoria, volta na segunda-feira, não é esse o pedido, hein, não é esse o meu pedido, vou devolver depois que tá tudo descarregado, né? O cara pega a nota e diz, ó, pode pegar a mercadoria aí, ó, pode levar que não foi isso aí que eu pedi. Não tá de acordo com o pedido. É assim ou não é, Adroaldo? Claro que é, cara. Sem contar o seguinte, tu não arruma estacionamento. Tu fica ali uma quadra. Fica uma quadra, encosta aí o carro, encosta o caminhão, uma quadra, leva ali 20, 30, 40 caixas, depois de tudo descarregado, ó, cara, pode levar que não tá de acordo com o pedido. Depois de tudo descarregado, é uma sacanagem, né? Adroaldo, grande abraço aí pra ti, viu? Todos os motoristas aí, motorista de van, motorista de caminhão, pessoal aí, ó, fazendo as entregas. Terezinha, Terezinha!
2: Bom dia, Carlos Roberto.
0: Bom dia!
2: Terezinha do bairro Floresta.
0: Me conta, Terezinha.
2: Maior lembranças que eu tenho do meu pai.
0: Quero saber.
2: Dia 8 de setembro, faz 40 anos que ele
0: 40 anos
2: partiu.
0: Dia 8 de setembro.
2: É o caráter, honestidade e o respeito. Se eu sou a pessoa que sou hoje, tudo eu devo ao meu pai.
0: Olha só.
2: Um feliz dia dos pais para todos os pais, especialmente para quem é pai e vô, que é pai duas vezes.
0: Que é pai duas vezes.
2: E para mim também, que sou mãe e pai. Um grande beijo para ti,
0: amada.
2: Meu
0: beijo,
2: querido. E um bom trabalho, um bom fim de semana.
0: Terezinha amada.
2: Curta bastante o nosso dia.
0: Isso aí, vamos curtir bem, muito bem o nosso dia. Amanhã, dia 9, mas hoje o pessoal já tá aí, ó. Já começou as homenagens a todos os pais, é verdade, Terezinha. Tem mãe que é mais pai do que o próprio pai, né? Tem aquele pai que, ó, larga fora e te vira, é bem assim, não é? Abraços aí, tá bom, Terezinha? Terezinha, bom dia, obrigado pela companhia da madrugada. Eu que agradeço, Mara Lúcia. Mara Lúcia Curtinaz, da Zona Sul. Beijos aí, amada. Sempre, sempre bem-vinda, tá?
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0: Fechamos a nossa primeira rodada no Bom Dia Caiçara. Você, capricorniano, poderá contar com a ajuda de colegas. No amor, sensibilidade e carência. A saúde tá boa, 142 é o número, a cor é azul. Deixa eu te falar aqui, ó. Para quem é de aquário, não tenha medo de enfrentar novos desafios profissionais. No amor, brigas, desgastando romance. A saúde, cuide dos cabelos, 419 é o número de sorte para hoje. A cor é amarelo, viu, aquariano? 8 faltando para 5. Peixes, procure controlar a sua ansiedade. No amor, valorize os esforços da pessoa amada. Agora, na saúde, relaxe fazendo pequenos passeios. 41 é o número, a cor é branco. Daqui a pouco eu falo para você, de Áries a Peixes. Na nossa segunda rodada aqui, na hora de número 2 do Bom Dia Caiçara. Mara Lúcia Curtinaz, beijos aí pra ti e sempre, sempre bem-vinda. Opa! Mas que tal, Edilvê? É hoje o dia, é sábado o dia. Que barbaridade! Quem me pediu aí, Claudio? É.

0: fechar a gaita, gaiteira.
1: É isso aí. Até sábado que vem, Edio Velho. 5:55. E o apresentador da Rede Globo, Alex Escobar, ele realizou uma cirurgia para retirada de um tumor benigno. No tumor benigno no timo, órgão localizado na altura do peito que é responsável por treinar as células de defesa. Ele passa bem. Depois de passar mal na Copa do Mundo, Alex Escobar faz a cirurgia para retirada de tumor. Apresentador, ele teve que deixar a cobertura da Copa Mundial. Bom, 5:55, 8 graus é a temperatura. Esta é a Rádio Caiçara. Beijos para Zeza, ô Zeza, aí do Partenon. Hoje vai ter uma churrascada. Olha aí, olha ela. Vamos comemorar o Dia dos Pais. Vai ter que ser dois almoços, um hoje e o outro amanhã. São muitos papais da família. Então, bora, vai no mercado bem cedinho. E feliz Dia dos Pais para todos os pais. Zeza, beijos aí para ti. Grande abraço e seja sempre, sempre bem-vinda, tá? Beijos aí.

0: não tá garoando coisa nenhuma. O gaúcho da fronteira, o gaúcho amigo, aqui, Rádio Caiçara. Obrigado aí pela companhia, tá? Tá 8 graus a temperatura, tá frio, tá saindo de casa agora, te agasalha bem. É, porque vai ficar mais ou menos nisso aí. Deixa eu abrir o meu aplicativo aqui e já vamos conferindo aí toda a nossa a previsão para hoje, dia 8 de agosto. Bom, agora tá 16. Agora não, agora, peraí, agora tá 8 graus. A máxima vai ser 16 e o tempo está um pouco nublado. Sol a partir das 10, a partir das 8 da manhã. Sol a partir das 8. Então, a temperatura fica nisso aí, ó. 16 graus e a mínima 6 graus. 16, a máxima, mínima 6. Agora está 8 graus. Pouco nublado. Deixa eu mandar um abraço aí pra nossa audiência.
1: Beto, tudo bom? É o Sérgio de Eldorado do Sul.
0: Ô, Sérgio, como é que você
1: tá? A mão na massa, direto.
0: Isso,
1: né?
0: Direto.
1: Queria desejar um bom domingo, um bom feliz dia dos pais pra ti.
0: Obrigado,
1: um bom feliz dia dos pais pro seu Herão, que é um mais que um pai pra
0: Olha
1: mim.
0: Olha aí, ó. Ô, seu Herão.
1: Adoro esse cara. Esse
0: que
1: cara
0: maravilha.
1: É muito especial pra mim.
0: Como é bom, né?
1: E quero dizer pra ele que a nossa amizade é muito grande.
0: Olha,
1: tá bom?
0: Tá ótimo.
1: E um bom retorno pra sua casa aí, tá
0: Valeu
1: bom?
0: Valeu pra ti também. Bom trabalho. Obrigado. Aí, Sérgio. Obrigado aí pela audiência. Nosso querido Sérgio tá aí com o rádio ligado na Caiçara.
2: Bom dia.
0: Bom dia.
2: Meu amigo. Tô passando pra dizer que é um ótimo sábado. Um bom fim de semana. Sou o Daniel Pereira do Bom Jesus.
0: Ô, Daniel. Ô,
2: amigo, se for possível, roda couro de boi com o Daniel.
0: Couro de boi?
2: Eu desejo pra ti, pra todos.
0: Obrigado.
2: Um abraço, fica feliz, fica com Deus.
0: Valeu, fica com Deus aí, tu também, viu? Grande abraço aí pra ti. Eu vou ver se dá tempo aí de tocar o couro de boi, tá? Eu vou ver se dá tempo de tocar o couro de boi. Oi!
3: Bom dia, meu amado Carlos Roberto.
0: Bom dia,
3: Roberto.
0: Bom
3: Daqui
0: dia.
3: Daqui a pouco eu tô indo pro trabalho,
0: Isso
3: Carlos.
0: Isso aí, tem que
3: hoje
0: trabalhar.
3: Hoje tem sábado letivo, homenagem ao Dia dos Pais, trabalho até meio-dia.
0: Olha aí.
3: Carlos, eu vou deixar divulgado aqui, meu querido. Hoje, depois do meio-dia, estou indo para Porto Alegre, Carlos. Lá eu farei minha filhinha com alguns produtos da Avon, Boticário e Natura, meu querido.
0: Tá.
3: Ah, eu estarei no condomínio Moradas do Sul, na Praça Soldado Brito, Carlos, no bairro Ípica, em Porto Alegre. Quem quiser ir lá para adquirir seus produtos, tanto para o Dia dos Pais como para seu autocuidado, principalmente as mulheres que gostam de perfumes, né, Carlos? Batons, pode passar lá, tá, meu querido?
0: Tá.
3: Eu estarei lá, tá?
0: Tá bom.
3: Praça Soldado Brito, no condomínio Moradas do Sul, no bairro Ípica, em Porto Alegre, tá bom, meu querido?
0: Tá ótimo, depois do meio-dia.
3: Uma semana pra ti, pra
0: Obrigado,
3: todos os
0: Amada.
3: Beijos da porteira Joyce.
0: Valeu, Joyce!
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0: temperatura, 77% é a umidade do ar. Tivemos o quê? Os federais. Nada mudou.
1: Da minha vida.
0: Agora 5 e 6.
2: Bom dia, Caixara. Carlos Roberto.
0: Bom dia. Bom dia, bom dia, bom dia, bom dia. A nossa audiência, bom dia. Obrigado aí pela companhia.

0: Diz aí, Gilvéio.
1: Com a graça de Deus, meu irmão parceiro, corujão das madrugadas. Mais um sábado em nossas vidas.
0: Que assim
1: graças
0: seja.
1: A Deus.
0: Zeca
1: o divulgador
0: do Guaju.
1: Zeca do Guaju passando por aqui para desejar um abençoado final de semana e Dia dos Pais para todos nós.
0: Boa.
1: Eu também, infelizmente, não tenho mais o meu, mas está na minha mente e no coração.
0: É isso aí.
1: Tudo que eu pude fazer por ele,
0: foi
1: em vida eu fiz.
0: Então,
1: abracei.
0: Abraçou, beijou.
1: Respeitei.
0: Tava junto.
1: E sempre se demos muito bem. Nós não era pai e filho, nós éramos, graças a Deus, amigos.
0: Que coisa
1: e,
0: boa, hein?
1: Para mim, continua vivo na mente e no coração.
0: Sempre vai
1: um
0: ser assim.
1: Um abençoado Dia dos Pais para todo mundo. E um alô de A a Z, de 0 a 1000 para todos os amigos e amigas que são muito.
0: Valeu, querido.
1: Zeca do Guaju.
0: Valeu, Zeca do Guaju. O pai era o melhor amigo, era mais que um pai, era um amigo.
2: Bom dia, Carlos, bom dia, família, bom dia, ouvintes. Eduardo do Beco da Goiás, Umbu, Alvorada, família.
0: E aí,
2: Carlos,
0: tia?
2: Um domingo especial pra todos os pais aí, que Dia dos Pais é que nem o Dia das Mães, todo dia, né, meu velho?
0: Todos
2: tamo
0: os
2: junto
0: dias.
2: Aí.
0: Tamo junto.
2: Tá? Vamos agradecer a Deus por enxergar, respirar e viver. Vamos até na máquina, né? Partiu obra. Que Deus abençoe esse sábado maravilhoso aí pra todos vocês da rádio aí,
0: amém.
2: Tá?
0: Valeu.
2: Bota uma musiquinha pra nós, pode botar um tibagual pra nós aí, tá?
0: Bem bagual.
2: Vamos viver que viver bom demais.
0: É isso aí, meu guri. Eduardo, grande, grande, grande abraço aí pra ti. Partiu obra, bora lá trabalhar, né, meu?
3: Bom dia, Carlos Roberto.
0: Bom dia, Antônio.
3: Aqui é Antônio Rodrigues de Eldorado do Sul.
0: E Antônio, bem-vindo.
3: Quero desejar um bom dia dos Dia dos Pais.
0: Obrigado.
3: Para vocês.
0: Obrigadão
3: para
0: todos os pais
3: do Rio Grande do Sul.
0: Isso aí.
3: Muita paz, muita saúde e felicidade para todos.
0: Que assim seja, Antônio.
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0: Bora lá, repeteco do horóscopo. Áries, Touro e Gêmeos. 8 graus. Que ventinho gelado. Eu fui ali no estacionamento. Rapaz do céu, tá gelado mesmo. Ariano e Ariana, o dia é favorável. No trabalho, oportunidade de crescimento profissional. Não crie expectativas. A saúde é boa. 423 é o número. A cor é vermelho. Taurino e Taurina, não deixe a impaciência atrapalhar o seu rendimento. No amor, momentos alegres. A saúde regular, 218 é o número, a cor é cinza. Para quem é de Gêmeos, para nós de Gêmeos, geminiano e geminiana, evite parcerias com pessoas que não conhece, tá? Agora do amor, vai com calma aí nesse novo relacionamento. A saúde é boa, 270 é o número, a cor é bege. A nossa vizinha aqui do Hospital Ernesto Dornelles, a Vânia. A Vânia tá pedindo, eu não sei se eu tenho aqui, mas eu vou dar uma olhadinha, tá? Eu vou ver se eu consigo pra tia. A vizinha de vocês no Hospital Ernesto Dornelles, eu gosto muito também desse poema aí, dessa poesia, o Cusco, do nosso querido Odilon Ramos. É o Cusco, muito boa. Muito bem, vamos lá. Na caixada, cara, sabe aquela tosse chata? Sabe aquela tosse chata? Ei! Barbaridade! Tá incomodativa já. Mas vamos lá, tomar um chazinho agora pra ver se dá uma aliviada. Baitaca pedido de um pai pra filho.
5: Eu ofereço para todos os pais desse meu Brasil, velho de Deus. E para todos os filhos

pedido de pai pra filho e de um velho.

0: 5h14, parabéns aos aniversariantes de hoje. Tudo de melhor aí na tua vida, hein, tio velho? Tudo de melhor aí pra ti. Aos aniversariantes de hoje. Muito bem, deixa eu mandar um alusão aqui pra nossa galerinha, nossa turma. Carlos, ótimo final de semana pra todos nós e feliz dia dos pais. Isso aí, Fernando, grande abraço aí pra ti. Grande abraço, parabéns aí pelo dia dos pais. Amanhã, dia 9. Parabéns a todos os papais, tá? Fernando, Luiz Fernando Timbaúva, grande, grande presença aí. Ó, o Amâncio já preparou o pastel. Ei, Amâncio. Ô, Amâncio, o André Matias chegou agora aqui. Estamos só pelo pastel, viu? Apesar que o Ivan aqui do lado da rua, né? O Ivan tá pertinho da gente aqui. Será que o Ivan queimou o churrasco hoje? Tá frio, Ivan? Tá frio, hein? O Ivan tá ali, ó, na frente do forno. Não, frio não tá passando. Mas olha só, pra sair da cama uma hora dessa, hein, tio velho?
1: Bom dia, seu Carlos. Pastel da Mansa de Gornego chegou. Casa Paulo do Sul tá com 4 graus.
0: 4
1: tá
0: graus?
1: Um pouquinho é? Gato, mas o que foi isso? Bom, que bom. Um abraço pra todos os papaizinhos. Eu não tenho meu pai, mas.
0: Eu também.
1: Pra todos os papais.
0: Todos os papais. Todo.
1: Dia dos pais, amanhã. Saúde, saúde, papai.
0: Acima de tudo.
1: Eu gosto do Tinga da Xinga, Chumbinho Colorado, Vicente lá em Lavas. O Afonso aqui na César Tempo. Mas tem uma lambança ali, o negão chegou. Contar. Tem uma escuta caiçada, a música não para.
0: Valeu, Amâncio.
1: Tinha um bom retorno.
0: Obrigado, saúde, saúde. Obrigado.
1: Deus te abençoe, tu e
0: a amém. A ti também. Obrigado, Amâncio. Eita, índio velho. O padeiro Joel envia a mão. Ei, Joel, como é que tá por aí, Viamão, hein? Como é que tá, Viamão? Tá tudo tranquilo? Tá tudo na paz? Que maravilha. Obrigado aí, bom serviço aí pra tia. Abraços a todos os padeiros.
2: Bom dia, Carlos Alberto. Batatinha,
0: maçã. Ô, Batatinha.
2: Então, o palco do momento aqui é o Dourado do Sul. Tá bom, Carlos?
0: Tá ótimo.
2: Carlos
0: Alberto, te cuida aí, viu?
2: Pra ti, pra todos os ouvintes, pra todos que estão na rodagem aí.
0: Vamos lá.
2: Pra todos os pais. Pro melhor poeta de esteio, Ronaldo. Se tu puder tocar aí, der tempo, tiver na programação, puder tocar Amor de Pai, o Ito Melodia, te agradeço, um abraço.
0: Tá. Vamos ver se dá tempo, abraço aí pra ti, boa viagem, tá, meu? Te cuida aí no trânsito, te cuida aí,
3: Juventus. 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
0: Alô, você de Câncer, Leão e Virgem. 8 graus a temperatura agora. Não tem chuva. Tem neblina por aí, quem tá na estrada aí me conta, tá? Ou abriu a janela, tem neblina. Me conta aí. Eu duvido alguém queria abrir a janela uma hora dessa, mas tudo bem. Eu seria o que não ia abrir a janela uma hora dessa. Agora 5h17. Canceriano e canceriana, não conte com o dinheiro que ainda não recebeu daquela pessoa que te deve. No amor, insegurança será superada. Na saúde, faça refeições saudáveis. 397 é o número. A cor é azul. Alô, você de Leão, leonino e leonina, seus esforços serão valorizados. A vida íntima cheia de novidades. Na saúde, melhore o seu astral. 39 é o número para hoje. A cor é lilás. Para você de Virgem, o dia tá variável. Cuidado para não perder dinheiro aí, viu? Não vai perder dinheiro e nem documento. No amor, seja criativo. No romance, a saúde é boa. 201 é o número. Muito bem. Bom dia. Bom final de semana a todos. Feliz dia dos pais. Amanhã, dia 9. Para todos vocês aí da rádio, para todos os ouvintes e amigos. Amâncio, frio em Caçapava do Sul, hein? É, que tá mandando toque aí o Afonso. Aizá, Afonso, abraço aí para ti. Frio, hein, cara? Tá de congelar a orelha. Meu querido, meu velho, meu amigo. Eita, saudade desse queridão aí. O Roberto Carlos, agora 5h18, Caiçara.

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0: viu? Aí, ó, Flávio curtiu aí. Meu querido, meu velho, meu amigo. Ó o chimarrão.
1: Buenos dias, Carlos.
0: Buenos dias.
1: E já tá roncando
0: olha
1: aqui
0: aí,
1: o mango.
0: Olha aí.
1: E metendo um amargo velho aqui, que é fresquinho, né?
0: Pra esquentar,
1: o,
0: né?
1: Que o papai disse aí. Sim, Carlos.
0: Ah.
1: Eu me lembro do meu pai, sabe o quê?
0: Do quê?
1: Até hoje, tudo que eu tenho, o palito de fósforo que eu tenho, é meu, eu comprei. Nunca peguei nada de ninguém.
0: Tá
1: que
0: certo.
1: Meu pai me ensinou.
0: Esse é o certo.
1: O que é teu é teu, o que é dos outros é dos outros.
0: O que é dos outros não se mexe.
1: Se passar uma coisa no chão, tu não pega, não é teu.
0: Não é teu, pra quem tu
1: e
0: pegar?
1: E assim eu passei pro meu filho também.
0: Claro, é o certo.
1: Trabalho em loja, meu filho, eu digo pra ele, ó, nunca pega uma cueca.
0: Não, é né,
1: de ninguém.
0: É.
1: É, tu todo trabalha e tu compra as tuas coisas.
0: É verdade, trabalha, compra o que é teu, não pega o que é dos outros. É, meu pai sempre dizia, não é feio pedir. Meu pai dizia assim, ó, não é feio pedir, mas nunca pegue nada sem alguém saber. Não mexa no que é teu. Pode achar uma moeda de 50 centavos, não é tua. É isso aí, ô, meu queridão papaião. São os ensinamentos que a gente leva pra vida, né? Ei, André, tu tem o teu ensinamento, não tem? Então, não mexe, trabalha, faz a tua vida, seja homem.
2: Oi, Carlos.
0: Oi.
2: Muito obrigado por essa mensagem tão linda, meu anjo.
0: Obrigado, eu.
2: Hoje, meu paizinho, há 6 anos, é só saudade.
0: Oh.
2: Só saudade, muitas lembranças.
0: Boas lembranças.
2: Lembranças maravilhosas.
0: Ah, então.
2: De tudo que ele deixou pra mim.
0: Fica pra
2: hoje
0: sempre,
2: sou o que eu sou, agradeço a ele, meu
0: também,
2: anjo.
0: Eu também.
2: Obrigado mesmo, muito obrigado.
0: Gostou da mensagem?
2: Um feliz dia dos pais.
0: Obrigado,
2: a todos,
0: amada,
2: os papais desse mundo.
0: Isso aí.
2: Pra você que deve ser papai.
0: Ah, várias
2: vezes. Um grande abraço nesse coração.
0: Aham.
2: Um beijo.
0: Beijo.
2: Um bom sábado.
0: Obrigado.
2: Um feliz e abençoado dia dos pais.
0: Pra todos nós.
2: Beijo no teu coração.
0: Beijo.
2: Muito obrigado, Carlos.
0: Valeu.
2: Um bom retorno pra tua casa.
0: Obrigado.
2: Tá bom, meu anjo?
0: Neymar.
2: Beijão.
0: Obrigado por dividir a tua história aí com a gente, viu? Eita, e além da minha turminha, do meu pacote, eu ainda criei mais dois, viu? Ainda criei mais dois. Tenho como filhos. Passam o dia dos pais normalmente comigo. Ei, e aí, tia? Acordou agora, ligou o rádio agora, tá aí naquela lombeira, tá pensando assim, ah, tem que trabalhar, claro que tem, meu, é sábado. É sabadão. Bora lá, vamos sair dessa cama. Bom dia, Carlos, bom dia, Marcelo. Seja bem-vindo aí, Marcelo. Cara, se toca essa moda, hein? A chapa esquenta. Cara, tá 8 graus a temperatura. O André Martins chegou de camiseta aqui, meu. Que é isso? Que calor esse aí, meu?

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0: 5:30, 8 graus.
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0: Muito bom dia, gauchada amiga, ouvintes da Rádio Cultura. Com muita alegria, estamos olhando a perna mais uma vez nessa madrugada de sábado para iniciar as atividades da Rádio Cultura, agradecendo a Deus mais uma semana de trabalho. A direção da Rádio Cultura, Anelise Andres, também a Aline. Aí na mesa de áudio, o maestro mais colorado do Rio Grande, Bonimar Lima. Hoje pegou um friozito, né, no lombo, trocar na petiça grande dele. Bom dia, Bonimar, como é que tu tá? Tudo tranquilo? Beleza?
1: Bom dia, Ládio. Bom dia, o pessoal do campo também aqui na cidade. Estamos começando junto contigo. Tô na véspera do Dia dos Pais, né?
0: É, mano.
1: Fazendo uma seleção aqui, o pessoal pode ligar e participar, pedir a sua música,
0: né? Claro, com certeza, né?
1: Pra homenagear o seu pai, né?
0: Isso, eu cheguei. Eu cheguei a trabalhar com o saudoso teu pai, Boni Lima. Lá no final do ano 2000, pro ali 89, eu ganhei e trabalhei. 99, perdão.
1: 89, né?
0: Cheguei a trabalhar com teu pai, conheci demais ele, né? Boninho Birajara Machado Lima. É isso aí, não podemos esquecer dele também, né? Bonimar, vamos agradecer a gauchada, já tá mateando, meu amigo Edson Quevedo, bom dia para ele. Antônio Ávila, o seu Alexandre Quadros, Paulinho do Mato Grande, essa gauchada boina. Daqui a pouquinho vai ligar para nós o Kiko, né? Enquanto a gente prepara o chimarrão, vamos rodar já a primeira parte musical, homenagem aos pais hoje, né? E já temos um ouvinte no ar?
1: O Paulinho do Mato Grande vai ligar pra falar no ar.
0: Ah, tá. Então tá. Vamos trazer a música, Bonimar? Ele vai ligar de novo. Tá bem, então. O Paulinho vai ligar enquanto eu vou lá ver a água.
1: Vai dar uma faladinha aí. Não, vai dar uma faladinha aí que o Paulinho vai ligar agora.
0: Paulinho vai ligar aí no 5469. Isso aí. É isso aí, então. O Paulinho do Mato Grande mandando um bom dia pro seu João Gringo, né? O João Gringo, a Ana, lá na Vila Goulart. E o João do Canto, a Dona Senira, sempre ligado conosco. Bom dia, Paulinho do Mato Grande.
2: Bom dia. Cláudio, amigo Bonimar Lima, ouvinte da Rádio Cultura, do programa Mate Amargo. Satisfação de falar com amigo aí, parabenizando pelo Dia dos Pais já. Nossa, eu não tenho mais o meu pai, ó. A Cláudio também não tem, não, o Bonimar. Não. Mas vamos saudando todos os pais, né? O ensinamento que os pais dão pra gente. Nós tava conversando ontem sobre hoje, é diferente a criação, né?
0: Sim.
2: E aquela criação antiga, né? A todos os pais do interior do município, né? Que estão escutando a programação, o amigo novinho.
0: Isso.
2: Pai também, nosso novinho. Companheiro, todos os companheiros, muitos amigos a gente fez aí, está fazendo até hoje, graças a Deus, e graças a Deus que tem nos ajudado, né? A nossa cidade é abençoada aí, por Deus, que temporais não veio de novo, né? Passou, mas não queria que viesse nas outras cidades, mas veio, né? E nós aqui somos abençoados. Então, a todos os pais, pai amigo com Francisco Vargas, vou oferecer a todos os pais aí que estão na audiência da programação, falando em Edson Quevedo, é saudação, não sei se está por a cidade, também
0: deve
2: pai,
0: tá.
2: Que Deus abençoe o Edson também. Os trabalhadores rurais, a todos os da cidade, trabalhadores rurais, que eu sempre disse que tem um apreço muito grande pelos trabalhadores, os
0: lavoureiros, né? Com certeza.
2: As produções, os caminhoneiros, né, Alad? Todos, uma saudação. A todos os ouvintes do compadre Rio Grandino, lá em Porto Alegre, deve estar, não sei se está dormindo, estou me preparando para trabalhar de dia. Já temos, está 8 graus, né? Mas está bom, graças a Deus, estão. Um sábado abençoado a todos. É Antônio Gaúcho, meu parente, vai a saudação, Antônio Gaúcho, pelo Dia dos Pais. Meu parente também, gente boa, gente de fibra.
0: Com certeza.
2: Abraço aos irmãos do Caçacã e do Mato Grande. Todos os parentes aí que estão na escuta da programação, lá em São Rafael, a Manaeli, o José, o Pedro, o tio João, a Ana, a madrinha, todos os nossos irmãos ouvintes. Um abraço pro Kiko também. Até outra oportunidade, Aládio. Fiquem com Deus.
0: Obrigado, Paulinho. Um abraço a você e parabéns pro teu dia amanhã. Vamos trazer a música então, Bonimar? Trazendo aí o pedido, Paulinho.

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2: É isso aí, gauchada, já estamos aí com 5 horas 44 minutos e a temperatura, não falei a temperatura, Bonimar. 8 graus a temperatura, isso aí, tá friozote, né? Dava bem puxar um pala em roda do fogo aí, que fica lindo, barbaridade, né, Antônio Gaúcho? Naquele rancho socado agarrando no Caçacana. Ô, gatê rancho, velho Galdério. Socadito, né? A maio. Ô, gatê, coisa linda. Um abraço, então, ao Mica aí no Caçacã. 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Vamos lá então, meus amigos, vamos ver que nós temos mais por aqui. 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Amanhã estaremos no Tiro de Laço, programa Voltando à Querência, grupo Sem Fronteira. 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Fazer esse convite aí, amanhã lá no Tiro de Laço. Tava tocando o telefone aqui, bom demais. Eu vou no próximo bloco trazer as homenagens aqui que eu tenho aqui. Alô, Garruchos! Alô, meu amigo Josemar Goulart, aquele abraço pra você, muito obrigado pela audiência.
3: Mandar um alô só pra quem? Pra Nancinha Bandeirista, que tá homenageando todos os pais pelo seu dia amanhã lá, tio. E daí, ela quer ouvir uma música do Filho Ingrato, eu achei que o Valdomiro Mello, vamos tocar pra ela depois.
2: Ah, o Valdomiro Mello, isso aí, um baita cantor aí. Vamos ver aqui quem que tá ligado conosco. Olha aqui o Orelha, ligado conosco também. Um abraço, um bom dia a todos os ouvintes do Bar do Passo. Deixa eu ver quem tá ligado conosco também aqui, o seu Ramão. Bom dia, Aládio, estamos na... Eu e o Luizinho, gostaria de confirmar todos amanhã para o baile, então, no Piquete Guarda Fogo. É

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2: Olha aí, gauchada, já estamos aí com 6 horas e 5 minutos e o pessoal pedindo bastante música, né, Bonimar? Dia dos Pais, homenagem aos pais, vão atender os ouvintes aí, né? Nós temos aqui uma homenagem a todos os pescadores, né? O vereador Orelha mandou também um abraço ao vereador Orelha, um abraço a todos os seus colegas também, que são amigos da gente também, né? Pediu aí o Piragüeira com o Telmo Lima Freitas e a fruta, então vai pra ele também. E agradecer então a professora Giane, né, a produção que tá fazendo o programa pra nós, ela que fala aí essa parte aí, né? Um abraço pra ela, também o dia dos pais, seu pai já infelizmente não existe, o meu também não, né, professora Giane? Mas deixou a música, deixou muitos trabalho aí na parte musical que ele deixou aí, né? Exemplo de pessoa batalhador também, né? Obrigado a ela então pela participação e pela ajuda que está nos oferecendo também aqui, certo? Deixa eu ver o que nós temos mais aqui. O seu José Sobrinho do Baita Velho pediu uma música pro Baita Velho. Um abraço pro Baita Velho, parabenizando pro Dia dos Pais, dona Diva, aquele abraço. Serginho, é vizinho ali também, né? Alô, João da Horta, aquele abraço, João da Horta. Muito obrigado pela audiência, grande parceiro, grande amigo, batalhador também, né? E é sempre escutando nosso programa. Sabe fazer um bom chimarrão, né, João? Mas é um mato aquele tupetudo, né? Bastante erva. Bueno, eu tenho mais mensagem aqui. O João Dornés, alô, João Dornés, muito obrigado pela audiência. Pediu uma música, o Pedro Missioneiro, eu e a Tapera. Vai pra ele também, né, João? No outro bloco, pode ser, Bonimar, que tem mais pedido aqui. O compadre Pedro Missioneiro, Bonimar, ouvindo nós lá em Roque Gonzalez. Um abraço pro Pedro Missioneiro, grande cantor, nosso amigo, né, também, o Gaiteiro Chucro. Um abração pra vocês aí. Também o senhor Jair e a dona Neuza, um bom dia pra vocês, muito obrigado pela audiência. Deixa eu ver, vamos chegar com as empresas, Bonimar, por enquanto, depois voltamos com os chás, tem bastante já aqui. 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Levando aí ração para os animais que em redor aí, né? 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Bueno, gauchada, vamos mandar um bom dia pro meu amigo Periquito. Também o Lucas em São Miguel. Zanella, aquele abraço a você, muito obrigado pela audiência, parabéns pro teu dia, esse grande amigão. A Vó Eloá, aquele abraço, um bom dia também, Vó Eloá, um bom chimarrão, acorda cedo com as pessoas da faculdade do mundo, né, Dona Eloá? Aquele abraço para a senhora, Deus abençoe, sempre ouvindo nossa programação. Dona Nancy Panderista, sempre ligado conosco lá no Paraboi, aquele abraço, obrigado pela audiência. Também a seu Osvaldo Carpes, um bom dia, muito obrigado pela audiência, aquele abraço, Tiro Velho. Vamos seguindo então, Bonimar.
3: Dá um bom dia, sabe para quem? Pro burrinho do Albarusca, pede uma música bem baguala. Conhece ela?
2: Conhece o Burrinho, com certeza, é um grande amigo meu também, né?
3: E bom, também o Maicon Leal aí da Rádio Líder.
2: Isso, Maicon. Nosso grande amigo, olha aqui, o Pedro Missioneiro me confirmou aqui, mandando um abraço, parabenizando pro Dia dos Pais, o Pedro Missioneiro. Ele canta muito, o Pedro, né? Tem muita música, ele canta. Eu vou trazer eu e a Tapé também, lembrança aí do Dia dos Pais, né? Muitos amigos já não moram mais no interior, enfim, fica as lembranças aí, né? Jair, na rua Fausto Aquino, aquele abraço para você, muito obrigado pela audiência, a dona Yolanda. Percy Dornelles, meu vizinho, aquele abraço, Percy, também a dona Juracia, a dona Roseli Dornelles, o Niva, aquele abraço para vocês, muito obrigado pela audiência. Vamos seguir com a música então, Bonimar, para nós não ficar devendo música para os ouvintes?
3: Essa música aí, quem que pediu, Olávio?
2: Essa música aqui é os pescadores, o piragueiro, né? Isso aí, o orelha.
3: Orelha, né?
2: Isso.

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1: 6:24.
2: 8 graus. Principais manchetes da Folha de São Borja deste sábado. Debate sobre relatório fiscal marca retorno das sessões na Câmara. Acampamento Farroupilha segue com programação até domingo. Audiências públicas vão debater plano diretor e plataforma logística. Prefeitura solicita apoio da FAMURS para minimizar impactos da queda na arrecadação. Composição de Matheus Bauer fatura segundo lugar e melhor letra na coxilha nativista. Rádio Cultura abre inscrições para a segunda edição do programa Somos Gaúchos. Município e AGERGS articulam a aproximação para melhorar atendimento à comunidade. São Borja supera a cláusula de barreira e garante recursos à Consulta Popular 2026. Agosto Lilás tem programação aberta com palestra no Ministério Público. Família autoriza doação de órgãos de jovem morto em acidente na BR-287. Os detalhes estão nessa edição da Folha de São Borja deste sábado.
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5: É isso aí, gauchada, já estamos aí com 6:24 e a temperatura 8 graus, isso é menos, é. A gente tem um pouquinho, se esquenta pelo mate aqui, né? Chimarrão bueno, vai dar, né, Antônio Ávila, de saltar, espuma pela bomba e o cachorro enrola ali agora já, enrola do gaúcho velho ali, né, o cavalo enchendo na cocheira, e isso aí, um abraço mais uma vez. E o Rio Uruguai crescendo, Bolimar, 25 centímetros já cresceu essa noite aí, né, infelizmente, tomara que pare aí, né, se a friagem, se crescer o rio, não pode, né. O pessoal deve estar abrindo as barragens para cima. Vamos fechar, deixa sem abrir, né? Bueno, vamos lá então. Amanhã no Tiro de Laço, voltando à querência com o grupo Sem Fronteira. E almoço e galeta, acompanhamento, massa, um arroz carreteiro macanudo, enfim, né? Um almoço macanudaço, uma boa de uma salada, né? E vamos mandar um bom dia então lá para Mato Grosso, meu irmão Clóvis, né? Um abraço, Clóvis, parabéns pro teu dia, nosso irmão mais velho. Aqui em São Borja, o Arnaldo, parabéns pro teu dia também, né? Um abraço, Arnaldo. O compadre Júlio em Porto Alegre, um abração, compadre, muito obrigado pela audiência. Ai, meu compadre velho, não é fácil, né? Milagre não tá nem acordado, sabe? O que que tá acontecendo com esse menino aí tão quieto hoje, né? E o nosso pai, viu, Bonimar? O meu pai é uma figura, né? A gente tem saudade. O meu pai é uma feita, ele dizia assim, o Aládio foi pro seminário, padre, não é dedicado bastante. Padre Aládio, eu não acredito. E o meu pai conhece. Outra vez o Bonimar vinha com o fecho de passa nas costas e a bombacha dele, a guaiaca pra cima e a traseira aparecendo, a coitada, a bunda aparecendo quase, né? E tinha visita lá em casa. Ele disse, Aládio, vem aqui ligeiro, quem foi, pai? Puxa a bombacha pra cima. E em vez de puxar pra cima, deu uma puxadinha pra baixo pra embalar, né? E o velho me deu um coice com a bota pra trás, quase me pegou. Essas coisas, né, que a gente brinca e mata a saudade, né? Não, cada um tem as suas lembranças, né? Mas o meu pai era, quando era brinquedo, ele gostava de brincar, brincadeira sadia, temos saudade. Se juntavam os irmãos em roda velha com a gaita, eu vou dizer uma coisa, era só galinhagem, né? Então tá. Vamos, eu tenho um áudio do compadre Pedro Missioneiro, eu sou grande amigo Pedro, uma pessoa que tem uma simpatia por ele, artista, nosso amigo, né? Trazer o áudio do compadre Pedro Missioneiro, saudando os pais aqui em São Borja. Vamos lá então.
6: Muito obrigado, meu amigo Aládio. Desejo o mesmo pra ti aí também, um feliz dia dos pais. Para você e para todos os pais aí também, que estão ouvindo a programação da Cultura. Forte abraço deste amigo Pedro Missioneiro, desejando aí um ótimo e feliz dia dos pais a todos esses pais aí, de toda a nossa querência e de todo esse mundo velho protegido pelo patrão velho das alturas aí.
5: Aí então, Pedro Missioneiro, um abraço aí lá em Roque Gonzalez. 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Bueno, vamos lá então. Bonimar, vamos trazer mais dois apartes musical para não ficar devendo as músicas dos ouvintes aí, né? Trazendo mais dois apartes musical. Programa especial hoje, homenagem ao Dia dos Pais, que é amanhã, né? Então você que tem seu pai, convida para almoçar. É, você de repente ficou emburradoto com o pai, né? Dá um abraço, pede desculpa, né? Se é coisa da vida, o pai da gente não tem mais meu pai. Então fica as lembranças que não tem seu pai. É, que nem eu tenho meu pai, né? As lembranças boas ficou na gente, né? Então a gente nunca mais se apaga. Tudo certo então, Bonimar? Vamos trazer mais dois apartes musical?

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1: Principais manchetes da Folha de São Borja deste sábado. Debate sobre relatório fiscal marca retorno das sessões na Câmara. Acampamento Farroupilha segue com programação até domingo. Audiências públicas vão debater plano diretor e plataforma logística. Prefeitura solicita apoio da FAMURS para minimizar impactos da queda na arrecadação. Composição de Matheus Bauer fatura segundo lugar e melhor letra na coxilha nativista. Rádio Cultura abre inscrições para a segunda edição do programa Somos Gaúchos. Município e AGERGS articulam a aproximação para melhorar atendimento à comunidade. São Borja supera a cláusula de barreira e garante recursos à Consulta Popular 2026. Agosto Lilás tem programação aberta com palestra no Ministério Público. Família autoriza a doação de órgãos de jovem morto em acidente na BR-287. Os detalhes estão nessa edição da Folha de São Borja deste sábado.
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0: Olha, meus amigos, já estamos aí com 6 horas 39 minutos e a temperatura 8 graus. E muitas homenagens, né? A gente dá aquela saudade, né, Bonimar? Hoje e amanhã, né? Né, professora Giane? É assim mesmo, né? E um abraço pra você mais uma vez, a dona Eva. Amanhã estará conosco, então, lá no Tio de Laço. E engraçado que também era músico, o pai dela, né? Eu tocava a gaita e deixou imensa saudade também, né? Então, as criações dessa idade, a gente é parecida, né? E o pai do Bonimar também trabalhou aqui na rádio. Um abraço, então, mais uma vez, a professora. Obrigado pela parceria, certo? O Gilmar, lá do Terço dos Homens. Alô, Gilmar. Tem um áudio aqui do Gilmar. Vou botar o áudio do Gilmar, nosso colega do Terço dos Homens. Lá, todo o Terço dos Homens. Parabéns pro Dia dos Pais também. Um abraço. O pessoal se reúne para rezar lá, Bonimar. Vamos trazer o Gilmar, então.
1: Feliz Dia dos Pais para ti, meu amigo. E dá um alô aí para todos os pais lá do nosso grupo do Terço lá, cara. Do São Roque Gonzalez lá, cara. Do padre São Roque Gonzalez, tá? Um ótimo final de semana para todo mundo aí.
0: Isso aí, então. Um abraço, então, ao Marcos, ao Mário, ao seu Pintão, enfim, o Zanella, que faz parte, e todos os grupos, o Alcimar, né? E um abraço ao pessoal do Comércio Efério Pintão, a ti, Pedro, um bom dia, parabéns pro teu Dia dos Pais mais uma vez. E, claro, vou mandar mais um abraço pro João da Horta. O João da Horta sempre, conhece o João da Horta, Bonimar? O João da Horta trabalha que não é mole, né? Ah, que nós temos que se juntar nós dois, Bonimar, eu, você e o Lobisão, pra empatar com o João da Horta. Ai, ai. Tá bom, então. Bonimar, vamos trazer mais duas músicas, depois eu retorno para nós encerrar o programa, né, que já tá na reta final, e trazer as empresas novamente aí que trabalham conosco, para nós não ficarmos aqui. Deixa eu ver, tem mais uma homenagem aqui do João Dornelles, vamos lá. O que que nos fala o João aqui? Tá, alguém tá ligando? Capitão Novito, já te atendo, Novinho, vou tornar a ligação. Grande amigo Novinho lá do bairro Itacherê. Muito obrigado pela audiência, meu grande amigo, né, parabéns pro teu dia, que Deus te abençoe, amigo velho. Aládio, manugeia meu pai, homenageia meu pai aqui em Santos Reis. Todos os meus amigos e você também. Muito obrigado, João. O pai dele está completando 81 anos e está na escuta. Olha, o nome dele é seu Fernando Dornelles. Vai aquele abraço, seu Fernando. Parabéns, Deus te abençoe. Muito obrigado pela audiência. Isto aí, né? Muito obrigado. Aquele abraço para você aí também. Vamos com a música então, Bonimar. Trazer um programa mais especial aos pais hoje, né? Vamos trazer mais dois da parte musical. Essa música vai a todos os meninos arteiros que faziam arte, que nem uma lá, já tirava pedra e

0: Lazarte, deixa de arte, Nicolau.
1: Um guri pavoroso esse Nicolau.
2: Olha aí, então, maninho da Barusca, vai, um abraço a você, maninho. E esse menino arteiro, sabe quem que é, Bonimar? É o Luizinho Dançador, disse que era muito arteiro quando era guri, né? Deus o livre. Vamos com a última música, então, Bonimar, depois eu retorno. Mais uma parte musical.
3: Senhoras e senhores, neste momento eu tenho a honra de apresentar para vocês dois grandes...

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1: Olha aí, gauchada, não podemos deixar de atender a professora Armanda, né? Quer fazer uma homenagem para os pais. Bom dia, professora Armanda.
2: Bom dia, Ládio, Fiorinho, Luiz, Fiorinho. É tão gostoso nós lembrarmos dos nossos pais. Você teve a felicidade, eu tive a felicidade. O nosso Bonimar, Bonimar, que também teve a felicidade. E o Bonimar que também é pau, Ládio.
1: Sim, o Bonimar é assim, não é?
2: Uma linda... Coisa linda, mas nós tivemos uma grande felicidade. Eu disse assim, o tempo passou, eu quase não notei que envelhecesse. Eu também branquei, eu cuidando do meu rico pai, já no final da vida do meu pai. Então eu acho assim, ó, que nossos pais foram a maior, tanto o pai como a mãe, a maior riqueza que Deus nos deu a todos os pais. Que o Senhor Deus abençoe, ilumine e guarde. Brinque com seu filho. Dê um tempinho para o filho. Não deixe o celular lá. Vá você com seu amor de pai ensinar o que a vida nos dá de bom. Um beijo grande a todos. Felicidade. Academia de Artes, Ciências e Letras do Brasil. Armanda Tavares.
1: Obrigado, professora Armanda. Então, obrigado pelo carinho. Obrigado por lembrar e dia dos pais. Obrigado pelas homenagens também. 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A todas as empresas, nosso abraço, muito obrigado pela parceria e que Deus abençoe a todos. Homenagem ao Dia dos Pais amanhã. Parabéns a todos os pais, a ti também, Bonimar. E vamos deixar a última música, então, aos amigos aí. E até amanhã, voltando à querência do Tiro de Laço.

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1: Seis horas e 53 minutos.
2: 9 graus.
1: Principais manchetes da Folha de São Borja deste sábado. Debate sobre relatório fiscal marca retorno das sessões na Câmara. Acampamento Farroupilha segue com programação até domingo. Audiências públicas vão debater plano diretor e plataforma logística. Prefeitura solicita apoio da FAMURS para minimizar impactos da queda na arrecadação. Composição de Matheus Bauer fatura segundo lugar e melhor letra na coxilha nativista. Rádio Cultura abre inscrições para a segunda edição do programa Somos Gaúchos. Município e Agergues articulam a aproximação para melhorar atendimento à comunidade. São Borja supera a cláusula de barreira e garante recursos à Consulta Popular 2026. Agosto Lilás tem programação aberta com palestra no Ministério Público. Família autoriza a doação de órgãos de jovem morto em acidente na BR-287. Os detalhes estão nessa edição da Folha de São Borja deste sábado.
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4: Olá, muito bom dia. Que bom é ter você na nossa companhia nesta manhã de sábado, 8 de agosto. Nesta manhã, o nosso programa meditará sobre o tema A Mensagem que Salva. Portanto, a fé vem por ouvir a mensagem e a mensagem vem por meio da pregação a respeito de Cristo. Carta de Paulo aos Romanos, no capítulo 10, versículo 17. Querido ouvinte, este mundo não tem mais salvação, afirmou uma mulher ao ouvir a notícia de uma chacina. De fato, as manchetes de hoje assustam. Crimes, guerras e um amor cada vez mais frio. Parece que não há mais solução. Tudo isso é resultado de uma separação. A partir do momento em que o pecado entrou no mundo, por meio de Adão e Eva, todas as pessoas passaram a ser pecadoras. A consequência disso? Maldade e morte. Mas Deus quer mudar essa realidade. Jesus veio para salvar e perdoar os pecados de todos, mas nem todos o reconhecem como Salvador. Quando as pessoas não recebem sua mensagem de perdão e amor, ou não vivem essa mensagem em seu dia a dia, o resultado é um mundo cada vez mais perdido e cheio de maldade. O que o ser humano precisa é de Jesus e de sua mensagem de perdão e amor. E isso acontece quando se ouve a mensagem e os testemunhos sobre ele.

0: Por meio do perdão, ele refaz o relacionamento entre Deus e a humanidade. Jesus é paz em meio à guerra. É consolo no sofrimento. É socorro presente nas tribulações. Por isso, falar e ouvir sobre Jesus, testemunhar e proclamar sua mensagem de salvação é a maior necessidade do mundo e também a nossa maior necessidade. Uma mensagem que salva. Bem, e assim chegamos ao final de mais uma mensagem da Palavra de Deus. Hoje meditamos sobre o tema A Mensagem que Salva. Esperamos que, de alguma maneira, esta mensagem tenha sido significativa na sua vida. Amanhã, às 19 horas, nós teremos culto especial para o Dia dos Pais e você é o nosso convidado. Oremos diante da cruz. Senhor Jesus, obrigado pela salvação conquistada na cruz. Em teu santo nome, amém.
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3: 7:09.
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6: Principais manchetes da Folha de São Borja deste sábado. Debate sobre relatório fiscal marca retorno das sessões na Câmara. Acampamento Farroupilha segue com programação até domingo. Audiências públicas vão debater plano diretor e plataforma logística. Prefeitura solicita apoio da FAMURS para minimizar impactos da queda na arrecadação. Composição de Matheus Bauer fatura segundo lugar e melhor letra na coxilha nativista. Rádio Cultura abre inscrições para a segunda edição do programa Somos Gaúchos. Município e AGERGS articulam a aproximação para melhorar atendimento à comunidade. São Borja supera a cláusula de barreira e garante recursos à Consulta Popular 2026. Agosto Lilás tem programação aberta com palestra no Ministério Público. Família autoriza a doação de órgãos de jovem morto em acidente na BR-287. Os detalhes estão nessa edição da Folha de São Borja deste sábado.

muito bem, muito bom dia, Samborja, muito bom dia, ouvintes da Rádio Cultura. Está entrando no ar, a partir de agora, o seu nosso Bom Dia Saúde. Um programa com dicas, notícias e informações e, é claro, aquela boa música para pessoas de bom gosto, assim como você. Eu sou o Diego Padrão, esta é a sua Rádio Revista Semanal de Saúde. Conosco hoje, na mesa de áudio, está o meu amigo Bonimar Lima. Fique em nossa companhia até às 8 horas da manhã. Até lá você pode ligar, pode interagir conosco via telefone, WhatsApp ou demais redes sociais. Hoje, dia 8 de agosto, 8 de agosto de 2026, 9 graus. É a temperatura aqui nos estúdios da Rádio Cultura. E como é de praxe, vamos começar com o pé direito, com aquela boa música e logo voltamos. Fique em nossa companhia, já estamos de volta.

muito bem, amigos, estamos de volta. Hoje eu quero falar sobre um tema que tem a ver com a saúde cardiovascular. Hoje, dia 8 de agosto, é o Dia Nacional para Conscientização sobre o Colesterol, né? E vamos falar um pouquinho sobre esta importante substância, né, que faz parte aí do nosso organismo, muitas vezes mal compreendida, muitas vezes não tomada na devida conta, outras vezes exagerada a sua importância, a sua influência, o seu potencial maléfico, né? Então vamos hoje esclarecer, conversar um pouquinho, já foi tema de outros programas, né? Mas é sempre bom estarmos revisitando esses tópicos importantes para a nossa saúde, sobretudo no assunto bastante conhecido, né? Todo mundo já ouviu falar em colesterol, mas nem sempre tratado com a seriedade técnica que o assunto merece, né? Como eu falei, muitas vezes esse assunto ele é menosprezado, não é tomado na devida importância. Outras vezes ele é superestimado e o paciente às vezes fica numa encruzilhada, né? Ele vai ouvir falar na mídia, nas redes sociais, dos grandes malefícios que o colesterol pode causar. Daqui a pouco ele vai ver algum texto, algum vídeo de um profissional falando que o colesterol é mocinho, que o colesterol é bom, que não é para se preocupar com colesterol. E o paciente fica muitas vezes numa encruzilhada, como eu falei, numa dúvida sobre em quem, em que confiar e como se conduzir nessas condições. Muitas vezes próprios médicos dão informações contraditórias, né, a respeito dessa condição. Então hoje vamos falar um pouquinho, vamos falar sobre isso, para que ao final do programa a gente alinhe aí o pensamento sobre o que, que realmente é o colesterol e o que, que existe de melhor evidência no manejo dessa condição. Para começar, vamos conceitualizar então, né? O colesterol, ele é uma substância lipídica, né? Também conhecida como gordura, presente em todas as células do corpo e fundamental para o funcionamento dos tecidos. Então, todas as células do nosso corpo, né? Desde a célula do nosso coração até a célula do dedão do pé, tem colesterol na sua composição. E por que, que ele é importante para o funcionamento dessas estruturas? Porque muitas células utilizam preferencialmente o colesterol como fonte de energia, né? Então a gente precisa de colesterol como uma espécie de combustível para o nosso corpo. E suposto, fica fácil concluir que se não houvesse o colesterol, o nosso corpo simplesmente pararia de funcionar. Então ele não é, por si, a priori, um vilão, né? Ele é um alimento, um combustível para a nossa célula. Ele também faz parte da composição dos hormônios e de algumas vitaminas, além de participar da produção dos ácidos que auxiliam na digestão. Olha só, muitos hormônios do nosso corpo precisam do colesterol como matéria-prima para serem fabricados. Então, se não houvesse colesterol também, ou um dos sintomas da baixa de colesterol, se não houvesse, a pessoa não viveria. Mas se a pessoa tem um déficit crônico de colesterol, ela vai passar a comprometer o funcionamento das suas glândulas. E muitos hormônios importantes vão deixar de serem produzidos ou passarão a ser produzidos em doses inadequadas, abaixo do necessário, né? Também ele tem a ver muitas vezes com a produção de algumas vitaminas, né? Algumas vitaminas são essenciais aí para o funcionamento do corpo, precisam de colesterol para sua correta metabolização. Por exemplo, a vitamina D, né? A vitamina A são essenciais
para o funcionamento aí correto do nosso organismo, dependendo muito aí do colesterol. Ou em outras palavras, né, ele faz parte de processos que são vitais, essenciais para a manutenção e para o equilíbrio do nosso corpo. Cerca de 70 a 80% do colesterol presente no nosso sangue é produzido pelo fígado. Então, o nosso fígado produz colesterol, enquanto o restante vem da alimentação. Muita gente acha que todo o colesterol que a gente consome vem do alimento, e não, é apenas 20%. O restante é o próprio corpo que produz, porque ele é um combustível tão importante que o organismo, na sua inteligência, ele não vai confiar totalmente na alimentação, né? Ele não vai ficar vulnerável a faltar. Um dia a pessoa não come ou não come o suficiente, o organismo padeceria. Então ele só relega a alimentação 20% da missão de suprir o colesterol. O resto, o próprio corpo, o próprio fígado, se encarrega de produzir a partir de algumas matérias-primas, né? Por isso que uma dieta saudável e hábitos de vida equilibrados são essenciais para gerenciar esses níveis de colesterol no nosso corpo. Existem basicamente dois colesteróis, né? E aí que muitas vezes ocorre uma confusão: o HDL e o LDL. O HDL é a lipoproteína de alta intensidade, né? É isso que a sigla quer dizer, a sigla em inglês, HDL, que é conhecido popularmente como colesterol bom, já que ele ajuda a remover o excesso de gordura das artérias, levando-o de volta ao fígado para ser eliminado. Então, esse colesterol bom, ele vai passando pelas artérias e, como uma espécie de imã, ele vai imantando o colesterol, a gordura ruim do corpo, e leva lá para o fígado metabolizar e eliminar. Porque assim como o fígado produz colesterol, ele também processa e dissolve. O fígado é como uma usina, né? Ele lança na praça aí colesterol bom, novo, e depois ele passa para recolher as sobras e a metaboliza e a despreza. E usa elementos daquele que ele desprezou para fabricar outras matérias-primas para o nosso corpo. Então ele recicla, bota fora o que não presta. E o colesterol bom, ele tem essa função, ele passa pelas artérias como um imã e vai imantando tudo, todo o colesterol ruim, toda a gordura que não presta nele, leva no fígado e o fígado processa. Então, HDL, por isso chamado de bom colesterol. Ter o HDL alto no sangue é uma boa, né? É sinal de que nós temos uma proteção extra aí para o nosso sistema cardiovascular. Ele é realmente o faxineiro, o desentupidor das veias e artérias. Porém, a outra face da moeda é o LDL, a lipoproteína de baixa densidade, chamado de colesterol ruim, porque o seu acúmulo nas paredes das artérias pode formar placas, aumentando o risco de doenças cardiovasculares, né? Doenças do coração, doenças dos vasos sanguíneos. Muita gente se pergunta sobre o triglicerídeo, né? Onde é que o triglicerídeo entra na jogada? Esse colesterol e triglicerídeo é a mesma coisa, né? Muitas pessoas confundem colesterol e triglicerídeo. Porém, eles não são a mesma coisa. Não são. Enquanto o colesterol, como nós vimos, é uma substância lipídica essencial para a formação de células saudáveis, o triglicerídeo é o tipo mais comum de gordura no corpo e funciona como uma reserva de energia não utilizada. Então, o nosso corpo, ele vai dar preferência para o colesterol. Ele gosta do colesterol como combustível.
O triglicerídeo vai ficar guardadinho, como uma espécie de plano B, caso falte colesterol ou caso a gente faça alguma atividade extra, né, que exaure o nosso corpo, que exija muita energia, ele vai lançar mão do colesterol, que é uma espécie de combustível de segunda classe, que o nosso corpo guarda lá para um tempo de escassez. Outra diferença entre eles está na forma como afetam o organismo, quando em excesso. O colesterol alto pode se acumular nas artérias, aumentando o risco de AVC, que é o derrame, né? O risco de infarto. Enquanto os triglicerídeos ou triglicérides altos contribuem para disfunções nos vasos sanguíneos, como endurecimento ou espessamento das paredes arteriais, né? Então, um entope, causa o entupimento, o outro causa o enrijecimento dessas paredes. Que claro que ter qualquer um dos dois excessivamente altos não é bom negócio. E ter os dois, então, nem se fala. Mas, isto posto, o que, que é o colesterol alto? Que, infelizmente, é uma realidade comum entre a população brasileira, já que, segundo a Sociedade Brasileira de Cardiologia, cerca de 4 em cada 10 pessoas apresentam esse problema, ou seja, 40% da população. E pior, mais do que um quarto das crianças, ou seja, mais de 20% das crianças, já registram níveis de colesterol elevados. Hoje em dia, cada vez mais, em virtude da má alimentação, dos alimentos ultraprocessados, né? Da dieta rica em gordura, o sedentarismo, a falta de atividades físicas adequadas. Antigamente, era muito raro a gente ver uma criança, por exemplo, com colesterol triglicerídeo alto. A gente quase que nem pedia de rotina, porque a gente não esperava que uma criança tivesse essa condição. Hoje eu já peço de rotina para muitas crianças, porque eu sei que essa condição está cada vez mais afetando os nossos jovens, nossos adolescentes, nossas crianças, em virtude desse estilo de vida adoecedor que as pessoas levam desde pequenas, né? Muito alimento de má qualidade, muito sedentarismo, né? Pouca prática de atividade física. Antes as crianças brincavam, jogavam futebol, andavam de bicicleta. Hoje em dia elas ficam mais restritas ao computador, ao celular, ao videogame, né? Isso tem um preço. Mas quando, afinal, que o colesterol está alto? A partir de quando? Como é que eu sei, se olhando no exame, se ele está alto ou não? Quando alguém me fala, né, o meu colesterol está tanto, como é que eu sei? Segundo o Ministério da Saúde, quando o nível total de colesterol está acima de 200 miligramas por decilitro, já se enquadra em caso de colesterol elevado. Vale mencionar que esse valor serve somente como referência para avaliar o risco de doenças cardiovasculares e orientar medidas preventivas, e não como um diagnóstico isolado de doença. O que, que isso significa? Que não basta eu pegar o exame de qualquer pessoa aleatória, ou o meu mesmo, e olhar ali as referências que constam no laudo, né? Porque se você reparar no exame de sangue, geralmente ele tem o valor do resultado que deu no seu sangue, e entre parênteses ele tem ali valores, né? Um valor menor e um maior, ou seja, uma janela de normalidade. E a pessoa muitas vezes compara o seu resultado com a sua janela de normalidade, né? Quando está dentro da janela, ela acha que está bem, quando está acima, ela vê que está alto. Porém, essa maneira de interpretar, fria, no preto, no branco, não é a mais ideal, porque não leva em consideração as características individuais de uma pessoa. Por isso que não é interessante
a gente deixar de levar o exame para o médico interpretar. Porque existem muitas vieses, muitas sutilezas nessa interpretação. Dependendo da pessoa, mesmo que os níveis de colesterol ali no intervalo de referência entre parênteses estejam adequados, eu vou dizer que a pessoa tem um colesterol alto, mesmo os resultados estando normais dentro da referência. Algumas pessoas com valores até um pouco acima da referência, não vou me preocupar e vou dizer que está normal, né? Outras pessoas ligeiramente acima da referência, eu vou ter que entrar com medicação. Outras pessoas muito acima da referência, eu só vou entrar com orientações, de estilo de vida, para tentar baixar, naturalmente esse colesterol. Por quê? Porque eu tenho que levar em conta outros fatores de risco, outras características, outras peculiaridades, o histórico clínico do paciente, as suas comorbidades, né? Uma coisa é um paciente com o colesterol alto isolado, né? Não é hipertenso, não é obeso, não é diabético. Eu vou ter um nível de preocupação diferente daquele que, além do colesterol, ele tem diabetes, ele é hipertenso, já infartou, né? Para essa pessoa, eu vou querer um colesterol mais baixo do que eu vou exigir de um paciente previamente rígido, previamente saudável. Então, essas sutilezas precisam ser discutidas, né, com o seu médico para que ele possa estar orientando, né, para que o paciente não supervalorize o resultado no preto, no branco por si só, né? Não supervalorize e nem subestime. Os níveis de colesterol são avaliados por meio de um exame de sangue, né? Que todo mundo faz, né? Ou deveria fazer, chamado perfil lipídico. Todo médico deveria pedir, que mede o colesterol total, mede o LDL, mede o HDL, ou seja, o colesterol ruim e o colesterol bom, e mede os triglicerídeos. A título de curiosidade, vamos falar aqui dos valores considerados dentro da normalidade, né? Uma pessoa com mais de 20 anos. Claro que, levando em consideração que esses valores por si só não servem para diagnóstico e nem para ditar a conduta terapêutica, que cada resultado deve ser avaliado no contexto do paciente. Mas só para a gente ter uma ideia, mais ou menos, né? Genérica, né, de um paciente hipotético. O nível ideal seria, valores de colesterol total abaixo de 200. Seria, se nós quisermos memorizar um valor para ter como referência, seria isso, abaixo de 200 miligramas por decilitro. É o desejável. Valores entre 200 e 239 estão no limite e acima de 240 já são considerados valores altos, né? Num paciente hipotético. O colesterol LDL, o colesterol ruim, ele idealmente ele tem que estar menor de 130 miligramas por decilitro. Que isso significa, né? Miligramas por decilitro? A gente não tem como dosar o colesterol de todo o sangue de uma pessoa. A gente tira uma amostra, né? E analisa dentro de um decilitro, quanto colesterol tem? Se dentro de um decilitro eu tiver, que é um décimo de um litro, né? O decilitro. Se dentro de um décimo de um litro eu conseguir achar 200 miligramas de colesterol, tá dentro do aceitável, né? Mais do que isso é alto. Menos do que isso está abaixo do padrão. E o colesterol ruim, o ideal é estar abaixo de 130 miligramas por um décimo de litro de sangue. Para pessoas com risco cardíaco alto, obviamente, eu vou querer valores menores, menor que 130, né? Até valores abaixo de 70. Então, para uma pessoa saudável, que não é hipertenso, não é diabético, nunca infartou, eu vou olhar um
colesterol ruim de 130 e eu vou dizer que tá bom, eu vou parabenizar o paciente. Agora eu vou achar um colesterol de 70 num paciente obeso, diabético, que já infartou, eu vou pedir a ele que tome cuidado e abaixe ainda mais. O colesterol bom, o HDL, níveis acima de 40 são considerados ótimos. Por que acima? Porque ele é o bom, eu quero que ele esteja alto. Para pessoas com alto risco cardíaco, eu vou recomendar valores um pouco maiores, né? Porque quanto mais colesterol bom, melhor até um certo ponto. Passou de 70, por exemplo, miligramas por decilitro, eu já vou ter que maneirar, porque também passou de 70, o próprio colesterol bom já não fica tão bom. Né? Ele não pode, sim, ser também desmesuradamente alto. Né? Ele tem que estar num valor aí de preferência até 70. Passou disso, ele já deixa de ser interessante. Passou disso, um potencial efeito maléfico dele se sobrepõe ao efeito terapêutico. Mas convenhamos, é muito raro a gente ter um paciente com colesterol bom acima de 70. Né? Geralmente as pessoas até o têm abaixo do que seria o ideal. E a gente recomenda e faz estratégias terapêuticas para elevá-los. Né? Os triglicerídeos, quais são os níveis ideais? Abaixo de 150, são considerados normais. Entre 150 e 199, está no limite. E de 200 em diante, são classificados como alto. Né? E o que causa esse colesterol alto? Aí as pessoas muitas vezes nos questionam, e até se frustram, né? Porque o paciente muitas vezes nos traz que ele faz uma alimentação adequada, que ele faz tudo que ouve, né? Que lê, que ouve na internet para tentar controlar o seu colesterol, e muitas vezes o colesterol não está adequado. Às vezes tomando uma medicação, até duas, faz o exame, né, esperançoso de que agora vai, agora eu controlei meu colesterol e vem um resultado, o colesterol ainda não está nos níveis adequados. Por quê? Né? Aí vem aquela frustração. Por que aconteceu? Por que comigo? Por que o meu colesterol não baixa? Né? Aí a esposa fala, ah, meu marido come carne gorda, enfim, faz tudo errado e o colesterol é bom. Eu me cuido e o colesterol é ruim. Né? Por que que isso acontece? Porque existe mais de um fator causando, envolvido nos níveis de colesterol. Não é só alimentação, né? Não é só o sedentarismo. Existem fatores genéticos envolvidos. Então, existem pessoas que têm o colesterol alto por uma questão familiar. Às vezes, a pessoa não... até tem uma alimentação adequada, até tem um estilo de vida adequado, porém, o pouco colesterol que ela ingere, o corpo se agarra e não gasta, né? E não libera. Então, ela é uma acumuladora de colesterol. Não é que ela está comendo errado ou exagerando na dieta. Não, ela até faz tudo certo, mas o pouco que ela come, o corpo agarra e não solta, né? E de pouquinho em pouquinho ela vai acumulando. E quando vai fazer o exame lá, os valores dão altos. Por isso é importante nós levarmos em conta essas sutilezas e orientarmos o nosso paciente, né? Alguns detalhes do estilo de vida. Por exemplo, dietas ricas em gorduras saturadas, gorduras trans, são sabidamente grandes contribuintes para o aumento do colesterol. O consumo excessivo de alimentos processados, chamados fast foods, né? Frituras, tende a elevar especialmente o colesterol ruim, o LDL, aumentando o risco de acúmulo de placas nas artérias e causando uma
inflamação vascular a longo prazo. O sedentarismo, não praticar atividades físicas, também é um motivo recorrente. Isso porque o sedentarismo pode levar ao acúmulo de colesterol no sangue, enquanto que a prática regular de atividades físicas, de leve a moderada, não precisa ser intenso, né? Pode ser leve ou moderado. O que é leve e moderado? Uma caminhadinha, ó, meia hora por dia, né? Uma corrida leve. Ajuda a aumentar o colesterol bom e a reduzir o colesterol ruim, né? Então, a atividade física é sempre recomendada, de acordo, claro, com as características e as potencialidades do paciente, né? Um paciente saudável, eu vou pedir que se exercite mais, com mais rigor, né? Com mais ênfase. Um paciente já com comorbidade, eu vou pedir que ele faça uma atividade física mais dentro da sua realidade, dentro da sua capacidade. Os fatores genéticos, como eu falei, não podem ser ignorados, porque algumas pessoas, como eu falei, possuem predisposições hereditárias que afetam a maneira como seus corpos metabolizam o colesterol. Por isso, se há um histórico familiar, é essencial monitorar os níveis regularmente e comparecer às consultas médicas para prevenir complicações, né? Claro que isso não é uma sentença. Não é porque eu tenho pai e mãe com colesterol alto que eu vou ter. Apenas se a causa do colesterol alto deles for genética. Então, muitas vezes, a gente herda essa tendência e a gente passa a ser um acumulador de colesterol, né? Mas isso é a minoria dos casos. A maioria das pessoas tem colesterol alto por consequências de estilos de vida inadequados, ou porque consome muita gordura, muita fritura, muitos alimentos processados, enlatados, fast foods. O que é fast foods? McDonald's, né? Esses lugares que vendem esses lanches prontos. Quais são os sintomas, então, de um colesterol alto? Como é que eu sei que eu posso ter colesterol alto? Frequentemente, o colesterol não apresenta sintomas visíveis, né? Então, se eu vou esperar ter sintomas, eu estou agindo errado. Sendo conhecido como uma condição silenciosa, uma doença silenciosa. Como tantas doenças, né, que evoluem no nosso corpo sem dar sintomas nos primeiros momentos. Mas eles vão causando danos progressivos ao longo do tempo. Em estágios mais avançados, podem sim surgir alguns sinais e sintomas. Quais são eles? Um cansaço extremo. Lembra que o colesterol ele vai entupindo a luz das artérias. Pela artéria circula o sangue. O sangue alimenta nossas células de oxigênio, né? Então, se o sangue não consegue fluir direito pelo corpo, o sangue não chega nas células, as células não se alimentam. E o que, que eu vou sentir? Um cansaço muito grande, né? O sangue está circulando errado, está circulando mal. Não está chegando na quantidade que eu preciso. Então, eu vou ter muito cansaço. Posso ter falta de ar. Posso ter dor no peito, né? Porque essas placas de colesterol estão depositadas nas minhas coronárias, que são as artérias que nutrem o meu coração. Lembre que o coração ele bombeia o sangue para o corpo todo, mas ele também precisa de sangue para se alimentar, né? Ele produz, mas ele tem que tirar um pouquinho para ele. E quem dá esse pouquinho para o coração são as artérias coronárias, que se estão entupidas, eu vou ter dor no peito, né? Dores intermitentes, ou seja, quando eu faço uma atividade física que exige mais sangue, como as artérias estão entupidas, o seu sangue não consegue chegar em quantidade maior. Então, eu vou ter dor no peito. Eu vou ter a chamada angina de peito, né? Quando eu estou mais calmo, mais tranquilo, o meu corpo está exigindo menos sangue, menos energia, até passa, até não sinto nada. Mas basta eu fazer um pequeno esforço, que o coração tenha que bombear sangue mais rápido, aí vem a dor.
Essa dor no peito, chamada angina, pode desembocar ali adiante no infarto, né? No infarto agudo do miocárdio é quando essa obstrução se torna completa. Ela obstrui totalmente a luz do vaso e o sangue não consegue cruzar. E tudo que está depois dessa obstrução vai sofrer um processo de isquemia. Dor nas pernas ao caminhar, né? Porque assim como está entupido nas coronárias, também está entupido nas artérias das pernas. Então, a musculatura da perna não vai receber oxigênio em quantidade suficiente. Portanto, eu vou ter dor. Dor no pescoço ou na mandíbula, né? Aí já é um sintoma também da angina ou do infarto. Tontura. O sangue não chega no cérebro direito. Eu vou ficar tonto. Palpitações. O coração, na tentativa desesperada de compensar essa obstrução e fazer com que o sangue cruze pelo obstáculo, ele vai bater mais rápido para tentar mandar esse sangue com mais força, para tentar vencer essa barreira. Então, palpitações. Pequenas lesões amareladas na pele, chamado xantomas, né? Aquelas manchinhas amareladas na volta dos olhos, né, que muitos pacientes têm, chamado xantelasma ou xantomas. Aquele anel acinzentado na volta da íris. O que é a íris? A íris é a parte colorida do olho, né? Quando eu digo que uma pessoa tem o olho azul, olho verde, olho castanho, eu estou me referindo à cor da íris. Se você já reparou, muitas pessoas têm na volta da íris como se fosse um halo, um anelzinho contornando a íris, né? E esse pode ser um sinal, um sintoma de colesterol alto, né? O colesterol está se depositando naquela região. Eu estou, só de olhar para o paciente, eu sei que ele tem colesterol alto por esse halo acinzentado na volta da íris. Claro que nem todo mundo que tem o halo acinzentado na volta da íris está com colesterol alto, porque existem outras causas, né? Existe o halo senil, comum em idosos, né? Então as pessoas de mais idade tendem a ter esse anel contornando a íris acinzentado, né? Por uma questão da própria idade. É outra fisiopatologia. Outras pessoas têm esse halo por uma questão genética da própria pessoa. É uma característica da anatomia da sua íris. Mas muita gente tem em virtude do depósito de colesterol. Isso significa que não basta eu ter o halo, né, para deduzir que seja colesterol alto. Pode ser que seja halo senil numa pessoa idosa, pode ser que seja fisiológico numa pessoa que não tenha colesterol alto. Por isso eu tenho que checar. Mas é uma pista, é um indício, né, que já dá para levantar a lebre de que talvez essa pessoa tenha a doença e vale a pena nós investigarmos. Então, fadiga extrema, falta de ar, dor no peito, dor nas pernas, dor no pescoço, na mandíbula, tontura, palpitação no coração, lesões amareladas na pele, principalmente na volta dos olhos, e o anel acinzentado na íris. São, a grosso modo, os principais sinais e sintomas de colesterol alto. De colesterol muito alto, né? Porque quando ele está moderadamente alto, não costuma dar sinais. E aí que está o perigo. A gente não quer esperar o paciente ter todos esses sintomas para a gente diagnosticar. A gente quer pegar lá no início. Por isso a importância dos exames. Que o colesterol alto pode causar o infarto, o ataque cardíaco, aí todo mundo já sabe. No entanto, os riscos associados a níveis elevados vão muito além, podendo também provocar outras complicações cardiovasculares e metabólicas no organismo. Por exemplo, o AVC, o acidente vascular cerebral, popular derrame, níveis altos de lipídios no sangue podem formar um coágulo ou estreitar os vasos. E se o coágulo interrompe o fluxo sanguíneo, o tecido cerebral começa a sofrer danos rapidamente, resultando em um AVC.
Então tem duas maneiras desse vaso entupir. Ou ele vai obstruindo a parede do vaso até obstruir totalmente, né? Ou então essa placa de gordura ela se solta e começa a circular no sangue até ela trancar num vasinho pequeno, num vasinho estreito. Aonde ela trancar vai dar o problema. Se trancar no cérebro, um AVC. Se trancar na coronária, um infarto agudo do miocárdio. Se trancar na perna, uma trombose, né? Se trancar no pulmão, uma embolia pulmonar. Se trancar num vasinho da retina, eu vou ter um infarto retiniano. Outro sintoma, outro malefício, né? Do colesterol alto. Problemas renais. As artérias dos rins são fininhas, tão fininhas quanto as artérias da retina. E a obstrução nas artérias dos rins causada pelo acúmulo de colesterol, que leva o sangue aos rins para ser filtrado, pode prejudicar a função renal, resultando, por exemplo, em um quadro de hipertensão arterial. Aí é quando o colesterol alto leva a um quadro de pressão alta. Então, nesses casos, se a gente tratar o colesterol desse paciente, muitas vezes a gente reverte a pressão alterada, quando a pressão alta é causada pela obstrução das artérias renais, né? Então, muitas vezes, a gente controla o colesterol e o paciente se cura da sua pressão alta. Às vezes, não, porque às vezes ele tem uma pressão alta causada por múltiplos fatores. Às vezes, a gente não consegue reverter a pressão alta apenas tratando o colesterol, mas consegue fazer com que aquele cara que toma 3, 4 remédios fique tomando um, né? A gente sempre é benéfico para o rim reverter um quadro de colesterol alto. Outro problema que pode causar a doença arterial periférica. Né? Pessoa que sente dor ao caminhar, caminha um pouco, tem que parar. Né? Que a gente chama em medicina, em semiologia, a síndrome do olhador de vitrine. Né? Aquela pessoa que caminha um pouco vai parando para olhar as vitrines das lojas, né? A síndrome do olhador de vitrine é aquele paciente que toda hora tem que parar, mas não porque ele quer olhar a vitrine, porque ele está com dor. Então ele caminha um pouco e dá uma paradinha. Ele olha a vitrine para disfarçar, né? Ele não está interessado, ele está querendo aliviar a dor. Então a síndrome do olhador de vitrine pode ser um sintoma de colesterol alto, né? Relacionado à doença arterial periférica por acúmulo de colesterol. Ocorre uma obstrução nas artérias das pernas, né, que levam sangue aos músculos, e a pessoa tem que parar toda hora para descansar, para aliviar a dor. Sem falar na insuficiência cardíaca, né, ainda relacionada com o estreitamento das artérias, a dificuldade de circulação sanguínea pode enfraquecer o coração ao longo do tempo, já que ele precisa trabalhar com mais força para bombear o sangue. Daí ele pode se dilatar, né? Causando o famoso coração grande, a hipertrofia cardiovascular, a insuficiência cardíaca, né? Que vai desembocar lá numa doença cardíaca bastante grave. Muito bem, vamos falar, vou pedir ao meu amigo Benimar Lima que rode mais um intervalo musical e vamos falar na sequência das opções, né? Agora que eu já diagnostiquei meu colesterol está alto, o que que eu posso fazer para normalizá-lo, né? Vamos a um rápido intervalo musical, logo logo estamos de volta.

Muito bem, estamos de volta, agora às 7 horas e 55 minutos. 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

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Muito bem, como estamos já no limite do nosso programa, já no final da programação, a gente vai dar continuidade no próximo programa à questão aí do tratamento do colesterol, né? Vale a pena, eu convido você desde já a ficar ligadinho, porque eu não vou falar só de remédio. Eu vou falar de outras dicas, outras estratégias caseiras, né? Para você estar tomando e usando. Eu também quero, não poderia encerrar o programa sem desejar a todos um feliz Dia dos Pais, né? Em especial ao meu pai, né? É um privilégio ter um pai carinhoso, né? Como o meu, com certeza o melhor pai que eu poderia ter. Então, o meu abraço, o meu beijo ao meu pai e extensivo a todos os papais da nossa audiência. Fiquem todos com Deus, que Deus abençoe e até o próximo programa. Até lá. Tchau, tchau.

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1: 8 horas e 10 graus.
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também, meu amigo Bonimar Lima. Vamos chegando aí com mais um programa Fogo de Chão do Centro Nativista Boitatá, em nome do patrão Flávio Delavi, nosso capataz geral Felipe Schneider. Vamos chegando aí, dando uma de casa, agradecendo a Deus pelo privilégio, pela honra de apresentar o programa do Boitatá já há 25 anos, na confiança aí de cada patrão que nos determina, né, a apresentação, desde o Luiz Antônio Campara de La Paz até os dias de hoje aí com o patrão Flávio Delavi. A temperatura 8 graus agora a temperatura, deu uma refrescada boa, né? Amigos que estavam com atualizando então, né, Bonimar, tá 9 graus agora a temperatura. O Dr. Diego Padão estava aí com o programa Bom Dia Saúde. O convite a continuar com a gente. 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E hoje acontece a escolha dos casais fandangueiros, né? A escolha dos casais fandangueiros por ocasião aí do acampamento Farroupilha. Boitatá está participando também, inclusive com o bulicho, indo aí no Parque de Exposições, no acampamento Farroupilha. Sempre dê uma chegadinha aí, que vai ter muitas coisas maravilhosas para te adquirir ali no bulicho do Boitatá, no acampamento Farroupilha. Um buenas para os amigos lá do campo, amigos da cidade que estão sempre ligados no programa do Boitatá. 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Veredita, Bonimar Lima, para aqueles amigos que estão em volta do fogão, né, aproveitando o retorno do frio após uns dias de temperatura mais elevada. Então, agora vamos matear em volta do fogão aí com a primeira de hoje, com João Luiz Corrêa, que vai estar na semana Farroupilha, dia 18 de setembro. João Luiz Correia e Grupo Camperismo.

Bueno, bueno, vamos chegando então aí com a continuidade do programa do Boitatá, o programa Fogo de Chão. 8:18, 8:18, nós ouvimos aí iniciando o nosso programa aí, João Luiz Corrêa, Em Volta do Fogão. A volta do frio aí, o pessoal retornou aí a fazer aquele fogão a lenha. Ou fazer fogo no fogão a lenha, na lareira. Aí no seu fogo de chão aí no galpão, né? Então, um bom dia aí pra vocês e desejar um excelente final de semana. Ouvimos também o grupo Os Monarcas. Vem chegando os De Bombacha. E já vamos lembrando aí da nossa programação aí da Semana Farroupilha, né? Semana Farroupilha aí que promete, né? Promete mais uma vez na capital do Fandango aí os melhores eventos em todos os CTGs, não é diferente lá no Boitatá. E vamos lembrando aí para te entrar em contato aí o mais breve, porque resta pouquíssimas mesas para completar o croqui de todas as noites, né? De 12 a 19 de setembro. O dia 12, por exemplo, aí teremos aí o Tchê Barbaridade. O dia 13, os Monarcas que cantaram para nós agora. Vem chegando os De Bombacha. O dia 13, o dia 14, o Chiquito e Bordoneio, em seguida vai cantar para nós. O dia 15, o grupo Som do Sul também vai cantar para nós. O dia 16, os Mateadores, em seguida canta aqui no programa também. Tchê Garotos, dia 17, o João Luiz cantou agora a primeira música, dia 18 de setembro, e o Márcio Correia, Grupo Gauchismo, também canta no programa do Boitatá daqui a pouco e vai estar encerrando a Semana Farroupilha da nossa entidade aí, e convidando a todos para procurar entrar em contato com a secretaria para não ficar fora deste grande evento aí, que é o maior evento do estado, né? Que é a Semana Farroupilha. E a nossa cidade aí, que vem turistas de todas as regiões do estado, que não tem uma semana intensa que nem a nossa, né? Aí vem fazer e celebrar aí a Semana do Gaúcho, vem para nossa capital do Fandango, né? A gente fica feliz aí com, né, com renda que vem de outra cidade, vem para nossa cidade para agregar a nossa economia. Vamos chegando aí com o programa do Boitatá. E já chegando aí com as empresas que patrocinam o programa. 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
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Bonimar Lima, vamos ouvir mais músicas no programa e está chegando Márcio, dia 19 de setembro, hein? Márcio Correia, 19 de setembro, encerrando a maior semana farroupilha do estado. Márcio Correia.

Mais uma, Bodimar Lima, traz mais uma e deixa eu só ver a música aqui. Ah, tá chegando o Chiquito. Alô, Claudio Miri Escobar, vai pra ti, Claudio Miri, a Rosinha, no compasso da sanfona, Chiquito.

0: Bueno, Bonimar Lima, vamos dando continuidade ao programa Fogo de Chão do Centro Nativista Boitatá. Olha aqui, ouvimos o Márcio Correia, que vai estar dia 19 de setembro na Manhã da Vaneira, e o Chiquito e Bordoneio no Compasso da Sanfona. O Chiquito vai estar dia 14, né? 14 de setembro, Chiquito e Bordoneio. Quem é que está ouvindo o programa? O Maurício Carijó, nosso associado. Bom dia, Lauderino. Na escuta do programa do Boitatá. Abraço, abraço pra ti. Tu aprenda aí, Maurício Carijó. Obrigado aí pela audiência e pela carona. Quem mais tá aqui comigo? O Quase Nada, Concertos de Máquinas. Bom dia, Quase Nada. Bom dia pra ti, Elisiane, e pessoal lá do Quase Nada, Concertos de Máquinas, ali próximo ao asilo. A Cris e a Milena. Bom dia, Lauderino. Peça música pra Isilda, pra Milena, pra Carmen e o Lúcio. O Luiz e a Cris. Bom final de semana. Um grande abraço aí, tá bom, Cris? Obrigado aí toda a família ouvindo a gente. O Fabiana Vila Cabeleira. Bom dia, Laudelino. Manda um abraço pro Valdomiro do Amaral, que tá na lida e na escuta do programa. Um baita abraço pro Valdomiro do Amaral. E pra ti, né, Fabiana? E toda a família que estão ouvindo o nosso programa. Tia, eu quero lembrar aí que tá acontecendo desde ontem, termina hoje, o concurso interno da nossa entidade, né? O concurso interno da nossa entidade. É, prendas e peões, todas as categorias. Então, hoje está acontecendo o concurso interno do Boitatá. Então, boa sorte a todos os nossos concorrentes, né? Todos os concorrentes aí se prepararam e agora hoje é o concurso interno do Boitatá. Vamos lembrando que a invernada adulta, né, patrão Flávio? A invernada adulta está no bolicho. 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Então, convidando a todo mundo aí para dar um chego, né? 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Além de bebidas geladas também. Seu Carlos Norberto, bom dia, Laudelino. Bom dia, seu Carlos Norberto, aqui na escuta do programa em Cordilheira dos Andes. Opa! É fechada, que Deus abençoe a todos que estão por lá. Bom final de semana. Aqui na escuta do programa em Cordilheira dos Andes. Que coisa, gaúcha, hein? Fechado. Fechado com Deus. Um abraço aí, meu amigo Carlos Norberto, lá em Cordilheira dos Andes, ouvindo o nosso programa. Ali no Altos do Residencial Maria Cristina, o Ovidio. Bom dia, Laudelino. Ótimo final de semana. Tô na escuta. Um abraço, Ovidio. Quando é que é bom largar pra capital, Ovidio? Muito bom dia pra ti. A Solange, chimarrão bem cevado. E ela tirou uma foto com o Tibúrcio da Estância. Olha só. Bem na foto, hein? Tibúrcio da Estância. Ontem eu assisti um grande show aí do Tibúrcio da Estância lá no acampamento Farroupilha. Parabéns à comissão organizadora que trouxe grandes shows para o nosso acampamento ontem, de Bolsa da Estância, né? Hoje o Desidério Souza, hein, pessoal? Desidério Souza hoje no palco do Boitatá, no palco do acampamento Farroupilha, viu? Desidério Souza. E amanhã, o Sandro Coelho, né? O grande Sandro Coelho aí, que era integrante do Tia Garotos aí com a sua banda, né? Todo mundo convidado para amanhã, na Boca da Noite. Mais um chasque chegando aqui, o José Antônio. Bom dia, Lauderino. Por aqui, tentando amargo com a erva mata e tomereiro, escutando a música do programa Fogo de Chão. Um grande abraço aí pra ti, muito obrigado aí pela audiência. Margarete Sarmento, lá no assentamento Cambuchim, um abraço. Bom dia, Lauderino. Estamos na escuta aqui na Cambuchim. Um abraço aí a todos os queridos amigos lá do assentamento Cambuchim. Bueno, mas eu chego aqui por conta do Guaço. 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
0: 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Hoje é sábado, né, Bonimar? Então é sábado dia e tchê barbaridade vai estar com a gente aí na semana Farroupilha. Alô, Cris, Milena, Cláudio, vai para vocês aí. É sábado dia.

Bueno, Bonimar Lima, buenas, buenas. Vamos chegando aí com o programa do Boitatá, o programa Fogo de Chão. E ouvimos aí o Tchê Barbaridade. É sábado, dia e Tchê Garotos, dia de churrasco. Hoje é dia de churrasco, amanhã em especial, neste lindo dia dos pais, né? Então a todos os papais, o nosso abraço carinhoso aqui do programa. Bueno, e já vamos aí homenageando em nome do patrão Flávio Delavi e da patroa Lisandra, todos os papais da nossa entidade, né? Todos os papais companheiros de patronagem, todos os papais são dos departamentos culturais, todos os papais das nossas invernadas, nossas crianças de todas as invernadas, e a nossa homenagem neste dia especial aí do Dia dos Pais, todos aqueles que não têm mais o seu pai, mas sempre na lembrança e no coração, assim que nem eu já, há muitos anos, eu perdi meu pai, tinha apenas 2 anos, né? Então, poucas lembranças tenho do pai, mas a gente buscou em outras pessoas, buscou no irmão mais velho, como o seu pai, né? Então, buscou aquela imagem de pai. E ser pai é mais do que somente cumprir aquele papel dentro da família e também na sociedade, né? Há algo, coisa de ser pai é, acima de tudo, ser aquele amigo de todas as horas, aquele pai que está sempre próximo, sempre acessível aos filhos, buscando sempre estar presente na vida do filho, né? Né, Bonimar? Tu que é pai também, né, Bonimar? Então, ser pai é uma missão divina. Uma missão que coloca o ser humano bem próximo do ser criador. Pois assim como o ser supremo, nosso Deus que nos guia, nosso pai, o pai deve ser aquela luz, aquele farol dentro da vida, da vida dos seus filhos, né? Procurando sempre encaminhá-los, passar os lugares mais difíceis, dar a mão, trilhar dentro da existência do filho enquanto precisa de nós, né? O tempo passa, Bonimar, o tempo passa. Os primeiros passinhos transformam em largas passadas. E o garoto que era um dia um pirralho, hoje ultrapassa a altura do pai, né? Exemplo do meu. A missão é pesada, viu, Bonimar? É difícil, mas a recompensa sempre vem no êxito do filho, despertando o amor sempre, né? Homenageando aí a todos os pais. E um beijo carinhoso pro meu filho que agora tá comigo.

Bueno, Bodimar Lima, vamos seguindo aí, já quase no arremata, daqui a pouco chega a patroa Nídia Rocha Lugo, um programa guarda-fogo aí da entidade com a irmã, e convidamos a todos para dar continuidade nesta audiência, já desejando um excelente final de semana aí com sua família, em especial com seu papai, né? Ouvimos Mano Lima, Meu Pai e o Velho Milongueiro, Retrato do Meu Pai. Professor Armando, obrigado pela audiência. Antônio Gaúcho, na Estofaria Central, um grande abraço, obrigado pela audiência, obrigado pelas palavras aí. Antônio Gaúcho, o Telmo, aqui ó, com a gente, ó. Bom dia, o homem é uma legenda, baitas palavras. Obrigado, muito obrigado aí, Telmo. Muito obrigado, Telmo e a Márcia aí que estão ouvindo aí. Feliz Dia dos Pais aí, Telmo. Vamos ver aqui o Flávio Soares. Bom dia, Bagual Véia, aqui trabalhando. Um grande abraço, colega a colega Magali, escutando. Grande final de semana a todos os pais. Um abraço para Magali e para o Flávio Soares lá em Santa Catarina, ouvindo o programa. Obrigado pela audiência. Acho que ele é o Hildebrando, índio Bagual. Bom dia, Bagual Véio, manda uma música para nós, da minha esposa que tá de aniversário, esposa do Hildebrando. Um abraço aí para a esposa do Hildebrando, que está de aniversário hoje. Muita saúde, muita luz, muita paz, muita alegria para ela. Bueno, pessoal, de tarde eu não vou estar, viu? De tarde eu não vou estar, porque tenho a jornada esportiva aí, programa do Bagual Véio, a Estância do Cancioneiro não vai ao ar. Eu vou estar, vai estar no ar aí o jogo do Grêmio. Tá, o jogo do Grêmio pelo Campeonato Brasileiro. Sandro e Beatriz ligado com a gente. Alô, Sandro, alô, Beatriz, Alcides, Camargo de Paulo e a família lá na Paris Sampaio. Aquele abraço, muito obrigado pela audiência, Alcides, Camargo de Paula. Bueno, Mori Marlim, quero abraçar o meu filho, eu tô muito feliz aí. Final de semana passado eu fui em Santa Catarina buscar o Maico e agora ele está com a gente aí. Então, feliz Dia dos Pais a todos, em especial a todos os papais lá do Centro Nativista Boitatá, que

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1: 9:12.
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2: Principais manchetes da Folha de São Borja deste sábado. Debate sobre relatório fiscal marca retorno das sessões na Câmara. Acampamento Farroupilha segue com programação até domingo. Audiências públicas vão debater plano diretor e plataforma logística. Prefeitura solicita apoio da FAMURS para minimizar impactos da queda na arrecadação. Composição de Matheus Bauer fatura segundo lugar e melhor letra na coxilha nativista. Rádio Cultura abre inscrições para a segunda edição do programa Somos Gaúchos. Município e AGERGS articulam a aproximação para melhorar atendimento à comunidade. São Borja supera a cláusula de barreira e garante recursos à Consulta Popular 2026. Agosto Lilás tem programação aberta com palestra no Ministério Público. Família autoriza doação de órgãos de jovem morto em acidente na BR-287. Os detalhes estão nessa edição da Folha de São Borja deste sábado.
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perdidos nos ranchos de barro, perdidos no pampa imenso, onde se evola o incenso, enfundado nos fogões, onde charleiam peões criados nesse jardeiro, e o eterno pastoreiro nas rondas das tradições. Nesse rancho da estância, o fogo nunca se apaga, quando guasqueia essa vaga domina o ano em campo aberto, onde a guasca, por certo, no descanso das poteadas, evoca histórias passadas sobre esse pampa deserto. Por isso, velho amigaço, lhe chamo de guarda-fogo, foi esse o triunfo do jogo na sina de andar incerto. Nesse abraço que ele aperto, num estranho simbolismo, vibra e galopa o civismo deste Rio Grande liberto. Buenas gauchada, começando mais uma edição do programa Guarda Fogo do Centro de Tradições Gaúchas Tropilha Crioula, nesse dia 8 de agosto de 2026. Um ótimo dia aos nossos ouvintes, começando mais um guarda-fogo nesse momento especial em que estamos em meio ao nosso acampamento Farroupilha. Acampamento Farroupilha que iniciou na quinta-feira e vai até domingo com diversas atividades, diversas atrações musicais, é a cultura sendo emanada através das entidades, através dos nossos gaúchos. E a gente quer deixar o convite para que você se faça presente no acampamento Farroupilha e também no nosso bolicho, aonde temos diversas opções em bebidas, cerveja, água, refrigerante, quentão e também os nossos quitutes, que serão servidos durante todos esses dias no acampamento Farroupilha. O acampamento Farroupilha, que se encerra amanhã, e então a gente deixa o convite a vocês aí, né, hoje, sábado e amanhã também, se fazer presente no nosso bolicho. 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
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E vamos de música nessa manhã.

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1: 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Esse é o nosso programa Guarda Fogo, neste sábado, aproveitando também, deixando o convite, está acontecendo o nosso acampamento Farroupilha, onde nós temos também o nosso bolicho lá, diversas entidades estão com seus bolichos, e a gente quer fazer o convite para você também a comparecer ao nosso bolicho, onde a gente tem diversas quitutes, bebidas, e aproveitar também, né, esses últimos dias aí. Amanhã terá então o último dia com encerramento, aí show com o Sandro Coelho de encerramento. Então a gente quer deixar esse convite para você se fazer presente lá no nosso bolicho do CTG Tropilha Crioula. Também para você que está nos ouvindo, você que tem o seu neto, para você que tem o seu filho, sua filha, né, queremos deixar o nosso convite para participar das nossas invernadas. Nós temos a nossa invernada pré-mirim, nós temos a nossa invernada mirim, invernada juvenil, invernada adulta, aonde tem os ensaios durante a semana. Então, se você quiser saber mais, é só procurar o nosso departamento artístico para você saber mais como ingressar em uma das invernadas da nossa entidade. É cultuando a tradição através da dança, então aonde você também pode participar, tá bom? E estamos em agosto, setembro tá logo aí, e teremos a nossa Semana Farroupilha lá do CTG Tropilha Crioula, e a gente quer aproveitar também e deixar o convite para você se fazer presente nos nossos dias da Semana Farroupilha. 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E, senhoras e senhores, vamos de música aqui no nosso guarda-fogo neste sábado, véspera de Dia dos Pais.

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1: 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Esse é o nosso programa Guarda Fogo, neste sábado, aproveitando também, deixando o convite, está acontecendo o nosso acampamento Farroupilha, onde nós temos também o nosso bolicho lá, diversas entidades estão com seus bolichos, e a gente quer fazer o convite para você também a comparecer ao nosso bolicho, onde a gente tem diversos quitutes, bebidas, e aproveitar também, né, esses últimos dias aí. Amanhã terá então o último dia, com encerramento aí, show com o Sandro Coelho de encerramento. Então a gente quer deixar esse convite para você se fazer presente lá no nosso bolicho do CTG Tropilha Crioula. Também para você que está nos ouvindo, você que tem o seu neto, para você que tem o seu filho, sua filha, né? Queremos deixar o nosso convite para participar das nossas invernadas. Nós temos a nossa invernada pré-mirim, nós temos a nossa invernada mirim, invernada juvenil, invernada adulta, aonde tem os ensaios durante a semana. Então, se você quiser saber mais, é só procurar o nosso departamento artístico para você saber mais como ingressar em uma das invernadas da nossa entidade. É cultuando a tradição através da dança, então aonde você também pode participar, tá bom? 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E, senhoras e senhores, vamos de música aqui no nosso guarda-fogo neste sábado, véspera de Dia dos Pais.

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1: 10 horas e 10 minutos. 13 graus.
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1: Principais manchetes da Folha de São Borja deste sábado. Debate sobre relatório fiscal marca retorno das sessões na Câmara. Acampamento Farroupilha segue com programação até domingo. Audiências públicas vão debater plano diretor e plataforma logística. Prefeitura solicita apoio da FAMURS para minimizar impactos da queda na arrecadação. Composição de Matheus Bauer fatura segundo lugar e melhor letra na coxilha nativista. Rádio Cultura abre inscrições para a segunda edição do programa Somos Gaúchos. Município e Agergues articulam a aproximação para melhorar atendimento à comunidade. São Borja supera a cláusula de barreira e garante recursos à Consulta Popular 2026. Agosto Lilás tem programação aberta com palestra no Ministério Público. Família autoriza a doação de órgãos de jovem morto em acidente na BR-287. Os detalhes estão nessa edição da Folha de São Borja deste sábado.
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1: 10 horas e 26 minutos.
2: 13 graus. 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
1: graus. 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

0: 8:52.
1: 13 graus.
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3: Principais manchetes da Folha de São Borja deste sábado. Debate sobre relatório fiscal marca retorno das sessões na Câmara. Acampamento Farroupilha segue com programação até domingo. Audiências públicas vão debater plano diretor e plataforma logística. Prefeitura solicita apoio da FAMURS para minimizar impactos da queda na arrecadação. Composição de Matheus Bauer fatura segundo lugar e melhor letra na coxilha nativista. Rádio Cultura abre inscrições para a segunda edição do programa Somos Gaúchos. Município e AGERGS articulam a aproximação para melhorar atendimento à comunidade. São Borja supera a cláusula de barreira e garante recursos à Consulta Popular 2026. Agosto Lilás tem programação aberta com palestra no Ministério Público. Família autoriza a doação de órgãos de jovem morto em acidente na BR-287. Os detalhes estão nessa edição da Folha de São Borja deste sábado.
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0: 11:23.
1: 14 graus.
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1: Onze horas e 35 minutos.
2: 14 graus.
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5: Principais manchetes da Folha de São Borja deste sábado. Debate sobre relatório fiscal marca retorno das sessões na Câmara. Acampamento Farroupilha segue com programação até domingo. Audiências públicas vão debater plano diretor e plataforma logística. Prefeitura solicita apoio da FAMURS para minimizar impactos da queda na arrecadação. Composição de Matheus Bauer fatura segundo lugar e melhor letra na coxilha nativista. Rádio Cultura abre inscrições para a segunda edição do programa Somos Gaúchos. Município e AGERGS articulam a aproximação para melhorar atendimento à comunidade. São Borja supera a cláusula de barreira e garante recursos à consulta popular 2026. Agosto Lilás tem programação aberta com palestra no Ministério Público. Família autoriza doação de órgãos de jovem morto em acidente na BR-287. Os detalhes estão nessa edição da Folha de São Borja deste sábado.
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1: 11 horas e 53 minutos. 14 graus.
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6: Desperte e seja feliz para que sua vida se transforme. 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

impossível ser feliz sozinho. Já imaginou se todas as pessoas fossem idênticas a você neste mundo? Todos tivessem pensamentos iguais, sentimentos iguais, gostos iguais aos seus? Ninguém para lhe contrapor uma ideia, ninguém que contrariasse seus desejos, e muitos que agissem exatamente como você. E se todas as pessoas gostassem dos mesmos filmes, dos mesmos alimentos, das mesmas festas, dos mesmos times de futebol, dos mesmos carros e de frequentar os mesmos lugares? Será que a vida teria graça? Ou será que isso seria um real motivo para a infelicidade? Imagine se todos vestissem roupas das mesmas cores, dos mesmos modelos, da mesma marca. Isso causaria tédio. Se todos fôssemos idênticos, não haveria graça nem crescimento. Nós precisamos uns dos outros para sermos felizes. Precisamos de pessoas que pensem diferente, que sintam diferente, que ajam diferente, porque é a soma das diferenças que produz a felicidade. Precisamos trocar experiências, discutir ideias, concordar e discordar. É essa dinâmica da vida que nos dá motivos para viver e crescer realmente. Por isso as diferenças são salutares, são incentivo e estímulo para o nosso progresso. A felicidade é uma propriedade do espírito, mas só é conquistada na vida de relação. As emoções que sentimos só são possíveis porque existe o outro. Se não houvesse o outro, não teríamos como avaliar nossos sentimentos. Sem o interrelacionamento, seríamos ilhas, isoladas, e a vida não teria sentido. Podemos afirmar, então, que a felicidade é uma conquista social. Por tudo isso, vale a pena pensar na importância das pessoas em nossa vida, por mais problemáticas que elas sejam. São elas que dão significado à vida e nos permitem a felicidade. Portanto, as pessoas são mais importantes que os bens materiais e o dinheiro. Imagine que você tivesse muito dinheiro, a casa de seus sonhos, com a mobília mais sofisticada possível, roupas maravilhosas e comida abundante. Mas tudo isso ao preço de nunca mais ver ou ser visto por qualquer ser humano. Você ficaria contente? Ou será que enlouqueceria? Só se é feliz em sociedade. Como disse o poeta Antônio Carlos Jobim, é impossível ser feliz sozinho. De que adianta ter beleza, dinheiro, bens, se não tiver olhos para contemplar a beleza, companhia para gastar o dinheiro e alguém para admirar nossos bens? Assim também acontece no campo dos sentimentos. De que adianta ter a mente mais brilhante, o coração mais afetuoso, sem ninguém para dividir esses tesouros?

somente podemos interagir dessa forma com outras pessoas. Não podemos trocar ideias com coisas ou animais. As coisas não interagem e os animais não trocam ideias. Restam os seres humanos. É com eles que construímos e dividimos a nossa felicidade. Por isso, é importante que o outro seja diferente. Não há crescimento sem antagonismos. Se todos fôssemos iguais, não haveria progresso. É na harmonia dessas diferenças que está a beleza da relação entre os seres racionais. Do Homo sapiens. Pense nisso. Analise sua vida de relação. Observe como o contato com as outras pessoas lhe possibilita ser feliz. E lembre-se sempre, as pessoas não são e nem podem ser idênticas a você. A felicidade não é um lugar aonde chegaremos um dia. É uma forma de vida. É uma maneira de caminhar.

Bom dia, queridos amigos, queridos ouvintes. Estamos entrando no ar. Essa característica nos identifica com o nosso programa Espiritismo, uma luz para uma nova era, baseado na ciência, na filosofia e na religião, que são os pilares dessa doutrina trazida ao mundo por Allan Kardec. Esse programa vai ao ar sempre aos sábados, há quase 30 anos, ininterruptamente, com o propósito de dividir com todos um pouco de momentos agradáveis, dos temas abordados da vida de todos nós, do consolo e do esclarecimento, à luz da doutrina espírita, um pouco de espiritualidade para que a gente reflita, pondere, analise e também nos sintamos mais plenos, realizados e felizes. 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Eu sou Lúcio Munhoz, nós vamos até às 13 horas e 10 minutos com o nosso programa. Um grande abraço ao interior do nosso município, em todas as localidades aonde chegamos com as ondas da Rádio Cultura M 1260 kHz. Falamos desde a fronteira oeste do Rio Grande do Sul, da terra dos presidentes Samborja, Brasil. Um abraço à nossa co-irmã Santo Tomé, na República Argentina também. E às cidades vizinhas, aonde conseguimos chegar. A força da coletividade. Pois onde dois ou três estão reunidos em meu nome, aí eu estou no meio deles. Por que a condição de dois ou três estarem reunidos? Não podemos orar individualmente? Para Kardec, essa utilidade está no resultado produzido pela comunhão de pensamentos que se estabelece entre pessoas reunidas com o mesmo objetivo. O que significa estarem reunidos em nome de Jesus? Basta evocar a presença do Mestre? O propósito do Cristo é incentivar a solidariedade e a fraternidade, então, para que ele esteja presente através dos mensageiros do bem, é essencial que todos compartilhem do mesmo objetivo. Como define o codificador? Comunhão de pensamento quer dizer pensamento comum, unidade de intenção, de vontade, de desejo, de aspiração. Com a doutrina espírita, compreendemos que essa associação se estendem também para os espíritos desencarnados que vêm em nosso auxílio. Assim, pela comunhão de pensamentos, os homens se assistem entre si e ao mesmo tempo assistem os espíritos e são por estes assistidos. As relações entre o mundo visível e o mundo invisível não são mais individuais, são coletivas. Por isso mesmo, são mais poderosas para o proveito das massas
como para o dos indivíduos, numa palavra, estabelecem a solidariedade que é a base da fraternidade. A proposta de Jesus é que essa união se estabeleça em todas as relações humanas, pois somos mais fortes quando estamos unidos. Por isso a recomendação da prece coletiva. Reunidos e movidos por um ideal superior, aumenta significativamente nossa capacidade de fazer o bem, pois os emissários do amor estarão juntos multiplicando os recursos que oferecemos. Isso não significa que Jesus não atenda a oração de uma pessoa, mas ele valoriza o esforço coletivo. Estarem reunidos em nome de Jesus, duas, três ou mais pessoas, não quer dizer que basta se achem materialmente juntas. Quis Jesus revelar o efeito da união e da fraternidade. O que o atrai não é o maior ou menor número de pessoas que se reúnam, pois em vez de duas ou três, houvera ele podido dizer 10 ou 20, mas o sentimento de caridade que reciprocamente as anime. Ora, para isso, basta que elas sejam duas. E quando essa união é motivada por sentimentos negativos? Por exemplo, uma multidão se reúne movido por uma corrente de ódio, desejo de vingança ou até a morte de um criminoso. Quando na comunhão de pensamentos predomina o medo, a tristeza, a desesperança, o pessimismo, a diferença é que a conexão ocorre com uma força negativa, resultando em um aumento do mal gerado. Por isso é oportuno refletir sobre a informação de Kardec. Se pudesse suspeitar do imenso mecanismo que o pensamento aciona e dos efeitos que ele produz de um indivíduo a outro, de um grupo de seres a outro grupo e, afinal, da ação universal dos pensamentos das criaturas, umas sobre as outras, o homem ficaria assombrado. O universo é sustentado e gerido por uma coletividade de seres unidos em torno do mesmo propósito. Cada comunidade, a depender das suas aspirações, interfere positivamente ou negativamente na harmonia do todo. Todos desejamos um mundo melhor para viver. Mas para isso, é preciso que caminhemos todos na direção proposta por Jesus. Se continuarmos nos dividindo por etnias, pela condição social, em virtude da nacionalidade ou por outras motivações, a paz continuará sendo um sonho distante. Enquanto não vivermos as lições ensinadas por Jesus, o Evangelho continuará sendo apenas uma boa notícia. Esse texto, ele tem o título A Força da Coletividade. E esse texto é baseado nos livros A Bíblia Sagrada, o Novo Testamento, tradução de Haroldo Dutra Dias, a Revista Espírita, através de Allan Kardec, no Jornal dos Estudos Psicológicos, ano 11, de dezembro de 1868, e também o Evangelho segundo o Espiritismo, capítulo 28, e
As Obras Póstumas de Allan Kardec, primeira parte, Fotografia do Pensamento.

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5: Momento Fonte Viva. Integram essa coleção os livros Caminho, Verdade e Vida, Pão Nosso, Vinha de Luz, Fonte Viva e Ceifa de Luz. Todos eles da autoria espiritual de Emmanuel, pela mediunidade de Francisco Cândido Xavier. Ensinamentos do Evangelho que encerram um convite para não somente compreender a doutrina cristã, mas a praticá-los em todos os momentos da vida, inspirados nos ensinos da Boa Nova.

E o nosso momento Fonte Viva desse sábado é do livro Vinha de Luz, através de Chico Xavier, pelo Espírito Emmanuel. Na página 285, tem um título extremamente interessante, que a gente também lê homenageando os pais pelo dia de amanhã. É o item 135, onde tem o título Pais. E vós, pais, não provoqueis a ira a vossos filhos, mas criai-os na doutrina e admoestação do Senhor. Está lá em Paulo, Efésios, capítulo 6, versículo 4. Assumir compromissos na paternidade e na maternidade constitui engrandecimento do espírito, sempre que o homem e a mulher lhes compreendam o caráter divino. Infelizmente, o planeta ainda apresenta enorme percentagem de criaturas mal avisadas relativamente a esses sublimes atributos. Grande número de homens e mulheres procura prazeres envenenados nesse particular. Os que se localizam, contudo, na perseguição à fantasia ruinosa, vivem ainda longe das verdadeiras noções de humanidade e devem ser colocados à margem de qualquer apreciação. Urge reconhecer, aliás, que o Evangelho não fala aos embriões da espiritualidade, mas às inteligências e corações que já se mostram suscetíveis de receber-lhe o concurso. Os pais do mundo, admitidos às assembleias de Jesus, precisam compreender a complexidade e grandeza do trabalho que lhes assiste. É natural que se interessem pelo mundo, pelos acontecimentos vulgares, todavia, é imprescindível não perder de vista que o lar é o mundo essencial onde se deve atender aos desígnios divinos no tocante aos serviços mais importantes que lhe foram conferidos. Os filhos são as obras preciosas que o Senhor lhes confia às mãos, solicitando-lhes cooperação amorosa e eficiente. Receber encargos desse teor é alcançar nobres títulos de confiança. Por isso, criar os filhinhos e aperfeiçoá-los não é serviço tão fácil. A maioria dos pais humanos vivem desviados através de vários modos, seja nos excessos de ternura ou na demasia de exigência, mas à luz do Evangelho caminharão todos no rumo da nova era, compreendendo que se para ser pai ou mãe são necessários profundos dotes de amor à frente dessas qualidades, deve brilhar o divino dom do equilíbrio. No outro capítulo 1, 136, filhos, vós filhos, sede obedientes a vossos pais no Senhor, porque isto é justo. Está lá em Paulo, Efésios, capítulo 6, versículo 1.
Se o direito é campo de elevação, aberto a todos os espíritos, o dever é zona de serviço peculiar a todos os seres da criação. Não somente os pais humanos estão cercados de obrigações, mas igualmente os filhos, que necessitam vigiar a si mesmos com singular atenção. Quase sempre a mocidade sofre de estranhável esquecimento. Estima criar rumos caprichosos, desdenhando sagradas experiências de quem a precedeu, no desdobramento das realizações terrestres, para voltar mais tarde em desânimo ao ponto de partida, quando o sofrimento ou a madureza dos anos lhe restauram a compreensão. Os filhos estão marcados por divinos deveres junto daqueles aos quais foram confiados pelo Supremo Senhor na senda humana. É indispensável prestar obediência aos progenitores dentro do Espírito do Cristo, porque semelhante atitude é justa. Se muitas vezes os pais se furtam à claridade do progresso espiritual, escolhendo o estacionamento em zonas inferiores, nem mesmo nas circunstâncias dessa ordem seria razoável relegá-los ao próprio infortúnio. Claro está que os filhos não devem descer ao sorvedouro da insensatez ou do crime por atender-lhes aos venenosos caprichos, mas encontrarão sempre o recurso adequado para retribuírem aos benfeitores os inestimáveis dons que lhe devem. Não nos esqueçamos de que o filho descuidado, ocioso ou perverso é o pai inconsciente de amanhã e o homem inferior que não fruirá a felicidade doméstica. Esse foi os dois textos desse maravilhoso livro, Vinha de Luz, pelo Espírito Emmanuel, através de Chico Xavier, na coleção Fonte Viva.

Momento Fonte Viva. Integram essa coleção os livros Caminho, Verdade e Vida, Pão Nosso, Vinha de Luz, Fonte Viva e Ceifa de Luz. Todos eles da autoria espiritual de Emmanuel, pela mediunidade de Francisco Cândido Xavier. Ensinamentos do Evangelho que encerram um convite para não somente compreender a doutrina cristã, mas a praticá-los em todos os momentos da vida, inspirados nos ensinos da Boa Nova.

que nós tivemos anteriormente o nosso espaço musical, onde ouvimos a música Canção de Amor ao Planeta, da banda Alma Sonora, e posteriormente a música Histórias de Vida, de Jorge Trevisol.

Eu que já fui criança um dia e que agora sou jovem, quase adulto, gostaria de dizer o que vai aqui dentro do meu coração neste dia especial. Eu sei que temos tido alguns desentendimentos, mas creia, papai, você é e sempre será meu grande herói. Sabe, pai, quando observo suas mãos fortes, embora algumas marcas feitas pelo tempo, penso no quanto elas significam para mim, pois foram as primeiras a acariciar as minhas, inseguras na infância. Quando vejo seus passos firmes, não esqueço de que foram eles que orientaram os meus primeiros passos. Quando você me pede para ler algumas palavras que seus olhos já não conseguem ver com precisão, faço com carinho, pois não esqueço das palavras que você repetiu inúmeras vezes para que eu aprendesse a falar. Percebo que hoje suas decisões são mais lentas. Mas sei também que minhas primeiras decisões foram por elas balizadas. Talvez você não esteja tão atualizado quanto as novas tecnologias, mas eu me lembro que você pensou muito pouco em si mesmo para fazer de mim uma pessoa de bem. Se hoje sua saúde anda um pouco debilitada, sei que muito do seu desgaste foi para garantir a minha saúde. E se você não pronuncia corretamente alguma palavra, eu entendo, pois se esqueceu de si mesmo para que eu pudesse cursar uma universidade. Se hoje sua memória o trai, não esqueço das tantas vezes que advogou a meu favor nas situações difíceis em que me envolvi. Eu cresci, papai. Não sou mais aquela criança indefesa, graças a você. Hoje, a juventude me empolga as horas. Mas não esqueci minha infância, meus primeiros passos, minhas primeiras palavras, meus primeiros sorrisos. Acredite que tudo está bem vivo em minha memória. E eu sei que nesse seu peito cansado, ainda pulsa o mesmo coração amoroso de outrora. É verdade que o tempo passou, mas eu nem me dei conta, pois você esteve sempre ao meu lado, disposto a me proteger e a me ensinar. Sabe, velho, embora eu não tenha muito jeito para falar coisas bonitas, desejo lhe dizer o quanto você tem sido importante em minha vida. Você pode não ser mais aquele moço forte quanto ao corpo, mas tem um certo ar de sabedoria que na sua imagem de ontem não existia. Eu sei, pai, que apesar de o tempo ter passado, em seu peito o coração ainda pulsa no mesmo compasso. Que o afeto que você cultivou agora floresce em minha alma. Que as emoções vividas ainda podem ser sentidas como nos velhos tempos. Eu reconheço, meu pai, que apesar dos longos invernos suportados, você ainda mantém acesa a chama de amor e ternura pelos seres que embalou na infância. Por tudo isso e muito mais, eu quero lhe agradecer de todo o meu coração. Pela amizade que você me devota, pelos meus defeitos que você nem nota, por meus valores que você aumenta, pela minha fé que você alimenta, por esta paz que nós nos transmitimos, por este pão de amor que repartimos, pelo silêncio que diz quase tudo, por esse olhar que me reprova mudo, pela pureza dos seus sentimentos, pela presença em todos os momentos, por ser presente mesmo quando ausente, por ser feliz quando me vê contente, por ficar triste quando estou tristonho, por rir comigo quando estou risonho, por repreender-me quando estou errado, por meus segredos sempre bem guardados, por me apontar Deus a todo instante, por esse amor sempre tão constante. A Federação Espírita do Paraná convida para...

aí nós ouvimos essa belíssima melodia, essa belíssima música através de Fábio Júnior com o título Pai. E nós queremos abraçar a todos os pais com essa música, a todos aqueles que fazem, se dedicam, amam, trabalham, cuidam da sua família, dos seus filhos, com muito amor, com muita determinação, com muita dedicação. A gente sabe o quanto é difícil hoje nós conseguirmos cumprir com as nossas tarefas da melhor forma possível. Fica aqui o nosso carinho, o nosso abraço, em nome da Unime de São Borja, do Movimento Espírita, de todas as casas espíritas, a todos os pais, indistintivamente a todos. É o que desejamos, muito sucesso, muita luz, que Deus cuide de todos e que possam estar sempre com alegria, com saúde junto aos seus filhos. Recomeçar. Muitas vezes o recomeço não é fácil. Acostumamos-nos a realizar algumas atividades de determinada maneira e de repente surge um grande imprevisto, problema ou dificuldade que nos faz reorganizar a rotina. Às vezes ela fica mais tranquila e outras vezes mais atribulada. Porém, o que causa maior impacto é o fato de recomeçar. Surgem junto a isso muitas expectativas, pois as mudanças geram variados sentimentos e necessidades. O que devemos levar em conta e nunca esquecer é que tudo na vida é aprendizado. Muitos recomeços trazem consigo grandes reparos e mudanças significativas no nosso ser. Basta sabermos identificar a necessidade do autoconhecimento e perceber que os resultados serão os melhores quando decidirmos por enfrentar, de cabeça erguida, os reveses da vida, que nos impulsionam, consequentemente, a recomeçar, a mudar e a melhorar. Deve-se levar em consideração o fato de que antes mesmo do processo de recomeçar, houve o primeiro passo, que é o de tomada de decisão sobre o que fazer num momento crítico da vida. Essa escolha gerou, com toda certeza, angústias e medos, desafios e incertezas. Porém, a mudança pode ser um grande passo que nos tira de um patamar frágil e muitas vezes tóxico e insalubre para outro totalmente contrário, salutar e positivo. Não é fácil tomar decisões importantes na vida. Aquele tipo de decisão que impacta, e muito, o futuro deve ser bem pensada, refletida, ponderada. Porém, o Espiritismo oferece um norte de como proceder nesses casos. Podemos, por exemplo, nos valer do momento do Evangelho no lar para pedir ajuda, conselhos e orientações aos espíritos superiores. Há, em O Evangelho segundo o Espiritismo, capítulo 28, uma coletânea de preces, e no item 24,
encontramos a prece para pedir um conselho. Todas as nossas preces são ouvidas e atendidas conforme a necessidade. A espiritualidade amiga está atenta.

sempre proporcionais à força moral e maturidade. São as formas de Deus dizer: confio em seu potencial. Siga em frente e vencerá. Tenha sempre a certeza da ajuda divina e da cooperação dos amigos espirituais, pois que também desejam o nosso sucesso e evolução. Sempre que possível, mesmo enquanto a tempestade lhe atinge, faça preces e agradeça a Deus por tudo. Recomeços são iguais a novas chances. Novas chances são iguais a oportunidades, e oportunidades são iguais a maturidade moral e evolução. O caminho da evolução é o caminho do Senhor. Que você siga os passos do Cristo e seja sempre feliz e abençoado nas suas escolhas. Enfrente o mundo e as dificuldades quando estas surgirem, de cabeça erguida, com amor e fé. Recomece quantas vezes for necessário, mas nunca deixe de perseverar no bem.

Viva melhor. Renovação. Parado à beira do caminho, o viajante descansa. À sombra de um paraíso, da jornada extenuante. O sol vai abaixando na direção do poente. E o viajante lembrando da jornada intermitente. Quando a noite é chegada, o pensamento se eleva em lembranças vivenciadas que o viajante descreve. Chegada a madrugada, nova aurora se aproxima. Agradecendo a pousada, o viajante já se anima. O novo dia que chega, a nova vida que nasce, no novo filho esperado, no velho irmão que renasce. Chegada a nova jornada, em tempos abençoados, a esperança é renovada no espírito pacificado. Texto está lá no livro Família, Jornada de Libertação, Iraci de Oliveira.

viva melhor. Mestre sublime Jesus, fazei que entendamos a vossa vontade e nunca a nossa, entregando-nos as vossas mãos fortes para conduzir-nos. Permiti que possamos nos desincumbir dos deveres que nos cabem, mas não conforme os nossos desejos. Lançai vosso olhar sobre nós, a fim de que tenhamos a claridade da vossa ternura e não as sombras da nossa ignorância. Abençoai os nossos propósitos de servir-vos quando somente nos temos preocupado

empenhado em utilizar do vosso santo nome para servir-nos. Envolvei-nos na santificação dos vossos projetos, de forma que sejamos vós e nós. Porquanto ainda não temos condição de estar em vós. Dominai os nossos anseios de poder e de prazer, auxiliando-nos na conquista real da renúncia e da abnegação. Esse texto está no livro Nas Fronteiras da Nova Era, uma leitura das obras de Manuel Filomeno de Miranda, através de Sueli Calda Schubert, página 154. E dessa forma, queridos ouvintes, queridos amigos, queridos irmãos, nós vamos chegando ao final de mais um programa. Espiritismo, uma nova luz para uma nova era. Desejando mais uma vez um feliz Dia dos Pais, que se comemora amanhã. E também agradecendo ao nosso Pai Maior, que é Deus, que nos fez, que nos concebeu, que nos criou, para que todos nós tenhamos luz, serenidade no viver, sabedoria para enfrentar quando houver dificuldade. E um excelente amanhã, de muita fé, de muita esperança a todos. Um excelente final de semana. 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Um beijo grande no coração de todos. Um forte abraço a todos os pais do amigo de vocês, Lúcio Munhoz. Até mais, tchau.

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5: 13 horas e 12 minutos.
4: 17 graus.

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1: Está começando também mais um espaço de informação do Sindicato dos Trabalhadores Rurais de São Borja, trazendo informações importantes para você, trabalhador rural, agricultor familiar, produtor e proprietário de imóvel rural. Hoje vamos falar sobre um assunto muito importante para quem possui propriedade rural, o ITR, Imposto sobre a Propriedade Territorial Rural. O ITR é um imposto relacionado à propriedade territorial rural e a sua declaração deve ser realizada anualmente pelos contribuintes que se enquadram nas regras estabelecidas pela legislação. E mais do que simplesmente fazer uma declaração, é importante que o produtor tenha atenção com as informações e com a documentação da sua propriedade. Muitas vezes, na rotina pesada do campo, entre o cuidado com os animais, o plantio, a colheita, as atividades da propriedade, os compromissos da família, a documentação acaba ficando em segundo plano. Mas é importante lembrar, manter a documentação rural organizada é uma forma de proteger o patrimônio e evitar dificuldades com algum documento quando for necessário. O produtor deve ficar atento às informações da propriedade, os documentos do imóvel e os dados utilizados na declaração. E aqui queremos deixar um recado importante para os produtores de São Borja. O Sindicato dos Trabalhadores Rurais de São Borja realiza o ITR diretamente aqui na sede do sindicato. Você não precisa ficar procurando onde fazer ou tentar resolver tudo sozinho. Nossa equipe está aqui para orientar o produtor e realizar o procedimento do ITR. Por isso, quando chegar o momento de fazer a declaração, procure o sindicato. Traga a documentação necessária e venha conversar com a nossa equipe. É muito importante também não

0: deixar para a última hora. Quando deixamos a documentação para depois, podemos acabar encontrando informações desatualizadas, documentos que precisam ser localizados ou outras situações que podem dificultar o atendimento. Por isso, a orientação é simples. Organize seus documentos e procure o sindicato com antecedência. O ITR também é importante porque faz parte da documentação relacionada à propriedade rural. Ter os documentos organizados facilita quando o produtor precisa comprovar informações do imóvel ou realizar outros procedimentos relacionados às suas atividades rurais. E nós sabemos que a propriedade rural não representa apenas um pedaço de terra. Para muitas famílias, ela representa anos de trabalho, dedicação e esforço. É onde a família produz, cria seus animais, planta, tira seu sustento e constrói sua história. Por isso, cuidar da documentação também é cuidar do patrimônio da família. E o sindicato está justamente para auxiliar o trabalhador e o produtor rural nessas questões. Além da representação e da defesa dos direitos dos trabalhadores rurais, o sindicato também presta diversos serviços e orientações para facilitar a vida de quem vive e trabalha no campo. Entre esses serviços está o atendimento, então, relacionado ao ITR. Então, fica o nosso convite para você, produtor rural, não deixe o seu ITR para a última hora, verifique seus documentos, organize as informações da propriedade e procure o sindicato. Nossa equipe realiza o cadastro e a declaração do ITR aqui mesmo, diretamente na sede do sindicato. É importante reforçar que o produtor deve apresentar a documentação e as informações necessárias para que o atendimento seja realizado corretamente. E se você tiver dúvidas sobre o procedimento, também pode vir no sindicato para receber orientações. Não tenha vergonha de perguntar. Informação também é uma ferramenta de trabalho para o produtor rural. Quanto mais informado e organizado estiver o produtor, mais segurança terá para cuidar da sua propriedade e resolver as questões relacionadas à documentação. Também, né, como vocês sabem, aposentadoria, auxílio doença, tudo isso na autodeclaração necessita também ter os dados do ITR. Então é importante a documentação estar sempre em dia. Por isso, produtor e produtora rural, fica o nosso alerta. Não deve ser deixado para depois o ITR. Comece a organizar sua documentação, confira os dados da sua propriedade, separe os documentos necessários e venha até o Sindicato dos Trabalhadores Rurais de São Borja. Nós fazemos o ITR aqui mesmo, facilitando o atendimento para o produtor rural.
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2: Boa tarde a todos os nossos ouvintes da Rádio Cultura, do nosso programa Alerta do Campo, os nossos associados do nosso Sindicato dos Trabalhadores Rurais, agricultores e agricultoras familiares, assalariados e assalariadas rurais da nossa querida e amada São Borja. É com grande satisfação que a gente mais um programa de rádio com diversas notícias, diversos projetos discutidos ao longo do nosso mandato, de toda a nossa diretoria. De antemão, quero abraçar todos os nossos diretores, né, e a importância do nosso sindicato para que a gente possa lutar pelo desenvolvimento igualitário do campo E aí eu costumo dizer, não só na questão dos assalariados e assalariadas rurais, mas também os agricultores e agricultoras familiares. E a gente está aqui com o nosso vice-presidente Ardil, tivemos uma agenda bem extensa. Eu costumo dizer, desde quando a gente chegou ao sindicato, a gente não para, né Ardil? A gente vem buscando a cada dia não só melhorar a convenção coletiva dos assalariados rurais, e logo logo vamos estar em reunião com o Sindicato Rural para que a gente possa já começar a discutir a próxima convenção coletiva para 2027, mas também buscando também o desenvolvimento na parte da agricultura familiar e pecuária, para que a gente desenvolva e possa servir de exemplo até para média e grande produção. Eu costumo dizer que desde quando a gente começa uma nova alternativa, vai servir para todas as extensões diárias. Então, eu queria passar aqui para o nosso vice-presidente, para que ele pudesse falar mais um pouco da sua luta na terra, na sua luta no assentamento Cristo Redentor, como os demais, mas essa visão desses quase 40 anos que vivo aqui em São Borja, trabalhando na agricultura e vendo esses projetos que a gente vem buscando ao longo dessa caminhada aqui no sindicato, como o projeto Bioma Pampa, como o Ateg Mais, a questão do milho troca-troca também, e essa ida da gente à Embrapa, que nós recebemos o chefe geral da Embrapa aqui com os pesquisadores, e tivemos lá nesse fórum com a ministra de Desenvolvimento Rural, Desenvolvimento Agrário, e discutimos também a questão da vinda dos quintais produtivos, que vai ser de grande importância para a produção e a diversificação do nosso sindicato. Boa tarde, Ardeu.
3: Boa tarde a todos, boa tarde aos associados do nosso sindicato. Boa tarde aos companheiros do assentamento, que temos 5 assentamentos. E dizer para os companheiros que hoje nós temos o sindicato, né? Que é uma ferramenta que vai nos ajudar, está nos ajudando. Que quem ainda não é sócio, que venha para o sindicato, que a gente está aqui com vários programas, como o presidente falou. E estamos buscando, eu tenho acompanhado ele, vejo o esforço do nosso presidente aí para conquistar esses quintais que já conquistamos para o ano que vem, tem o Bioma Pampa. Então, temos junto, né, companheiro Ayrton, para seguir em frente, lutando e buscando melhoria para os nossos pequenos agricultores e assentados, e sempre trabalhando junto.
2: Ardil, viajamos essa semana a Pelotas, Capão do Leão, foi muito importante e fomos muito bem recebidos também, fomos com o presidente da Associação dos Agricultores Familiares, o Jocely, lá da Vila Brits, para que pudesse conhecer novas realidades. Isso é muito importante. Tudo indica que a gente logo logo vamos para Expo Inter também. A regional está discutindo ver a questão de um ônibus para que a gente possa levar também outros agricultores para poder conhecer novas realidades. E nessa ida a Pelotas, a receptividade lá do pessoal, os pesquisadores dos quintais produtivos, do chefe, o que foi que te transmitiu mais esperança, mais a médio e longo prazo, um desenvolvimento maior para o campo?
3: Com certeza. Por exemplo, eu não conhecia ainda a Embrapa, e a gente viu que para ti, presidente, que busca novas alternativas, vai ser uma parceria muito importante com a Embrapa, trazer esses novos projetos para melhoria. Então eu estou esperançoso que a partir daí a gente vai buscando novas alternativas para o pequeno agricultor, seja para assentado, para pequeno agricultor, que tudo são pequenos, e para também alternativa para os jovens que estão querendo ficar no campo e muitas vezes não tem uma alternativa, um jeito de produzir para ter mais renda. Então eu acho que te acompanhar nessas reunião aí, sabendo do teu esforço, eu estou me sentindo muito honrado de poder estar te acompanhando e podendo ajudar, né, fazendo aquela minha parte que de te acompanhar e de nós estar juntos no sindicato, porque um sindicato, por exemplo, não se faz sozinho. E temos nosso companheiro Joseli, que também nós acompanhou ontem. Eu acho que foi muito bom a nossa ida. A gente participou do lançamento do Plano Safra, né, da ministra, e vemos que tem recurso. Então a gente precisa buscar esse recurso para chegar na ponta, porque também não adianta ter dinheiro e não chegar na ponta, lá no agricultor, porque o agricultor também ele tem que ter um jeito dele investir bem. Não adianta ele pegar um recurso e investir mal, uma produção que não vai dar retorno. Então acho que é isso, companheiro.
2: Sobre o Bioma Pampa, Ardil, vão ser 60 pecuaristas familiares beneficiados aqui pelo nosso sindicato aqui em São Borja, então é de grande importância as expectativas do Bioma Pampa, o manejo dos pecuaristas.
3: Eu acho que esse é um programa importante, né? 60 produtores vão ganhar essa recuperação desse solo aí, que muitas vezes está degradado, vão poder recuperar. E vai ser muito interessante, porque melhora o solo, vai ter essa perspectiva de poder, quem sabe, estar produzindo mais, ou seja, no suíno, mesmo no gado de leite. Acho que é por aí.
2: Então, a gente é muito importante quando a gente participa desses eventos, como nós participamos desse fórum, entregamos um ofício, um documento, buscando novas alternativas de produção aqui para o nosso sindicato, não só na questão da ovinocultura, mas também na fruticultura irrigada. Então, a importância da gente tratar esses assuntos a nível não só municipal, mas estadual e federal, é que a gente vai mostrando que a capacidade, né, e a necessidade que os agricultores de São Borja, agricultura familiar principalmente, tem, né, para que a gente possa fazer essa diversificação para gerar mais emprego e renda, e fazendo com que o nosso município se desenvolva, porque a partir do momento que a agricultura ela é pujante, que ela produz, que ela tem uma diversificação na sua matriz produtiva, a gente vai poder ter um poder de barganha muito maior, o comércio vai girar porque vai circular mais recursos, e a prefeitura também, a prefeitura vai receber mais impostos, principalmente no momento como hoje, que nós vivemos com um baixo orçamento, né? A questão dos impostos hoje, a gente sabe que o custo é muito alto. Então, para que a gente possa reduzir a carga tributária, nós temos que produzir. Nós temos que produzir o próprio alimento, nós temos que produzir, de um contexto geral, as atividades que funcionam na cidade, para que a gente baixe esse custo e as pessoas possam comprar mais barato e viver melhor. E a agricultura, ela tem um ponto fundamental nessa questão. Então, é por isso que a gente discute essas questões da diversificação da matriz produtiva, porque a partir do momento que o agricultor começar a produzir mais, toda a cidade vai ganhar com isso. E eu costumo dizer que é de grande importância. Eu queria que tu falasse mais e tu tivesse com o próprio pesquisador lá sobre a questão dos quintais produtivos. Vão ser 4 quintais produtivos, a Embrapa já deu o ok, que próximo ano vai ser instalado aqui em São Borja. E eu queria que tu falasse da importância dos quintais que já está lá na Embrapa, que já estão sendo disponibilizados para outras cidades e vai chegar na nossa querida e amada São Borja, lá para o produtor rural, para multiplicar esse conhecimento.
3: A gente visitamos uns quintais lá que já tem lá na Embrapa, né? Eu acho que vai ser de grande importância trazer, nós até estamos pensando em botar em pontos estratégicos aqui para que o pessoal visite e vá aprendendo, né? Porque a gente não, ninguém nasce sabendo. Então, eu acho de grande importância. E temos esse projeto da assistência técnica, como é que foi conquistado pelo sindicato, vai ser mais uma mão na roda para os técnicos estar auxiliando os agricultores aí em melhoria, né? Melhorar a sua produção na lavoura, melhorar nesses próprios quintais aí, que vai ser de grande importância para todos nós.
2: Isso aí, meu vice-presidente Ardil, isso é de grande importância quando a toda a nossa diretoria, e aí eu quero mais uma vez parabenizar toda a nossa diretoria pela participação dentro do sindicato, nas reuniões, ou então nas viagens, nas discussões de novos projetos, na questão das mulheres também, que a gente está atuando bastante nos grupos das mulheres. Então isso faz com que a gente possa cada dia dar uma condição melhor aos nossos associados, seja ele assalariados e assalariadas rurais, agricultores e agricultoras familiares. E também, também parabenizar o Jonas, parabenizar a Priscila, por estar recebendo sempre de braços abertos aqui todos os associados, toda a comunidade de São Borja, para tratar não só do assunto, muitas vezes, da inscrição do milho 100% gratuito do governo do estado, como também a questão da aposentadoria rural, a questão do agendamento do atendimento médico, do ITR, que a própria Priscila vai estar colocando no programa todo esse instrumento que a gente pode fazer aqui, a nota fiscal eletrônica, que dificultou a vida do agricultor e do pecuarista, que o sindicato está auxiliando todos os agricultores a fazer isso. Então, são diversos serviços que o nosso sindicato presta aos associados, que a cada dia a gente está multiplicando muito mais. Então, mais uma vez, eu quero agradecer a todos a participação. Como bem falou o nosso vice-presidente Ardil, que voltem os sócios, que cheguem aqui, que traga as suas demandas, as suas dificuldades de infraestrutura, essas questões que a gente tem na saúde, na educação, e a gente está levando ao prefeito, à Câmara de Vereadores, a importância do campo, né? Sabemos que a gente, enquanto instituição, temos que estar mais próximo dessas instituições também. E eu costumo dizer, não é ser chato, não é cobrar demais, isso faz parte da coletividade, isso faz parte do desenvolvimento, quando todas as entidades da cidade estão discutindo pelo bem comum. Então, eu costumo dizer, quando a gente faz um ofício, entrega à prefeitura, ou entrega à Câmara de Vereadores, ou qualquer outra instituição, nós não estamos querendo se diferenciar, e sim a gente está querendo unir esforços para que a gente possa, a cada dia, na nossa querida e amada São Borja, seja na sede da cidade, como também no interior. Nós queremos uma cidade melhor, uma cidade mais pujante, uma cidade que possa agregar não só os jovens, mas as mulheres, os aposentados, os agricultores e agricultoras familiares, assalariados e assalariadas, a classe patronal, que é de grande importância também, gerando emprego e renda no nosso município, ter uma condição de infraestrutura melhor na sua estrada, para que possa escoar sua safra, né? Então, na própria energia, a gente depende desses esforços de todas as entidades. Então, mais uma vez, eu quero agradecer a Deus por a gente ter ido a essa viagem, como a gente está com nossa diretoria administrando o sindicato de 2025 até 2029, e vamos continuar fazendo esse trabalho e agradecendo a todos os associados. Então, uma boa tarde a todos.
0: Agradecendo por mais um programa, tenha um lindo e abençoado final de semana e até sábado.

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3: Para São Paulo fazer a cobrança e vem para a live da Grenal. Vem para a live da Apaixonada no YouTube e aproveita, né? Te inscreve no canal, ativa as notificações, aquela coisa aí que tudo tu já sabe. E a participação hoje é pelo 51999194808. O Grêmio tenta aqui arrancar para o campo de frente. O São Paulo joga para fora, a bola sai pela linha de nada, lateral para a equipe do Grêmio. Tá na bola para ali o Diego Caio. Abriu a jogada pelo setor de ponta direita, mal cobrado lateral, né? A bola direto para fora, nem chegou a entrar no campo, né, Ober?
4: Jogada pelo lado direito, cobrança de lateral, realmente completamente errada para o Giovanni Cabral, não conseguiu fazer o conserto. Placar fechado na arena, primeiro minuto de partida, 0-0.
3: 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É o futebol da apaixonada, estamos no primeiro tempo de partida aqui na arena. A bola trabalhada pelo time do São Paulo tenta...

0: Botou a terceira, a quarta marcha, ganhou de dois marcadores e entregou para Vila Sante. Mas aí Vila Sante, no bico da grande área, não conseguiu terminar o cruzamento. Acabou tendo desvio no meio do caminho. Ferreirinha recuperou, sofreu a falta. Falta para a equipe do São Paulo fazer a cobrança. 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
1: 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Só para me auxiliar aí, o Renan, o Ferreira pela esquerda, o Luciano pela direita, é isso?
2: Exatamente.
1: Muito bem. É um ataque poderoso do São Paulo, hein? Com dois ex-gremistas, né? O Ferreira e também o Luciano. A bola cai para a intermediária, domina ali o time do Grêmio, vem para recortar, atrás ali o Marlon, onde soltou pelo meio do campo, deu passe errado. O São Paulo retoma, se manda para o campo de frente, para a direita. Vai por ali o Marcos Antônio, já fez o levantamento, bola para a grande área, passa por toda a extensão, vai embora. Linha de fundo, tiro de meta, cobre o Grêmio, Renan.
2: E a força aérea do São Paulo estava pronta dentro da área. O levantamento lá do lado direito pelo Marcos Antônio. Cruzou toda a área do Grêmio, Caleri e Luciano entravam. A bola passou por todo mundo, é só tiro de meta para o Everton prazer a cobrança.
1: Você tá bem demais no radinho e na rede. 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
0: Chegou o astro.
1: É, quem?
0: O astro rei, a estrela maior, o sol apareceu aqui na arena do Grêmio. E o céu tá azul, hein? Vou te dizer, tá bonito, não chove mais.
1: Ah, achei que tu ia dizer o Renato chegou, não.
0: Eu achei que ia dizer eu cheguei, não, já tô aqui.
1: 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O futebol vai da Grenal e o comecinho de jogo aqui na arena, Henriquito.
3: Ó, o Grêmio mostra disposição, o Grêmio tenta impedir que o São Paulo saia jogando. O Marcos Antônio concluiu a primeira para fora. Mas é um Grêmio que se esmera, que se entrega, e isso é o que se requer.
1: Muito bem, Luiz Carlos Reck, daqui a pouco Israel Melo, é o futebol da Grenal. Leonardo Berger, Renan Ferreira no gramado, na arquibancada com o torcedor Guilherme Bernst, Flávio Fiorinho, Gesiel Elias. Estão no estúdio na Grenal, eu sou o Daniel Félix e você conosco no Somzão Emoção. A bola trabalhada pelo Grêmio, vem Giovanni Cabral, faz a inversão pelo corredor central, meteu na roda gigante no gramado ali para Vila Sante. Vila Sante abriu a jogada na direita, lá vem Pavão. Pavão fez o lançamento, a bola para a grande área, Carlos Vinícius! Carlos Vinícius de cabeça mandou para fora. No bom cruzamento, a parada teve desvio, escanteio pro Grêmio, homem.
0: Jogada que começou com a recuperação de bola no campo de defesa, inversão do Giovanni Cabral, cruzamento de Cristian Pavon. Carlos Vinícius e Arboleda na disputa. O zagueiro da equipe paulista foi o último a tocar na bola. Escanteio pelo lado direito, Pavon na bola.
1: Aproveita, dá um like na live da Grenal. Vem escanteio, cobrado, a bola sobrou na entrada da grande área. Giovanni Cabral ajeitou, bateu de longe, foi lá buscar o Rafael. Giovanni Cabral, ele quer fazer o dele, hein? Ele quer fazer o dele, bateu de longe, Rafael pegou escanteio de novo, homem.
0: Ele quer fazer o dele, quer fazer gol bonito. Cruzamento de Cristian Pavon, a zaga afastou na entrada da grande área. Giovanni Cabral limpou o marcador e de perna direita desferiu o golpe. No canto direito do goleiro Rafael, que caiu bem, fez a defesa, botou para escanteio, vem Pavon na bola.
1: Escanteio cobrado, bola do Pavon para Giovanni, voltou no Pavon, levantou para a área, corta a zaga do São Paulo, tirou o Osório. O rebote vai ser de novo da equipe paulista, tenta partir para o campo de frente, o jogo para, tem falta marcada. Na saída de bola, falta para a equipe do São Paulo.
3: Que atuação até aqui primorosa do Giovanni Cabral, é preciso registrar, né? O jogador móvel aparece na meia, apareceu na direita, apareceu na esquerda, voluntarioso, pegador, até aqui, ok, e apareceu alguém para cruzar também pro Carlos Vinícius, né? Pavon cruzou na cabeça do Carlos Vinícius.
1: É o que faltava muito pro Grêmio, tá gostando do Giovanni, Israel Melo?
4: Ah, é um jogador diferenciado, né, o Dani? Vamos ver ali a jogada.
1: É, o São Paulo partiu lá pelo setor de ponta esquerda, partia, né? Não vale mais, tá parado o impedimento do ataque do São Paulo, completa, Israel.
4: Ah, é um jogador diferenciado, ele joga de cabeça em pé, ele fez agora há pouco uma invertida do lado esquerdo pro lado direito, roubou a bola, fez a marcação, acossou o adversário e já inverteu rapidamente. Ele é um jogador interessante.
1: Agora o Grêmio errou a saída de bola. O São Paulo pressiona pela intermediária. Vem o Vila Sante, lá vem o Capita pra tomar a bola. O Vila Sante voltou bem também, hein? Aí ele solta a bola aqui pra Pavon. Pavon deu as costas ali pro marcador, tá no chão, tem falta dele. Jogo para, é falta pro Grêmio, Renan.
2: É a falta pro Grêmio. O Pavon recebeu o passe do Diego Caetano. Rente a linha lateral pelo lado direito de defesa no campo do Grêmio. Chegou ali o Wendel por trás, deu um tranco, derrubou o Pavon. Falta marcada e já cobrada.
1: Novo. no futebol da Grenal, que passou já era aqui na Arena. 7 minutos, primeiro tempo, 0 para o Grêmio, 0 para o São Paulo. Fala, Gesiel Elias.
5: São 7 minutos jogados e 5 faltas, quase uma falta.

0: por minuto. E eu já vou começar a sessão Maguila da tarde, mandando um abraço pro Nelson Ben e pro Anderson Ben. Ele que é meu colega de arbitragem da Polícia
1: Penal. Olha o Grêmio, olha o Grêmio, olha o Grêmio. A bola do Giovani errou. Giovani errou. Ele tinha a chance de colocar o Carlos Vinícius na cara do gol. Ele escorregou e foi pro chão, Oberhé.
2: Escorregou. Não deu bom para o Giovani Cabral. Na tentativa de tabela com o Vini da pose, a bola acabou ficando um pouquinho fora do ponto para ele. Na tentativa de tocar de volta para Carlos Vinícius, escorregou e não conseguiu dar prosseguimento à jogada. Placar segue fechado na Arena, 8 da etapa inicial, 0-0.
1: Um completo abraço aí, Gezi.
0: Mandar um abraço então pro Nelson Ben e o Anderson Ben, que são gremistas, estão ligados aqui na Grenal, e o Anderson é árbitro também, está entregando um time dele porque ele não está mais na arbitragem.
1: Gol de quem, Fiorin?
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1: 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Aqui na Arena, 8:30, primeiro tempo 0-0. Um jogo que começa bom, começa pegado. Chances dos dois lados. E São Paulo domina lá atrás, a bola de Arboleda. Ele solta para a intermediária, chama a jogada ali com o Danielzinho. Retoma aqui pelo setor de esquerda. A bola ainda com a equipe do São Paulo. Vai carregando ali pela zona central do campo. O número da camisa do São Paulo é impossível de ver, né?
4: Horroroso.
1: O do Grêmio já é ruim. O São Paulo não tem como a gente enxergar aqui de cima. Não tem o que fazer. Não tem.
4: Mesmo fornecedor, né?
1: É.
4: Daniel.
1: Tem isso. Diga.
4: E não dá pra ver porque o número, ele é feito com a lista, as listas tricolores da cor de São Paulo. Então é possível de ver mesmo o número.
1: É, eu sou chato, saudosista dos anos 90. Naquela época tinha um quadrado branco nas costas e o número ia ali, todo mundo enxergava. Hoje não pode mais.
5: Sabe qual foi a última camiseta do Grêmio que teve isso?
1: Não faço ideia.
5: 2004, da capa.
1: Fechou o Tendel aí, Renan.
4: Fechou o Tendel, carrinho do Pavon, adiantou demais a bola, chegou para dividir com ele. Ali o Marcos Antônio acabou sofrendo um choque no carrinho do Pavon, ficou no gramado. O árbitro marcou a falta, agora um bolinho. Os jogadores do Grêmio reclamando que não foi falta, os do São Paulo dizendo que foi e pedindo cartão. Vamos ver o que o árbitro vai decidir.
1: Pois é. E aí, Gezeu Elias, já tens aí a imagem?
0: Agora o repeteco. É falta sem cartão amarelo. É falta sem cartão amarelo. O Pavon atinge o adversário, falta sem cartão amarelo, e deu pra ver que o árbitro é frouxo, tá? Já deu pra ver que o árbitro é frouxo, já deu bolinho em roda, ele não tomou atitude. Se é um árbitro que tem cabelo no peito, já sai pisando os pés do Carlos Vinícius, metendo o cartão no queixo dele e botando ele pra fora. Não tem que deixar crescer pra cima dele.
6: Duas situações, né? O Grêmio dizendo que não é nem falta, e o São Paulo querendo a expulsão do Pavon, que deixou o pé e acabou acertando o jogador do São Paulo.
0: Aí tu fica no meio termo, dá a falta. É só pois falta.
1: É. E o calção não tá mascate hoje, né, gente?
0: Não.
1: Tudo certo.
0: E outra coisa, deve ter menos de 1,80 o árbitro. Aí o jogador já sente que dá pra ir pra cima.
1: É, eu não poderia ser árbitro, por exemplo, né? Vem pro YouTube da Grenal, acompanha a nossa transmissão também com a imagens, youtube.com/radiogrenal. Não, poder posso, mas ia ser ridículo, né?
0: Teria que se impor bastante.
6: É. Um dos maiores árbitros da história do futebol gaúcho terminou com aquele Grenal de 77 e tal, mas a Gomar Martins, que apitava grandes clássicos nacionais, tinha 1,70m.
1: Pois é, eu não tenho isso aí, cara. A bola vem do São Paulo pela direita, ataca o tricolor paulista, o Grêmio retoma Noriega, apareceu bem para fazer o corte, retoma com o Everton, dá o balão, a bola volta para intermediário, o São Paulo retoma. É só o comecinho de partida, são jogados agora 11 minutos, é o tempo do primeiro tempo, e o somzão é da Grenal, e aqui você tá bem demais, no radinho e na rede, para Israel Melo.
5: Olha só ali, ó, que a gente comentou antes, o Requito e Daniel, ó, sobre o estilo de marcação do Grêmio, o desenho do Grêmio quando se defende, 4-5-1. O Giovani Cabral e o Pavon descem para ajudar o meio campo, só fica o Carlos Vinícius ali na solito, dando o primeiro embate ali na defesa de São Paulo. E para atacar, o Grêmio continua no 3-4-3.
0: Olha o que eu tô falando. Todas as faltas que ele marca tem reclamação. Todas. Já sentiram que dá para reclamar com a arbitragem e vai virar bagunça. Desce pro campo, Weber. Tu apita que é melhor que ele.
1: E aí, Requito?
6: Não, eu queria reforçar o que estava dizendo o Gesiel, né? O torcedor já perdeu a paciência com o árbitro, que ele está marcando todas, né?
1: Pois é.
6: O Gesiel deu uma estatística aí das faltas, impressionante.
1: O Gesiel dá todas as estatísticas. Diga!
7: Vamos aproveitar e falar com a torcida, ver o que estão achando desse início de jogo, familiares aqui de Rosário. Meus amigos, o que estão achando desse início do Grêmio?
8: Tá muito bom, 2-0 pro Grêmio, 2 do Carlos Vinícius e volta Renato!
7: É, ele tá querendo o Renato aqui. Palpite, palpite pro jogo. Estão gostando da atuação do Grêmio?
9: Sim, 2-0 pro Grêmio.
7: Palpite?
10: 2-1.
7: 2-0 pro Grêmio. Família inteira confiante aqui, vai com vocês aí na cabine.
1: Acho que boa parte, né, aí da torcida do Grêmio tá querendo o Renato de volta. O tricolor tenta pelo setor de ponta direita, agora tomou um trombaço ali o Pavão. O jogo seguiu, a bola não parou, fica pro São Paulo, vem para intermediário Danielzinho, meteu na frente. Corta lá atrás o Gustavo Martins, era o Wallace. A bola fica para a defesa do São Paulo, que estica a jogada pelo setor de ponta direita. Vem para ali o Lucas Ramon, vai fazer o cruzamento, levantou para a grande área, toque de cabeça para fora! Meu Deus do céu, cruzamento para a área, o Caleri chegou, penteou essa bola ali, ela pegou na mochila do Everton, lado no gol e foi embora para a sorte do Grêmio. Se vai no gol, é gol, hein, Renan?
4: Tirando o famoso tirando o tinta, ficou até a marquinha ali perto da trave do Everton, aquela bola que o atacante gosta, rasante na entrada da área, depois do cruzamento lá do Danielzinho, o Luciano chegou de cabeça, penteou essa bola, tentou tirar o do Everton, tirou demais, tirou do gol também, quase quase o São Paulo abriu o placar na arena.
1: 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Chegamos a 13h40, o tempo do primeiro tempo aqui na arena e no somzão da Apaixonada. O que passou já era. 0 pro Grêmio, 0 pro São Paulo. É um bom jogo de futebol na tarde do sábado. O Grêmio domina aqui na direita, vem Diego Caetano, estica a jogada pela intermediária, chamou ali o Pavone, buscou a tabela, não deu, bola ficou pro São Paulo, domina por ali o Wendel, vai tentar partir para levar o São Paulo, fez cruzamento para a grande área. São Paulo pede ali um pênalti, fica a pistola o Luciano e a bola fica para a equipe do Grêmio, sai jogando pelo setor de esquerda, bola trabalhada ali para a intermediária, vem Nardoni, recolhe para começar de novo lá com o zagueirão Wallace. Ele tá aparecendo muito bem nesse time do Grêmio, deixa a bola para Noriega, Noriega movimenta a jogada aqui pela direita, vem Vilaçante. O Grêmio agora dá uma segurada, dá uma brecada no jogo, tem que ter um pouquinho mais de pressa, vai para cima tricolor, a bola do Gustavo Martins, ele solta ali para a intermediária, o Grêmio estuda, a bola de novo do Noriega, Noriega para Gustavo, recolheu para o goleiro Everton e assim o Grêmio vai recomeçar.
6: Tem mais de 35, hein? Olha, tá bem, bem cheia a arena, hein? É impressionante a presença do público. Se não tem mais de 35, é por aí, 34, 35, até 37 mil.
1: É um belo público, um sábado de temperatura agradável, céu nublado, o sol apareceu agora, mas o Grêmio tem esse jogo importante contra a equipe do São Paulo, a galera veio. A bola do Gustavo Martins soltou atrás ali para Noriega, o Grêmio vai tentar partir, a bola vem na direita, domina por aqui o Diego Caetano, esticou na frente, soltou para Pavão, Pavão recupera a bola, volta para Vilaçante, e o Vilaçante tomou um taquinho por baixo e perdeu a bola, fica para o São Paulo, lá vem o Wendel se mandando pelo setor de esquerda, fez o passe aqui para o jogador, que é o Ferreira, Ferreira costurou a jogada pela intermediária, voltou para Wendel na ponta, se cruzar é perigo, já parou, não valia mais, impedido o ataque do São Paulo, Renan.
4: É impedimento marcado, a tabela do lado esquerdo ali do Luciano com o Wendel quando foi levantar a bola para a área, o Bandeira, o assistente número 2 já estava lá com seu instrumento levantado, impugnou o lance do São Paulo, impedimento marcado e já cobrado, vem o Grêmio para o ataque.
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0: Coisa boa,
1: vai dar diga.
0: Coisa boa ver um assistente das antigas trabalhando, Guilherme Dias Camilo, viu o cara impedido, marca o impedimento, não precisa esperar sair um gol, coisa pior, CMPC, viva o natural, Daniel.
1: E agora o Grêmio tentava jogar aqui pelo setor de ponta direita, viu o Diego Caetano puxando o bonde, cometeu falta, o jogo para, falta para o São Paulo, Uber.
7: O lado que mais funciona no Grêmio, o lançamento dessa vez foi do Christian Pavon buscando o Diego Caetano, apostou corrida com o jogador da equipe do São Paulo, Wendel. Wendel tomou a frente da jogada, foi empurrado por trás, falta que o Bandeirinha assinalou, falta para a equipe do São Paulo, faz assim, faz assum, faz economia com qualidade no assum.
1: Bom, devido a esse período, né, de defesa eleitoral, nós não estamos com os comentários na live, mas você pode participar pelo 51 999 19 4808, é o WhatsApp da Grenal. Chegamos a 16h40, é o tempo do primeiro tempo aqui na arena, bola trabalhada pelo time do São Paulo no campo de frente, o jogo para, já tem falta marcada, o jogo parou, não vale mais aí, ô Renan.
4: Falta marcada em cima do Eric Noriega, o Calério chegou para disputar de cabeça, levou o braço ali na nuca do Noriega, falta marcada e já cobrada pelo Grêmio.
1: Quando o meu relógio marca 4h18 da tarde, vamos viajar no tempo e no placar.
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1: no Sonzão, emoção da apaixonada pelo futebol aqui na Arena do Grêmio, pelo Campeonato Brasileiro e também aqui na Grenal. O que passou já era. Estamos no primeiro tempo, 17 minutos mais 25 segundos. E o placar aponta 0 para o Grêmio, 0 para o São Paulo, Fiorin.
3: 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Na Série A2 do Gauchão, Santa Cruz e Brasil de Farroupilha, Aimoré e Glória, 0-0. 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
1: E agora vem o Pavon, venceu o lance, vai cruzar para a grande área, bola sobrou ali, o rebote, bola espremida na tentativa do Nardone. Tá rasgando lá atrás a zaga do São Paulo, conta aí, OB.
7: Jogada pelo lado direito mais uma vez, recuperação de bola e Cristian Pavon na intermediária pelo lado direito, tentou o cruzamento. A bola acaba desviando na parte de trás das coxas do Arboleda, sobra para Nardone que tenta a finalização e acaba também desviando no zagueirão. Ela não foi em direção ao gol, recuperação de bola da equipe paulista.
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6: Pavon, muito bem. Eu quero elogiar antes que ele cometa aquelas pavonices dele, né? Os erros que tem cometido nos últimos tempos. Mas hoje não. Acertando os cruzamentos, chegando à linha de fundo e ajudando na marcação. O Grêmio é melhor que o São Paulo, embora a melhor chance tenha sido do Calieri.
1: Aí Luiz Carlos Reck trazendo a opinião aqui no Sonzão, emoção da Rádio Grenal. Eu sou o Daniel Félix, muito obrigado pela sua audiência e pela sua preferência. Daqui a pouco o Israel Melo fala mais desse Grêmio São Paulo 0-0. O Grêmio trabalha a jogada no campo defensivo, a bola vem ali para o Wallace. Vai tentar sair para o jogo, o zagueirão do Grêmio, ele puxa o bonde lá para o setor de esquerda. Já puxou o corredor central. Ainda o Wallace abriu aqui na ponta, entrega a bola para Pavon. Pavon está com liberdade para jogar. O Caetano passou, pediu, recebeu, levou no fundo, passou, cruzou na cara do gol, tira a zaga do São Paulo. Mais uma boa trama ofensiva do Grêmio, hein, Uber? Renan?
4: Mais uma boa trama ofensiva do Grêmio. O Diego Caetano passou ali na ultrapassagem, fez o cruzamento, bateu na zaga do São Paulo. Depois o Pavon ainda disputou com o Ferreirinha, lateral pro Grêmio, já cobrado, vem pro campo de ataque.
1: E agora tenta a jogada ali pelo setor de esquerda, bola para o Wallace. Israel Melo, é uma boa atuação do Grêmio, hein?
5: É uma boa atuação, né? Embora alguns jogadores ainda estejam devendo, por exemplo, o Vila Sante ainda não conseguiu entrar no jogo. Mas tu viu que eu falei agora há pouco da personalidade do menino Wallace? Que jogada agora dele, né? Levantou a cabeça, né? Foi, iniciou a jogada. É questão de tempo pro Grêmio fazer o primeiro gol na partida, mas tem que ter calma.
7: Só para confirmar, tô de volta. Bateria
1: valeu,
7: trocada.
1: Valeu. O Israel Melo gosta da cabeça erguida, né? O jogador de cabeça erguida.
5: Com certeza, claro. Com certeza.
1: Lá vai Giovani Cabral pelo setor de esquerda, puxa o bonde, colocou na área, pintou o gol do Grêmio, Nardone bateu pro gol, para fora! Mais uma baita jogada do Giovani Cabral, achou Nardone, ele bateu pro gol, essa aí passou, foi embora. Chegada boa de novo, Robert.
7: E o que passou já era, já diria Daniel Félix. Jogada pelo lado esquerdo de Giovani Cabral, encontra o passe em Nardone. Ele perde um pouco de tempo, ajeita o corpo, tenta a finalização, a bola bate na zaga e vai para a linha de fundo. Escanteio que Pavon cobra e com o pedido de Carlos Vinícius, a torcida vem pro jogo também.
1: Quem sabe agora, se for pro gol, me chama que eu vou. O terceiro escanteio pro Grêmio. Vem pra bola o time do Tricolor, a bola vem pra grande área, subiu a zaga do São Paulo, subiu, desceu, pega lá o goleiro Rafael, sem perigo, catou a bola. É dele, Alberto.
7: Sem perigo, a bola é dele no cruzamento de Cristian Pavon. Carlos Vinícius fica discutindo com o Rafael porque se chocaram. O desvio no meio do caminho foi do Arboleda. E aí, quando ela subiu, Carlos Vinícius foi na disputa com o arqueiro da equipe paulista. Deu melhor pro Rafael. Vai para o campo de ataque, 21,5 da etapa inicial, 0-0.
1: Flávio Fiorin, dois ouvintes participando agora no futebol da Grenal, Fiorin.
3: Dois ouvintes, nosso Ricardinho Cortez aqui manda um abraço para todos, diz que o Grêmio vai vencer por 2-0. E aqui outro ouvinte, Dali Grêmio, está mandando seu recado, Felipe Vargas.
1: Abraço para o Felipe Vargas, se for meu primo, um abração para ele. Olha o
3: primo,
1: time
3: primo, Grêmio... primo é Felipe ele? Tio Nelson, escutando o Daniel.
7: Essa aí foi canto, hein?
1: Então um abração aí pro Filipão e pro meu tio Nelson, grande dupla curtindo o futebol da Grenal. Grêmio tentava lá pelo setor de esquerda, que houve ali, Ober?
7: Jogada individual do Giovani Cabral, ele foi pra disputa de bola com o lateral direito da equipe de São Paulo, que foi o último a tocar na bola. O árbitro estava em cima do lance, mas pelo jeito não quis marcar o escanteio, porque não tem como não ter visto, todo mundo viu, a arena inteira viu que era escanteio, mas ele deu tiro de meta, o placar sai fechado.
1: Aliás, dois grandes gremistas, hein, o seu Nelson Vargas e o Felipe Vargas. Fala!
11: Aí, até pro Gesiel esse comentário. O Caleri caiu no centro do gramado, tá conversando com o árbitro, pedindo atendimento. E no mesmo momento, os três meio-campistas do São Paulo correram para conversar com Dorival Júnior. Pareceu daqui, né, que ele caiu exatamente para essa orientação, os jogadores.
1: Participações da galera hoje pelo WhatsApp da Grenal, 51999194808. Daqui a pouco tem o Gui também trazendo o torcedor aqui na arena. Jogo aqui tá parado, 22:40 é o tempo desse primeiro tempo e no somzão da Grenal que passou já era. Zero pro Grêmio, zero também para a equipe do São Paulo. 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A bola ali atrás do time do Grêmio com o Wallace. Wallace carrega para a intermediária, solta para Giovani Cabral. Lá vai o Cabo Verdiano. Recuperando a jogada, soltou para o Wallace. Abriu pelo setor de esquerda para Noriega. Ele puxa o bonde tricolor. Estica ali no meio para Giovani Cabral. Na roda de ganho, passou de viagem pelo primeiro marcador. Não passa pelo segundo. A bola volta para o time do São Paulo, que arranca com o Luciano para a intermediária. Lá vai Luciano carregando, brecou. A jogada pisou. Soltou pelo setor de ponta direita. Vai dominando para ali o time do São Paulo, vem para ali o Pablo Maia, recolheu mais atrás, aparece a Arboleda agora mais próximo da roda gigante do campo, o São Paulo vem ocupando espaço no campo de frente e vai ficando com a posse de bola. Eu quero ouvir agora o torcedor Guilherme Berlich aqui na arena, o torcedor do Grêmio feliz da vida ou não, Gui?
7: Tem torcedores aqui que estão reclamando muito da arbitragem, estava acompanhando aqui os amigos, da arbitragem está irritando tanto assim ou como é que está a atuação do Grêmio aí?
12: Não, tá irritando demais, tá louco, eles dão falta toda hora, os caras do São Paulo é só você tirar que é falta.
7: E a atuação do Tricolor tá te agradando?
12: Tá agradando, só acho que o Nardoni tá muito mal, tá faltando uma companhia ali pro Giovani Cabral que precisa mais de atenção ali pra um passe decente pra ele.
7: E o que tá achando, meu amigo?
13: Tô achando que ele tá bem, só faltando gol agora, né?
7: É isso aí, o torcedor tá achando que o Grêmio tá bem, então... Estamos esperando o Grêmio abrir esse placar. Vai contigo, Dani.
1: Futebol é da Grenal. 24 minutos e meio tempo nesse primeiro tempo aqui na Arena de 0 para o Grêmio, 0 também para o São Paulo. 22ª rodada do Brasileirão 2026. Grêmio tentando sair da zona. Nesse momento, o Grêmio está na zona ou está fora da zona, Fiorim?
3: Começou o jogo, o Grêmio saiu da zona, né? O Grêmio está com um ponto à frente do Internacional e do Peixe. O Santos é 16º e o Inter agora encabeça a zona.
1: Muito bem, Grêmio tá fora por enquanto, pelo menos, né? Tem que garantir a vitória aqui pra, pelo menos nessa rodada, dormir um pouco mais tranquilo. A bola vem pro São Paulo, pro campo de frente, aqui pelo setor de esquerda. Desce o tricolor do Paulista. Era o passe ali, o jogador que era o Osório. Ele tentou para o Wendel, não deu. Retomou o Grêmio, domina o Pavon, sai jogando errado. Deu de graça pra equipe do São Paulo. Vem o Wendel pelo setor de esquerda, lá na ponta, a canhota tá no chão. Wendel perde falta, o árbitro manda seguir. A bola voltou pro São Paulo. Ferreirinha cortou pro meio, ajeitou, vai bater, perdeu tempo, bateu pro gol. Everton! Defesaça do goleiro do Grêmio. Pegou firme, a bola é dele, Renan.
11: É a clássica do Ferreirinha. Jogada pelo lado esquerdo, trouxe pra dentro, perna direita, bateu fraco nos braços do Everton. Fez a defesa segura, já armou o contra-ataque. Pavão perdeu, vem o São Paulo.
1: Vem de novo São Paulo, a bola aqui pelo setor de esquerda. Ferreirinha dançou pra cima da marcação, vai tentar levar pro meio pra bater, não deu. Ele segurou, voltou ali para o Wendel. O Wendel agora sim fez a proteção, era o Danielzinho pro ali, voltou pra Ferreirinha. Pois é, tá sendo vaiado Ferreirinha, né? Aí ele domina, vai também, goleiro. Abriu a jogada aqui pelo setor de esquerda, tem quem pintava de craque, né? Aí a bola sobrou

0: Tá procurando onde é que ele tá no campo, às vezes estaciona, tá fora do ritmo do jogo o Nardoni, mas perdeu um gol há pouco, né?
1: Lembrei de um amigo nosso aí, que o apelido dele é... Como é que é o nome daquele bichinho que acende o...
0: Vagalume.
1: Vagalume. Cristaldo. Né? Ele tá sempre piscando, sabe, Rec?
0: Ele é parecido com o Cristaldo mesmo.
2: Ô, Daniel.
0: Tem razão, Obergan.
1: Fala, Gese.
2: Tem um amigo meu que tinha o apelido de Vagalume. Uma vez ele sentou numa lanterna. Vai, pode ser.
1: Imaginei que era isso. 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E aqui no Sonzão, emoção do apaixonado que passou, já era, né? Placar tá fechada em 0-0, mas é um bom jogo de futebol. E você curtindo a tarde aqui na Grenal. O Grêmio retoma lá atrás, a tentativa ali de sair pro jogo do jogador que é o Gustavo Martins. Ele meio que se atrapalhou, foi para um lado, foi para o outro, soltou no Wallace. Wallace bate para a intermediária, solta a jogada por ali para Nardoni, tentou partir, levou, melhor no lance, lá vai Nardoni, parte no contra-golpe, está no chão, tem falta nele. Lá pela meia esquerda, o 5 do Grêmio está no chão, tem falta e o Grêmio vem para cima, Obeano.
3: Pela primeira vez, tirando aplauso do torcedor, a jogada começou com a troca de passes de Gustavo Martins para o Wallace, que lançou Nardoni, ele conseguiu limpar o marcador, ia ficando de campo aberto, acabou sofrendo o calce do Arboleda, falta marcada para a equipe do Grêmio, já cobrada 28 da etapa inicial, 0-0.
1: 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O Grêmio domina, joga lá atrás para começar de novo, vem ali para Noriega, o peruês Noriega, ele vai para o campo de frente, sempre de camisetas de mangas compridas o Noriega, aí envia a bola para Carlos Vinícius, ajeitou aqui na direita, ela passou ali pelo primeiro jogador, foi sair para o Diego Caíto, Caíto meteu para Pavão, voltou no Caíto. Caíto tenta a finta sobre o marcador ainda, Diego Caíto, ele não sabe o que fazer com a bola, conseguiu chamar agora para o jogo Giovanni Rodrigues, devolveu no Caíto, aqui para a ponta direita, volta atrás para Noriega, de novo no Caíto, buscou a tabela, erra o passe aí, Noriega está cometendo falta, a bola fica para o time do São Paulo. Berger.
3: Jogada toda tramada pelo lado direito, trocas de passes entre Pavão, Diego Caíto e Giovanni Cabral, quando a bola caiu no pé do Noriega, acabou perdendo a posse, Ferreirinha tomou dele e depois ainda sofreu a falta do peruanês Eric Noriega, falta para a equipe do São Paulo fazer a cobrança, está por ali colocado o Osório.
1: É o sabor bonitão Leonardo Berger no futebol da Grenal. Que o árbitro está reinando aí,
3: por conta da demora para fazer a cobrança, o Osório saiu da bola, deixou para o goleiro Rafael, e aí o árbitro da partida, o senhor André Schettino Bento, chegou ali e disse, olha, acabou com a cera, hein?
0: E aí? Até parece que é um time pequeno, né? Para um pouquinho, no meio do jogo, no meio do primeiro tempo, aliás, já tá fazendo cena, credo.
1: O Mirassol te entendeu, né?
0: Mirassol
1: te entendeu, mas São Paulo é São Paulo, né?
0: São Paulo.
1: E ela vem de novo, São Paulo, pelo corredor central, bola esticada pelo setor de ponta direita, a chegada pode ser boa, pintou o chute pro gol, Everton! Bom, a chegada ali me pareceu, Danielzinho ajeitou, engatilhou, bateu pro gol, Everton pegou escanteio pro São Paulo, Renan.
4: Boa jogada do São Paulo, a bola cruzada lá pro lado direito de ataque da equipe paulista, Marcos Antônio dominou, teve ultrapassagem do Lucas Ramon, que confundiu a defesa gremista, abriu o chute, Marcos Antônio arriscou pro gol, Everton fez a defesa no canto esquerdo, embaixo, rente ao gramado, escanteio para o Mirassol, Danielzinho na bola.
1: E aponta aqui o Requito, é o primeiro escanteio para a equipe do São Paulo, na marca de 30 minutos desse primeiro tempo de partida. 30 minutos se passaram, o que passou já era. Escanteio pro São Paulo. Marcos Antônio levantou na grande área. Corta lá atrás o Carlos Vinícius. Ele tira o perigo, mas a bola voltou pro Marcos Antônio pela ponta direita. Recolocou na grande área. Sobe a zaga do Grêmio. Corta, tira. A bola cai na intermediária, mas tá parado já. Não valia mais, né, o Renan Ferreira?
4: Não valia mais nada. Falta marcada em cima do Carlos Vinícius. Empurrou nas costas do centroavante do Grêmio, que tava curtindo vezes de zagueiro. Afastou duas bolas. Falta marcada então pro Grêmio. Vem o Everton aí na bola. O Everton indignado ali com o árbitro, porque não tinha autorizado a cobrança, agora sim autorizado. 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
1: 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O Grêmio tenta se mandar para o campo de frente, não deu, né? Não deu ali para o Pavão, a bola foi embora, arremesso lateral para a equipe do Tricolor Paulista. E aí, Zé, tá gostando? Como é que é?
5: Ah, os primeiros 15 minutos do Grêmio foram bons, Dani. Depois o Grêmio baixou a sua qualidade.
1: Intensidade, né?
5: A sua intensidade. O São Paulo veio pra cima, começa a tomar um pouco conta ali do meio do campo. E eu tô olhando um negócio aqui, ó. A gente tava recém falando que o Nardoni não tinha entrado no jogo, o Vila Sante ainda também não entrou, e cara, eles são muito importantes.

0: importantes nessa trinca, tanto pelo lado direito quanto pelo lado esquerdo. Um jogador que não esteja bem já deixa o sistema todo aberto. Olha, ó, mais uma vez um buraco na defesa do Grêmio.
1: É, lá vem São Paulo pela ponta direita, vem velocidade por ali, o bonde do tricolor paulista, Marcos Antônio ficou lá no fundo do campo, ele botou para Luciano, ajeitou, bola vem de novo lá para Marcos Antônio, ele arredonda a jogada para o Lucas Ramon, para o setor de ponta direita, volta para o Marcos Antônio, chama a jogada pela intermediária, ali para o Pablo, ele tenta a movimentação, estica a jogada no campo de frente, o São Paulo vai trabalhando a jogada por ali, o Luciano tenta, voltou de novo ali para o Pablo, arredonda a jogada aqui atrás pela intermediária, pelo setor de esquerda, lá vem o tricolor paulista, a bola vem para o Ferreirinha, Ferreirinha pisa na bola, soltou pela intermediária, o São Paulo vai recuar, aí o Grêmio se fechou todo, agora o São Paulo vai ter que recuar, a bola vem de novo ali pela intermediária, roda gigante do campo, bate na bola o time do São Paulo, carrega por ali o jogador que é o Danielzinho, arredonda a movimentação, ele solta aqui pelo setor de esquerda, o São Paulo não tem espaço, o Grêmio está se fechando bem, Requito.
2: Marca bem, criou já algumas situações, mas o São Paulo mastiga e chega pouco, chegou duas vezes apenas.
1: Este é Luiz Carlos Reck, o futebol é da Grenal. 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A bola vem de novo aqui na esquerda, Ferreirinha, ele tenta a inversão, a bola cai ali pelo corredor central. O Pablo já fez o passe, a bola sobrou no Danielzinho. Arredondou pela meia direita, apareceu por ali o Arboleda. Arboleda abriu lá pro fundo do campo, ele tentou com o Lucas Ramon, voltou ali pra intermediária. O São Paulo vai agora loteando o campo de ataque. O Grêmio só se defende. A bola aberta pelo setor de esquerda aqui para o time do São Paulo. Passou pelo Wendel, voltou para a intermediária ali para o Marcos Antônio, ajeitou na intermediária para o Pablo, ele tenta a jogada, Ferreirinha por ali, vai tentar levar para o fundo do campo, ele foi aos trancos e barrancos, foi para o chão, pediu uma falta, o árbitro não deu e a bola não saiu, ela cai no pé ali do Pavão, aí recua e agora sim o jogo para, tem falta marcada para a equipe do Grêmio, tem pressão para cima do árbitro aí, Renan.
3: Tem pressão para cima do árbitro, depois da falta no Diego Caio, tá aqui na linha de fundo, o árbitro é o famoso confeiteiro, né, trabalha rodeado de bolinhos, o Daniel Félix.
4: Boa!
5: Bah, interessante.
4: Muito essa. Boa essa aí, vou anotar.
1: Anota. O Gesiel também bom, mas ele era bom na rosca, né?
4: Quando eu era conhecido como árbitro Roberto Carlos. Muitas emoções, muitas emoções.
6: Achei que era... Bom, não vou falar.
1: Deixa assim. 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Quando o meu relógio marca 4h34 da tarde, vamos viajar no tempo e no placar.
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1: No somzão, emoção da apaixonada pelo futebol, aqui na Arena do Grêmio em Porto Alegre, pela 22ª rodada do Campeonato Brasileiro, e aqui na Rádio Grenal, o que passou já era, estamos no primeiro tempo, agora 34 minutos, placar aponta, 0 pro Grêmio, 0 pro São Paulo, o Grêmio vem, Pavão, pela ponta direita, tenta ali fazer o cruzamento, não deu, fechar a porta para ele, Pavão tentou, não deu, São Paulo retoma, vai daí, Fiorin.
5: Informa a Rádio Grenal pela Série D, assim com a bola rola para São José e Grêmio, São José e Gama, no Francisco Noveleto Neto, o jogo de ida das quartas final, em Manaus, Nacional 0 ABC 1, os 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muitas mensagens aqui, viu, Daniel?
1: Daqui a pouco mais participações e agora o Grêmio tem escanteio aqui na ponta direita, Ober.
8: Exatamente, depois da tentativa de cruzamento de Christian Pavon, o zagueiro acabou desviando pela linha de fundo, escanteio lado direito, Pavon na bola, e ele tá trocando uma ideia ali com bandeirinha da partida, conversa porque no lance anterior teve uma mão no rosto dele, do Ferreirinha, e dentro do campo, mais um bolinho pro confeiteiro Policarpo, trocando uma ideia ali com o Vini da Pose, com o Pablo Mai, toda uma galera dentro da grande área, placar fechado ainda.
1: Lembrei de uma novela que tinha um que chamava Policarpo, lembra? Olha o Pavão, partiu na cobrança do escanteio, levantou para a grande área, afastou a zaga do São Paulo, volta para o Grêmio ali para a intermediária, Marlon vai começar tudo de novo outra vez lá com o goleiro Everton, a torcida meio que fica na bronca ali com o Cracão, né? O Marlon, por que surgiu esse apelido Cracão, Oberhé?
8: Porque, se eu não me engano, meu querido, vai no lance aí, Daniel.
1: Ele é um craque grande, né? Muito bem, a bola do Giovani Cabral lá pelo setor de ponta esquerda, faz o domínio, tentou ali para a marcação, são dois em cima dele, arredondou pela intermediária, aí chama a jogada ali de novo lá com o Marlon, Marlon puxa a jogada pelo corredor central, tentou ali pela intermediária com o Nardoni, Nardoni para Giovani Cabral lá pelo setor de ponta esquerda, vai Giovani, ele estica a bola no meio do caminho, chegou bem agora ali o Vila Sante, a bola cai de novo lá na esquerda com o Marlon, voltou para o Giovani Cabral ajeita a jogada, soltou aqui no meio para o Noriega, Noriega na meia direita, fez o passe ali, não está colocado jogada do Diego Caio. Ele faz a inversão para Pavão. Pavão está tomando o trombaço, perdeu, foi lá e recuperou. Vontade ele tem. Deu um baita passe agora ali para o Noriega. De novo no Diego Caio pela meia direita. Trabalha o time do Grêmio. Noriega volta a jogar atrás. E a torcida de novo fica na bronca. Oh. Fala, Fiorinho.
5: Era na novela Eta Mundo Bom de 2016, depois na sequência Eta Mundo Melhor de 2025.
1: É isso aí.
5: Era o companheiro do Candim.
1: Isso aí. Fala, Israel Melo.
0: O Cracão veio depois do jogo ano passado, Campeonato Brasileiro, em Bragança Paulista, derrota do Grêmio de 1-0. Ele reclamou do jogador do Bragantino, que ficava reclamando do árbitro até conseguir um pênalti. Aí ele olha pro jogador que passa por detrás dele, ou pelo lado dele, aconectado na entrevista, e fala: e aí, ficou reclamando por causa de um pênalti? Cracão!
8: Acabamos de encontrar um dos administradores da página Grêmiopédia.
1: Pois aí, agora o Marlon foi embora para a linha de lado com tudo ali, né? 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O Grêmio diminuiu o ritmo, Requito? Ou segue naquele ímpeto?
2: É, o Grêmio parou de criar chance de gol, né? O Grêmio até... Olha lá.
1: É, vem cruzamento na parada. A bola sobrou. Graçante dominou, bateu. Goleiro pegou, soltou ali o gol. Milagre! Milagre! Milagre! Milagre! Milagre de Rafael! A bola de Carlos Vinícius do rebote, ele bateu pro gol, Rafael tirou, era o gol do Grêmio pintando, Berger!
8: Duas em uma, era a promoção na grande área do São Paulo, cruzamento de Christian Pavon, Vilaçante dominou, limpou o marcador e finalizou rasteirinho. Rafael, cara a cara com ele, fez a defesa, mas deu rebote, e mesmo caído, a bola acabou sobrando para Carlos Vinícius, e mesmo caído, o Rafael fez nova defesa, a zaga chegou afastando, e agora tem um mutirão do São Paulo caindo dentro da pequena área, entre eles Arboledo, Rafael e muitas vaias, e uma cara de desolação do Vilaçante, o primeiro a perder o gol e agora vaias dos torcedores por conta da demora, Daniel.
2: Vendo que a primeira não foi o Carlos Vinícius, porque ali o Carlos Vinícius já faria o gol. É, o Vilaçante chutou, o goleiro pegou e aí deu tempo do goleiro se armar de novo pra cima do Carlos Vinícius.
0: Não dá pra justificar, né, Dani?
1: É que você veio bater o fraco também,
0: né? Dois chutes fraquíssimos que o goleiro defendeu, mas não dá pra tirar o peso dos jogadores do Grêmio. O Grêmio perdeu dois gols numa jogada só, gols que não pode perder numa partida como essa.
2: Na hora que o Daniel tava chamando que o Grêmio tinha diminuído o ritmo, eu ia dizer que também o jogo tinha caído em si, né? É, um respeitando bastante o outro, e o Grêmio vai ter que sair dessa aí, né? Vai ter que atacar mais vezes e não pode, como disse o Israel, perder esse tipo de gol.
5: É. Tem gol.
1: E agora tem lateral pro Grêmio lá pelo setor de ponta esquerda. Gol de quem, Fiorim?
5: Informa a Rádio Granal, Série A2 do Gauchão nos Plátanos, Pepeto, Santa Cruz 1, Brasil de Farroupilha 0. 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
1: 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O Grêmio vem para o jogo lá na esquerda, cruzamento para a grande área, vai subir a zaga do São Paulo, subiu por ali também o Pavão e a bola foi embora, não deu em nada, é tiro de meta, cobra o São Paulo, Ober.
8: Lançamento da ponta esquerda de Eric Noriega, buscava o segundo poste para Christian Pavão, ele veio no embalo, disputou com o Wendel, nenhum dos dois acertou a bola se perdeu pela linha de fundo, é tiro de meta para a equipe do São Paulo fazer a cobrança, vamos chegando a 40 da etapa inicial e o placar segue fechado.
1: 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Aqui o jogo para e a torcida deu uma chiada aí, Renan.
3: É, o jogo parado, falta do Gustavo Martins em cima do Ferreirinha, aquele agarra-agarra normal de zagueiro com atacante, o árbitro pegou a falta do defensor do Grêmio, falta em cima do Ferreirinho ali próximo à lateral esquerda, à frente do banco de reservas do São Paulo, onde o árbitro agora dá uma bronca no Dorival Júnior, pede para ele parar de reclamar um pouquinho. Dorival Júnior bastante reclamando bastante aqui neste momento, falta marcada para o São Paulo.
1: Atuação do André Luiz, Schettino, Policarpo, Bento Mineiro aqui na arena até aqui, Gesiel Elias.
4: Ah, tô nem aí pra esse cara aí, não tá apitando nada, tudo que ele apita tem reclamação, tudo que ele apita ninguém respeita, tudo que ele apita tem contestação. 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
1: banho. O São Paulo tem falta agora pelo setor de esquerda. O Wendel tá na bola, ele e o Marcos Antônio. É isso, né, Renan?
3: Ele e o Danielzinho.
1: Danielzinho e o Wendel. Os dois na bola aqui pelo setor de esquerda. Foi autorizado. Vem pra bola, Danielzinho. Na perna direita, jogada ensaiada. Entregou pra intermediário. O São Paulo vai tentar descer, faz a inversão de jogada lá pelo setor da meia direita. O São Paulo vem na troca de passes. E aí se atrapalhou muito o São Paulo, pra sorte do Grêmio. A bola de novo trabalhada aqui pelo setor de esquerda. Vem Ferreirinha, limpou a marcação, passou por dois. Levantou pra área, no vazio pra ninguém. Tá lá o Everton pra pegar, Renan.
3: Tá lá o Everton pra pegar na cavadinha do Ferreira, do lado esquerdo pra dentro da área, nas mãos do goleiro Everton, que já saiu jogando. E agora, pra desespero da torcida e dos jogadores do Grêmio, o árbitro pega uma irregularidade, acho que impedimento, com o ataque do Grêmio.
1: Agora é impressionante, né? O São Paulo errou muito na cobrança de falta. Guilherme,
6: Dani, diga. Eu já ia te chamar. Eu tô aqui com o torcedor do Grêmio. O que tu tá achando da atuação, meu querido? O Grêmio começou muito bem, depois deu uma decaída, mas perdeu uma chance incrível de gol.
7: Essa chance aí não podia ter perdido, o time já não tem muita qualidade, tem que aproveitar cada chance que tiver.
6: E o que, que dá pra fazer pra melhorar esse time?
7: Ah, acho que ser mais assertivo nas contratações, gastar menos com jogador que com todo respeito não deveriam ganhar o que eles ganham. Acho que é isso.
6: E no jogo de hoje?
7: Como?
6: No jogo de hoje.
7: Ah, eu não espero muito mais que isso, ser bem sincero.
6: Tá bom, tá aí a opinião do torcedor. Vai esse, contigo, Dani.
1: Esse aí tá meio broxado, né? Bola, vai o Grêmio pelo setor de ponta direita, vinha, né? O Caetano foi pro chão, pediu a falta, o árbitro mandou seguir. A torcida tá a pistola com o árbitro, o senhor Policarpo. Mas o Grêmio retoma, vem de novo, cruzamento do Pavão, levantou.

0: mandou para a grande área, tira lá atrás o Arboleda. E aí não deixou chegar para o CV, né, Obe?
1: Não, e a bronca da torcida é porque antes da falta no Diego Caetano, teve uma falta também no Pavon, que o juiz não deu. E no prosseguimento da jogada veio o cruzamento buscando o Carlos Vinícius. Chegou bem o Arboleda para fazer o corte. 43:15 da etapa inicial, placar de 0-0.
0: 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O Grêmio tem que mexer no intervalo ou volta assim o Requito?
1: Rapidinho, Daniel. Bright White está no aquecimento.
2: Olha aí. É, o Bright White não seria a minha alternativa, mas o Amuso poderia ser uma boa alternativa.
0: É, é que de repente alguém está sentindo, né?
2: É. Botar o Giovanni Cabral na meia, tirar o Nardoni e botar o Amuso, porque o Grêmio precisa ganhar.
0: Acho que é um bom desenho que faz o Requito aqui, hein? E lá vai o time do Grêmio pelo setor de esquerda, na sequência para o Isa. A bola vem do Marlon pelo setor, canhoto do campo, ele corta, jogada pela intermediária, volta pela roda, gigante do campo, domina o Nardoni. O futebol é da Grenal. A bola vem de novo aqui na ponta, vem Diego Caetano, ele puxa a tabela, volta a bola para o Caetano aqui, ele volta para o Pavon, Pavon dominou, olhou no campo de frente, aí inverte a jogada. Começa tudo de novo, tem outra gol. Vez da roda gigante do campo, a bola lá atrás com o zagueiro Wallace. Tem gol de quem, Fiorin?
3: Da Série 2 do Gauchão, para alegrar a tarde, Victor Lima no Cristo Rei, Aimoré 1, Glória 0. 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
0: Estou preocupado com o que vai rolar no
3: passado. Ah, a partir das 5, exatamente.
1: É, mas aqui tem três que estão de olho nesse jogo aí também.
3: Estamos aí, estamos ligados.
0: Abraço para o Tedeschi. 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Aproveite para deixar a sua curtida no nosso YouTube e interagir com a gente. 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A bola do time do Grêmio para o setor defensivo, lado esquerdo. Vamos fechar 44:30 agora. Ficaremos por conta do senhor André Luiz Schettino Policarpo Bento, árbitro da partida. A bola vem de novo aqui na direita. O Grêmio tenta partir para o campo de frente. Gustavo Martins entrega para Diego Caetano, a torcida tenta empolgar o time, Caetano faz o lançamento, a bola para o Carlos Vinícius, deu uma trombada, venceu uma jogada, soltou de novo ali para a intermediária para Vila Sante, ele tentou na ponta, a bola para Carlos Vinícius aqui pela ponta direita, já está na grande área, trouxe na perna esquerda, bateu cruzado, tira a zaga do São Paulo. Não foi uma boa decisão aí do Carlos Vinícius, hein, Roberto?
1: Não foi uma boa decisão. A jogada começou com ele, ele troca passes com Vila Sante, que encontra ele na velocidade de novo, recebe a bola, invade a área pelo lado direito e tenta a finalização. A bola desvia na zaga e subiu a placa com vaias, porque o juizão só cresce de acréscimo nesse primeiro tempo.
0: Ficou de bom tamanho, Gezi?
4: Tá certo, Daniel. O jogo parou pouco, só para atendimento ali do jogador do Grêmio, um atendimento para cada lado, acertou a arbitragem CMPC. Viva o natural.
0: Quando o meu relógio marca 4:46 da tarde, vamos viajar no tempo e no placar.
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0: No somzão, emoção da apaixonada pelo futebol. Olha o Grêmio chegando, a bola do CV abriu lá para Vila Sante. Vila Sante dormiu no ponto, né? Vila Sante dormiu no ponto, atrasou todo o ataque do Grêmio Perro.
6: Mal no jogo, cara, meu Deus do céu.
0: Ah, agora ele foi muito mal. Mas eu dizia, quando o meu relógio marca 46 minutos do primeiro tempo aqui na Arena, para a carta fechada, 0 para o Grêmio, 0 também para o São Paulo, Fiorin.
3: Informa a Rádio Grenal, ainda mais 3 jogos hoje pela 22ª rodada, Clube do Remo, Atlético Mineiro, Curitiba e Chapecoense, Botafogo e Fluminense.
0: Olha momento... o São Paulo chegando, a bola vai entrando, o Everton foi lá, pegou, tirou no rebote, é gol! Gol do São Paulo a 46:30 do primeiro tempo. Já nos acréscimos, jogada pelo setor de esquerda, cruzamento na área no primeiro momento. Everton foi lá, pegou, deu rebote na sequência. Gol da equipe do São Paulo. Confesso que fiquei na dúvida quem colocou essa bola para dentro aí, mas foi o Caleri, me aponta Luiz Carlos Reck. Caleri, não tem jeito, tá feito. 1 para o São Paulo, 0 para o Grêmio. Que água gelada no chope do Grêmio, Renan Ferreira.
7: E o que mais vai ter é pai desse gol, porque é a primeira jogada do Ferreirinha na linha de fundo, ultrapassagem do Luciano, a bola foi para dentro da área. Quando a bola cruzou, o Marcos Antônio chegou dividindo com o Gustavo Martins, uma pernada do Gustavo Martins, derrubou o Marcos Antônio, e eu acho que nesse lance a bola já havia entrado, quando o Everton buscou ela já tendo ultrapassado a linha. O Everton deu um tapa na sobra, ela caiu no pé do Caleri, que bateu chapado em cima, sem chances para a defesa do Grêmio. O São Paulo abre o placar na arena e agora a gente fica com a confirmação de quem foi o gol. Ô, Israel Melo.
8: É aquela coisa que a gente vinha comentando agora há pouco. Alguns jogadores do Grêmio estão muito abaixo. Os dois volantes, Nardoni e o Vila Sante estão muito mal no jogo. O início do gol que resulta na, início da jogada que resulta no gol do São Paulo é um passe do Wallace pro Nardoni, que deixa a bola passar por debaixo do pé dele, e aí inicia a jogada, o contra-ataque do São Paulo. O Luiz Castro vai ter que mudar no intervalo agora.
2: Ah, com certeza mudar, porque já terminar o primeiro tempo perdendo já é cruel. E o Grêmio precisa voltar a mil para o segundo tempo, já vai finalizar o primeiro tempo. E uma falha no fim da primeira etapa foi fatal para o Grêmio, mas começou com a pichotada do Vidia Santi. Fiorim.
3: Grêmio está sofrendo, o 27º do campeonato, volta à 17ª colocação e ainda poderá ser superado por Vasco e Remo na rodada. Em caso de derrota e terminar na vice-lanterna, o São Paulo sobe para o 8º lugar, 8º gol de Galera em 19 jogos, 26º São Paulo, que volta a vencer no Brasileirão após 7 jogos e fora do Morumbi após 8 partidas.
0: É, e aqui na arena o que passou já era, né? Fim de papo no primeiro tempo. Sobre vaias, né, Alberto?
9: Exatamente, final de primeiro tempo, posse de bola da equipe do Grêmio, que ia pro campo de ataque, a bola tava no pé do Pavon, Juizão terminou o jogo, mas a vaia não é por isso não, é pelo resultado negativo. O Grêmio vai perdendo pelo placar de 1-0, e aparentemente o torcedor tá gritando, ei, Luiz, ei, juiz, tá? Não é ei, Luiz, dessa vez não é Luiz, é juiz.
0: É isso aí, bom... Por falar em Luiz, tá ele aí, Luiz Carlos Reck, para comandar o intervalo da Grenal.
2: Confusão, hein? Ó, e tem amarelo ali, ó. Amarelo. Não adianta.
9: Luiz Castro tá em campo, inclusive pedindo para que os jogadores do Grêmio saiam, deixem o gramado. Tá indignado por ali o Cristiano Pavão, hein?
10: Indignado. Tem razão.
7: O Kahneman tá ali também indignado e mandando os caras saírem dali para deixar os reservas, conversar com a arbitragem em caso de expulsão, enfim, alguma outra reclamação, mandando os titulares sair, o Pavão xingando muito a arbitragem, o Kahneman empurrando o Pavão, agora chegam os reservas lá, junto com o Vitor Severino, o junto com o Luiz tá conversando Castro também, estão na volta da arbitragem.
10: O Rec.
2: Diga.
10: O Renan Ferreira, eu sugiro outra profissão para ele, vou sugerir no ar aqui. Vai fazer o curso de arbitragem da Federação Gaúcha, porque eu vou dizer pra ti, tu viu sem VAR que a bola entrou no primeiro lance, tu tem olho de águia, rapaz.
7: Muito obrigado.
10: A bola entrou no primeiro lance.
2: Entrou bastante, né? Entrou bastante a bola.
10: Entrou bastante, mas no lance aconteceu tudo, tá? Primeiro foi gol irregular do São Paulo, teve falta no Vila Sante na origem, foi falta no Vila Sante. Depois teve pênalti pro São Paulo... E a bola seguiu, entrou, voltou e teve dois gols no mesmo lance. Vai falar o Calieri.
11: Vamos ir no segundo tempo, tentar arrumar o vestuário e fazer um melhor segundo tempo. O melhor foi o resultado, a gente vai na frente e vamos para a vitória.
12: Obrigado,
10: Aí o Calieri, daqui a pouquinho alguém do Grêmio vai falar por aqui, o Rec.
9: Segue a resenha no meio de campo, Vitor Severino, alguns jogadores, Caio Paulista tá ali no meio também conversando com a arbitragem, e agora saem de campo, mas o Vitor segue ali trocando uma ideia com os árbitros na partida.
2: Pelo jeito ele não tá com pressa pra descer o Luiz Castro, né?
10: Não, o Luiz Castro...
0: Marlon!
10: Marlon!
13: Uma chance, acho que mais que o São Paulo, e claramente a gente sofreu um gol no lance onde... No início da jogada dá uma falta para nossa equipe que não é marcada. E depois, né, o efeito cascata acabou correndo e a gente leva o gol. Mas no começo da jogada tem uma falta clara que todo mundo que está no campo viu. E a arbitragem não marcou. E vai mais um aí para a lista das prejudicadas pro Grêmio.
12: Perfeito, tá aí o Marlon.
10: Aí o Marlon então... tem que pegar o bico. Mas tem fundamento a reclamação, mas tinha que dar um biquinho para a choradeira. Vai.
2: Vai. Olha aqui, ó, deixa eu te perguntar, Gesiel. Depois da Copa do Mundo, não te parece que os juízes estão deixando de marcar esse tipo de falta?
10: É que o problema, Rec, é que tipos de falta estão descritos no livro de regras, e trancar o adversário, saltar sobre o adversário é falta. E ali teve uma falta clara em cima do Vila Sante, o árbitro não deu. Até falta simples de ser marcada, eu tô vendo o lance aqui. Até o Arthur Dallegrave, o maior colorado da história do Internacional, daria essa falta pro Grêmio, foi falta.
8: Ô, Gesi, deixa eu te fazer uma pergunta.
3: Só, será rapidinho que tá... aí, só para confirmar, os sites estão dando o gol do Marcos Antônio, viu?
2: É, porque a bola já tinha entrado, né? E agora ele vai revisar e vai dar o gol pro Marcos Antônio.
8: Ô, Gesi, só te fazer uma pergunta. Talvez não, o árbitro, talvez ele não marque algum jogador dentro de campo, no caso do Vila Sante, porque se nessa falta... realmente foi falta em cima dele, mas o Vila Sante, ele tem um defeito que é gravíssimo, cara. Qualquer encostada nele, ele cai e fica parado pedindo falta. Quando vê o árbitro, acaba tipo assim, não, porque é ele, será
10: quando,
8: que não
10: eu foi falo, isso? Pode ser que quando eu falo as coisas, o pessoal não dá bola, mas o árbitro com certeza busca o histórico do jogador, o reclamão, o cai-cai, o que faz cera, o bandido, o patife, o FDP, tudo é marcado pela arbitragem, tudo. E pode ser, eu até hoje confesso nunca ter ouvido falar sobre o Vila Sante, mas essa situação eu vou começar a prestar mais atenção. Errou a arbitragem, eu não carimbo. Se quiser colocar o carimbo vermelho aí, gurizada, pode colocar.
2: Mas ele é franzino, né? Ele perde a disputa também no corpo.
8: Isso, pode ser que essa mania que ele tem não é porque ele queira fazer isso, é porque ele é fraco mesmo. Ele
2: lembra o Valdirzinho, aquele que jogou no Inter, jogou no Atlético Mineiro e acabou até na seleção, acho que foi o Falcão que o convocou. Ele pedia essas divididas em momentos cruciais e os caras ficaram com a bola. Só que o Gesiel viu falta, então o gol foi irregular do São Paulo. Diga aí.
7: Aproveitar que vocês estão falando sobre o gol, né? Eu vi que na descrição do gol, depois no comentário, o Israel disse que a bola passa por baixo do pé do Nardoni. No campo, o lance foi pior ainda, o Israel, porque antes da bola passar embaixo do pé do Nardoni, ele mata ela na canela e é por isso que ele não consegue dominar.
2: É, e aí a verdade é a seguinte, né? O Nardoni, ele já tá pedindo para ser substituído. E agora é a hora de ouro, né? Tá perdendo, pode botar o Amuso, bota o Giovani Cabral no meio.
8: E é aquela coisa, né, Rec? A gente recém comentou que quanto o Mirassol, a trinca de volantes, ela só não foi perfeita por causa que o Nardoni tava destoando dos dois jogadores. Hoje, não é só o Nardoni, o Vila Sante também faz uma partida ruim no primeiro tempo. Aí, coitado do Noriega, que tá marcando sozinho, né?
2: É. 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Demais jogos, senhorim.
3: Demais jogos da rodada, mais 3 confrontos hoje ainda. Vamos ter às 6:30. Remo e Atlético Mineiro, às 8:30, Curitiba e Chapecoense. E às 9, o clássico Vovô, Botafogo e Fluminense. O Remo empatando, já deixa Grêmio e Inter abraçadinhos na zona hoje, hein?
2: E amanhã, Fiorim?
3: Amanhã vamos ter, além do jogo do Internacional contra o Palmeiras, às 16:00, a rodada já começa às 11:00, com o jogo entre Cruzeiro e Mirassol no Mineirão. À tarde, além de Palmeiras Internacional, também tem Bahia e Vasco às 16:00. Às 18:30, Santos e Atlético Paranaense, Bragantino e Corinthians. E o último jogo a fechar a rodada, Flamengo e Vitória, às 19:30.
2: O Juventude jogou, Fiorim?
3: Juventude entra em campo amanhã às 16:00, lá em Novo Horizonte, contra o Novo Horizontino.
2: E o Ipiranga e o Caxias na C?
3: Ipiranga e Caxias entram em campo amanhã. O Ipiranga recebe o Floresta no estádio Colosso da Lagoa às 16:00 e o Caxias vai até Itabaiana jogar contra o Itabaiana às 18:30.
2: Divisão de acesso, Fiorinho, além da Série D, que o São José entra em campo, né?
3: É, times já estão postados, daqui a pouco a bola rola lá no Passo da Areia, estádio Francisco Noveleto Neto. Na Série A2, a nossa divisão de acesso, o Aimoré venceu Glória, terminou agora, Victor Lima, Aimoré 1, Glória 0 no Cristo Rei, e nos Plátanos, finalzinho de jogo, Santa Cruz vai derrotando o Brasil de Farroupilha, 1-0, gol do Pepeto.
2: Não foi justo o resultado, Israel, porque 5 minutos antes, o Grêmio perdeu um gol que o goleiro pegou 2 vezes. No caso do gol do São Paulo, a bola entrou 2 vezes. Só que o São Paulo marca de forma implacável, como o Grêmio também marca e marca muito. O Daniel Félix até registrou na sua narração. Mas tem gente que dorme dentro de campo. Eu tinha destacado antes do jogo, ou no começo do jogo, que o Nardoni, às vezes, ele viaja na maionese, tipo o Cristaldo fazia. E aí perde lances bobos como esse, de bater na canela, de passar por baixo do pé. E o Vidiasante perdeu no corpo, mas com falta, segundo o Gesiel Elias. Por isso, eu acho que o placar é injusto e o Grêmio pode reverter. Não vou dizer com tranquilidade, mas com muita entrega e eficácia e com as substituições certas, por que não colocar o Mac? Ele está no banco. Por que não colocar o Amuso? Ele está no banco. Então tem peças para acrescentar.
8: É aquela coisa, né, Rec? Já existem umas frases prontas, né? Mas que falam muito sobre o que é o futebol, né? É, quem não faz, leva. Professor Muricy Ramalho dizia uma que a bola pune. A bola pune. É um jogo igual. É um jogo de equipes iguais que tem tanto coisas positivas quanto negativas na mesma proporção. E aí o que acontece? Não pode errar os gols que o Grêmio errou. O Grêmio errou 2. Se o São Paulo fez 2 gols numa jogada só, a primeira bola não é, entrou, mas o juiz não deu. Deu sequência e fez a segunda bola, entrou também. O Grêmio perdeu 2 gols numa bola só, numa jogada só. Que foi primeiro com o Vila Sante e depois com o Carlos Vinícius no rebote. Em jogo igual, os detalhes fazem a diferença. E aí o detalhe que está fazendo a diferença nesse primeiro tempo foi o Grêmio, às vezes, ser muito fraco nas divididas, o jogador ficar caído dentro do gramado e ficar parado pedindo falta enquanto a jogada está dando sequência.
3: Fica 22 a 21, né?
2: 22 a 22.
3: Não, o Inter tem 21 pontos.
2: O Inter tem...
3: Ah, 22, é. Tá, número de jogos em primeiro aqui. É verdade. Aí, tá invertida essa tabela aqui. Não, não. E tem que ganhar para botar na zona.
2: É, e o Remo não passa nem do Grêmio, né?
3: Se empatar, não. Não só passa se ganhar. Nem do Grêmio. Então tá. Exatamente. Não, só... Que tá ao contrário, que tá o número de jogos em primeiro e lá no final é que tá a pontuação.
2: Desculpa, eu me intrometi.
3: Não, intromissão permitida.
2: Mas é que tinha 21 o Internacional até empatar com o Flamengo. Isso. Ele foi para 22.
3: É, não, tá com 22.
2: É, mas de qualquer forma os dois têm poucos pontos, né? Tem que reagir tanto o Grêmio quanto o Internacional. O Grêmio tem 45 minutos aqui.
3: E começou agora São José e Gama.
2: E deu para ver que no primeiro tempo que o Grêmio pode fazer gols. O Grêmio teve chances. O Grêmio teve chance com o Carlos Vinícius já na arrancada. Quase marcou. O Giovani Cabral quase marcou.
8: Uma coisa que deu para ver bem durante a partida ali, ô Rec, é que o Giovani

0: os nomes, que seja ele o sacrificado. Mas vamos lá, diga.
1: Vou pegar
0: vai firme, Guilherme.
1: Vou pegar a opinião de alguns torcedores aqui. O Grêmio acabou sofrendo um gol no final do primeiro tempo e sai para o intervalo perdendo a partida. O que, que aconteceu? Por que, que o Grêmio levou o gol? E o que, que dá para fazer para mudar e reverter esse resultado?
2: É, tá complicado. Na verdade, no começo do lance teve uma falta no Vila Sante e o árbitro está segurando muito a partida. Era para ter tido pelo menos 10 minutos de acréscimo. A gente está com um buraco taticamente, defensivamente, no meio de campo. E o Nardone é um argentino, que é o Lucas Silva que habla. Então tá complicada a coisa, mas vamos focar aí para virar esse jogo no segundo tempo. Dale, Grêmio!
1: Lucas Silva que habla, eu não tinha ouvido essa aí ainda. Meu amigo, o que o Grêmio precisa fazer para mudar esse resultado agora no segundo tempo? Tu acredita na virada?
3: Eu acredito na virada. Eu acho que primeiro a gente tem que começar aqui a tentar empatar o jogo, né? É importante. Essa arbitragem é lamentável, a arbitragem do Brasil tá dificultando as coisas. E esse perfil dos nossos jogadores também é difícil. Um cara é do Cabo Verde, tem o outro agora, croata, que veio. O Nardone é um argentino geladeira aí. Parece uma geladeira em campo. Então é triste, mas eu acho que vai dar. Vamos empatar e tentar virar aí.
1: E o que, que o Luiz Castro pode fazer para mudar esse jogo?
2: Podia se demitir, começar a se demitindo, porque tá feia a coisa.
1: Olha... Ah, não, eu tive que rir aqui com a torcida, mas o torcedor tá indignado, né? Não tem o que fazer, o Grêmio tá perdendo, segue na zona de rebaixamento e vamos torcer pela virada agora no segundo tempo, que a gente tá precisando desses 3 pontos.
0: 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Inscrições abertas, Gesiel Elias.
4: Agora eu estava vendo o lance aqui no intervalo e teve até troca de posse de bola. Então, só que aí é o seguinte, a regra do jogo ela não é clara e específica para esse tipo de lance. Tem lances que eles marcam a origem a 1 minuto e 20 atrás, já aconteceu um gol do Fluminense que eles revisaram 1 minuto e 20. Tem outros que passa de 40 segundos, eles já não revisam mais. Então não é claro, clara a regra só na cabeça do Arnaldo César Coelho. Continuo com a mesma opinião, o lance foi irregular, o gol do São Paulo é irregular e é erro grave de arbitragem no primeiro tempo. Daqui a pouquinho o comentário lá no Instagram da Rádio Grenal, @rdgrenal no Instagram, Requife. Depois tu me avisa quando é que eu posso buscar meu mimo lá. Um abraço.
0: Volta o time do Grêmio, vem o Amuso, é isso? É isso que vem ali, né? É o Amuso, né?
5: Sim. Tá lá no banco já sentado o Giovani Cabral.
0: Pois é isso que eu disse. Eu tenho medo que estoure no último que chegou.
6: Cara, são essas coisas que não dá pra entender no Luiz Castro, cara. Ele parece, cara, que ele não leu o jogo. Aí ele vai continuar deixando 2 volantes que estão mal no primeiro tempo.
0: Agora, tomara que faça jus a todas as chances de se recuperar o Nardoni. Ele tem todas as chances do mundo. O Pavon recuperou aí a moral com a torcida. Ele que trate de encontrar essa moral que ele nunca teve com a torcida do Nardoni. Que ele foi vaiado hoje. O técnico do Grêmio foi vaiado, Luiz Castro, né? O Giovani Cabral tinha caído nos gostos da torcida.
6: Ô, Rec, aliás, vou aproveitar, independente do resultado, Ober, eu gostaria que tu fizesse uma pergunta nesse sentido pro Luiz Castro na coletiva, tá? Por que que ele, tipo, não faz a leitura do jogo? É incrível isso.
0: Bom, tivemos muitas faltas, poucas faltas, número normal no primeiro tempo, Gesiel, em 10 segundos.
4: Em 10 segundos tivemos 9, 11 faltas no primeiro tempo. Foi pouca falta, Rec, pelas anotações que tem aqui, 11 faltas no primeiro tempo, de um lado e 7 do outro, 18.
0: Ah, aí sim.
5: São Paulo igual.
0: Aí fechamos. Olha aí, vai começar o segundo tempo. Daniel Félix.

0: Félix, que dá show, volta para a segunda etapa, se Deus quiser, com vitória, virada do Grêmio. Um abraço para o Adriano Scalona, o rei do consórcio.
1: Vamos lá, vamos juntos aqui no Sonzão, emoção da Grenal, apaixonada pelo futebol. É o segundo tempo de partida que vai começar aqui na Arena. O Grêmio está perdendo o jogo para o São Paulo por 1-0. Mas tem todo o segundo tempo ainda para dar volta por cima. Apita o árbitro! Vai, tricolor, mete o pé e vai na fé em busca, primeiro do empate, depois da vitória. A bola já do Noriega ali pela intermediária, soltando, jogada pela direita, o Grêmio vai lá com o Diego Carter, ele solta na ponta para Pavão, tenta limpar a marcação, vai ter que recuar. Vem aqui no campo defensivo, solta a bola para Gustavo Martins e assim ele vai retomar o jogo para a equipe do Grêmio. 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A bola trabalhada pelo Grêmio aqui pelo setor de ponta esquerda, carrega por aqui o Marlon, ele solta para a intermediária, vem para Noriega, um instante só, a bola lá pelo setor de ponta direita para Pavão, dominou, buscou a tabela, vai buscar no fundo do campo, lá vai Pavão, e aí ele foi para o chão, e o Grêmio tem escanteio, vai Ober.
2: Jogada pelo lado direito, triangulação do Pavão com Vila Sante, escanteio, o Wendel colocou pela linha de fundo e tem pressa o Pavão, depois eu trago informação sobre cartão e a troca no Grêmio.
1: Muito bem, vamos lá para o escanteio, o setor de ponta direita, tá na bola ali Pavão para fazer a cobrança, quem sabe agora, vem levantar. A bola para a grande área, subiu por aqui, o Severo deu, ela voltou no rebote, para fora! Um belo chute agora do Vila Sante, teve desvio, é novo escanteio para o Grêmio, Ober!
2: Na cobrança de escanteio, Cristiano Pavon colocou para dentro da grande área, bola desviada pela zaga, mal afastada, e na meia lua da grande área, Vila Sante chegou finalizando de primeira, ela desviou no zagueiro, novo escanteio, Pavon na bola.
1: Escanteio, a bola para a grande área, toque de cabeça, Noriega, segundo pau e gol!

0: meteu o coco nele e mandou pro fundo do gol, explodindo a arena, pra festa do povo tricolor. Eu disse, mete o pé e vai na fé, tricolor, primeiro pra buscar o empate e depois a vitória, e muito cedo, a 2:30 do segundo tempo, a bola viva na área, Wallace foi lá e botou pro fundo do gol, ele empata o jogo, não tem jeito, tá feito! Um pro Grêmio, um também pro São Paulo. Começou a redenção do Grêmio aqui na arena. O brabo tem nome, e o nome dele é Wallace. Ele tem a senha do gol, Oberhé.
1: Quando se tem fome, qualquer feijão com arroz é caviar. Cruzamento para dentro da grande área. Carlos Vinícius escora para a pequena área. E praticamente sem goleiro. Aquele que tem fome, aquele que veio por um prato de comida, o Wallace chegou atestando para coroar excelentes partidas. Que vendeu com a camisa do Grêmio, empata o jogo o Grêmio na arena, um para o São Paulo agora, um para o Grêmio, Israel!
2: Essa semana após a classificação contra o Mirassol, ao falar sobre Pavon, o Marlon disse uma frase muito legal: o trabalho dá retorno, o trabalho retorna. E isso é o trabalho do Wallace dando retorno. Ele, desde que começou a jogar pelo Grêmio, não fez uma partida ruim. Parabéns pra ti, Wallace. Tu merece esse gol. E vamos pra virada, Rec.
3: E mais um gol fruto de bola parada. Isso pode ser o início de treinamentos do português. Wallace de cabeça empata. O Grêmio voltou avassalador. Com estrela, com vontade, com tesão, do CRB para o mundo, Fiorinho, 1-1.
4: Primeiro gol de Wallace em 5 jogos, gol 67 do Grêmio na temporada do Campeonato Brasileiro. O Grêmio volta à 15ª posição com 23 pontos, 23 gols marcados. Inter, Vasco, Remo e Chapecoense formam o Z4, São Paulo, 11º, sofre o 24º gol.
0: Tá aí, o Grêmio empata o jogo, Wallace, zagueirão, ele foi lá e fez o gol de empate do Grêmio, carimbo ou não carimbo, gol dele aí, Jezinha William.
5: Gol legal do nosso tricolor, Daniel Félix, pode carimbar.
0: Carimbadaço, gol de Wallace, zagueirão do Grêmio empatando o jogo aqui na arena. 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O São Paulo agora vem inteirinho para o campo de frente, a bola pelo setor de meia esquerda, são jogados agora 5:30, é o tempo do segundo tempo, placar aqui na arena de 1 para o Grêmio, gol do Alisson também para o São Paulo, gol marcado pelo São Paulo no finalzinho do primeiro tempo. O Luciano domina a bola, estica para o setor de esquerda para o Wendel, vai levantar para a grande área, cruzamento, corta a zaga, tirou lá atrás o jogador que era o Nardoni, a bola cai de novo na intermediária para a equipe do São Paulo, vem para retomar ali o espaço no campo de frente, a bola passou pelo Wallace, abriu na ponta, lá vem Marcos Antônio, ele soltou de novo ali pelo meio para o Pablo, ajeitou, bateu de longe, essa aí passou, foi embora, tiro de meta, cobre o Grêmio, Renan.
6: É, chute de longe, depois da bola tocada pelo Ferreirinha, Pablo Maia engatilhou na entrada da área, a bola rasante, queimando a grama, passou à direita do gol do Everton, ele só acompanhou, tiro de meta pro Grêmio, faz assim, faz assim, faz economia com qualidade no assunto, 1-1 na arena.
0: 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Acho que o Ober, eu fiquei devendo uma entrada pro Ober aí, né, Ober?
7: Não, só para confirmar a troca no Grêmio, né, que aconteceu no intervalo. Saiu o 77, Giovanni Cabral, para a entrada do Francis Amuso, camisa 9. E teve cartão na confusão do intervalo. Cartão amarelo foi para o Vila Sante. Capitão do Grêmio não estava pendurado. Cartão para a seleção de Diniz. 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Vem o Grêmio.
0: Vem o Grêmio, a bola do Almuzu, tentou soltar na frente pro Nardone, errou o passo, Nardone. A bola voltou pela intermediária, o Grêmio tenta no campo de frente, a bola cai aqui de novo para o Marlon. O craque não domina, a bola escapa dele, subiu e desceu para aqui, pelo São Paulo, domina o Danielzinho, só que o jogo tá parado. O jogo tá parado, é falta pro Grêmio ali pelo corredor central, Mobê.
7: Exatamente, na disputa de bola do Eric Noriega com o Luciano Noriega, ficou na frente, conseguiu fazer o toque e depois sem a bola o Luciano veio, deu um peguinha, derrubou o peruanês. Falta para a equipe do Grêmio fazer a cobrança e a torcida está fazendo sua parte. Grêmio atinou a vida por esse campeonato. Vamos, Grêmio!
0: 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É o segundo tempo de partida pegando fogo aqui na arena. O Grêmio conseguiu empate a 2,5. Agora chegamos a 8. E o Grêmio tem falta pelo corredor central. Pavão tá na bola pra cobrar, vai levantar pra grande área. Se for pro gol, me chama que eu vou. Mas vai ter troca antes, Over.
7: Vai ter troca no Grêmio. Tá saindo na Dori com muitas vaias. Escuta só. Nardone, número 5, deixa o campo para a entrada de Dodi, camisa 17. Dodi, 17, no lugar do Juan Nardone, que saiu bem vaiado, a exemplo do que foi na escalação.
0: Muito bem, daqui a pouco os nossos comentaristas falam sobre a troca, porque tem cobrança de falta para o Grêmio. Pavão tá na bola, é corredor central, ali pertinho na roda de canto do campo, a força era do Grêmio, tá na grande área do São Paulo. Quem sabe agora o segundo gol, Pavão levantou lá no segundo pau, vai pintar um toque de cabeça, a bola desviada, a linha de fundo foi embora. Tiro de meta, cobra o São Paulo, Roberto.
7: Cobrança da intermediária, praticamente quase no meio de campo, na verdade, frontal. Christian Pavão levantou no lado esquerdo da grande área da equipe do São Paulo. Wallace foi na bola, foi o último a tocar nela, mas sem perigo para a meta defendida pelo goleiro Rafael. Segue o jogo empatado em 1-1, 9 da etapa complementar. 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
0: Tu queria a saída do Nardone, o Israel, mas era para entrar o Dodi?
8: É aquela coisa que eu fico pensando aqui, ô Dani. Precisa esperar 8 minutos para fazer uma troca que era muito óbvia. E outra coisa, ele só trocou o Nardone porque o Amuso tentou fazer uma tabela com ele e novamente ele foi, digamos, pé fraco, perdeu ali no corpo com o jogador de São Paulo e ficou estatelado no campo. Então o Luiz Castro, ele fez o óbvio, mas precisa demorar 8 minutos para fazer o óbvio que 30 mil torcedores estão vendo?
0: Pois é, foi meio macio, né? Agora o Carlos Vinícius tentou tirar da marcação, não tira, sai Rafael para pegar o Oberhead.
7: Jogada pelo lado esquerdo, bola esticada no Carlos Vinícius e ele foi pro choque de ombros com o Arboleda. Até conseguiu ganhar do Arboleda no choque, mas a bola acabou escapulindo e Rafael saiu bem da meta para ficar com ela. O placar segue 1-1, agora 10 da etapa final.
3: Tomara que não seja excesso de respeito ao São Paulo. Que o Dodi deve ter, o Mac deve ter jogado pedra na cruz. Agora, o respeito ao São Paulo tem que haver, mas não dava para fazer primeiro o segundo gol, tentar fazer o Mac e depois colocar o Dodi?
8: É aquele pensamento que eu fico aqui, o Rec. Talvez o Luiz Castro queira essa coisa de recuperar os jogadores, eles dentro de campo. Ele deu 8 minutos pro Nardone. Agora ele vai dar mais minutagem pro Vila Sante, porque colocando o Dodi, o Vila Sante fica mais solto, né, pra atacar. E, né?
3: Isso sim. O Vila Sante ganha uma guarida maior.
0: Luiz Carlos Reck, Israel Melo e Luiz Carlos Reck, a dupla de comentaristas do futebol da Grenal. Na sequência tem o Guilherme Bernich para trazer o torcedor. O Grêmio está empatando o jogo. 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Aqui na arena o que passou já era. E no somzão da Grenal, 11 minutos é o tempo no segundo tempo. O placar de 1 para o Grêmio, também para a equipe do São Paulo. O Grêmio domina com a bola, sempre pelo corredor central. Bestica a jogada pela intermediária. Volta para correr o Gustavo Martins. Ele pisa na bola, brinca a jogada. E aí ninguém aparece para dar opção, né? Vai ter que começar de novo ali o Gustavo Martins. E o torcedor aqui na arena, hein, Gui?
9: Pegar uma palavrinha aqui com meu amigo, ele tá aqui esbravejando, ele tá reclamando, mas tá jogando junto com o Grêmio. Meu amigo, Grêmio empatou no início do segundo tempo, tu acredita na virada?
10: Claro que acredito sempre, eu e meu filho estamos aqui torcendo.
9: E acredita na virada?
10: Sim!
9: Ah, todo mundo acredita na virada. E tu acha que mexeu certo Luiz Castro tirando o Nardone pra botar o Dodi?
10: Toda hora, tem que tirar o Nardone, o Dodi fez cagada, não dá.
9: Torcedor na bronca com o Nardone. Luiz Castro mexeu, vamos ver se vai surtir algum efeito. Vai contigo aí, Dani.
0: Tá pistola o torcedor aqui na arena, mas o Grêmio tá empatando o jogo. O placar é de 1 para o Grêmio, 1 também para a equipe do São Paulo. É a 22ª rodada do Campeonato Brasileiro. São Paulo arranca para o campo de frente ali pelo corredor central. Na movimentação do Danielzinho, entregou no meio para o Pablo, ele soltou para a esquerda. O São Paulo vem descendo com o Ferreirinha. A marcação do Grêmio agora fecha. Ferreirinha faz um passe, a bola voltou na intermediária ali para o Danielzinho. Ele se movimenta, é o Marcos Antônio. Ele tá por ali, fez o passe, voltou para Pablo. Aparece pelo setor de esquerda ali o Osório para receber. Tentou o passe na frente, a bola passou pelo Ferreira, volta para o Osório. 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De novo o São Paulo ataca lá pelo setor de esquerda. Vai pintar o lançamento para a área. Ferreirinha brecou a jogada agora sim, levantou na cara do gol. A zaga subiu, espremeu por ali, foi bola para fora. E o árbitro assinala apenas tiro de meta para a equipe do Grêmio. É isso, Renan?
6: É, assinalou, mas não foi. O Luciano deu uma casquinha e o Wallace cortou de cabeça para a linha de fundo. Ficou na bronca ali o camisa 10 da equipe do São Paulo. Tiro de meta marcado. Vem ali o Wallace para fazer a cobrança. 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
0: 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A bola já com o goleiro Rafael daqui pro São Paulo, sai jogando pelo setor de esquerda. O São Paulo agora tá na pressa. O São Paulo quer o segundo gol na partida, só que o Grêmio também quer. A bola de novo lá com o Rafael na grande área, sai jogando ali pela intermediária, volta a bola para o Pablo. Ele movimenta aqui pela meia direita, chamou pro jogo Danielzinho, fez a inversão pelo setor da ponta direita, botou para correr por aqui o jogador que é o Luciano. O Luciano tenta a movimentação, Calera e pede na grande área, vem lançamento para ele de cabeça para fora. Baita chegada do São Paulo, cruzamento lá no miolo, subiu o Calera e meteu pra fora pra sorte do Grêmio, Renan.
6: Lançamentaço do Danielzinho nas costas do Marlon para o Lucas Ramon. Batalhou com o lateral do Grêmio, ganhou a frente e fez o cruzamento. Gustavo Martins errou o tempo de bola. Atrás dele estava o capitão Calera, camisa 9, subiu bem de cabeça, não conseguiu achar a direção do gol por cima da meta do Everton. Tiro de meta para o Grêmio.
0: Fiquei devendo o primeiro tempo, Fiori, então atualiza aí a participação da galera pelo 51999194808, Whats da Grenal.
4: O Cláudio Marco Zeglio de Rio Grande, Daniel Félix, honrando a tradição dos grandes narradores do rádio esportivo gaúcho. E tem mais uma mensagem aqui, dá-lhe o Grêmio, não deixe se criar, e abraço a todos, Dionel Santana.
0: Quem é que me elogiou aí?
4: O Cláudio Ney, de Rio Grande.
0: Abraço pro Cláudio Ney, lembrei de um amigo meu, aquela história, não é verdade, mas espalha que me serve.
4: É melhor, né? Bastante. Melhor.
3: Claro. Grande frase de Otacílio Gonçalves da Silva Júnior.
0: Exatamente, é. Eu lembro do meu amigo Fabiano Brasil, que fala muito sobre isso aí também, abraço para ele. Tá sempre ligado aqui na Grenal. A bola do Noriega. Noriega domina pelo corredor central. O tempo vai passando. 15 minutos são jogados. Etapa final de partida. Lembrando que nós não estamos momentaneamente até as eleições com os comentários na live, né? Então, se você quer participar, interagir, fique à vontade. 51999194808. Tem o Instagram da Grenal. 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A bola vem pelo Grêmio lá na direita, trabalhada pela intermediária, domina para ali, Vinacente, ele volta para Noriega. Noriega soltou na ponta, o Grêmio vai atacando por ali, vai apitar o cruzamento, a bola foi trabalhada ali pelo jogador que era o Diego Caetano, já colocou na área, tira a zaga do São Paulo, vai tentar sair ele pelo corredor central, mas a bola volta para a defesa do tricolor paulista. Quando o meu relógio marca 5:25 da tarde, vamos viajar no tempo e no placar.
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0: No somzão, emoção da apaixonada pelo futebol aqui na Arena do Grêmio em Porto Alegre pela 22ª rodada do Campeonato Brasileiro. E aqui na Grenal, o que passou já era. Estamos no segundo tempo, agora 16:20, placar aponta 1 pro Grêmio, 1 também pro São Paulo, Fiorim.
4: Informa a Rádio Grenal às 18:30, Remo e Atlético Mineiro da Série C. Figueirense 0, Ferroviária 1. Na Série D, São José e Gama empatam 0-0, 25 minutos do primeiro tempo. Na Série A2 do Gauchão, terminou Santa Cruz 1, Brasil de Farroupilha 0. 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
0: 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A bola trabalhada ali pelo Wallace, tentou levantar pro CV, corta o time do São Paulo. E aí, Israel Melo, 17 minutos do segundo tempo aqui na arena.
2: A prova de que eu e o Rec não estávamos errados no pensamento que a gente tinha de não tirar o Giovanni Cabral para ele ser articulador no segundo tempo. É isso aí, o Grêmio está com dificuldade, Daniel, de sair com a bola, de começar a jogada ali, ó. Os jogadores ficam trocando passes laterais. E não é o Dodi que vai fazer essa saída de bola, não é o Vila Sante que vai sair, era para ser o Giovanni Cabral, ele ser o articulador. Parece que o Luiz Castro, mais uma vez, não sabe fazer a leitura do que está acontecendo dentro de campo. E outra coisa, assim como quarta-feira contra o Mirassol, Pavon já cansou, tá andando em campo.
0: Daqui a pouco fala o Requito, o Grêmio retomou aqui com o Marlon na esquerda, tentou lançar para o Amuzu, limpou do marcador, tentou levar, não deu, corta no Boleda, joga para fora, a bola vai embora, lateral para a equipe do Grêmio. E aí, Requito?
3: É, precisa força, precisa velocidade, precisa entrosamento, isso tudo tem que ser buscado. Mas o Grêmio está retardando esse processo de aguçar pelos lados. Agora que tentou um pouquinho com o Amoso, mas não conseguiu.
0: Este é Luiz Carlos Reck, antes Israel Melo, os homens de opinião do futebol da Grenal. Eu sou o Daniel Félix, muito obrigado pela sua audiência e pela sua preferência aqui nas ondas da apaixonada. O time do Grêmio vai trabalhando jogada no campo defensivo, tá com ela por aqui o zagueirão Wallace, ele marcou o gol do Grêmio, recua para Gustavo Martins, aí vai ter que atravessar a bola mais atrás ali para o goleiro Everton, vem no balão, a bola subiu, desceu ali na roda gigante do gramado, tento Dodi, também não deu para ele, a bola sobrou de novo lá atrás, Gustavo Martins rebateu no pé de ferro, mandou na frente, a bola cai ali para o jogador, que era o Amuzu, tá no chão, pede a falta, o juizão mandou seguir, hein, o Berré.
12: É, ficou no chão, coloca a mão agora no tornozelo direito, pede atendimento, mas o juizão pra variar, né? A nosso favor não marca nada, agora ele vai ali, vai dar uma olhadinha, para o jogo, mas a falta ele não marcou. Faz assim, faz assumo, faz economia com qualidade no assunto, 19 da etapa final, placar de 1-1.
0: 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Aqui o jogo tá parado, tempo de ouvir a galera aí, ô meu querido Guilherme Bernes.
9: É isso aí, tô com o torcedor aqui. Cara, tá gostando desse segundo tempo, o Grêmio empatou rápido, mas será que dá pra virar?
13: Dá pra virar sim, vai ser 2-1, presente aí pra nós, hein, dia dos pais amanhã. Tô com meus filhos aqui, Failace de Guaíba, 2-1, Carlos Vinícius, vou fazer a virada e um gato de jogo aí.
9: Inclusive, te parabenizar, meu amigo, pelo Dia dos Pais. Tomara que tu ganhe um presentão hoje, que é a vitória do Grêmio. Gostou da substituição, Dodi no lugar do Andoni?
13: É o que tem, né? Mas eu botaria o Mac. Tem que mexer nesse meio aí. O Mac é o único cara que joga, que pisa na bola, não sei porque ele não joga. Assim, ó, o Luiz Carlos tem que ir pra Portugal comer bacalhau, já era.
2: Ô, Gui, manda um abraço pra ele, Gui, meu bruxo lá de Guaíba.
9: O Israel Mel te mandou um abraço.
13: Manda um abração pra gente, Guaíba, lá. Guaíba é Grêmio.
9: Tamo junto, valeu.
0: Tá aí a galera participando, interagindo aqui no Sãozão da Grenal. O São Paulo se manda pelo setor de esquerda. Vem pressão pra cima da zaga do Grêmio. A tentativa lá do Danielzinho, ele arredondou a jogada pela intermediária. O São Paulo vem atacando, carrega a bola por ali o Marcos Antônio. Ele tentou pelo setor de esquerda, força a marcação do Vila Sante. A bola volta para a equipe do São Paulo, trabalhando no campo ofensivo. Vai trabalhando de um lado para o outro. A bola volta atrás no campo do São Paulo, campo de defesa. O São Paulo já se manda agora para frente, vai ocupando agora o espaço no campo ofensivo. Bola trabalhada com o Pablo pelo setor de esquerda. Tenta pela ponta curta, zaga do Grêmio. O rebote vai ser do São Paulo. O Grêmio deu uma afrouxada agora na marcação. A bola voltou ali na intermediária com o Pablo. Pisa, segura, brecou, abriu no jogador que era o Marcos Antônio. Fez a finta sobre a marcação da equipe do Grêmio. Trabalhou lá pelo setor de esquerda, soltou na ponta. Aí o São Paulo vai trabalhando, jogando por ali. Passou antes também pelo Ferreira. Vem bola para a grande área. Tentativa de chegada ali do Luciano. O jogo tá parado. Ufa, que bom, hein, Renan?
6: É, a jogada a infiltração do São Paulo dentro da área. Chegava o Luciano, o Wallace junto com ele. Mas o assistente número 1 antes disso marcou impedimento. Marcado, assinalado e cobrado no campo pelo Everton. 1-1 na arena.
0: Vai.
12: Público e renda, não conseguimos chegar no terceiro maior público da arena no ano. Público não pagante, 258. Público pagante, 34.525 para um público total de 34.783. Uma renda de R$1.871.545,94. O terceiro maior público da arena nesse ano foi 35.443 contra o Coritiba, bem o Grêmio.
0: Lá vem o Grêmio de novo na direita, bola colocada ali pelo Diego Caetano, ele tenta fazer a jogada, voltou para para Pavão, arredondou pela intermediária, chamou para o jogo Vilaçante. Vilaçante vai tentar puxar o contragolpe, solta a jogada na ponta, na para Pavão. Pavão fez a movimentação, buscou a finta, deixou o corpo, entregou na frente, a bola para o Caetano, buscou a tabela, voltou para Pavão, passou pelo marcador, tá na grande área o Pavão, perdeu tempo demais. Agora o Pavão ia fazer uma bonita jogada, mas aí perde a bola aqui, fica para a equipe do São Paulo. O Grêmio tentou retomar e o jogo parou, Berger.
14: É muita coisa em pouco tempo, né? O Christian Pavão recebeu a bola do Diego Caetano, limpou dois marcadores e refugou o cruzamento, tentou mais um drible, acabou perdendo a bola, ficou pedindo pênalti e a bola foi recuperada pela zaga do São Paulo. Na tentativa de sair jogando, a bola foi no Calera, ele sofreu a falta. Falta para a equipe do São Paulo fazer a cobrança, 22,5. Vai ter troca daqui a pouquinho na equipe do São Paulo. 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
0: 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E lá vem o São Paulo, na bola aberta pelo setor de ponta direita, o tricolor paulista tenta o ataque por aqui, Luciano levantou para a grande área, corta a zaga do Grêmio, a bola vai cair para o Amuzu, ele fez a proteção, não deu, perdeu a bola, fica para o São Paulo de novo, aqui pelo setor ofensivo, lado direito do campo, o São Paulo pressiona, quer buscar o segundo gol, a bola trabalhada ali pelo Pablo, fez a inversão, chamou Danielzinho, meteu na frente, Marcos Antônio passou, meteu para o Luciano, corta lá atrás o Wallace, fala Isra.
2: Quer apostar, ô Dani, que o Dorival Júnior, ele vai apostar lá pelo lado esquerdo, vai lá.
0: Olha o Grêmio, na bola para o Pavão, inversão do jogo da Amuzu, chegou na ponta direita, Pavão perdeu tempo, agora ele foi para cima, tá na grande área, fez o giro, vai tentar cruzar, levou no fundo, meteu no segundo pau, bola forte demais, sobe a zaga, corta, escanteio pro Grêmio, pressão agora do Imortal, Oberhan.
14: Pressão do Imortal, lançamento do Amuzu para Christian Pavão, ele invade a área, faz o cruzamento forte de perna direita, buscava Carlos Vinícius, chama bem o zagueirão, escorando para escanteio, e agora é pelo lado esquerdo, Marlon na bola de perna esquerda também, quem sabe o gol do desafogo tricolor.
0: É o sétimo escanteio do Grêmio na partida, na bola ali colocado, quem?
14: Marlon
0: tá por ali, vem pra fazer a cobrança, levantou na pequena área, quem aqui sobe no toque de cabeça pra fora! No segundo momento, o Wallace apareceu, testou, mandou pra fora, o Grêmio perde a chance, viva do segundo gol, Oberhé!
14: Quase um repeteco do gol tricolor, cruzamento de escanteio, no segundo poste, Carlos Vinícius escorou de novo pra dentro da pequena área, mas dessa vez melhor marcado, o Wallace foi no choque, conseguiu cabecear e foi o último a tocar na bola, mas acabou subindo, indo por cima da meta defendida pelo goleiro Rafael, e não conseguiu fazer o seu segundo gol na partida, segue 1-1.
0: E agora tem as trocas do São Paulo aí, Renan.
15: Trocas do São Paulo, Daniel. Sai 11, Ferreira, para a entrada do camisa 80, Cauli. E também sai o 94, Danielzinho, para a entrada do 16, Bobadilha.
0: Bobadilha. São as trocas aí do técnico Dorival Júnior.
2: Por que lado que vão jogar esses dois jogadores? Pelo lado esquerdo, porque o Grêmio tem dois jogadores que estão caminhando em campo, Vilaçante e o Pavão. O Pavão, quando vai atacar, até tem intensidade, mas para marcar, tá deixando um buraco os dois e o Diego Caetano já está sobrecarregado.
14: Ô Daniel, entrou o Bobadilha, saiu o Bobalhão do Ferreirinho.
16: E aí, Rec? São dois bons jogadores, esse Bobadilha e o Cauli. O Cauli foi muito tempo titular do Bahia, é um jogador perigosíssimo, liso. O Grêmio tem que ter cuidado agora, já dá para dizer, né? Esse Wallace foi um achado.
0: É muito bom zagueiro, né? Eu vou tratar como muito bom, acho que tá legal, por enquanto tá legal. Mas é muito bom zagueiro esse Wallace. O Grêmio tenta dominar a jogada ali pra intermediária, vem pra bola o Vilaçante, tá no chão, tem falta nele, Ober.
14: Exatamente, jogada pelo lado direito, tentava sair jogando a equipe do Grêmio, bola no Vilaçante, acabou se chocando por ali com o Marcos Antônio, falta pra equipe do Grêmio fazer a cobrança pelo lado direito, vem o tricolor.
0: Vem o Grêmio, lançamento lá na ponta direita, dominou o Pavão, tentou levar pro fundo do campo, deu as costas ali pro marcador, tenta a finta, corta a zaga do São Paulo, o rebote do Grêmio, dominou o Caetano, tentou o passe, passe na frente, o jogo tá parado.
17: Impedimento.
0: Impedimento. Impedimento assinalado ali para a equipe do São Paulo recolocar a bola em jogo. 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Daqui a pouco tem mais a presença do torcedor participando com a gente aqui na Jornada Esportiva. Muito obrigado a você que está na live. Não tem comentários? Não tem. Mas aí você participa pelo WhatsApp, pelo 51999194808. Sinta-se abraçado por mim e por toda a nossa equipe. 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A bola cai de novo pela intermediária para a equipe do São Paulo. Aproveitou a jogada por ali. O jogador que era o Cauli arredondou mais atrás. São Paulo vai tentar sair para o jogo. Vem ali o Arboleda. Arboleda movimenta. Volta ali a jogada pelo meio com o Pablo. Arredondou aqui na direita. O São Paulo tenta acertar para sair para o campo de frente. Vai trabalhando aqui no campo defensivo. Tenta a jogada pela meia direita. A bola sai desviada pela linha de lado lateral para a equipe do São Paulo fazer a cobrança. 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A bola do São Paulo recuada para o goleiro Rafael para começar de novo. Aqui na Grenal, que passou já era, em 28. Segundo tempo, placar de 1 para o Grêmio, 1 também para a equipe do São Paulo. O Wallace marcou o gol do Grêmio agora no segundo tempo. O São Paulo vai tentar partir para o campo de frente, vem pelo corredor central. Traz a bola para ali o Pablo Maia. A bola já chega até os pés do Marcos Antônio. Abrindo aqui na direita, chama para o jogo o jogador que é o Cauli. Abriu de novo na ponta direita. O São Paulo tenta se armar por aqui. Vai trabalhando, a bola de pé em pé. Volta de novo ali para o Marcos Antônio. Retoma a jogada com o Pablo. Atrás para o Arboleda. Arboleda pisa na bola, soltou pela roda gigante no campo. Ele chama o jogo ali com o Cauli. Cauli tenta a movimentação, vai puxar o São Paulo para o campo de frente. É o Cauli ali de mão comprida, é isso, né?
17: Ele mesmo.
0: Aí a bola já vem aqui pro São Paulo pelo setor ofensivo, lado direito. São Paulo vai trabalhando jogada. Vai trabalhando a bola de pé em pé. O Grêmio dá um espaço ali pro São Paulo tocar. O São Paulo vem descendo, vai se aproximando da grande área. Chegada lá pelo setor de ponta esquerda. Tá perdendo a jogada o time do São Paulo. Jogo para com falta pro Grêmio, Renan.
17: Quem tava por ali é o Jonathan Caleri, fazendo o pivô pra cima do Gustavo Martins. Chegou também o Diego Caetz pra fazer a marcação. Se engalfinharam, foram ao solo os três. Falta marcada pro Grêmio no campo de defesa. Vija Sante na bola. 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
0: 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Israel está com o microfone na mão, fala isso.
8: Eu tô olhando aqui o que se desenvolve dentro de campo para fazer a análise, ô Dani. Cara, o Dodge não se justifica a entrada do Dodge, por mais que o Nardoni estivesse mal e tivesse que trocar, mas não era o Dodge. Aquela hora tu perguntou, né, se era o Dodge. Não era o Dodge pra entrar, porque marcação, cara, ele fica rodando de um lado pro outro, não dá o bote, é uma marcação passiva, e na hora de saída de bola não é o Dodge que vai fazer essa saída de bola. Mais uma vez, eu vou ser repetitivo, e vou ser repetitivo enquanto ele não mudar. Luiz Castro não sabe fazer a leitura do jogo, cara.
0: O Rec, o Grêmio não tem meia ou o Castro não gosta de meia?
16: É, ele não gosta, ele ficou muito receoso, né, do 4-3-3 que falavam, do 4-2-4, e aí ele resolveu fechar a casinha. Só que tem momentos e momentos do jogo. O início do jogo, para perceber o adversário, para tentar desenvolver, ok, depois muda as peças. E até nem precisava mudar. Bastava preservar o Giovanni Cabral e tirar o Nardoni. Agora ele se enredou, mas o Grêmio ainda pode fazer o segundo gol, criar volume. Eu tinha pedido bolas pelos flancos, o Grêmio insistiu um pouco com o Pavon, insistiu um pouco com o Amuso, e é por ali o caminho da roça ainda.
17: Cartão amarelo.
0: Para quem?
17: Amarelo para Luciano. 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Camisa 10 do São Paulo. Daqui a pouco no tricolor paulista vem aí o camisa 17, André Silva.
0: E esse cartão pro São Paulo aí, Gesi?
18: Bem aplicado o cartão amarelo. O jogador de São Paulo se joga para cima do jogador do Grêmio. 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
0: 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Fala, Rec.
16: Desculpe, vai entrar o André Silva e vai sair o Calieri. Acho que é uma boa notícia para o Grêmio. Esse André Silva não fez nenhum gol do ano.
0: O André Silva é o 17, é isso?
17: Isso, 17, André Silva, na vaga do 9, Calleri. Calleri, que é um dos artilheiros do São Paulo no ano, inclusive fez o gol no último jogo do São Paulo no Brasileiro contra o Flamengo no Maracanã, deu lugar então ao centroavante reserva do tricolor de São Paulo.
19: Esse aí que o Inter queria, né?
17: Ele mesmo.
0: Muito bem, quando o meu relógio marca 5h41 da tarde, vamos viajar no tempo e no placar.
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0: No Solzão, emoção da apaixonada pelo futebol aqui na Arena do Grêmio em Porto Alegre. Olha o São Paulo chegando, corta a zaga do Grêmio. Aqui na Arena Tricolor em Porto Alegre pelo Campeonato Brasileiro e aqui na Grenal. O que passou já era. 32, segundo tempo, placar de 1 para o Grêmio. 1 também para o São Paulo. Fiorinho, os destaques do plantão e participações da galera aí, Fiora.
4: Informa a Rádio Grenal no jogo lá em Goiânia, Série B, Vila Nova 0, Sport 1, 35 do segundo tempo. Na Série D, 40 do primeiro tempo, 0-0, São José e Gama. Nas participações aqui, boa noite, mando um abraço para todos aí. Luiz Castro parece que não está vendo o jogo taticamente. Valério, ótima jornada. Troca. E também aqui vai dar Grêmio 2-1, Ramon de Francisco Beltrão. 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Troca.
0: Mexeu o Grêmio aí, Ober.
20: Exatamente, troca o centroavante. Saiu Carlos Vinícius para a entrada de Bright White, número 22. E muitas vaias. Agora resta saber se é pela troca ou para o Bright White especificamente. Mas tá aí, Bright White, número 22 em campo.
17: Carlos Vinícius passou e não cumprimentou o Luiz Castro.
0: É, e agora o Grêmio vem na direita, já vai falar o Rec, depois o Isra. A bola na grande área, tentativa do Grêmio para fora! Diego Caíto, ele recebeu grande passe na grande área aí, concluiu pro gol, mas mandou para muito longe. Essa aí passou, Ober!
20: E o que passou já era, Dani. Jogada pelo lado direito, Cristiano Pavão encontrou bom passe para o Diego Caíto, que na infiltração invadiu a área e chegou lá de bico mesmo, da forma que veio, só que a bola acabou subindo demais, foi forte, pela linha de fundo, tiro de meta para a equipe do São Paulo, já cobrado.
16: E aí, aqui... e a saída do Carlos Vinícius deve ser porque saiu do outro lado o Calieri, não tem outra explicação. Bota os dois então. Bota o Bright White junto com o Carlos Vinícius, viu? O Carlos Vinícius é mais matador do que o Bright White. Mas que os deuses do futebol me desmintam.
0: Isra?
19: Tem coisas que são autoexplicativas, Dani. E essa vaia da torcida é justamente, não é pro Bright White, como o Ober ele perguntou se era pro Bright White ou pra troca. Essa vaia é pro Luiz Castro, por tirar o Carlos Vinícius. Agora o Grêmio perde, assim como perdeu na quarta-feira contra o Mirassol, perdeu aquela segurada de bola lá na frente, entendeu? Que muitas vezes o Everton faz direto. O Luiz Castro, cara, desculpa, ele não lê o jogo, cara. Eu entendo muito pouco de futebol e ele é outra coisa que o Luiz Castro vê. Não pode.
0: Bom, e agora tem escanteio pro São Paulo. Quem é que tá na bola aí? É o Cauli, né?
17: Isso.
0: É o Cauli, partiu, levantou lá pra grande área, corta a zaga do Grêmio, rebote do São Paulo, ali pela intermediária, vem novo levantamento aqui pra grande área, bola nas mãos do goleiro Everton. 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O tempo vai passando aqui na Arena, 35, é tempo do segundo tempo, o Grêmio tá empatando com o São Paulo em 1-1 e pintou um cartão amarelo aí, Uber.
20: Essa aí, cartão amarelo para Diego Caíto. Seguinte, o Grêmio saiu jogando pelo lado direito, Diego Caíto acabou adiantando demais, chegou o jogador de São Paulo fazendo o corte, mas aí sem bola, chegou atrasado, o próprio Diego Caíto cometeu falta, e se tem cartão amarelo, tem seleção de Diniz. 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
0: E o cartão aí pro 27 do Grêmio, Gesi.
18: Bem marcado o cartão, ataque promissor sendo impedido, CMPC, viva o natural, Daniel.
0: 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A bola trabalhada pelo time do São Paulo, tentando partir para o campo de frente. São Paulo também está rifando a bola, né? A um Everton fora intermediária, bateu direto para frente, bola para Bright White. Ele não consegue dominar, uma bola que veio em direção a ele, Israel Melo.
19: Cara, ô velho. Todo mundo sabe que eu sou um dos maiores defensores do Bright White, mas depois da Copa do Mundo, não tem como defender o indefensável, Daniel.
0: É, só o Oberher, né?
20: Calma que eu não defendo o Bright White, não.
0: Não. O indefensável é o Castro. A bola sobrou ali pro Grêmio na intermediária, o São Paulo retoma, sobrou no Cauli. Cauli tentou partir, deu passe errado, o Grêmio chegou para retomar com o Marlon. Marlon errou de novo, é a segunda que ele erra no jogo, hein? Deu de graça pro São Paulo. Vem bola aqui pelo setor de ponta direita, lá vem o tricolor paulista, lançamento na grande área, a bola passou por todo mundo, vai sobrar no Cauli. Cauli ajeitou, dominou, ajeitou pra bater, tentou colocar pra área, a bola foi desviada, a linha de fundo, escanteio, o terceiro do São Paulo, Renan.
15: É, a bola na linha de fundo, o Cauli puxou pra dentro, tentou o chute, ela desviou na zaga do Grêmio, escanteio pro São Paulo. Agora o Wendel veio pedir desculpa aqui, porque ele chutou a bola em cima dos repórteres, escanteio pro São Paulo, Cauli na bola.
0: 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A bola foi cobrada lá no escanteio pro São Paulo, deu em nada, né, Renan?
15: Não deu em nada, escanteio cobrado, a bola sobrou na entrada da área, o Pablo Maia tentou um chute direto pro gol, ela saiu torta para fora, tiro de meta já cobrado e desperdiçado pelo Everton, bateu o tiro de meta no pé do goleiro Rafael lá do outro lado, vem o São Paulo novamente pro ataque.
19: Déjà vu, Dani, déjà vu. O que está acontecendo agora com 31 minutos do segundo tempo é a mesma coisa que aconteceu na quarta-feira contra o Mirassol. Por quê? O Grêmio tem dois jogadores que estão cansados desde os 10 minutos da segunda etapa. Pavon e Vila Sante.
15: O Mac foi chamado.
19: E o Luiz Castro não vê isso.
16: E aí o Mac, pô, ele pode fazer milagre, né?
0: É, vamos ver se ele vai entrar no meio ou na ponta, né? Acho que na ponta não, porque o Amuzu está em campo, só se ele entrar na direita, né?
16: Vai tirar o Noriega.
0: Pode ser. Aí a bola trabalhada aqui pelo time do São Paulo na direita. O São Paulo tenta descer. Vem o Marlon para cortar. Ô Gui, galera tá feliz aí com o resultado. O que, que achou da saída do CV, hein, Guilherme Berner?
9: O torcedor tá na bronca aqui. Eu, particularmente, também me ajudo. O Luiz Castro não se ajuda. O que, que vocês estão achando, gurizadinha? Dá para ganhar esse jogo ainda?
1: Olha, eu acho que dá para ganhar esse jogo ainda.
21: Acho que não. O Grêmio tá jogando muito mal. E o ataque dele não estão querendo chutar no gol, só estão querendo cruzar.
9: É, o que, que tá achando, meu amigo, desse segundo tempo aí?
22: Cara, dá pra nós ganhar, mas temos que melhorar bastante, bastante mesmo.
9: É isso aí, o torcedor acho que tem que melhorar. Vai contigo, Dani.
0: É, e tem que melhorar bastante mesmo, né? Agora o São Paulo chegava lá, o Everton saiu e o Catô fez a defesa. 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Agora o Grêmio tentava jogar pelo setor de esquerda, o Amuzu tava no chão, tem falta nele, é falta boa pro Grêmio, Berger.
20: Falta boa pro Grêmio, lançamento do Marlon para Bright White, que escorou para trás, vinha na velocidade o Amuzu, e ele ganhou no seu marcador, porém o Lucas Ramon cometeu falta na meia esquerda para a equipe do Grêmio fazer a cobrança, até pertinho da grande área. Vamos ver quem é que vai bater, né? No meio de semana teve um golaço do Pavon, mas foi do outro lado, e isso pode prejudicar um pouco. Marlon e Pavon estão ajeitando a bola.
0: Agora 39-40, a gente deve ter quase uns 10 pela frente ou até mais nesse segundo tempo. O Grêmio tem falta agora ali pela meia esquerda. O futebol vai dar Grenal. Muito obrigado a você que está na live com a gente aqui, na apaixonada pelo futebol. Aproveita e deixa o like aí. O Grêmio está fazendo uma boa partida. Não está ganhando? Não está, mas dá tempo ainda. Quem sabe o Grêmio vira esse jogo? Então senta o dedo no like aí para dar esse apoio, para essa moral, para essa galera aqui da Rádio Grenal que entrega tudo para você. A falta é para o Grêmio. Tá ali o Marlon, tá ali também o Pavon. O árbitro vai autorizar. Dá pra ir direto. Dá pra ir direto. E se for pro gol, me chama que eu vou. Vai autorizar ali o André Luiz Schettino Policarpo Bento, árbitro mineiro. Ele autoriza. Marlon de perna esquerda, Pavon de perna direita. Vai Pavon, partiu, bateu, é gol! Do Imortal! tudo. E eu disse, se for pro gol, me chama que eu vou. E o Pavão foi, de perna direita, botou pro fundo no gol, virando, vira, virou. E de virada é mais gostoso. Aos 41 do segundo tempo, o Grêmio está buscando uma vitória importante dentro de casa, para sair da parte de baixo da tabela. Agora não tem jeito, tá feito! 2 pro Grêmio, 1 pro São Paulo! E o brabo tem nome, o nome dele é Christian Pavão, Oberhead!
5: Vocês pediam Renato Portaluppi e eu vejo Christian Pavão com a camisa 7. Ele é iluminado, ele representa o torcedor em campo e ele não desiste jamais. Ele é criticado, ele é xingado, ele é vaiado, mas ainda assim ele assume a responsabilidade, porque ele não veste a camisa 7 à toa, porque ele é muito Grêmio. E nessa cobrança de falta, mais uma vez no cantinho, dessa vez direito, no meio de semana ele já tinha feito gol, dessa vez a bola veio no meio da barreira, Rafael caiu, foi nela, não encontrou nada, e para muita vibração da arena, para mais de 35 mil torcedores, fora os jogadores que vieram para frente da geral, o Grêmio vira o jogo contra o São Paulo.
19: Humilhados serão exaltados. Ele cansou no segundo tempo, eu falei agora há pouco, mas ele não se entrega, ele dá tudo de si. O Grêmio tem uma arma para o segundo semestre. Falta na entrada da área com o Pavão. 2 jogos seguidos que ele vai dando a vitória para o Grêmio na bola parada. Eu te amo, Pavão. Se eu te critiquei um dia, me perdoa. Vamos, Grêmio, Rec.
16: Quem é que disse que não tem batedor de faltas mais? Quem é que disse que não se faz gols de falta? Basta ser operário padrão, como é o Pavão. Acertou de novo no cantinho, 2-1, Grêmio.
0: Pavão marca o seu 4º gol em 38 jogos na temporada. 12º em 119 jogos pelo Grêmio. Gol 68 do tricolor da temporada. Grêmio, 14º colocado com 25 pontos. O São Paulo baixa para 12º. Fica ao alcance do Grêmio, apenas um ponto à frente.
7: É, o Grêmio vira o jogo aqui na arena. O São Paulo tá mexendo e tem escanteio agora. Voz foi embora, mas agora vai terminar o jogo, o Grêmio vai ganhar. Aí amanhã a gente descansa. O São Paulo tem escanteio. Na sequência o Renan vai informar as trocas da equipe do São Paulo. Tá o Cauli na bola aqui pelo setor de ponta direita. Movimentação na grande área do Grêmio. Te liga aí o Everton. Te liga o Everton. Cauli vai partir para a cobrança. O Grêmio está na frente. Está vencendo o São Paulo aqui na arena. 44, reta final de jogo. Já já o Gesiel carimbo ou não carimbo o gol do Grêmio. Escanteio para o São Paulo. Cauli vai ser autorizado. Levantou na grande área. Corta a zaga, não tirou o Everton. Milagre, São o Everton, ele impede o gol de empate no São Paulo, Renan.
19: Milagre, com todas as letras, a bola cobrada no escanteio, viajou, Arboleda subiu mais ou menos uns 6 metros de altura, testou para baixo, pro chão, era gol do São Paulo, não, o Everton de mão esquerda deu um tapa, ela foi pra linha de fundo, é escanteio pro São Paulo, tá lá o Cauli na bola.
7: Novo escanteio pro São Paulo, de novo o Cauli, repeteco do lance, o Grêmio tá mexendo também, daqui a pouco informa o Berger. O São Paulo vem para mais uma cobrança do tiro de canto. Já fechamos 45. Já fechamos 45 minutos. Já estamos por conta do árbitro da partida para os acréscimos. Cauli vem para a cobrança do escanteio, setor de ponta direita. O árbitro da Resim fechou o Tendel aí na área, o Renan.
19: Fechou o Tendel na área, Kahneman contra Arboleda. Empurra, empurra, abraço para lá, abraço para cá. Os jogadores do São Paulo agarram o Kahneman. O Kahneman não sai de perto do Arboleda, conversando no pé do ouvido ali. Argentino contra equatoriano. A discussão ali, empurra, empurra. Não param de se empurrar, Kahneman e Arboleda. Chega a turma do deixa disso, também chega a turma da reclamação e do empurra, empurra para ajudar na confusão. Agora o árbitro manda os dois jogadores pararem de se agarrar e conversarem. E o árbitro pede para cessar ali o empurra, empurra.
7: Mais 6. Mais 6, vamos a 51. O Kahneman entrou.
19: Amarelo. E o Leopoldo também entrou. Amarelo para Marlon e André Silva.
15: Silva. Os dois se empurraram, o Marlon se atirou no chão. Cartão amarelo para os dois. 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Consulte o regulamento agora sim, a cobrança de escanteio.
7: Que final de jogo. Cauli partiu, levantou na grande área. A bola sobrou viva por ali. Tenta a zaga, corta o Wallace. A bola nas mãos do goleiro Everton.
3: Final.
7: Vamos dar uma acalmada. Final onde, Fiorinho?
3: 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Intervalo no Passo da Areia. São José Gama 0-0 pela Série D. Os preços seguem especiais da Priori. 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
7: Aqui o jogo está parado.
10: Troca.
7: Gesiel Elias carimbo ou não carimbo o gol do Pavão?
10: Gol legal do Grêmio, Daniel, pode carimbar em nome de CNPC, viva o natural e economizou em um de acréscimo árbitro.
7: Trocas do Grêmio, Berger.
13: Saíram Vila Sante e Christian Pavon para as entradas de Léo Pérez, número 33, e Walter Kahneman, número 4. E olha o barulho aqui de baixo, ó, Daniel. É ensurdecedor, a arena tá pegando fogo como não pegava há muito tempo.
7: Tá, só o Mac não entrou então, né?
13: Não entrou o Gabriel Mac. A troca seria depois da cobrança da falta, mas com o gol, a troca do Gabriel Mac foi cancelada, segue no banco. E o Grêmio fechou a casinha.
7: É, e o São Paulo vem na esquerda. Vinha, corta lá atrás a zaga. E o São Paulo mexeu também, né, Renan?
15: São Paulo mexeu também. Saiu o Danielzinho, 94. E também saiu o Wendel, 18. Para entradas do Santana, 43. E também a entrada do Vitor Sá, número 27.
7: Santana,
15: 43 e 27, Victor Sá.
7: Victor Sá, muito bem.
15: Esse que tá com a bola.
7: Rapaz, que final de jogo eletrizante aqui na arena. O Grêmio tá ganhando, vem São Paulo, cruzamento, bola vai embora, escanteio pro São Paulo, Renan.
15: Escanteio pro São Paulo, a jogada do Victor Sá, jogou mais atrás pro Bobadilha, tentou o cruzamento, estava ali Eric Noriega para fazer a cobrança, ou melhor, fazer o corte para fazer a cobrança, está o Cauli, camisa 80 na bola, no escanteio.
7: É o sexto, base PVC, a maior fábrica de esquadrias de PVC da América Latina, muito obrigado a você que está na live da Grenal, daqui a pouco tem a escolha do craque, vem escanteio, bola pra grande área, desvio, foi na trave no rebote, o Everton de novo, agora meio que sem querer no reflexo, ele impede o segundo gol do São Paulo de novo, Renan.
15: Milagre, milagre, involuntário, mas milagre, o cruzamento veio na área, Vitor, ou melhor, Lucas Ramon subiu na primeira trave, raspou de cabeça, ela deu no poste esquerdo do Everton, voltou no meio da área, estava por ali Bobadilha. O paraguaio chutou pro gol, o Everton estava se deslocando, a bola bateu nos dois braços e afastou a zaga do Grêmio para escanteio, novamente Cauli na bola.
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15: Mais amarelos.
7: Diga.
15: Amarelos para Walter Kahneman e Arboleda pelo agarramento dentro da área. 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Estão amarelados os zagueiros.
7: Acredito que todos corretos, né, Gesiel Elias? Rapidinho.
10: Tudo certo. Até agora tudo certo. Agarramento, agarramento de homem dá rasgamento de tá.
7: Agora o São Paulo cobrou o escanteio, a zaga do Grêmio tirou, a bola voltou para o Cauli pela ponta direita. Chegamos a 49, vamos a 51. O Grêmio vai ganhar do São Paulo aqui na arena, é jogo grande, jogo importante. Para sair da zona, vem levantamento, a zaga do Grêmio não tira. Apareceu o Kahneman para cortar no rebote. A bola é viva do São Paulo, Léo Pérez. Dá um pico e tira a bola da grande área para aliviar o perigo. Ainda vem o São Paulo de novo, Amuzu fecha a porta por aqui, tá no chão, tá pedindo a falta. O árbitro mandou seguir, tem lateral. Quando o meu relógio marca 18 horas em ponto, vamos viajar no tempo e no placar.
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7: Rapidão, rapidão, porque o jogo vai terminar aqui na arena. 50 minutos, segundo tempo, um pro Grêmio, um pro São Paulo, Fiorim.
3: 6:30, Grêmio Atlético Mineiro, Dr. Clean, há 30 anos, simplificando o cuidado com a saúde, informou a Rádio Grenal.
7: Futebol é da Grenal e tem um Tendel aqui, o que tá vendo aí?
16: Estão pedindo pênalti, né?
15: Estão pedindo pênalti pela jogada dentro da área. Teve uns 15 carrinhos, umas 10 bolas afastadas. E o São Paulo pede um toque de mão dentro da área. Agora não sei qual foi o jogador, se foi o Noriega, se foi o Kahneman, porque os dois se atiraram na trajetória da bola. E o árbitro está mandando cobrar a falta.
7: Muito bem. Vai terminar o jogo em Porto Alegre. Vai terminar o jogo. Eu quero escolher o craque Raiz MPC. Vou começar com a reportagem que tem deslocamento na em sequência. O teu craque Raiz MPC, Ober.
18: Santo Christian Pavon.
7: Pavon tem o voto do Ober, o teu voto, o craque Raiz MPC em o Ferreira.
18: Wallace.
7: Wallace tem o voto, Pavon tem o outro. O teu craque Raiz MPC, Israel Melo.
19: Ah, Wallace, mais uma grande partida desse menino na zaga do Grêmio.
7: Teu craque Raiz MPC, Rec.
16: O Everton.
7: O Everton tem o voto do Rec, eu tô votando também no Wallace. Então ele é o craque Raiz MPC, Wallace.
9: Repórter, zagueiro. Repórter de torcida não vota mais.
7: Ah, perdão, Gui, o teu craque Raiz MPC.
9: Christian Pavon, eu te amo. E o Wallace também merece grande consideração. Que partida.
7: E é ele, o craque Raiz MPC. O futebol vai dar Grenal, vai terminar o jogo em Porto Alegre, 51-40. Ele deu mais um, né? Portanto, vamos a 52. O São Paulo tenta partir, não vai. Apita o árbitro! Fim de papo aqui na arena. E aqui, São Paulo, o que passou já era. Aqui quem manda é o tricolor gaúcho. A imortalidade faz o Grêmio voltar a viver no Campeonato Brasileiro. Jogo encerrado, 2 para o Grêmio, 1 para o São Paulo, Ober.
18: 8 dias de paz, é isso que viverá o Grêmio até o próximo jogo. Vitória do Grêmio para tirar o tricolor da zona de rebaixamento. Só entra em campo agora, no outro domingo, fora de casa contra o Galo. Final de jogo muito comemorado pelos torcedores, muito comemorado pelos jogadores. 3 pontinhos na conta e o sentimento do torcedor é esse, Ober.
7: É a arena que volta a rugir depois de muito tempo de tristeza, de amargura. O Grêmio consegue uma grande vitória diante do São Paulo. Muito bem, destaque rápido aí, Israel Melo, grande vitória do Grêmio, hein?
19: Mesmo com o Luiz Castro na casamata, o Grêmio está sendo Grêmio, está peleando, está disputando cada jogada e tem jogadores que estão merecendo o sucesso, que estão demonstrando nessas partidas, contra tudo e contra todos, e principalmente contra o seu treinador Luiz Castro, que não se ajuda, o Grêmio vence e show zona de rebaixamento.
7: Destaque do comentarista Luiz Carlos Reck.
16: O Grêmio está invicto depois da Copa do Mundo, agora a coisa começa a melhorar. Primeiro no intervalo, quem reclamou foi o técnico do Grêmio, agora foi Dorival Júnior que foi para cima da arbitragem. Grande vitória e um grande time começa com um grande goleiro. Como... o Everton garantiu no final.
7: Perdão, Rec, a gente tinha encerrado.
16: Não, vai firme.
7: Como é que fica o Grêmio agora na tabela, hein, Fiorinho?
3: Grêmio é 14º com 25, somente perderá esta condição se o Mirassol vencer, irá 26. O Santos vencer irá 25, ultrapassará o Grêmio no número de gols marcados. E o Inter vencer o... diferença, se vencer por um gol, fica tudo igual e o desempate se dará através dos cartões.
7: Já tens a nota do árbitro da partida, Gesiel Elias?
2: Ainda não, mas foi boa a atuação do árbitro, principalmente no segundo tempo. Teve um erro no primeiro tempo ali, que deveria ter dado a falta pro Grêmio. Mas o árbitro, quando ele tem sorte, as coisas acontecem como tem que acontecer. Melhorou no segundo tempo, atuação legal.

0: assim, eu poder vir aqui e ter uma vitória, né? Assim, a gente passou sufoco no primeiro tempo, mas depois a gente foi melhorando aqui. E a gente ganhou, conseguimos ganhar ali. Belo gol de falta do Pavon, quase um jogo de serviço, assim. Espero que o Grêmio continue assim daqui pra melhor.
1: Tu é nosso talismã, menininho.
2: Baita história. Tá,
1: cara, e quem é o teu jogador favorito do Grêmio?
0: Olha, eu sou muito fã do Carlos Vinícius, principalmente, né? O Carlos Vinícius e o Kahneman, né?
1: Cara. E por que tu gostou, tu decidiu, vou ser gremista?
0: Cara, assim, eu não me lembro tanto porque, tipo, eu tinha uns 4 anos, então eu não lembro de tanta coisa minha, né? Daquela época, mas eu sou gremista. Assim, há muito tempo, acompanhei o time, assim, desde o quase campeão do Brasileiro, o Grêmio rebaixado.
2: Legal.
1: Enfim, eu vou falar aqui também. Obrigado, meu amigo.
2: Vai ter história aqui, vai ter história.
3: Falar com o pai aqui. Tu ia falar porque vai falar o Pavão aqui.
1: Ah, tá, desculpa. Eu já chamo o pai aqui.
4: Vou botar a convertida no personal e ajudar o Grêmio. Até onde eu posso, sei que todo mundo sabe, meus companheiros sabem que eu sempre vou tratar de ajudar cada dia mais, tratar de fazer o melhor para o Grêmio. Se bem hoje se deu outro gol e foi de falta.
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4: Bom, meus amigos, estamos chegando, gurizada, mais uma edição aqui do programa Brasil de Bombacha. Que alegria, que satisfação poder estar de volta. Mais um final de semana, meu gaiteiro, velho, nós estamos aqui de novamente, levando alegria, levando a boa música do nosso Rio Grande. E falando em boa música, tá chegando coisa buena, meu galo, velho, tá chegando coisa buena aqui no Brasil de Bombacha. Na primeira, vamos chacoalhar as cordionas, daqui a pouco voltemos para conversar mais um pouco com essa turma, para mandar aquele abraço, aquele chasque louco de bueno. Carca fogo, meu gaiteiro.

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2: Oi, galete, por que da goleirada? E a programação da TV Bombacha chacoalhando as cordionas do meu Rio Grande Velho para os quatro cantos do Brasil. Vamos por aqui, Gaiteiro Velho. Semana velha, louca de buena. Tivemos chuva, tivemos vento forte aí na costa do Uruguai, rapaz de Deus. Mais uma vez, tivemos alguns prejuízos aí, né, tia? Mas também podemos agradecer pela vida aí, que não tivemos pelo menos relatos, né, de que alguém tivesse vindo a óbito aí devido aos fortes ventos. Dá prejuízo, dá aquele probleminha que a gente sabe, né, tem que recomeçar muitas vezes, mas tendo vida, tendo saúde, nós vamos em frente e podemos reconstruir tudo de novo. Problema mesmo é quando a doença bate na porta. Essa aí não tem volta, Gaiteiro, né? Essa aí muitas vezes, quando bate, quando a gente se dá conta, já está praticamente no envelope de madeira. Então vamos agradecer sempre pela saúde. Tivemos chuva, chuvarada, forte vento, né? Mas não foi também em todo o estado, foi mais na costa do Uruguai. A turma registrou através aí das filmadoras, né? O pessoal aí dos telefones celulares, aí teve lugares que foi feia a coisa, né, chefe? Mas aqui tá tudo louco de bueno, Gaiteiro Velho. Nosso galpão tá de pé, graças a Deus, né? E vamos debulhando mais música pra essa turma. Vamos atropelando-lhe música nessa indiada buena. Tá chegando mais coisa boa, meu gaiteiro. Carcafogo, galo velho.
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0: agradecido já pelo convite. Um grande admirador do Milano sempre. Não é de hoje.
1: Obrigado, Guilherme.
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4: Vamos que vamos, gurizada, temos de volta por aqui após o recadito dos nossos parceiros, patrocinadoras. Eita, gurizada louca de buena. Essa turma aí que faz a coisa andar, né? No meio do rádio, no meio da comunicação. O pessoal aí falando muito em tal de IA, né? Só fala nessa IA aí, rapaz. Agora na rede social só tem IA. Foto original já nem tem mais, né? Que coisa bagual. O ser humano vai se dobrando para a tecnologia e vai deixando a vida perder a graça, né? Depois é depressão, ansiedade, tal e coisa e coisa e tal. E vamos viver a vida, gurizada. Vamos segurar um pouco essa onda, essa loucura da tal de inteligência artificial. Eu não quero nem saber inteligência artificial. Com nós é inteligência real, rapaz. O que quero saber de inteligência artificial? Mas, infelizmente, o mundo está minado, chefe. Tá uma coisa fora do comum. É um trem desgovernado, rapaz de Deus. Mas nós aqui no Galtão não queremos saber, né, gaiteiro velho? Não, aqui tem uma lei, né, chefe? Não pode mexer em telefone e nem usar internet, né, chefe? Pode usar depois, depois do programa, depois a gente dá uma conferida. Mas antes não tem de nada, né, chefe? A vida tinha muito mais graça, meus amigos. Foi se terminando as coisas buenas. Tá se terminando as coisas buenas, meus amigos. Vamos que vamos, gurizada. Mais música, tá chegando música aqui no Brasil de Bombacha.
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2: Mano, mano, meus amigos, que alegria, a gente tá de volta. Vamos falar do nosso contato pra essa turma, meu gaiteiro. As que fala, essa turma aí, seguidamente nos manda mensagem, nos dá aquele apoio, aquele incentivo, né? É, coisa boa, né, gaiteiro? Telefone é o 55-999-46-9618, 55-999-46-9618. Pode mandar tua mensagem que a gente vai atender na medida do possível, vai ter responder, mandar aquele chasque, aquele abraço aqui na programação do Brasil de Bombacha. Tá bueno, meus amigos, tá louco de bueno? Gaiteiro velho preparou uma boia buena, uma coisa por demais, né, tio? Vamos só cantar a boia, né, tio? É, ele fez uma boia ontem e sobrou. E vamos se botar hoje de novo, não queremos nem saber, né, tio? Vamos fazer aí, na verdade, já tá pronto, né, gaiteiro? É, tá pronto aí um mexido de farinha de milho, rapaz, que coisa buena, gurizada. Que coisa buena. Um mexido de farinha de milho, coisa louca de especial. Daqui a pouquinho nós vamos empurrar nos beijos esse mexido velho louco de bueno. Mas agora é a vez da música, né? Agora é a vez de música, nós vamos sampar valendo nesse bloco. Mais música tá chegando. Vamos que vamos, meu gaiteiro.
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2: Vamos atropelar, meu gaiteiro, velho, vamos atropelar, que nós temos numa fome Oscar, rapaz, temos numa charla vovó. E só pela semana farroupilha, rapaz. Vamos ganhar uns trocos aí nos bailão. E durante o dia você botei aí nas matiné, né, che? Nas boias fortes da semana farroupilha. E de noite o gaiteiro velho chacoalhando as cordionas pelos bailes da vida. Vamos atropelar, meu galo, velho. Vamos atropelar que daqui a pouco nós vamos se botar nesse mexido de farinha de milho. Ah, que coisa boa, rapaz. Carca fogo, meu gaiteiro.
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2: Muito bem, cantou Coruja no baile de Quero Quero, meu gaiteiro. Temos de volta, meu galo. Final de semana do Dia dos Pais. É, esses grandes homens que fazem também a sua parte, que também tem o seu lugar no coração de cada um dos filhos, né? Com certeza, a gente muitas vezes não entende, né? Que o pai, por mais que seja mais fechado, né? Pai gaúcho, principalmente, a gauchada, é mais fechado um pouco, né? Se criaram no tempo da ignorância, no tempo da judiaria, e aí depois veio a nova geração, foi mudando os hábitos, mudando os costumes, mas o amor no peito de um pai é de verdade e pode ter certeza que é gigantesco. Talvez ele não demonstre muito, né, Che? Mas a todos os pais, o nosso abraço, o nosso forte quebra-costela e o nosso muito obrigado por tudo. É inteiro, velho, vamos atracar aquela música em homenagem aos pais. Claro que vamos, meu galo, velho.
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2: Meu gaiteiro velho, vamos chegando para as bandas do fim aqui da nossa programação. O tempo velho passa rápido e a gente, quando vê, já se foi, meu galo. Essa é a nossa vida, né, tia? Assim como é o programa, 2 horas, é o dia 24, é a semana, 7 dias, o mês que tem mais ou menos 30 dias, o ano 365 dias, 12 meses, né? E vai seguindo. E a gente não percebe que somos sortudos de estarmos aqui a cada ano que passa, a cada final de semana, a cada instante, a cada segundo. Vamos ser mais gratos, meus amigos, pelas coisas buenas da vida, que nem sempre é dinheiro, nem sempre é bem material. Na verdade, tudo isso faz falta, mas o importante mesmo é a saúde, a amizade, os amigos e a família do nosso lado. Nós somos mais do que vencedores, nós somos ricos daquilo que o dinheiro não compra. Tá vendo, meus amigos? Penúltimo bloco aqui do Brasil de Bombacha, nós vamos debulhando mais música pra turma. Vamos meter calando então, meu galo, velho. Muita música tá chegando.
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2: Último bloco aqui do Brasil de Bombacha. Vamos nos despedindo dos amigos, agradecendo a audiência, agradecendo o carinho, as participações, as mensagens. Valeu, gurizada. Nos encontramos no próximo final de semana. Todos os pais, um feliz Dia dos Pais desse final de semana, muita festa, muito abraço, muito amor e carinho, tá bom, gurizada? Você foi, meu gaiteiro. Vamos lidar com a boia agora. Fica com a boa música. Nos encontramos no próximo final de semana.

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senhores, sejam todos muito bem-vindos. Tá começando por aqui mais uma super edição do Vibe Sertaneja. Porteira mais do que aberta pra você, meu chuchu. Sim, a partir de agora. As melhores músicas sertanejas rolando aqui pra você, viu? Sertanejo raiz, sertanejo clássico. Sim, tudo de melhor pra você. E aí, tá preparado? Tá preparada? Bora pra resenha do finalzaço de semana, claro, conferindo a melhor playlist, então manda vir aí na sua participação também, por favor. pedidomusical.com.br ou também através do Instagram de Ju Godoy. Sim, você participa e interage, meu chuchu. Arroba Ju Godoy Locutora. Quero ver todos os cowboys, todas as cowgirls ligadinhos aqui no Vibe Sertaneja que começa agora. Ajeita a fivela na cintura e o chapelão na cabeça, porque sim, o Vibe Sertaneja tá começando. Israel e Rodolfo, te amei em dólar. O Vibe Sertaneja tá no ar nesta sexta, 7 de agosto. Aumenta o volume.

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Porque às vezes o sinal que você tanto espera está mais perto do que você imagina.

aqui o primeiro bloco do Vibe Sertanejo. Chegamos com tudo, Murilo Ruf, perigo pra sociedade. Que hoje você seja assim, amiga sua louca gata. Um perigo para a sociedade. Hoje é o dia de estar linda, né?

treta indireta, Paula Fernandes abre álbum de biquíni e manda recado poucos dias após término. É, gente, fazendo com que o cara se arrependa. Paula Fernandes, de 41 anos, chamou atenção no último fim de semana ao publicar um álbum de fotos em que aparece o biquininho fio dental. O post, no entanto, ganhou destaque não apenas pela produção, mas pela mensagem que acompanhou os cliques. Publicada pouco mais de uma semana após a cantora confirmar o fim do namoro com o comandante de atos executivos Daniel Pereira. Jamais permita que alguém tire de você a liberdade de ser quem você é. Sem máscara, sem culpa e sem medo. Porque a maior beleza de alguém é ter coragem de viver a própria verdade. Escreveu a Mineirinha na legenda. E postou várias fotos, né? Vários cliques de biquininho. O tom da declaração levou os seguidores a especularem sobre uma possível indireta, já que a sertaneja está solteira há menos de 2 semanas. Bom, no dia 24 de julho, a equipe da cantora informou a quem, sim, ela está solteira. Estava conhecendo uma pessoa, mas faz tempo que não se encontram. A cantora está trabalhando no pré-lançamento do seu projeto há 30 e poucos anos e segue acreditando no amor. É, gente, está na pista para negócio e estava lindíssima nos cliques, né, gente? Paulinha